em 13 de junho de 59, e a primeira música é uma música que me marcou a partir dos meus 16 anos. Eu acabei o ensino secundário nessa altura, e é uma música de um compositor, músico, pouco conhecido, de origem escocesa, chamado Jerry Rafferty. E a música dele, ele tem três músicas que o marcaram, Baker Street, o Right Down the Line e o Night Hold. E a que eu mais gosto é exatamente o Right Down the Line. E que me marcou. Marcou-me esse período da minha vida, porque acho que é uma música extraordinariamente conseguida. É um estilo soft rock, mas que me marcou muito. E que eu associo a determinados eventos que se passaram nessa altura de menino e moço.

0: Bom,
1: sobre uma segunda música, não. Para quem nasceu em 59 e viveu intensamente a década de 70, exatamente no ano de 1970, formou-se talvez a maior banda e a melhor banda rock de todos os tempos. Estou a falar dos Queen, que se fundou em 1970, exatamente. Isto é uma música dos anos 70, mas que perdurou até ao final desta grande banda, até 1991. É o Love of My Life. Foi outra música que me marcou, não apenas na idade de menino e moço, mas já depois de ter vindo de Trás-os-Montes, de Vila Real, para Lisboa, a frequentar a Academia Militar, e durante, desde 79 até praticamente passando por toda a década de 80, esta foi uma das músicas que eu mais gostei.

0: Estas foram as minhas escolhas, só me deram duas possibilidades de escolher. Eu gosto muito de rock progressivo, também poderia ter trazido aqui como uma grande opção uma música dos Pink Floyd, que é o I Wish You Were Here, que é uma música absolutamente extraordinária, uma das melhores músicas de rock progressivo de todos os tempos. Espero que tenham gostado das minhas escolhas e esta não será certamente a última vez que contarão comigo na rádio do Correio da Manhã.
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2: Olá, o meu nome é Catarina Caria, eu sou analista de política internacional aqui no Now e fui desafiada para escolher as músicas da minha vida. Não é uma escolha fácil de todo, mas eu começava por uma que me traz de volta à minha infância, que é I'm Out of Love, da Anastasia. E porquê esta música? Quando eu era miúda, a minha mãe levava-me para a casa da minha avó e todas as manhãs no carro era esta a música que eu ouvia e, portanto, parece que já cresci, já me tornei miúda a cantar esta música. Espero que gostem.

O resto não sei. Absolutamente intemporal, Anastasia. Espero que tenham gostado. O próximo tema é mais próximo de casa. É Samba da Benção, composto por Vinícius de Moraes e Baden Powell. E esta música traz-me de volta também à minha infância. Lembra-me muito do meu pai. O meu pai nasceu no Rio de Janeiro, para quem não sabia. E, portanto, é uma espécie de um hino à celebração da vida, à ancestralidade, ao samba. E há aqui uma parte da música que eu adoro nas letras, que é é melhor ser alegre que ser triste. A alegria é a melhor coisa que existe. É assim como a luz no coração. Eu acho que esta música tem uma letra maravilhosa. Samba de Benção, agora a tocar.

É como amar uma mulher só linda. E daí? 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Um molejo de amor machucado, uma beleza que vem da tristeza de saber mulher, feita apenas para amar, para sofrer.

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0: aqui a tocar na CM Rádio. O meu nome é Catarina Caria. Convido-vos a ficar aqui connosco.
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5: Correio da Manhã Rádio, 1 hora mais 18 minutos, daqui a mais 20. Vamos abrindo a pista na edição de Bola de Espelhos e as escolhas do DJ The Fox. Até lá, vou escolhendo aqui mais que uma mão cheia de músicas urbanas. É esta a temática até à Bola de Espelhos. Tudo produções lusófonas ou cantadas em português. Vamos a isso. Começa Mike com a Beatriz Felício, Lee Boy Bruce, depois o Senhor do Barreiro Sobe, segue Carol Biazin, são só as primeiras. Vamos lá.

0: Lost Frequencies com o Mário Frois, a última para esta secção especial, diria, pré-bola de espelhos com a temática de músicas urbanas. Agora, as escolhas são do nosso DJ The Fox. São 2 horas para dançar ao som da bola de espelhos. Continuação de um ótimo fim de semana. Até logo.
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0: ferido e com revelações chocantes. No Tribunal de Família e Menores de Coimbra, o adolescente de 15 anos recordou à procuradora o que o levou a matar a mãe. Tinha feito várias denúncias de maus-tratos, garante que tinha recebido promessa das técnicas de que iria para uma instituição. A irmã de 4 anos para o Brasil. A mãe teria concordado. Na madrugada de 12 para 13 de agosto, tudo mudou.
1: Ela disse para colocar a minha irmã a dormir na cama, ao lado da minha, e para a filmar, para ver como ela dormia. Eu perguntei porque é que ela queria que eu filmasse se íamos para uma instituição. A minha mãe disse, não vou nada embora, nem que vos tenha de matar. Fiquei com medo.
0: O adolescente contou à magistrada que o seu maior receio era a irmã. Garante que Gabriela já tinha apontado facas, ameaçou atirar a filha da janela ou apertar-lhe o pescoço.
1: Comecei a pensar naquilo e decidi que só havia uma hipótese. Se eu acabasse com aquilo, eu ia para uma instituição e a minha irmã para o Brasil. Fui ao quarto e a minha mãe estava lá. Tinha ido dormir e eu disse-lhe para ela se sentar, que tínhamos de conversar. Eu ia para a instituição.
0: O jovem diz que logo depois pegou na fronha de uma almofada, colocou-a no pescoço da mãe e apertou. Acreditou que tudo tinha terminado. Saiu do local, mas quando voltou mais tarde, percebeu que Gabriela ainda estava viva.
1: Voltei novamente ao quarto. Ela estava deitada, viu-me, levantou-se e andámos à porrada. Ela deu-me com uma tábua de passar a ferro e uma dentada. Voltei a pegar na fronha.
0: Ao longo do depoimento, o jovem descreveu a luta que manteve com a mãe, os ferimentos que também sofreu. Tentou mais uma vez estrangular Gabriela, mas sem sucesso. Só à terceira tentativa conseguiu tirar-lhe a vida, aplicou um golpe de mata-leão.
1: Já passava das 5 da manhã quando tudo acabou e a minha irmã não viu nada. Esteve sempre a dormir. Eu também fui para a cama, mas não conseguia dormir. Só pensava naquilo. Percebi que nunca mais ia ver a minha irmã e pensei que tinha de estar com ela mais uma vez.
0: Já durante a manhã, o jovem conta que deu banho à irmã e o pequeno almoço. A menina ainda viu o corpo da mãe. O adolescente disse-lhe que Gabriela tinha sido atingida por um vírus e transformada num zumbi. Saíram depois da casa em Algés, no concelho de Oeiras. O jovem tinha 100 euros da venda de uma PlayStation e levou o dinheiro consigo. Disse à menina que podia escolher o restaurante que quisesse. Foram almoçar hambúrgueres. Depois o adolescente quis dar um presente à irmã. Seguiram viagem de transportes públicos.
1: No centro comercial, eu disse para ela escolher o brinquedo que quisesse, que não estivesse preocupada com o dinheiro. Ela escolheu e viemos depois para casa. Eu só queria que ela ficasse com uma recordação minha.
0: De regresso a casa, o jovem ainda comprou um sumo e guloseimas para a menina. Garantiu que nunca tentou esconder o que fez, apenas quis ter um último dia junto da irmã. Sabia que iriam ser separados.
1: Já passava das 5 da tarde quando cheguei a casa, o corpo ficou sempre no mesmo sítio. Eu sabia o que fiz e chamei a polícia.
0: A procuradora perguntou ainda ao adolescente sobre as marcas que tinha nos braços, ferimentos auto-infligidos ao longo do tempo. O jovem disse à magistrada que apenas queria sentir uma dor diferente, vivia em sofrimento com o que se passava em casa. A confissão consta já do processo que corre no Tribunal de Cascais. O menor encontra-se num centro educativo em Coimbra.
2: A família paterna do jovem que matou a mãe em Algés chegou a enviar para técnicas vídeos e áudios captados pelo menor, onde este tentava mostrar a violência que havia em casa. Os relatórios elaborados falavam num rapaz que vivia isolado do mundo.

0: para se perceber que soluções existiam.
1: Ok, pronto, não sei se tem conhecimento, não é? Mas a partir do momento em que se apostou nos pais para serem cuidadores e as coisas não correram bem, fez-nos pensar que todas as alternativas é que haveria. Eles não têm direito à guarda, não é? Em Portugal, e havia aqui um compromisso de dois em que as coisas não melhoriam. E foi isso que fizemos, portanto, conhecemos a casa deles, falamos com os dois, falamos com o seu sobrinho, fizemos essas coisas todas. E, portanto, aqui a nossa equipa decidiu, de facto, apostar nos dois pais, não é? O que acontece é que no dia antes da audiência, portanto, há de saber, não é? No dia antes da audiência, quando a própria audiência não tinha Gabriela, porque estava internada e o sobrinho não tinha sido detido, portanto, na sequência de uma noite, na verdade, de várias chamadas de polícia.
0: O pai tinha ficado em prisão preventiva por maus-tratos. O menor de 15 anos continuava a apresentar muitos problemas, uma situação complexa a nível psicológico.
1: Aqui quem tem dado mais sinais, não é? Sinais aqui de algumas dificuldades, quer na escola, quer ao nível da saúde mental, não é? Portanto, o seu sobrinho está aqui com um quadro muito complicado ao nível da saúde mental, portanto, o acompanhamento em pedopsiquiatria, psicologia, medicação que faz recusa, portanto, uma série de coisas que não estão a correr bem, escola que faz recusa há meses, mas aqui para a nossa equipa, a escola, para já é secundário, porque o que nós gostaríamos é ficasse bem, né? Portanto, sentir-se melhor. Conseguimos que se inscrevesse num desporto. Não quer fazer, vai fazendo quando quer. Portanto, está aqui com algumas questões muito difíceis, não é?
0: Na reunião mantida, a tia paterna alertava para a hipótese de agora também a mãe sujeitar o jovem e a irmã mais nova a maus-tratos. Tinha acesso a e-mails onde o menor relatava a violência, vídeos e áudios que o sobrinho fez. Quando confrontado, o jovem negou ter enviado os ficheiros. Não queria voltar para o Brasil.
1: Agora o que nós temos aqui, o que aconteceu aqui, não mais do que isso, ele levou tudo a certo, mas o lugar nos irá da partilha da informação, portanto, eu a mostrar, está aqui, isto foi assim, não, mas eu não mandei, não fui eu, não sei quem foi, portanto, aqui um bocadinho neste registro, ele foi explicando, foi contextualizando, portanto, eu fui explicando que havia preocupação da vossa parte e da nossa parte havia também a possibilidade de ele não estando bem aqui e não havendo retaguarda, né? Portanto, não estando a ser bem cuidado, há família, existe família. Portanto, o que explicamos ao ele tem família. Ele tem família, ele não tem que ir para uma casa de acolhimento. E eu disse que nem pensar em ir para o Brasil, não quero voltar para aí, nunca mais na vida quero voltar, não gostei de lá estar, é perigoso, é isto e aquilo. Ainda que ele aqui também tenha uma vida difícil em que sentido? É um meio muito solitário, passa muito tempo sozinho, tem algumas dificuldades de integração.
0: Provas que as técnicas confirmaram que receberam e explicaram que iriam analisar.
1: Portanto, se nós temos tido acesso, e todas elas merecem atenção, e estas últimas que mandou, ainda não, portanto, vi, mas ainda não consegui estar com eles, ainda só consegui falar para eles sobre isso, porque é uma coisa que merece mais tempo, portanto, uma vinda cá e outro tipo de coisa. Não quer dizer que em casa possa haver comportamentos menos adequados. Não é essa a questão. Agora, não estamos a falar de espancamentos, não estamos a falar de uma série de coisas e de uma dimensão, porque quando isso acontece, isso é visível, não é? Quando havia sucessivas situações de violência doméstica, isso era visível na escola. A escola fala sobre isso.
0: Ao longo da reunião, as mesmas técnicas falam em alegados episódios que teriam sido cometidos pelo menor. Colocam em causa aquilo que o adolescente diz.
1: Se calhar é importante pensar e refletir, usar a questionar e a informação. O menino não está bem. O menino está
2: tudo bem, mas quando eu coloco aqui que eu tenho provas.
1: Deixa-me só terminar, por favor. Neste momento, o seu sobrinho é um menino que está doente, precisa de medicação, não está a tomar, que inventa coisas, confabula, diz coisas que não são verdade, percebe? É este menino que estamos aqui, é um menino que está muito doente, que está perturbado, que é dito pela gente, que bate, que se esferói, que bate ele próprio, é este menino que está a usar informação.
0: Declarações que a tia contestou de imediato, afinal o depoimento do mesmo menor serviu como prova em outro processo.
2: Então, mas foi esse mesmo menino que depois contra o próprio pai, e esse depoimento foi considerado. Então, assim, quando é favorável, é considerado. Quando não é favorável, não é considerado.
1: Então, deixa eu dizer uma coisa. Esse documento foi considerado. Sabe quantas vezes é que a polícia foi lá no justiça tentar matar a Gabriela?
2: Não sei, não tenho essa informação.
1: Então, não sabe, foi dizer, foi 3 vezes lá. Sabe o que eles fizeram numa das vezes? Tiraram pela... Porque o seu irmão estava a tentar agredir o seu sobrinho.
2: Bom, não foi dessa forma.
1: Porque ele tinha, com licença, porque ele tinha provas, como tenho agora. Tinha gravações. E sabe o que é que o seu sobrinho tinha nas calças? Uma faca. Sabe o que é que ele disse à polícia? Para que era aquela faca? Para se proteger do pai, porque ele queria apagar as provas que ele queria usar contra ele em tribunal. Portanto, há muita informação.
2: Essa informação eu tenho também.
1: Portanto, eu não sei até que ponto é que a Gabriela, nessa noite, foi capaz de dizer... Ele usar uma faca, para ele gravar. Repare, isto é muita informação aqui. Sabe onde é que estava a sua sobrinha quando os seus irmãos tentam asfixiar a Gabriela? Estava lá em casa.
0: Todos os ficheiros foram remetidos para a justiça. Este caso esteve durante mais de um ano a ser analisado por várias entidades, mas não foi tomada qualquer decisão quanto ao futuro do menor e da irmã.
3: Para evitar a libertação deste rapaz por excesso de prazos, era a única forma de manter o regime de internamento, o Ministério Público pediu que fosse decretada a especial complexidade do processo. É à semelhança de o que acontecia se fosse maior de idade. O processo ainda não está fechado. Nem mais ou menos, a avaliação psicológica e a psiquiátrica ainda não foram feitas. Foi dado um prazo de mais 30 dias para que termine.
4: Nos termos da Lei Tutelar Educativa, a medida de guarda de menor em centro educativo tem o prazo máximo de 3 meses, prorrogável até ao limite máximo de mais 3 meses, em casos de especial complexidade devidamente fundamentado.
3: Este é um dos casos, um processo especialmente complexo onde tem de se perceber o que levou um adolescente a matar a mãe num contexto de violência extrema. E se de facto havia violência doméstica contra o menor e contra a irmã. Se a culpa é diminuída, se o rapaz reagiu num contexto de um processo mental de perturbação extrema.
4: No caso do inquérito tutelar educativo, os elementos a reunir não se cingem ao apuramento da factualidade participada, mas também à realidade social em que o menor se encontra envolvido e à sua personalidade. Será, assim, através deste trinómio, factos cometidos, meio social e personalidade, que se verá aferir se o caso em apreço se reveste ou não de especial complexidade. No caso em apreço, os factos típicos que são imputados ao menor são de elevada gravidade e implicam uma aprofundada análise, na qual se deverá incluir a sua realidade social, passada e contemporânea, e de prognose quanto ao futuro, mas também o apuramento da sua personalidade e avaliação psicológica e pedopsiquiátrica.
3: O Ministério Público diz depois que ainda estão a ser feitas análises informáticas para recuperar pesquisas no computador e mensagens que foram mandadas pelo jovem. Tal como estão a ser analisados os vídeos que a família paterna deste rapaz juntou ao processo.
4: O termo da medida cautelar ocorrerá a 14 de novembro de 2026, não sendo previsível que, atentos os elementos constantes dos autos, os elementos em falta e os prazos legais a cumprir, o julgamento e a prolação de sentença ocorram em momento anterior a esta data. Tal não significa que não serão enviados todos os esforços no sentido da célere condução do processo, atenta à finalidade última do processo tutelar educativo. Por fim, sempre se dirá que se mantém na íntegra os fundamentos que determinam a aplicação da medida cautelar de guarda.
3: O pedido do Ministério Público já seguiu para o Tribunal de Cascais. Será aí que será proferida a decisão final, que tudo indica que seja o alargamento do prazo de manutenção da prisão em regime fechado por mais 3 meses. A defesa do menor está a preparar uma ação contra o Estado. Considera que várias entidades ignoraram os alertas e que esta tragédia poderia ter sido evitada.
0: Uma tragédia anunciada, é assim que a defesa do menor classifica este caso. Consideram que os sinais eram mais do que evidentes, mas foram ignorados. Este desfecho poderia ter sido evitado.
5: Eu nunca vi uma situação tão flagrante e tão flagrante de negligência por parte do Estado e das pessoas que o compõem. Nunca vi, porque é por demais evidente que aquelas crianças tinham que ser retiradas. Independentemente da mãe ser boa mãe, ser má mãe, as circunstâncias que foram apresentadas várias vezes, através de e-mails, de vídeos, tudo isso, permitiam e o Estado tinha fundamento, o Ministério Público e o juiz, para separar aquelas crianças da mãe, independentemente de serem as crianças as culpadas, digamos assim, ou de ser um menino ter algum problema, que não parece que tenha, mas também não sou médica, até para, já que tanto falam que a mãe era vítima, até para proteger a mãe, não é? Portanto, se a mãe era vítima de maus-tratos, o que depois se vai discutir, portanto, não falarei muito sobre isso, que não é bem essa realidade, mas se a mãe fosse vítima de maus-tratos, e tendo-se queixado também, como fez, não tinha por que não ser afastada dos filhos, pelo menos do filho.
3: A advogada diz que, neste caso, a situação familiar tinha atingido o limite há muito. Está a ser preparada uma ação contra o Estado.
5: A ação já está a ser elaborada, com todo o cuidado. Obviamente que nós necessitamos de alguma documentação que neste momento não temos e, portanto, a ação vai dar entrada, documentada formalmente, contra o Estado, sim. Porque isto, o Estado tem que ser responsável e as pessoas que trabalham nele. Foram enviados vários vídeos, vários áudios. O menino pediu ajuda à polícia. Há um telefonema que ele grava, aliás, ele ligou 3 vezes a pedir por favor, e ninguém lhe deu ouvidos. A família paterna, desde o Brasil, estava constantemente a pedir ajuda, mandava e-mails para o Ministério Público, para a PSP, para a CPCJ, para as assistentes sociais que estavam a seguir, inclusivamente fez entrevistas relatando isto. Não posso entrar em pormenores, mas não tenho, sinto vergonha alheia perante aquilo que aconteceu, não ter sido feito nada e estarem agora a tentar descartar responsabilidades. Para mim não faz sentido.
3: Um processo que visa não só apurar o que falhou neste caso, mas também evitar situações semelhantes no futuro.
5: Já não conseguimos recuperar aquela vida, infelizmente. E também não conseguimos recuperar a vida deste menino, como é que vai ser a partir de agora. E obviamente que isto para ele não é uma situação fácil também. E estamos a falar de uma criança pequenina também, que está aqui incluída na história, digamos assim. Mas eu espero que isto sirva de exemplo, que nunca mais volte a acontecer. Eu espero que as pessoas tenham mais atenção e cada caso é um caso, e que na dúvida, mesmo havendo uma dúvida, se a realidade é essa ou não é essa, temos sempre que separar e que tentar salvaguardar o superior interesse da criança e da própria vítima, que pode não ser uma criança.
3: Sobre a confissão do menor, a defesa diz apenas que os maus-tratos estiveram na base do homicídio. A violência no seio familiar levou o jovem a matar a mãe em Algés.
5: O meu cliente prestou declarações através de uma carta precatória, já é público. Não lhe posso dizer o que é que foi dito, mas posso dizer desde o início, e já o disse, que sim, ele assume aquilo que fez, até porque foi ele que chamou os meios e a polícia. Portanto, ele sempre assumiu desde o início a polícia judiciária, portanto não tinha por que não assumir agora. Quanto a pormenores, não posso falar sobre isso, porque obviamente é um processo bastante delicado e é um processo que tem um sigilo.
3: No Centro Educativo de Coimbra, o menor tem sido acompanhado e revela uma boa integração.
5: Posso dizer que ele está a ser acompanhado, está num centro educativo onde é muito bem tratado, está dentro do que é possível. Atendendo à situação, está tranquilo no sítio onde está, está a ter acompanhamento psicológico, pedopsiquiatra, e está vai até à escola, tem amigos, colegas que lá estão com ele, e portanto nesse âmbito Obviamente que isto não lhe sai da cabeça, mas isso. E acabou por separar da irmã, que é a pessoa de quem ele mais gosta, mas ele entende que. Tinha que ser assim.
3: Já a irmã de 4 anos encontra-se ainda numa família de acolhimento. Muito em breve deverá ser tomada uma decisão quanto à guarda da criança. A PSP tinha sido chamado 5 vezes à casa desta família no espaço de apenas 16 meses. Gravações de chamadas revelam que o menor, com apenas 15 anos, denunciou os maus-tratos da mãe. O primeiro registro é de 25 de abril de 2025. A PSP foi chamada à casa da família em Algés, no concelho de Oeiras.
6: Nesta data, a PSP interveio numa situação de violência doméstica entre os progenitores. Na sequência desta ocorrência, foi também elaborado o expediente no âmbito da Lei Tutelar Educativa por factos alegadamente praticados pelo jovem contra o pai.
3: Quase 6 meses depois, já a 14 de outubro, há nova chamada para as autoridades. O pai dos dois menores terá tentado asfixiar a mulher. A violência estendeu-se pelo menos ao jovem e o homem acabou detido. Desde essa altura que se encontra em prisão preventiva. Mas as autoridades continuaram a dirigir-se à residência da família. Já a 19 de maio deste ano, agentes são chamados para uma alegada da situação de abandono do jovem de 15 anos e da irmã de 4. No local, a polícia não confirmou a ocorrência. A 23 de junho, a PSP dirige-se mais uma vez à casa.
6: A PSP deslocou-se ao local após uma ocorrência entre o jovem e a mãe. A Polícia de Segurança Pública elaborou uma participação por factos ilícitos e novo expediente no âmbito da Lei Tutelar Educativa por alegadas injúrias e agressões do menor contra a progenitora.
3: A última vez que a polícia se dirige à casa é 5 de agosto, poucos dias antes do menor assassinar a mãe. O alerta foi dado pelo Núcleo de Infância e Juventude, que dava conta de um conflito entre a mãe e o jovem. Os agentes foram ao local e deram depois conta de que não se confirmava a situação. Ainda antes desta última ida da polícia à casa, o menor também foi a uma esquadra apresentar queixa por violência doméstica contra a mãe. Foi na noite de 26 de julho. A PSP diz que nessa altura o menor alegou possuir vídeos e que no dia seguinte agentes contactaram o jovem, mas sem sucesso. 2 dias depois, o menor devolve a chamada.
7: Eu tive aí no dia 26, no domingo à noite.
8: Sim.
7: Eu tive a denunciar uma maus tratos de violência doméstica. Me falaram que iam me ligar para mim passar as provas que eu tenho no meu telemóvel.
8: Me falaram que não ligaram ele para si?
7: Não, eu fui aí no domingo.
8: No domingo apresentar a denúncia, sim.
7: Sim. E me disseram que no dia seguinte iam me ligar para mim apresentar as provas que eu tenho no meu telemóvel.
8: Tem o número do processo?
7: Oi?
8: Tem aí o número do processo?
7: Não.
3: O agente que atende o jovem explica que os colegas tinham ligado. O menor garante que não recebeu qualquer chamada. São dadas depois indicações.
8: Os meus colegas adiantaram-me o seguinte: se o senhor quiser fazer eventualmente a denúncia de violência doméstica, o senhor deve, e como é menor de idade, ser acompanhado de uma pessoa maior de idade. Acho que o senhor tem uma amiga, não tem?
7: Não, mas eu não consigo fazer denúncia com ninguém.
8: Diga.
7: Eu não consigo.
8: Não consegue o quê?
7: Essa amiga não...
8: Eu só estou a dizer o que os meus colegas me disseram, que acho que na altura o senhor falou dessa amiga, que era uma possibilidade.
7: Não, mas ela já não é mais.
8: Pronto, já não é mais. Ok, mas de qualquer das formas, o senhor, como é menor de idade, tem que ser acompanhado por um adulto para fazer este tipo de diligência, de denúncia.
3: São mais uma vez mencionados os vídeos que o menor terá captado. Provas que teriam sido já entregues, mas que o adolescente garante que foram sempre ignoradas.
8: De qualquer das formas, aqueles vídeos que o senhor veio mostrar aos colegas, aqueles vídeos das agressões,
9: sim,
8: o Ministério Público já tem acesso a esses vídeos. Ou seja, isso aí não vai ser matéria nova para o Ministério Público. Eles já têm conhecimento de que esta situação está a decorrer e isto já está a ser feito um processo em relação a isto.
9: Sim. Não, mas porque os vídeos que eu tenho são de ameaças de morte. E até agora ninguém fez nada.
8: Mas lá está, é o que os meus colegas me disseram. O Ministério Público já tem acesso a esses vídeos.
0: Ao telefone não existem avanços, é dito ao menor que volte a ligar no dia seguinte.
8: O que o senhor pode fazer é tentar ligar amanhã, e entre as 9h30 e as 17h, mais coisa menos coisa.
9: Da noite ou da manhã?
8: Diga.
9: Da noite ou da manhã?
8: Da manhã. Entre as 17h, não, 17h já é muito tarde. Entre as 9h30 e as 16h, ou entre as 15h30, com os colegas do SMIP, que é o nosso departamento que está em carregue dessa situação, e inclusive que tenha a senhora, não sei se recorda, que também o percebeu, estão aí, e o senhor pede para falar com eles por chamada telefónica, e eles explicam melhor porque eles estão dentro deste assunto.
0: A PSP garante em comunicado que nunca existiu intenção de recusar a denúncia. Na madrugada de 12 para 13 de agosto, o menor assassinou a mãe com um golpe de mata-leão.
3: O pai deste rapaz está preso por violência doméstica. O julgamento já está a decorrer. O homem é suspeito de maus-tratos, não só contra a mulher, mas também contra os filhos.
0: O julgamento arrancou no Tribunal de Cascais pouco mais de um mês depois de o menor ter assassinado a mãe em Algés, no concelho de Oeiras. O arguido neste caso é o pai do jovem. Tinha sido preso menos de um ano antes do homicídio. Enfrenta agora a justiça, acusado de 3 crimes de violência doméstica e ainda um de violação. O episódio mais grave, descrito na acusação, ocorreu a 14 de outubro de 2021. O homem é suspeito de ter tentado estrangular a companheira. A defesa do arguido diz que este processo de maus-tratos ganhou outra dimensão após o menor ter tirado a vida à própria mãe.
10: Os factos recentes, não é, que toda a gente tem conhecimento, contribuíram para uma mediatização deste processo também. Pelo desfecho que ocorreu agora recentemente. Não podemos negá-lo, não é? Que tornou que houve uma mediatização muito, muito maior, muito superior relativamente a este processo. Agora, se acho que isso poderá ou não ter influência, sinceramente, esses factos que aconteceram recentemente não são objeto deste processo e, portanto, lá dentro no tribunal estamos todos os intervenientes processuais a tentar que isso não influencie de nenhuma forma aquilo que vai ser no fim aquilo que vai ser preferido pelo tribunal.
0: Segundo a acusação do Ministério Público, o homem submeteu a mulher durante os anos em que viveram em Portugal a agressões físicas, ameaças e violência sexual. Gabriela Barbosa seria controlada pelo companheiro. Terá tentado pôr um ponto final na relação várias vezes e sair de casa, mas o suspeito descobria sempre onde estava. Em 2024, o relacionamento terá chegado ao fim, mas o casal continuou a viver na mesma casa com os filhos. A mulher seria alvo de várias ameaças. O arguido dizia que a matava e que se não fosse dele, não seria de ninguém. Nas redes sociais, mantinham a aparência de uma família feliz. O arguido é ainda suspeito de agredir também os dois filhos menores, entre eles o rapaz de 15 anos que acabou por matar a mãe. O processo diz que o menor era vítima de agressões e insultos frequentes. O pai dizia-lhe que era um lixo, nunca seria ninguém na vida, era um bandido, um vagabundo.
11: O
0: processo descreve que em agosto de 2025 o menor chegou a defender a mãe dos atos violentos. Nessa altura terá sido agredido com um soco por parte do pai. Dois meses depois ocorreu um novo episódio de violência. Durante uma discussão foi usada uma faca e também uma cadeira. Descreve a acusação do Ministério Público que o agressor chegou a trancar a mulher e o filho na casa de banho e que disse que os ia esfaquear. O adolescente conseguiu fugir e pedir ajuda a um vizinho. No julgamento, o homem negou ter forçado a antiga companheira a atos sexuais. Foram já ouvidas 11 testemunhas de acusação. A próxima audiência foi agendada para novembro com a audição de testemunhas de defesa.
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detenção do pai não terá colocado um ponto final na violência que se vivia na casa da família. O menor, que em agosto matou a mãe em Algés e a irmã, continuavam a ser acompanhados. O processo transitou para o tribunal e eram já técnicas da Santa Casa da Misericórdia de Lisboa que seguiam o caso. A situação dos menores com a mãe era muito instável. Foi mantida uma reunião com uma tia paterna a viver no Brasil,

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1: 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Oh, oh!
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0: Bom dia, são 8 da manhã, vamos à informação com a jornalista Leonor Ferraz.
1: Olá, muito bom dia. Ex-militante do Chega acusado de pornografia infantil é a manchete do Correio da Manhã deste domingo. Uma das vítimas é a própria filha menor. O suspeito foi candidato autárquico pelo Chega, uma junta de freguesia em Faf. Foi expulso do partido a quando da detenção pela PJ. A Judiciária de Braga encontrou milhares de ficheiros de pornografia infantil no telemóvel e no computador do arguido. Conteúdo esse que era partilhado em plataformas digitais como o Discord. Mais detalhes com a repórter Fátima Vilaça.
2: O pedófilo, agora com 28 anos, foi detido a 20 de março, dois dias depois da última partilha na internet, pela Polícia Judiciária de Braga e está em prisão preventiva. É suspeito de abusar da própria filha, mas o inquérito por abuso sexual de menores está ainda em investigação, porque o Ministério Público não conseguiu ouvir a criança e as declarações para a memória futura são obrigatórias no inquérito. O Ministério Público avançou, ainda assim, para a acusação, antes de expirar o prazo de 6 meses previsto para a prisão preventiva. O ex-militante do Chega foi agora acusado de 10 crimes de pornografia de menores, 2 deles na forma agravada. As fotografias que tirou e que guardou da própria filha e da filha da companheira tornam os crimes mais graves. Só no telemóvel que lhe foi apreendido, além das fotografias das duas crianças, a perícia da judiciária encontrou 550 fotografias, vídeos e imagens de animação com menores em atos sexuais explícitos ou exibindo partes íntimas do corpo. No computador, o predador guardava 2.453 imagens de teor sexual com menores e milhares de ficheiros de animação do mesmo cariz. Vai ainda responder por um crime de devassa da vida privada por ter partilhado na internet uma imagem onde a namorada surge a amamentar a filha com os seios visíveis. O arguído recebeu como contrapartida desta imagem um ficheiro em vídeo de teor sexual com uma menor.
1: Caso seja condenado, o Ministério Público quer que o ex-militante do Chega seja proibido de exercer profissões que envolvam contacto com crianças e fique inibido das responsabilidades parentais por um período de entre 5 a 20 anos. Todos os detalhes deste caso para conhecer na edição deste domingo do Correio da Manhã. Pelo menos 12 pessoas morreram e mais de 300 ficaram feridas num ataque ao aeroporto internacional de Riad. A Arábia Saudita atribuiu o ataque aos rebeldes húteis do Iémen. O grupo apoiado pelo Irão ainda não se pronunciou, apesar de já ter reivindicado no passado ataques semelhantes contra a Arábia Saudita. Foi o terceiro ataque contra o aeroporto internacional de Riad esta semana. Entretanto, quase 600 voos foram cancelados. Novamente por cá, um paciente ameaçou um médico com uma faca este sábado na urgência do Hospital de Faro. O homem foi detido pela PSP. O momento da ameaça foi gravado com vídeo por testemunhas. Mais detalhes com o repórter Rui Pando Gomes.
3: O incidente aconteceu aqui na urgência do Hospital de Faro, quando este utente que estava a receber assistência na urgência iria ter alta hospitalar. Tentou então ameaçar um médico com um canivete, foi imobilizado por as pessoas que estavam ali em redor e também por um segurança e acabou por ser identificado pela PSP. Neste momento está no interior do hospital ainda para ser decidido se irá ser detido, uma vez que também tentou agredir os agentes da PSP que o tentavam constituí-lo arguído e está neste momento também a receber tratamento, ao tudo indica, na área da psiquiatria. Este homem que tem uma deficiência motora e desloca-se através de uma cadeira de rodas, iria ser transportado para Quarteira, onde dorme, aparentemente numa zona de apoio social, e já não foi transportado e está agora aqui no interior do hospital à espera para ser então detido pela PSP de Faro.
1: A reportagem do Rui Pando Gomes. Na Primeira Liga, o Futebol Clube Porto venceu este sábado o Marítimo por 2-1 no Funchal, no jogo a contar para a oitava jornada. Os madeirenses marcaram primeiro aos 16 minutos. Os Dragões restabeleceram a igualdade aos 42, com golo de Froholt. Pietruszewski selou a vitória portista aos 84 minutos. Com este triunfo, o Futebol Clube Porto soma 24 pontos, mais 6 do que o Sporting, o segundo atual classificado do campeonato. Este domingo prossegue a oitava jornada, com o Benfica a visitar o Vitória Guimarães. As Águias procuram voltar às vitórias, depois da derrota da última jornada, frente ao Futebol Clube Porto, no Dragão. Na antevisão, o treinador do Benfica garantiu que não há margem para deslizes. Quanto à polémica com o Cristiano Ronaldo, Marco Silva não quis aprofundar o assunto, mas espera que o caso se resolva da melhor forma.
4: Eu, como treinador do Benfica, não tenho os dados todos para estar a fazer comentários. Não gosto muito também quando fazem comentários sobre a nossa casa, não tendo todos os dados, muitas vezes sobre os nossos jogadores, e não têm todos os dados, e eu não tenho os dados. Eu quero é o melhor da seleção, quero que a nossa seleção sou um em tudo o que eu puder ajudar, e o suporte da minha parte é total, e quero é que esteja tudo bem e que possamos estar cada vez mais fortes para ganhar jogos e esperar que as coisas resolvam da melhor forma para o nosso país.
1: Marco Silva, da antevisão do Vitória Guimarães-Benfica, a contar para a oitava jornada da Primeira Liga. O encontro no estádio Dom Afonso Henriques, em Guimarães, tem início agendado para as 18h. Pausa agora nas notícias, regresso à meia hora para a síntese informativa. Até já.
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Lauryn Hill com os seus Fugees e este Killing Me Softly na abertura então de mais uma hora na antena da Correio da Manhã Rádio. Glory Days de Bruce Springsteen para seguir em frente. Daqui a pouco vamos à edição de Fala Barato. Acorde bem disposto com a melhor música, a melhor animação e não perca, mais logo vamos ter aqui futebol. Vamos ter um grande jogo para este domingo dia 11 de outubro. Novamente o Benfica para participar na Liga Portugal. Vai receber aqui no Estádio da Luz o Vitória de Guimarães. Jogo depois das 6 da tarde com um relato aqui na Correio da Manhã Rádio. Bom dia, bom domingo.

Mais um domingo sempre especial, um dia extraordinário também. Hoje o Mel Arena recebe Djavan, a digressão Djavenar 50 anos, só sucesso, uma celebração de 5 décadas de uma das maiores carreiras da música popular brasileira. Uma noite absolutamente imperdível com um dos maiores músicos brasileiros de sempre. Também hoje na Casa Capitão.

Encerra o Festival 1000, 10 edições a descobrir os talentos emergentes do mundo. E nas efemérides de hoje assinalam-se exatamente 30 anos da morte de Renato Russo, o genial líder da Legião Urbana. Tom Zé também faz hoje 90 anos. Daryl Hall, de Hall & Oates, faz 80 anos. E Cardi B faz 34 anos. Um domingo de outono carregado de música e de memória. Fique connosco na Correio da Manhã Rádio e agora com o grande Eduardo Madeira para mais uma edição de Fala Barato. Vamos lá rir um pouco, que também é fantástico. Bora lá!

0: pergunta hoje é: o que achou do comunicado de Cristiano Ronaldo?
1: Jesus, sou o melhor selecionador de Portugal do mundo e o segundo melhor selecionador de Portugal da Europa a seguir à Espanha. Portanto, eu não li o comunicado todo porque é um calhamaço que vai lá vai. Estou a ler-lhe por capítulos. E depois, conto ler-lhe também traz para a frente, que é para ter outra perspectiva. O que é que eu já li? Já li a frase, tal como prometi, decidi contar de forma direta e na primeira pessoa as circunstâncias do estágio da seleção. Ora, eu empenquei logo ali. Primeira pessoa? Qual primeira pessoa? A primeira pessoa sou eu. Eu é que mando. Eu é que decido. Logo, eu não estou a perceber. Por isso isto é capaz de demorar. Pois eu também tenho que trabalhar, não é? Seleção não se treina sozinha. Caso contrário, metiam lá um pino. Ou deixavam lá estar o Martínez, que ainda era pior que um pino. Portanto, é isto.
2: Vitalina Banz, 81 anos, sou fã da seleção e do Ronaldo. Eu e o Ronaldo temos a bênção de ter uma genética fora do normal. Ele parece que tem 20 e eu parece que tenho 40. Por isso acho mal esta confusão. Para mim o Ronaldo jogava mais meia dúzia de anos. E o Jesus tem de se acalmar, pá. Ele pensa que está lá a dar ordens numa tasca da Amadora. A seleção não é reboleira. Eu gostava que eles fizessem as pazes. Se isso acontecesse, eu juro que eu ia para a varanda bater tachos, embrulhada na bandeira portuguesa e toda pelada por baixo. E com as ventanias que andam por aí, eu não garanto que a bandeira não voasse. É da maneira que fica tudo de olhos em bico, sim, porque tenho um corpaço de sonho. Não fico nada atrás de uma Luciana Abreu. Pelo menos foi o que o Júlio Leitor já me disse na cara.
3: Cristiano Ronaldo, penso que, como é óbvio, ainda sou o melhor do mundo. Penso que fiz este comunicado porque amo Portugal e a seleção e é óbvio que é voltar. Por isso penso que arranjei lá uma maneira de eu voltar sem ter de me cruzar com o velho, porque penso que o velho falou comigo de uma maneira muito agressiva e é óbvio que eu não vou bater no velho. Já agora, penso que espero que me façam uma despedida como fizeram ao Messi. Eu depois mando um guião a dizer como é que eu quero a festa e o que é que as pessoas vão dizer. Sim! Desculpem, estão-me ali a chamar para ir treinar. É que o meu personal trainer está só a fazer uma pausa para descansar. Eu puxo demasiado por ele. O homem não aguenta. Penso que, como é óbvio, eu sou imparável.
2: Adélia Matos, Fada Comporta. Eu estou muito triste com esta história do Ronaldo. Tem dias que eu choro e a minha cadela, coitadinha, nem se levanta. Há dias que não se mexe para nada. Até tive de tocar com uma cana a ver se estava viva a bicha. Ela ama o Ronaldo de paixão. O Messi Silveiro já é diferente. Ele grama o Ronaldo, grama. Mas também grama muito, por exemplo, o Gonçalo Ramos. Acha que o Ramos só devia jogar na seleção. Porque ele, por exemplo, no Milão, ele diz que ainda está feliz na marca. Mas na seleção parece um garoto. É gosto para trás, é gosto para frente. O Messi Silveiro é como um relógio avariado. Duas vezes ao dia ele acerta. Tem a dias. Porque a maior parte dos dias não dá uma para a caixa. Ai, eu já passei tanto na vida.
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6: Continuamos com grandes músicas depois de Fala Barato com o Eduardo Madeira. Avançamos com esta Let's Groove. Temos Earth, Wind and Fire para animar esta manhã de domingo. Logo depois, Glory's the Fun. Daqui a pouco notícias novamente às 8h30. Não perca ainda nesta hora a edição de

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0: 8:30 da manhã, síntese de notícias a esta hora com a Leonor Ferraz.
1: Olá, muito bom dia. O PS pede a audição parlamentar urgente de 16 entidades de setores afetados pelo aumento do custo da energia. Os socialistas pretendem fazer um diagnóstico das diferentes realidades e impactos da crise energética, assim como identificar eventuais medidas de mitigação. No requerimento enviado à Comissão Parlamentar de Ambiente e Energia, os deputados do PS referem que o aumento dos preços da energia continua a produzir impactos significativos sobre as empresas.

0: Associação de Hotelaria, Restauração e Similares de Portugal. A UGT elege hoje uma nova direção no último dia do congresso que decorre na Figueira da Foz. Rosa Sousa é a candidata à presidência da Central Sindical para substituir Lucinda Damaso, que ocupou o cargo desde 2013. Já o atual secretário-geral, Mário Mourão, deverá ser reeleito para um segundo mandato. As duas votações vão decorrer em separado. O 15º Congresso da União Geral de Trabalhadores começou ontem sob o lema Juntos por um Futuro Mais Justo. Lá por fora, Donald Trump defende a substituição de Volodymyr Zelensky na presidência da Ucrânia. O líder norte-americano reagiu assim às críticas do homólogo ucraniano ao acordo com Vladimir Putin para o fornecimento de gasóleo russo. Em declarações aos jornalistas na Casa Branca este sábado, Trump acusou ainda Zelensky de prejudicar o abastecimento mundial de gasóleo. Na Primeira Liga, o Benfica recebe hoje o Vitória Guimarães para a 8ª jornada. As águias procuram regressar às vitórias depois da derrota no Dragão na última ronda e manter-se a 5 pontos do Futebol Clube Porto. O encontro no Estádio da Luz está agendado para as 6 da tarde. O dia fecha com Arouca Estrela da Amadora a partir das 8:30 da noite. Ontem o Futebol Clube Porto foi à Madeira vencer o Marítimo por 2-1 e segue invicto na liderança do campeonato com 8 vitórias em 8 jogos. Ainda este sábado, o Santa Clara venceu o Casa Pia por 1-0 em Rio Maior e subiu à condição ao terceiro lugar com os mesmos 18 pontos do Sporting. Já o Casa Pia mantém-se no 17º e penúltimo lugar com 4 pontos, tal como o Nacional e o Rio Ave, ambos com menos um jogo. Fica por aqui esta síntese informativa. Regresso com a edição das 9 da manhã. Até já.
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0: Bom, domingo que se apresenta com sol, alguns períodos de nuvens, o outono começa a mostrar a sua cara, as temperaturas máximas rondam os 21 graus durante a tarde, com mínimas desta madrugada nos 14 graus, o vento sopra moderado de noroeste e pode também haver aqui alguns aguaceiros ao final da tarde mais a norte, portanto fique atento ao boletim também de todas as informações que vamos passando aqui ao longo do dia. Outubro em Lisboa é um mês também de transição, ainda há dias muito bonitos e a menos, mas o casaco começa a fazer falta no final da tarde, é verdade. Para quem vai esta noite ao Meia Arena assistir ao Javan, o pavilhão está coberto, ainda bem, sem problemas com a meteorologia. Uma boa tarde, domingo de outono na capital, com toda a luz dourada que a estação também traz a Portugal. E agora, depois de termos ficado aqui com o Row de Katy Perry, avançamos de facto para mais uma edição de Há Vidas Assim, sempre curiosas, com o Vítor Figueiredo. Vamos lá.
1: Há vidas assim. Nas profundezas escuras do oceano, onde a luz chega já enfraquecida, dois polvos aproximam-se lentamente. São criaturas cautelosas. Cada movimento é calculado. Cada mudança de cor na pele transmite um sinal silencioso. O macho observa à distância. Sabe que aquele encontro é perigoso. A fêmea, maior e mais poderosa, permanece quase imóvel, sobre uma rocha. Os seus oito braços movem-se devagar, como se estivessem a testar a água. Um gesto errado pode transformar o encontro em algo muito diferente. Porque, entre os polvos, o acasalamento nem sempre termina bem para o macho. Mesmo assim, ele aproxima-se. Um dos braços move-se de forma diferente dos outros. Mais cauteloso, mais preciso, como se tivesse uma função especial. Durante longos minutos, os dois animais mantêm a distância. Então, finalmente, o macho estende esse braço peculiar em direção à fêmea. Não é um gesto de ataque, nem de defesa. É uma ferramenta extraordinária da natureza. Uma espécie de pênis. Um tentáculo especializado chamado ectocótilo, usado durante a reprodução. E é aqui que a história toma um rumo inesperado. Em algumas espécies, o macho aproxima apenas esse braço da fêmea, mantendo o resto do corpo a uma distância prudente. Em outras, acontece algo ainda mais estranho. Quando o processo termina, o braço desprende-se do corpo do macho, literalmente. O tentáculo separa-se do corpo do macho e permanece dentro da fêmea, continuando a mover-se por algum tempo, como se ainda tivesse vida própria. O macho afasta-se então rapidamente, já com um braço a menos. E tem boas razões para o fazer, porque em certos encontros, depois de fertilizada, a fêmea do polvo vira-se para o companheiro e come-o, literalmente, como uma louva-a-Deus. Há vidas assim. Num mundo silencioso dos polvos, a reprodução pode exigir um preço extremo. E, por vezes, para sobreviver, o macho deixa para trás mais do que uma memória. Foge e deixa um tentáculo. Agora já sabe. Quando encontrar na peixaria um polvo macho com 8 tentáculos, saiba que, em princípio, esse polvo ainda é virgem.
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música do Slimy Fisher e este clássico Love Changes Everything. Estamos em pleno mês de outubro, que se encaminha para novembro. É verdade, já estamos no dia 11 e com isto aproxima-se uma das queridas e saborosas tradições portuguesas, o São Martinho, a dia 11 de novembro, ou seja, daqui a um mês, o dia de São Martinho. É a tradição que manda comer castanhas assadas, beber o vinho novo da Nova Vindima e fazer o famoso magusto. Mas a época das castanhas começa também já em outubro. Os primeiros assadores das castanhas nas ruas de Lisboa e no Porto são um dos sinais mais queridos da mudança de estação. Olha, e por falar dia 11 de novembro, será a data do nosso aniversário, com muitas surpresas aqui na Correio da Manhã Rádio. Garanto-lhe que você vai adorar. E agora, depois dos Slimy Fisher, avanço com mais uma grande canção, um tema que provavelmente foi um dos temas mais tocados deste século, um tema que marcou e marca gerações. Outkast com Hey Ya, até ao fecho da hora, nesta manhã de domingo. Fique bem, divirta-se! 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

0: Jornal às 9 da manhã com a jornalista Leonor Ferraz. Leonor, bom dia.
1: Olá, muito bom dia. A ex-militante do Chega acusada de pornografia infantil. Esta é a manchete do Correio da Manhã, deste domingo. Uma das vítimas é a própria filha menor. O suspeito foi candidato autárquico pelo Chega a uma junta em Faf. Foi expulso do partido a quando da detenção pela PJ de Braga. A judiciária encontrou milhares de ficheiros de pornografia infantil no telemóvel e no computador do arguído. Conteúdos que seriam partilhados em plataformas digitais como o Discord. Mais tarde com a jornalista Fátima Vilaça.
2: O pedófilo, agora com 28 anos, foi detido a 20 de março, dois dias depois da última partilha na internet, pela Polícia Judiciária de Braga e está em prisão preventiva. É suspeito de abusar da própria filha, mas o inquérito por abuso sexual de menores está ainda em investigação, porque o Ministério Público não conseguiu ouvir a criança e as declarações para a memória futura são obrigatórias no inquérito. O Ministério Público avançou, ainda assim, para a acusação, antes de expirar o prazo de 6 meses previsto para a prisão preventiva. O ex-militante do Chega foi agora acusado de 10 crimes de pornografia de menores, 2 deles na forma agravada. As fotografias que tirou e que guardou da própria filha e da filha da companheira tornam os crimes mais graves. Só no telemóvel que lhe foi apreendido, além das fotografias das duas crianças, a perícia da judiciária encontrou 550 fotografias, vídeos e imagens de animação com menores em atos sexuais explícitos ou exibindo partes íntimas do corpo. No computador, o predador guardava 2.453 imagens de teor sexual com menores e milhares de ficheiros de animação do mesmo cariz. Vai ainda responder por um crime de devassa da vida privada por ter partilhado na internet uma imagem onde a namorada surge a amamentar a filha com os seios visíveis. O arguído recebeu como contrapartida desta imagem um ficheiro em vídeo de teor sexual com uma menor.
1: Caso seja condenado, o Ministério Público quer que o ex-militante do Chega seja proibido de exercer profissões que envolvam contacto com crianças e fica ainda inibido das responsabilidades parentais por um período de 5 a 20 anos. Este que é o tema que vai poder ler com mais detalhe na edição deste domingo do jornal Correio da Manhã. Um paciente ameaçou um médico com uma faca este sábado na urgência do Hospital de Faro. O homem foi detido pela PSP. O momento da ameaça foi gravado com vídeo por testemunhas. Mais detalhes com o repórter Rui Pando Gomes.
3: O incidente aconteceu aqui na urgência do Hospital de Faro, quando este utente que estava a receber assistência na urgência iria ter alta hospitalar. Tentou então ameaçar um médico com um canivete, foi imobilizado por as pessoas que estavam ali em redor e também por um segurança e acabou por ser identificado pela PSP. Neste momento está no interior do hospital ainda para ser decidido se irá ser detido, uma vez que também tentou agredir os agentes da PSP que o tentavam constituí-lo arguído e está neste momento também a receber tratamento alto de na área da psiquiatria. Este homem que tem uma deficiência motora e desloca-se através de uma cadeira de rodas, iria ser transportado para Quarteira, onde dorme, aparentemente numa zona de apoio social e já não foi transportado e está agora aqui no interior do hospital à espera para ser então detido pela PSP de Faro.
1: A reportagem do Rui Pando Gomes. Lá por fora, pelo menos 12 pessoas morreram e mais de 300 ficaram feridas no ataque ao aeroporto internacional de Riad. A Arábia Saudita atribui a autoria desse ataque aos rebeldes húteis do Iémen. O grupo apoiado pelo Irão ainda não se pronunciou, apesar de já ter reivindicado no ano passado ataques semelhantes contra a Arábia Saudita. Este que foi o terceiro ataque contra o aeroporto internacional de Riad esta semana, quase 600 voos voos foram, entretanto, cancelados. Na Primeira Liga, o Futebol Clube Porto venceu o Marítimo por 2-1 no Funchal, no jogo a contar para a 8ª jornada. Os madeirenses marcaram primeiro aos 16 minutos. Froholt fez o empate aos 42, com Pietuszewski a selar a vitória portista aos 84 minutos. Com este resultado, o Futebol Clube Porto soma 24 pontos, a mais 6 do que o Sporting, segundo atual classificado. Este domingo prossegue a 8ª jornada, com a recepção do Benfica ao Vitória Guimarães. As águias procuram voltar às vitórias depois da derrota na última jornada, frente ao Futebol Clube Porto, no Dragão. Na antevisão, o treinador do Benfica garantiu que não há margem para deslizes. Quanto à polémica com o Cristiano Ronaldo e a seleção, Marco Silva não quis aprofundar o assunto, mas espera que o caso se resolva da melhor forma.
4: Eu, como treinador do Benfica, não tenho os dados todos para estar a fazer comentários. Não gosto muito também quando fazem comentários sobre a nossa casa, não tendo todos os dados, muitas vezes sobre os nossos jogadores e não têm todos os dados, e eu não tenho os dados. Eu quero é o melhor da seleção, quero que a nossa seleção sou um em tudo o que eu puder ajudar, e o suporte da minha parte é total, e quero é que esteja tudo bem e que possamos estar cada vez mais fortes para ganhar jogos e esperar que as coisas resolvam da melhor forma para o nosso país.
1: Marco Silva na divisão do Benfica, vitória de Guimarães, encontro referente à 8ª jornada. Esse jogo no Estádio da Luz tem pontapé de saída agendado para as 18h. Fica por aqui esta edição, regresso à meia hora com a síntese informativa. Até já.
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Música dos Cock Robin com esta The Promise You Made nesta edição de domingo, dia 11 de outubro. Neste mesmo dia nascia o ator Luke Perry, que teria completado hoje 60 anos. Coy Luther Perry nasceu nesta data em 1966, morreu a 4 de março de 2019, vítima de um acidente vascular cerebral com apenas 52 anos, era muito novo. Luke Perry ficou imortalizado no papel de Dylan McKay na série Beverly Hills, que foi um fenómeno cultural absoluto nos anos 90 em todo o mundo, incluindo em Portugal, onde a série passava na televisão e que tinha uma audiência enorme. Com os seus olhos azuis e o seu charme de mau rapaz com um bom coração, Perry tornou-se um ícone da cultura pop dos anos 90. Nos últimos anos da sua vida, estava a conquistar também uma nova geração com o papel de Fred Andrews na série Riverdale. A sua morte prematura foi uma perda insentida por toda uma geração que cresceu com Beverly Hills. Ele hoje fazia 60 anos. Parabéns, Luke, estejas onde estiveres. A tua memória é muito querida e claro que está, que para todos aqueles que reviveram também a série Beverly Hills, será inesquecível. Agora, depois de Cock Robin, continuamos aqui na emissão da Correio da Manhã Rádio. Avançamos para já para o Fala Barato com o Eduardo Madeira.

Ich fala barato. E a pergunta de hoje é: também sente receio com esta onda de ataques do chamado gangue do Rolex? Pedro Moraes Lamberto, sou do Restelo. Eu já fiquei sem o Rolex da Daytona, que o meu pai me ofereceu em herança. Mas não foi o gangue do Rolex, foi um amigo que eu conheci na Fonte da Telha. Fomos almoçar e ele meteu-me qualquer coisa na bebida que eu depois fez de mim gato de sapato. Ah, ele fez o que quis. E ainda me levou o relógio, o telemóvel e umas chinelas da Gucci. Mas não fiz queixa. Eu não sou pessoa de me queixar. Há coisas que é o bem que sabe pelo mal que faz. Quer lá saber. E não foi um gangue, foi um amigo. Eu, infelizmente, para os amigos é tudo. Jéssica Flávia, influencer. Eu bem tento ser assaltada pelo gangue Rolex. É que é super trend. Uma pessoa não pode estar mais dentro das tendências de ser assaltada por um gangue desses. Para já a pessoa tem que ter um Rolex. E depois tem que estar no sítio certo, à hora certa. Não é para quem quer, é para quem pode. Eu bem tento. Eu ando em certas zonas de Lisboa a dizer alto e em bom som: ai, uma Rolex marca tantas horas. Ai, uma Rolex é isto, uma Rolex é... Nada. Eu bem tento. Sim, porque eu tenho fome. Bom, Fear of Missing Out, que é uma forma de ansiedade social exacerbada pelas redes sociais, onde a percepção de que os outros vivem experiências superiores, pois era medo de exclusão. Hashtag Rolex, hashtag gangue, hashtag crime. Helder Sousa, sou polícia no Porto. O gangue do Rolex ainda não chegou à zona do Porto, mas nós já estamos a ter algumas ações de divulgação e alerta, especialmente na zona da Foz. Ainda há pouco estive a falar com uma senhora que andava a passear dois salsichas, que é uma raça de queijo que faz lembrar uma linguiça, e que trazia num pulso um Rolex de ouro todo cravejado de diamantes. Caraca, eu fiquei sexo a olhar e disse-lhe: cuidado, minha senhora, que andei gatunagem a nível de relógios. E ela respondeu-me que de onde veio aquela a mais e que não tinha medo de ladrões. Ela é que não tinha medo dela, que ela era mestre de Krav Maga. E eu calei-me, enfim. Mas o alerta ficou dado. E serve também para quem me está a ouvir. Agora vocês é que vêm. Júlio Machu, que veio. Eu, por acaso, eu já fui vítima de um gangue desses, pá. Mas não era o gangue do Rolex, era o gangue do Timex. E levaram-me um Timex que eu tinha, que era do meu avô e que nem sequer trabalhava. Quer dizer, não tinha pilha. A pilha era 9 euros e eu não ia dar 9 euros por uma pilha. Senão era mais cara a pilha com o relógio. Eu andava com ele só para enfeitar. Foi um erro, pá. Também tenho a minha vaidade, não é? Se não dasse com ele, ainda hoje eu tinha guardado. Enfim, olha, quem nunca errou, que fuma a primeira pedra.

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0: 9:30 da manhã, Síntese de Notícias, com a jornalista Leonor Ferraz.
1: Olá, muito bom dia. O PS pede a alição parlamentar urgente de 16 entidades de setores afetados pelo aumento do custo da energia. Os socialistas pretendem fazer um diagnóstico das diferentes realidades e impactos da crise energética, assim como identificar eventuais medidas de mitigação. No requerimento enviado à Comissão Parlamentar de Ambiente e Energia, os deputados do PS referem que o aumento dos preços da energia continua a produzir impactos significativos sobre as empresas, os trabalhadores e as entidades dos setores social e associativo. Da lista de entidades que o PS quer ouvir no Parlamento, faz parte a Confederação Empresarial Portugal, a Associação Nacional de Transportes Públicos Rodoviários de Mercadorias e a Associação de Hotelaria, Restauração e Similares de Portugal. A UGT elege hoje uma nova direção no último dia do congresso que decorre na Figueira da Foz. Rosa Sousa é a candidata à presidência da Central Sindical para substituir a Lucinda Damas, o que ocupa o cargo desde 2013. Já o atual secretário-geral, Mário Mourão, deverá ser reeleito para um segundo mandato. As duas votações vão decorrer em separado.

0: seguida prejudicar o abastecimento mundial de gasóleo. Na Primeira Liga, o Benfica recebe hoje o Vitória Guimarães para a oitava jornada de jornada. As Águias procuram regressar às vitórias depois da derrota no Dragão na última ronda e manter-se a 5 pontos do líder Futebol Clube Porto. O encontro no Estádio da Luz está agendado para as 6 da tarde. O dia fecha com Arouca Estrela da Amadora a partir das 8:30 da noite. Ontem o Futebol Clube Porto foi à Madeira vencer o Marítimo por 2-1 e segue invicto na liderança do campeonato. Ainda este sábado, o Santa Clara venceu o Casa Pia por 1-0 em Rio Maior e subiu à condição ao terceiro lugar, com os mesmos 18 pontos do Sporting. Já o Casa Pia mantém-se no 17º e penúltimo lugar com 4 pontos, tal como o Nacional e o Rio Ave, ambos com menos um jogo. Fica por aqui esta síntese informativa. Estou de volta às 10 da manhã. Até já.
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0: Grandes canções, The Return of Innocence, os Enigma, um tema que ficou marcado para muitas gerações e continua a ser um tema que soa e que nos faz inspirar noutras gerações, noutros cenários, este fantástico Return of the Innocence. Bom, e para quem está em Lisboa neste mês de outubro e quer uma experiência cultural muito especial, a Casa Museu Amália Rodrigues tem até dia 31 de outubro o programa Fado in the Garden. Ao longo de toda a primavera e verão, este programa levou o fado ao jardim da casa onde Amália Rodrigues viveu durante décadas, em pleno coração de Lisboa. As sessões decorrem em pequeno formato, guitarra portuguesa, guitarra, baixo e voz, num ambiente íntimo e absolutamente único, rodeado de azulejo, pedra e memória. Para quem quer descobrir o fado de forma única e afastada dos circuitos mais turísticos, a Casa Museu Amália é uma das melhores propostas de Lisboa. Amália Rodrigues, nascida em 1920, falecida em 1999, foi a voz que levou o fado ao mundo inteiro e que fez Portugal ser reconhecido pela sua música. A sua casa ainda respira essa memória. Portanto, até ao final do mês pode assistir estes Fados in the Garden. Agora e depois dos Enigma, avanço aqui para mais uma proposta irrecusável. Vamos às músicas da nossa vida.
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2: Olá, sou o Rui Batista, sou jornalista da Agência Lusa, sou editor e sou também comentador de política nacional no NAU. Convidaram-me então para escolher duas músicas da minha vida. A primeira é Heroes, de David Bowie, uma música épica. Esta música Heroes tem também uma capa extraordinária do disco de vinil. Eu sou um apaixonado por música em vinil e continuo a manter o disco sem riscos.

para a segunda música, é um grupo mais atual. São os The National e a música é o Terrible Love. Bom, os National foram um amor já de adulto. Matt Berninger, o cantor, tem a voz que eu gosto. As letras são extraordinárias e a música também. Já os vi para aí uma dúzia de vezes em diversos sítios do mundo. São, de facto, um dos meus grupos favoritos. Este Terrible Love é a minha escolha. Porquê? Porque é uma canção muito pesada, sobre um desgosto amoroso. Aliás, basta ouvir o refrão para perceber porquê. Mas que acabou por se tornar uma das músicas da minha vida, que me acompanhou em momentos muito importantes da minha vida, até profissional.

0: estas foram duas das músicas da minha vida. Muito obrigado. O meu nome é Rui Batista e felicidades para o Correio da Manhã Rádio.
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Estamos em plena manhã de domingo, outubro, ainda com calor, pode-se dizer quase que final de verão, termómetros a atingirem os 21, 22 graus, uma tarde outono agradável que se espera com aquela luz dourada e oblíqua que só este tempo do ano tem e que Portugal é realmente único. Pode haver algumas nuvens a passar, talvez algum aguaceiro mais no final da tarde no norte. No Porto a tarde está um pouco mais fresca, mas em todo caso é um dia para passeios, tardes amenas e noites que já pedem um casaquinho. Bom, entretanto, por falar em memórias, que há pouco também fazia aqui a descrição, a música dos Eurythmics faz passagem para uma Wild Girl dos anos 80, Kim Wilde, com este Kids in America. Daqui a pouco voltamos às notícias, às 10 da manhã. Bom dia com a Correio da Manhã Rádio.

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0: Muito bom dia, são 10 da manhã, vamos ao Grande Jornal a esta hora com a jornalista Leonor Ferraz. Leonor, bom dia.
1: Olá, muito bom dia. Uma mulher de 50 anos alega ter sido mantida em cativeiro durante 3 semanas em Rio Maior. Também terá sido vítima de abusos sexuais. Às autoridades, a mulher relatou que pediu ajuda à população depois de conseguir fugir por uma janela da casa do alegado sequestrador. O suspeito foi identificado, como nos conta o repórter Francisco Gomes, que tem mais detalhes sobre este caso.
2: Na sexta-feira, nesta mulher de 50 anos acabou por, segundo ela, conseguir sair da casa onde tinha estado privada da liberdade durante 3 semanas e também, segundo ela, sido vítima de violência física e abusos sexuais. Mulheres da zona de Aveiro conheceu este alegado sequestrador através das redes sociais, onde na segunda quinzena de setembro o homem se declarava apaixonado. O certo é que cerca de 3 semanas depois ela denunciou por violência doméstica e abusos sexuais após, segundo diz, ter conseguido escapar da habitação onde terá estado privada da liberdade sob ameaça aqui no concelho de Rio Maior. Na sexta-feira aproveitou a ausência do suspeito e fugiu por uma janela pedindo ajuda à vizinhança que até ali não se tinha apercebido de nada de anormal. O alerta foi dado às autoridades e, portanto, foram mobilizados não só os bombeiros, a GNR e depois a Polícia Judiciária, dadas as circunstâncias do caso, a Polícia Judiciária que continua a fazer diligências.

0: E sobretudo à espera de exames, dos resultados dos exames periciais que foram efetuados, no sentido de avançar ou não para a abordagem a este suspeito e depois, eventualmente, a sua detenção. Mas até agora, nada disso aconteceu.
1: Refira-se que o alegado sequestrador foi identificado. Em destaque este domingo no Jornal Correio da Manhã, um ex-militante do Chega, que é acusado pelo Ministério Público de 10 crimes de pornografia infantil. A filha é uma das vítimas. O suspeito foi candidato autárquico pelo Chega a uma junta em Faf. Foi expulso do partido a quando da detenção pela PJ, judiciária que encontrou milhares de ficheiros de pornografia infantil no telemóvel e no computador do arguído, conteúdos que seriam partilhados em plataformas digitais. Mais detalhes com a jornalista Fátima Vilaça.
2: O pedófilo, agora com 28 anos, foi detido a 20 de março, dois dias depois da última partilha na internet, pela Polícia Judiciária de Braga e está em prisão preventiva. É suspeito de abusar da própria filha, mas o inquérito por abuso sexual de menores está ainda em investigação, porque o Ministério Público não conseguiu ouvir a criança e as declarações para a memória futura são obrigatórias no inquérito. O Ministério Público avançou, ainda assim, para a acusação, antes de expirar o prazo de 6 meses previsto para a prisão preventiva. O ex-militante do Chega foi agora acusado de 10 crimes de pornografia de menores, dois deles na forma agravada. As fotografias que tirou e que guardou da própria filha e da filha da companheira tornam os crimes mais graves. Só no telemóvel que lhe foi apreendido, além das fotografias das duas crianças, a perícia da judiciária encontrou 550 fotografias, vídeos e imagens de animação com menores em atos sexuais explícitos ou exibindo partes íntimas do corpo. No computador, o predador guardava 2.453 imagens de teor sexual com menores e milhares de ficheiros de animação do mesmo cariz. Vai ainda responder por um crime de devassa da vida privada por ter partilhado na internet uma imagem onde a namorada surge a amamentar a filha com os seios visíveis. O arguído recebeu como contrapartida desta imagem um ficheiro em vídeo de teor sexual com uma menor.
1: E caso seja condenado, o Ministério Público quer que o ex-militante do Chega seja proibido de exercer profissões que envolvam contacto com crianças e ainda que fique inibido das responsabilidades parentais por um período de 5 a 20 anos. Todos os detalhes para conhecer da edição deste domingo do Correio da Manhã. Na atualidade internacional, pelo menos 12 pessoas morreram e mais de 300 ficaram feridas num ataque ao aeroporto internacional de Riad este sábado. Foi o ataque mais mortífero no reino desde 2015. A Arábia Saudita atribui a autoria do ataque aos rebeldes hutis do Iémen. O grupo apoiado pelo Irão ainda não se pronunciou, apesar de já ter reivindicado no passado ataques semelhantes contra a Arábia Saudita. Na Primeira Liga, o Benfica recebe hoje o Vitória Guimarães para a 8ª jornada. Os águias procuram regressar às vitórias no campeonato, depois da derrota no Dragão, na última ronda, e manter-se a 5 pontos do líder Futebol Clube Porto, que venceu ontem o Marítimo na Madeira. Na divisão do jogo com o Vitória Guimarães, o treinador do Benfica garantiu que não há margem para deslizes. Sobre a polémica de Cristiano Ronaldo e Jorge Jesus, Marco Silva não quis aprofundar o assunto, mas espera que o caso se resolva da melhor forma.
3: Eu, como treinador do Benfica, não tenho os dados todos para estar a fazer comentários. Não gosto muito também quando fazem comentários sobre a nossa casa, não tendo todos os dados, muitas vezes sobre os nossos jogadores e não têm todos os dados, e eu não tenho os dados. Eu quero é o melhor da seleção, quero que a nossa seleção sou um em tudo o que eu puder ajudar, e o suporte da minha parte é total, e quero é que esteja tudo bem e que possamos estar cada vez mais fortes para ganhar jogos e esperar que as coisas resolvam da melhor forma para o nosso país.
1: Marco Silva na divisão do Benfica Vitória de Guimarães. O encontro no Estádio da Luz tem início agendado para as 6 da tarde. Fica por aqui esta edição. Regresso por volta das 10:30 da manhã para a Ciência Informativa. Até já.
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1: Continuamos com grandes canções nesta edição de domingo. Eu sou o Joaquim Batalhão, vou ficar consigo até bem perto do meio-dia. Não perca, neste domingo ainda vamos ter a edição de Ciopa com Vida, Crime e Castigo e mais logo o Benfica Vitória Guimarães.

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0: canção absolutamente fabulosa, este Secrets, que junta nomes incríveis da música pop rock norte-americana, Mick Fleetwood e Lindsey Buckingham, dos Fleetwood Mac, e também a inigualável Miley Cyrus, chama-se Secrets, a fechar aqui uma sequência, atrás também os Van Halen com Can't Stop Loving You. Vamos preparar o almoço com umas receitas fantásticas, com dicas de nutrição, com a nossa querida Rita Andrade, na edição de Rita Saúde, para ouvir agora.
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2: Olá, sejam muito bem-vindos ao Rita Saúde de hoje. Vou falar de um tema que é um problema

0: saúde muito comum, tem sido cada vez mais comum ouvir falar do colesterol alto e depois de também relacionar com a alimentação, especialmente os coitados dos ovos, que são os mártires da malta que gosta de comer ovo, mas que tem colesterol alto e acaba por não comer os ovos, porque há aí muito essa ideia de que os ovos, por terem alguns microgramas de colesterol, que vão aumentá-lo no fígado. Em primeiro lugar, gostava de começar por descrever o que acontece quando comemos colesterol. O colesterol dos alimentos é absorvido no intestino e depois é transportado ao fígado. O fígado é um dos principais órgãos responsáveis pela produção endógena de colesterol, porque, senhoras e senhores, é verdade, nós precisamos de colesterol. Quando chega mais colesterol proveniente da alimentação, e nós já temos o suficiente, o fígado reduz a própria síntese de colesterol. Portanto, quando ingerimos menos, pode acontecer o contrário, aumentar. Mas isto não se traduz proporcionalmente em mais colesterol no sangue. Então, fizeram um estudo que é muito interessante, este estudo que foi de 2025, foi publicado no American Journal of Clinical Nutrition. O estudo é muito interessante, é um ensaio clínico randomizado, cruzado. E, na verdade, o que é que se chegou à conclusão? Que quem comia 2 ovos por dia e uma dieta baixa em gordura saturada, não comia pizzas, nem batatas fritas e essas coisas, o LDL diminuiu. Sem ovos e uma dieta rica em gordura saturada, o LDL não melhorou. E a ingestão de gordura saturada associou-se ao aumento de LDL. O que é gordura saturada? A gordura saturada são as salsichas, é o bacon, é aqueles rojões, aquelas comidas assim muito pesadas, geralmente enchido. Obviamente tudo o que é muito processado, como as pizzas e as lasanhas pré-confeccionadas. E o excesso de gordura também não aumenta. E depois há outro caso. Há pessoas que têm hipercolesterolemia, portanto o colesterol alto, mas é uma questão genética. E, portanto, aí, claro que há medicação para tomarmos, são os medicamentos que vão baixar os níveis de colesterol para prevenir as doenças cardiovasculares, porque uma grande quantidade de low density lipoproteins, que são os LDL, vão aumentar a possibilidade ou probabilidade de desenvolvermos um AVC ou uma doença cardiovascular. Portanto, é normal que o colesterol esteja a ser controlado. Mas também não se esqueçam que é normal termos e que o ovo não vai aumentar o nosso colesterol de forma significativa, porque nós somos uma máquina tão perfeita que vamos conseguir limitar o aumento excessivo de colesterol se ele vier da nossa alimentação, a não ser que haja muita gordura saturada. E aí já é diferente. Eu só queria defender aqui o ovo, dizer-vos que há alimentos que são realmente interessantes para nós ingerirmos, por exemplo, os legumes, os ovos, os pães integrais em vez dos brancos, e trocar, por exemplo, em vez de porem o bacon com o ovo, colocarem, se calhar, um frango grelhado, desfiado, que também é carne e vai ter muito menos gordura saturada. Vamos tentar também reduzir as carnes processadas, enchidos, manteiga, natas, queijos gordos. Já há aí tanta gente que adora queijo. Eu, por acaso, não sou uma delas. Eu gosto de queijinho fresco e tal, mas não aquele muito, muito gorduroso. De qualquer forma, comer mais hortícolas, praticar exercício físico, controlar o nosso peso e aumentar a fibra, por exemplo, comendo aveia, comendo maçã, citrinos, vai ajudar a que nós tenhamos um fígado mais saudável, menos colesterol e uma vida mais longa e cheia de saúde. Obrigada por terem estado comigo aqui, a vossa Nutri de Serviço. Eu sou a Rita Andrade, nutricionista aqui da Correio da Manhã Rádio, e vou estar sempre convosco, muitas vezes durante a semana, até ao fim de semana, sempre a lembrar-vos de que mais saúde é sermos mais felizes. Um beijinho para todos.
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2: E outubro, para quem conhece bem Lisboa, é talvez o melhor mês para visitar e desfrutar da capital. As multidões de turistas de verão estão a começar a desaparecer, os preços dos restaurantes e dos alojamentos voltaram um pouco à normalidade, não sei se é bem assim, mas pronto. E a cidade recuperou o seu ritmo autêntico. Os bairros históricos Alfama, Moraria, Bairro Alto Chiado voltam a ter aqui um bocadinho um caráter mais quotidiano e menos performativo para turistas. Os museus estão um pouco mais tranquilos e é possível também ver as obras sem stress de agosto. O Jardim Estrela ajuda Gulbenkian. Tem em outubro uma beleza outonal com as folhas a mudar de cor, que poucos fotógrafos de verão conseguem capturar. E a gastronomia de outubro tem as suas próprias delícias. O bacalhau com todos, o caldo verde, as castanhas assadas, é verdade, que começam a aparecer nas ruas da cidade. Os novos vinhos do ano, que chegam frescos das quintas. Lisboa, em outubro, é um presente para quem a sabe encontrar. E ainda por cima, ao som de grandes canções, como é o caso deste The Way It Is, para meter o rádio mais alto. Vá lá, vamos a isso.

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1: Olá, muito bom dia. Um bombeiro ficou ferido durante o combate a um incêndio no Cascais Shopping esta manhã. O operacional foi transportado para o Hospital de Cascais. O alerta foi dado às cerca das 7:45 da manhã. O fogo já está em fase de conclusão. Há registro de danos estruturais no espaço. No local estiveram 14 operacionais apoiados por 6 veículos. Dois polícias foram filmados a agredir um homem junto à Praia da Rocha, em Portimão. A PSP abriu um inquérito para apurar as circunstâncias da atuação dos polícias. Até o momento, ninguém foi identificado, como nos conta a repórter Raquel Reis.
2: Para já ainda não terão sido identificados, segundo afirma a Polícia de Segurança Pública. Tudo aconteceu aqui onde nós encontramos, na Avenida Tomás Cabreira, em Portimão, junto à Praia da Rocha, esta zona que é conhecida como a Rua dos Bares. Nas imagens é visível estes dois homens encostados a uma parede e um deles é agredido por um dos agentes da PSP, depois baixa os braços e é novamente agredido por outro dos elementos da Polícia de Segurança Pública. Para já ainda não terão sido identificados, mas a PSP garante que já foi aberto um processo de inquérito para apurar as circunstâncias destas agressões e

0: Também terão naturalmente de identificar estes dois agentes da Polícia de Segurança Pública. Os factos foram comunicados ao Ministério Público.
1: A reportagem da Raquel Reis a partir de Portimão. O PS pede a audição parlamentar urgente de 16 entidades de setores afetados pelo aumento do custo de energia. Os socialistas pretendem fazer um diagnóstico das diferentes realidades e impactos da crise energética.

0: Associação Empresarial Portugal, também a Associação Nacional de Transportes Públicos, Rodoviários de Mercadorias e ainda a Associação de Hotelaria, Restauração e Similares de Portugal. Fica por aqui esta síntese informativa. Regresso com a edição das 11 da manhã. Até já.
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2: Agora avançamos aqui na antena da Correio da Manhã Rádio. Vamos à edição de check-up com a Ana Pinto. Tenho uma manhã de domingo fantástica.
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3: Já pensou como seria atravessar uma rua sem ver o semáforo? Ou entrar num autocarro sem reconhecer o número da carreira? Para milhares de pessoas invisuais ou com baixa visão, estes são desafios diários. Segundo a Organização Mundial da Saúde, mais de 2,2 mil milhões de pessoas em todo o mundo vivem com problemas visuais. Cerca de um terço desses casos poderiam ser prevenidos ou tratados com medidas simples, como rastreios regulares, acesso a óculos graduados, cirurgias de catarata ou controle de doenças como a diabetes. As doenças oculares mais comuns incluem os erros de refração, miopia, hipermetropia e astigmatismo, que afetam até 2 mil milhões de pessoas. Segue-se a catarata, a principal causa de cegueira global, o glaucoma, a retinopatia diabética e a degeneração macular, que muitas vezes evolui silenciosamente até fases graves. A prevenção é simples e eficaz. Consultas regulares de oftalmologia, correção atempada com óculos ou cirurgia, controle de doenças como a diabetes e proteção solar adequada para os olhos. Mas os obstáculos não se limitam à saúde. Quem não vê enfrenta barreiras físicas, como passeios sem acessibilidade, transportes sem sinalização tátil ou sonora e, sobretudo, barreiras sociais, o preconceito, a exclusão e a falta de empatia. É aqui que todos nós temos um papel. Ser mais empático é oferecer o braço para atravessar uma rua, é descrever o espaço onde estamos, é lembrar que a autonomia se constrói com pequenos gestos de inclusão. Prevenir a cegueira começa na prevenção médica, mas combater a invisibilidade social começa em cada um de nós. Cuidar da visão é cuidar da saúde. Respeitar quem não vê é cuidar da humanidade.
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6: Eu sou o General Isidro Moraes Pereira, tenho vindo a comentar a atualidade internacional, ultimamente no canal Now. Já o fiz noutros canais, desde que praticamente a guerra, a invasão em grande escala da Ucrânia se verificou. Neste momento estou aqui convosco porque me fizeram uma pergunta sobre quais foram as músicas que mais marcaram a minha vida. O que me faz recuar diretamente aos meus tempos de menino e moço. Eu nasci em 1959, em 13 de junho de 59, e a primeira música é uma música que me marcou a partir dos meus 16 anos. Eu acabei o ensino secundário nessa altura, e é uma música...

música de um compositor, músico, pouco conhecido, de origem escocesa, chamado Jerry Rafferty. E a música dele, ele tem três músicas que o marcaram: Baker Street, o Right Down the Line e o Night Hold. E a que eu mais gosto é exatamente o Right Down the Line. E que me marcou. Marcou-me esse período da minha vida, porque acho que é uma música extraordinariamente conseguida. É um estilo soft rock, mas que me marcou muito, e que eu associo a determinados eventos que se passaram nessa altura de menino.

Sobre uma segunda música, não, para quem nasceu em 59 e viveu intensamente década de 70, exatamente no ano de 1970, formou-se talvez a maior banda e a melhor banda rock de todos os tempos. Estou a falar dos Queen, que se fundou em 1970, exatamente. Isto é uma música dos anos 70, mas que perdurou até ao final desta grande banda, até 1991. É o Love of My Life. Foi outra música que me marcou, não apenas na idade de menino e moço, mas já depois de ter vindo de Trás-os-Montes, de Vila Real, para Lisboa, a frequentar a Academia Militar. E durante, desde 79 até praticamente passando por toda a década de 80, esta foi uma das músicas que eu mais gostei.

0: estas foram as minhas escolhas, só me deram duas possibilidades de escolher. Eu gosto muito de rock progressivo, também poderia ter trazido aqui como uma grande opção uma música dos Pink Floyd, que é o I Wish You Were Here, que é uma música absolutamente extraordinária, uma das melhores músicas de rock progressivo de todos os tempos. Espero que tenham gostado das minhas escolhas e esta não será certamente a última vez que contarão comigo na rádio do Correio da Manhã.
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2: 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E depois de mais uma edição das Músicas da Nossa Vida, seguimos até à hora das 11. Daqui a pouco vamos ter a Teoria do Caos. Não perca hoje ainda, vamos ter Duarte Ciopa com Vida, ainda Crime e Castigo, e depois o futebol, o golos. Vamos fazer o relato do Benfica Vitória de Guimarães. Será o encerramento desta jornada, pelo menos dos três grandes, logo mais depois das 6 da tarde, aqui também na Correio da Manhã Rádio. Agora os New Order com este Blue Man. Andei já à espera também de uma segunda-feira de outono e, claro, com a nossa companhia, com a Correio da Manhã Rádio. Fique bem e agora com grandes músicas. Bom dia!

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1: Olá, muito bom dia. Decorrem esta manhã buscas por um pescador desaparecido em Peniche. O homem de 53 anos saiu de casa ontem, pelas 10 da noite, para praticar atividade de pesca lúdica na Praia do Baleal e não regressou. De acordo com a Autoridade Marítima Nacional, o alerta chegou pelas 7:30 da manhã, através do Centro de Coordenação de Buscas e Salvamento Marítimo de Lisboa. As buscas na Praia do Baleal decorrem por terra e mar, são coordenadas pelo capitão do Porto e comandante local da Polícia Marítima de Peniche, conta ainda com elementos da GNR, dos Bombeiros Voluntários de Peniche e da Proteção Civil. Também vai ser acionada uma aeronave da Força Aérea Portuguesa. Os familiares do pescador desaparecido estão a receber apoio do Gabinete de Psicologia da Polícia Marítima. Um bombeiro ficou ferido durante o combate a um incêndio no centro comercial Cascais Shopping esta manhã. O alerta para o fogo foi dado por volta das 7:30 da manhã. Encontra-se em fase de conclusão. Há registro de danos estruturais no espaço. Para o local foram acionados 14 operacionais, apoiados por 6 veículos dos bombeiros e GNR. Um ataque com arma branca deixou um jovem de 21 anos em estado grave em Lisboa. Na noite passada, a vítima foi assistida no local por um agente da PSP que acionou os meios de emergência. Até o momento não há indicação de detidos. Mais detalhes com a repórter Maria Poleira Gouveia.
2: Um jovem de 21 anos de nacionalidade paquistanesa foi espancado e esfaqueado junto à estação de metro do Intendente em Lisboa. Já ferido, terá andado cerca de 750 metros, pelo menos 10 minutos a pé, até à Rua da Palma, onde acabou por perder os sentidos. Foi salvo por um agente da PSP, que estaria, aliás, de serviço na esquadra da PSP, junto à Rua da Palma, graças à ação rápida deste agente da PSP, que realizou as manobras de suporte básico de vida, também estancou as hemorragias deste homem. Este jovem de 21 anos foi auxiliado por este agente da PSP, que acionou depois os meios de emergência, o 112, e este jovem foi depois transportado para o Hospital de São José, mesmo assim em estado grave e ainda com um prognóstico reservado. No local estiveram os bombeiros voluntários do Beato e da Penha de França, também uma Vemer.
1: A repórter Maria Poleira Gouveia com mais informações sobre este ataque com arma branca que provocou um ferido grave em Lisboa na noite deste sábado. As autoridades tentam agora identificar os suspeitos. Uma mulher de 50 anos alega ter sido mantida em cativeiro durante 3 semanas em Rio Maior. Também terá sido vítima de abusos sexuais. Às autoridades, a mulher relatou que pediu ajuda à população depois de conseguir fugir por uma janela da casa do alegado sequestrador. O suspeito foi identificado, como nos conta o repórter Francisco Gomes.
3: Na sexta-feira, nesta mulher de 50 anos acabou por, segundo ela, conseguir sair da casa onde tinha estado privada da liberdade durante 3 semanas e também, segundo ela, sido vítima de violência física e abusos sexuais. Mulheres da zona de Aveiro conheceu este alegado sequestrador através das redes sociais, onde na segunda quinzena de setembro o homem se declarava apaixonado. O certo é que cerca de 3 semanas depois ela denunciou por violência doméstica e abusos sexuais. Após, segundo diz, ter conseguido escapar da habitação onde terá estado privada da liberdade, sob ameaça aqui no concelho de Rio Maior. Na sexta-feira aproveitou a ausência do suspeito e fugiu por uma janela pedindo ajuda à vizinhança, que até ali não se tinha apercebido de nada de anormal. O alerta foi dado às autoridades e, portanto, foram mobilizados não só os bombeiros, a GNR e depois a Polícia Judiciária, dadas as circunstâncias do caso, a Polícia Judiciária que continua a fazer diligências e, sobretudo, à espera de exames, dos resultados dos exames periciais que foram efetuados, no sentido de avançar ou não para a abordagem este suspeito e depois, eventualmente, a sua detenção. Mas até agora, nada disso aconteceu.
1: e o alegado um sequestrador foi identificado. Lá por fora, as operações do Aeroporto Internacional de Riad permaneciam suspensas este domingo, indicou fonte aérea da capital saudita, a agência France Presse, na sequência do ataque de ontem, que provocou pelo menos 12 mortos e mais de 300 feridos. As autoridades sauditas atribuíram a autoria deste ataque aos rebeldes húteis do Iémen. Uma segunda fonte do setor, que ajuda a supervisionar os voos em Riad, confirmou à agência de notícias francesa que a interrupção das operações vai manter-se até nova ordem. Na Primeira Liga, o Benfica recebe hoje o Vitória Guimarães para a 8ª jornada. Os Águias procuram regressar às vitórias no campeonato depois da derrota frente ao Futebol Clube Porto no Dragão, na última ronda. Na divisão do jogo, o treinador do Benfica garantiu que não há margem para deslizes. Quanto à polémica de Cristiano Ronaldo e Jorge Jesus, Marco Silva não quis aprofundar o assunto, mas espera que o caso se resolva da melhor forma.
4: Eu, como treinador do Benfica, não tenho os dados todos para estar a fazer comentários. Não gosto muito também quando fazem comentários sobre a nossa casa, não tendo todos os dados, muitas vezes sobre os nossos jogadores, e não têm todos os dados, e eu não tenho os dados. Eu quero é o melhor da seleção, quero que a nossa seleção sou um em tudo o que eu puder ajudar, e o suporte da minha parte é total, e quero é que esteja tudo bem e que possamos estar cada vez mais fortes para ganhar jogos e esperar que as coisas resolvam da melhor forma para o nosso país.
1: Marco Silva na divisão do Benfica Vitória de Guimarães. O encontro no Estádio da Luz está marcado para as 18h. Este domingo há também Arouca, Estrela da Amadora, a partir das 20h30 da noite. E é com o desporto que termino esta edição. Da minha parte por hoje é tudo. Tenham um bom domingo.
0: Depois da informação às 11 da manhã, vamos sem mais demoras para a edição da Teoria do Caos com João Amaral Santos e Alexandre Malhado.
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6: Bem-vindos a mais uma edição do podcast Teoria do Caos. Eu sou o João Amaral Santos.
7: E eu sou o Alexandre Malhado.
6: E hoje, como nossa convidada, temos Fernanda Almeida Pinheiro, advogada e antiga bastonária da Ordem dos Advogados, entre 2023 e 2025, que nos vem falar um pouco sobre violência em contexto doméstico, sobretudo contra as mulheres e também os seus filhos. Agradeço em primeiro lugar à doutora por ter aceitado o nosso convite.
8: Muito obrigada, eu é que agradeço, porque realmente é um tema que é muito pertinente falar e, portanto, agradeço realmente a vossa sensibilidade a esta matéria, que é de facto uma das mais perigosas que nós temos em termos de criminalidade, porque é exercido sobre mulheres maioritariamente, e não quer dizer que não existam do outro lado, portanto há ainda assim é muito elevada a percentagem de mulheres, estamos a falar de 70-30, não é? Sendo certo que muitos homens também não falam porque...
6: Vergonha social.
8: Exatamente, mas ainda assim é uma desproporcionalidade enorme em termos da vitimologia e do facto de serem vítimas especialmente vulneráveis.
6: E é precisamente por isso que nos estamos a focar um pouco nas mulheres desta vez, porque, enfim, este podcast foi criado para falar de extremismos, de radicalismos, de polarização. Nós sabemos que, mesmo nas redes sociais, o discurso misógino, machista, tem cada vez mais avançado, aumentado, e nós sabemos que as mulheres são as principais vítimas deste problema. É um flagelo social. A doutora tem sido muito vocal na forma como tem dito que as nossas leis não são más para proteger estas vítimas de violência, mas que nem sempre têm vindo a ser bem aplicadas. O Estado português tem tido a responsabilidade ao longo destes anos deste problema se manter?
8: Tem, de uma certa forma, no sentido de que nós já conseguimos evoluir muito. Portanto, neste momento nós temos uma rede nacional de apoio às vítimas de violência doméstica que está bem estruturada, portanto conseguimos realmente acudir a situações e evitamos muitas mortes com isto, mas continuamos a falhar, não do ponto de vista legislativo, porque a legislação até evoluiu muito. Eu relembro que até 2000 este crime nem era sequer um crime público, portanto só a partir de 2000 é que foi. Em 2007 nós conseguimos autonomizar aquilo que é o crime de violência violência doméstica, portanto tipificámos e tipificámos relativamente bem aquilo que existia, e depois mais tarde criámos um regime de apoio à vítima em 2009, depois em 2021 para as crianças e para a violência económica, portanto, ou seja, de acordo também com diretrizes internacionais e com aquilo que são as recomendações do GREVI, portanto, ou seja, legislativamente nós fomos evoluindo para melhor e tivemos realmente resultados nisto, portanto, neste momento aquilo que tem é que dos 15%, portanto, vamos ler com isto, portanto, estamos a falar de 30 mil ou mais de 30 mil denúncias por violência doméstica que existem anualmente, e sabemos que destes 30, 33 mil, apenas 15% chegam a uma acusação. Portanto, aqui começa a grande disparidade. É como é que nós investigamos este tipo de crime. E, portanto, depois existem, realmente, nós hoje já temos indicadores de muita coisa que é, por exemplo, a desvalorizada, porque também é difícil de provar, quando estamos a falar, por exemplo, de violência psicológica ou de violência, inclusivamente, sexual. Nós temos indicadores que nos dizem que é muito mais desvalorizada, portanto, se existir violência física, ela é mais visível e, portanto, é mais fácil de investigar do que outras circunstâncias.
6: Mas quando é que é desvalorizada? É no momento da queixa pelos órgãos de polícia criminal? É quando chegamos a tribunal? É pela Procuradoria-Geral da República quando recebe determinado tipo de denúncias?
8: Tem as várias circunstâncias, não é? Por exemplo, imagino, o artigo 152 do Código Penal diz-nos que, por exemplo, basta uma situação, portanto, ou seja, a violência não tem que ser reiterada para nós estarmos a falar de violência doméstica, não é? Porque o que nós temos que observar é o que está ali à volta. Estamos a falar de relações de poder que são completamente desequilibradas, portanto, normalmente o agressor tem um poder na relação muitíssimo superior e isso tem que ser observado, e não é o facto de haver uma única vez que isso possa acontecer, e isso pode ter diversas circunstâncias, por exemplo, pode ser uma questão de humilhação, pode ser uma questão de agressão verbal, e isso não se vê. E então o que é que conta em termos de prova? Apenas a palavra da vítima. E, portanto, a palavra da vítima acaba por ser quase exclusivamente, porque nós infelizmente não recorremos a outro tipo de procedimentos que podem igualmente comprovar este tipo de situações, por falta de meios, por falta de funcionários que possam fazer, de intrusamento, e por falta de uma coisa que é fundamental e que eu queria deixar aqui absolutamente sublinhado. As vítimas raramente têm apoio jurídico de um advogado ou de uma advogada no momento em que estão a apresentar as queixas.
7: Que tipo de diligências é que poderiam empoderar a alegada vítima?
8: Muito simples, olha,

0: diligências desde logo do ponto de vista médico. Portanto, vamos saber qual é o historial daquela pessoa, quantas vezes é que aquela pessoa se dirigiu às urgências, o que é que foi escrito, porque também aí há uma parte que fica quase sempre oculta. Portanto, os médicos, muitas vezes, e enfermeiros que recebem estas vítimas, muitas vezes até a pedido da própria vítima, não reportam nos seus relatórios erradamente o que é que ali está, porque têm medo de terem que reportar, porque o médico é obrigado legalmente a reportar e a chamar as autoridades, não é? Então, muitas vezes aquilo que acontece é que não ficam nos relatórios médicos o que deveria ficar. A pessoa apareceu assim, disse isto, disse aquilo, e isso é um elemento de prova. Depois pode fazer perícias psicológicas, portanto, para saber o estado em que se encontra aquela vítima, que muitas vezes tem um longo percurso de violência do ponto de vista psicológico, de humilhações constantes, de violência económica, e que pode ser detectada através de um relatório pericial que raramente é pedido, porque não temos tempo, lá está, confiamos na vítima, e muitas vezes o que acontece é que a vítima, se por exemplo não for ouvida para memória futura, pode chegar ao tribunal e pode calar-se porque a circunstância entretanto mudou. O tempo da justiça não é o mesmo tempo das vítimas e portanto nós temos que antecipar aqui um conjunto de medidas, até para não deixarmos na mão da vítima, porque muitas vezes é aquilo que acontece, depois responsabilizamo-a, porque estamos a falar de relações de intimidade, e então o Código de Processo Penal prevê esta circunstância. Enquanto eu estou a ser ouvida como testemunha, uma das faculdades que eu tenho é, se estou a falar sobre os meus progenitores, estou a falar sobre o meu marido, ou se estou a falar sobre os meus filhos, eu posso recusar-me a prestar depoimento. Ora, se nós não temos mais nada para além do depoimento da vítima, qual é o fim daquele processo? A absolvição.
1: Temos falado também agora da legislação e como tem sido a evolução em matéria de políticas públicas e também de legislação no nosso país, no combate à violência no contexto doméstico. A Estratégia Nacional para Direitos das Vítimas, publicada em Direito da República em 2024, ficou na gaveta após a mudança do governo. Eu pergunto se os jogos políticos, ou seja, esta constante mudança de governo, se de certa maneira prejudicam as soluções que surgem. Vamos começar por tentar fazer uma análise. A Estratégia Nacional para o Direito das Vítimas foi um bom passo e acha que é uma pena ter ficado na gaveta?
0: É uma pena ter ficado na gaveta. Aliás, eu tenho falado nisso inúmeras vezes. Portanto, eu ando a lutar e eu tenho, ainda um dia destes, partilhei uma memória minha no Facebook a falar precisamente sobre isso. Uma das coisas que estava incluída na estratégia era precisamente a constituição de advogado a favor da vítima desde o momento em que apresenta a sua queixa. Nós temos em Portugal um sistema que protege o arguido nesse sentido, e muitíssimo bem. Portanto, a partir do momento em que existe uma acusação pública, e muitas vezes antes disso, mesmo que a pessoa não queira ou não tenha capacidade para pagar um advogado, o sistema fornece um defensor. E bem, o que eu ando a pedir desde essa altura e desde há muitos anos é que se replique esse sistema para a vítima. Uma das coisas que estava prevista era essa. Porquê? Pelas tais circunstâncias que um advogado tem de poder sugerir à vítima não só uma forma de prova do ponto de vista do processo penal. Nós não nos podemos esquecer que o Ministério Público está dentro dos tribunais. Os advogados estão cá fora. É muito mais fácil a uma vítima dirigir-se ao seu advogado do que propriamente se dirigir ao
1: Até
0: Ministério
1: depois
0: Público.
1: Depois, desigualdades, isto é um pouco um dominó, não é? Desigualdades, por exemplo, desigualdade salarial também afeta o país. E portanto, se as mulheres, se o tecido salarial das mulheres portuguesas é mais baixo do que o dos homens, depois não tem um poder de compra de advogados, de defesa igual à dos homens, não
0: e
1: é?
0: E mais do que isso, tem até inclusivamente uma presunção legal, por isso é que isto me irrita, porque obrigam as vítimas a terem que ir à Segurança Social pedir apoio judiciário. Portanto, nós estamos a falar de vítimas. Portanto, as pessoas não têm propriamente um ânimo grande para resolver os seus problemas nesta tipologia de crime. Vão arrastando. Portanto,
2: muitas vezes pessoas vulneráveis, pessoas que também não se querem expor.
0: As pessoas não têm a noção, por exemplo, que normalmente uma vítima leva cerca de 13 anos a denunciar o seu agressor. Portanto, isto é muito tempo. O que significa que se nós tivermos um sistema que seja friendly para as vítimas, e portanto, ou seja, em vez de ela estar à procura de uma solução, nós colocamos logo a solução ali. Até porque, se repararem, as vítimas não têm só um problema de criminologia para resolver, porque isso até temos o Ministério Público, mas há mais outras coisas. Portanto, uma vítima de violência doméstica tem normalmente um processo de responsabilidades parentais, porque existem crianças. Aliás, eu relembro que este ano é a primeira vez

0: em que a Rede Nacional de Apoio a Vítimas de Violência Doméstica tem nas suas casas de abrigo maior número de crianças do que de vítimas propriamente ditas, o que é uma coisa absolutamente inacreditável. Estamos a falar de institucionalização de crianças.
1: Por vezes esquecemos que as crianças em contexto de violência doméstica são também elas vítimas.
0: Naturalmente, olha, raramente a justiça as considera enquanto tal.
1: E óbvias?
0: As crianças não são ouvidas praticamente pelo sistema judicial,
1: mas
0: o que está muito
1: faria
0: errado.
1: Faria sentido as crianças também poderem ter alguém que as representasse?
0: Com certeza. As crianças deveriam ter, até porque nunca nos podemos esquecer de uma coisa. Mesmo que a violência não seja dirigida diretamente à criança, o simples facto da criança presenciar essa violência expõe-na imediatamente e torna uma vítima.
1: Mas estamos a falar de quê? Portanto, a doutora defende que imediatamente a vítima deveria ter acesso a um apoio jurídico, a criança também deveria ter esse mesmo apoio jurídico?
0: Naturalmente, sim, porque muitas das vezes o próprio interesse da criança é relegado para segundas núpcias por causa das decisões da sua progenitora. Repara o que aconteceu naquele caso da Madeira, que foi tão falado aqui, sim, em que aquela criança assistiu a tudo aquilo. Dou-lhe só um exemplo. Aquela situação absolutamente inacreditável foi por uma coisa chamada suspensão provisória de processo. Pergunto, isto podia ter acontecido? E a minha resposta é nunca. Porquê? Porque há um crime de violência doméstica cometido contra aquela criança. E, portanto, aquela criança não autorizou ninguém, e as vítimas de violência doméstica têm que o autorizar, a fazer uma suspensão provisória do processo. Perdão. Não sei se isto depois.
1: Até porque se sabe que depois essa... Esse casal que referiu desse caso acabou por voltar a estar junto e, portanto, a criança acaba por ter que ficar naquele contexto.
0: Exatamente. E, portanto, ou seja, da mesma forma, e reparem, outras situações, porque depois esta violência que tem do ponto de vista criminal passa para os processos de responsabilidades parentais, em que muitas das vezes o que é que nós temos? Temos do lado criminal uma pessoa que está condenada por um crime de violência doméstica e obrigamos as crianças a continuarem a conviver com o agressor, porque existe este mito fantástico de que, porque a violência não é dirigida contra a criança, o senhor é um bom pai ou o senhor é uma boa mãe. Não. Não há bons pais e boas mães quando são agressores dos seus parceiros conjugais.
1: Mas é normal ouvirmos muito essa distinção.
0: Ah, mas quantas vezes? Portanto, isso é absolutamente ridículo. Como é que alguém acha que um agressor ou uma agressora pode alguma vez ser um bom pai ou uma boa mãe? É evidente que não é. E mesmo que nos digam, ah, mas a criança não se apercebe, é evidente que a criança se apercebe. Então, se nós estamos dentro de um contexto conjugal, a criança está dentro de casa, mesmo que essa violência não seja feita na sua presença, a criança tem forma de se aperceber, apercebe pela discussão, apercebe-se por aquilo que intui quando vê um dos progenitores aflito, desesperado, deprimido, e portanto é evidente que a criança tem essa sensibilidade. E o que é que acontece depois àquelas crianças no futuro? Temos aqui duas hipóteses: ou se tornam eles próprios agressores, porque normalizam esta situação, ou se tornam eles próprios vítimas, porque continuamos a ter uma situação normalizada. Portanto, aquilo que nós conhecemos como sendo normal, que é o pai ou a mãe agredirem-se mutuamente, insultarem-se, não é? Como tantas vezes sucede. Às vezes nós vamos na rua e assistimos aos insultos dos próprios pais aos seus filhos de terra idade. Aquilo é uma forma de violência e é absolutamente inadmissível. Portanto, no meio desta triangulação toda, até mais do que as mulheres, que já são extraordinariamente vulneráveis, temos as crianças. Uhum. E, portanto, é evidente que tem que existir também para elas essa rede de apoio, e é evidente que não fica só pelo apoio jurídico. Já agora dizer isto aqui também, este apoio tem que ser multidisciplinar. Têm que existir psicólogos, têm que existir assistentes sociais, tem que haver logística, portanto nós temos que ter, não é uma casa de abrigo que vai resolver o problema, até porque uma casa de abrigo tem apenas uma função temporária de diminuir o perigo latente que aquela família, aquela pessoa está a enfrentar, que é um problema da sua vida. Portanto, ou seja, não estamos ali a falar de uma situação que esteja etérea lá no alto. Não, não, não. Aquela pessoa corre risco de vida, porque esta ideia que nós também temos, e quantas vezes eu ouvi isso, até às vezes quando estou a apresentar queixa, com as vítimas, a conversa de que cão que ladra não morde, é uma coisa absurda. Mas eu cheguei a ouvir isto dito às vítimas, porque se a pessoa ameaça, não comete o crime. Não é isso que nos dizem os indicadores.
1: Claro.
0: Os indicadores dizem-nos exatamente o contrário.
2: Estamos a relembro quem nos está a acompanhar que estamos a falar com o Fernando Almeida Pinheiro, a antiga bastonária de Ordens de Advogados, a falar sobre um flagelo social que é a violência em contexto doméstico e como combatê-la. Falávamos precisamente de um ponto muito importante que a doutora mencionava, que são a questão das casas-abrigo, que é uma solução que atualmente está em vigor, mas a grande dúvida é se a doutora estava a mencionar que se calhar não é a melhor solução. Então qual é a solução? A solução é retirar o arguído e não a vítima de casa?
0: Essa é uma das soluções, não é?
2: Portanto, mas isso não poderia ser, e fazendo de advogado do diabo, também uma maneira de criar injustiça por parte do arguído que de repente não num momento processual muito, muito cedo, não é? Muito precoce, de repente sai de casa.
0: Então e o que é preferível? Retirarmos a família inteira de casa? Eu acho isso extraordinário. Portanto, eu costumo dizer isso e não me levem a mal, mas é assim que eu penso. Quando nos dizem que nós não temos onde colocar os agressores, a minha resposta é: temos sim, chama-se estabelecimento prisional. Se realmente as pessoas, e repare que quem vai para uma casa-abrigo é feita uma avaliação pelos técnicos.
2: Ou seja, é para isso que existem as medidas de coação, certo?
0: Naturalmente. E portanto, se nós dizemos a uma vítima que ela está a correr um tal risco de vida em relação aos indicadores que temos, porque é feita uma avaliação de risco, não é? É feita pelas autoridades policiais, pelos técnicos de apoio à vítima, que nos dizem é melhor a senhora sair de casa ou o senhor sair de casa porque corre risco de vida, corre risco grave da sua integridade física. Então, se isto é assim, levamos o assunto a um magistrado judicial e esse magistrado judicial, se concorda com essa situação, decreta uma medida de coação de prisão preventiva ou de afastamento imediato. Portanto, é preferível nós termos isso do ponto de vista da prevenção, não é? Por muito injusto que isso possa parecer, é muitíssimo mais injusto retirar uma criança da sua escola, da sua atividade, dos seus filhos. Porquê? Porque vamos ter uma revitimização. Portanto, são essas crianças e essas vítimas que vão ter que enfrentar, quase como estão escondidas das suas vidas normais, não é? Como se fossem elas que tivessem cometido o crime.
2: E mais injusto ainda é, a partir do momento em que existe uma queixa, pode, dentro de casa, em contexto doméstico, provocar por parte do alegado agressor fúria.
0: Exatamente.
2: E portanto, e ainda este ano, até ao final de junho, morreram 13 mulheres vítimas de violência doméstica.
0: Naturalmente.
2: E todos os anos batemos quase recordes.
0: Todos os anos. E portanto, e o que é que nós temos depois aqui que é muito importante? Nós temos aquela comissão que faz a análise retrospectiva do homicídio em violência doméstica, e chegamos a conclusões absolutamente inacreditáveis de que muitas vezes as vítimas tinham ido à polícia, tinham ido ao hospital, não, dezenas de vezes. Portanto, aquilo é quase como uma crónica de uma morte anunciada. E é aí que nós nos temos que penalizar, não enquanto sistema de justiça, mas enquanto sociedade. Como é que nós não conseguimos proteger estas vítimas? Porque, no fundo, temos que as proteger até de si próprias, porque a incapacidade e a debilidade que estas pessoas desenvolvem fruto daquilo que é a violência sofrida, nós estamos a falar daquilo que muitos apelidam, e a meu ver muitíssimo bem, por exemplo, o psicólogo António Castanho diz isso muitas vezes, são vítimas de terrorismo, porque nós vivemos com medo, e uma pessoa que vive com medo tem muita dificuldade em tomar decisões para se proteger a si própria e para proteger os seus próprios filhos.
1: Mas o que a doutora está a querer dizer é que a justiça é muito branda com pessoas que são constituídas arguídas por crimes de violência contra as mulheres, normalmente homens, mas nós também sabemos que depois, na fase de julgamento, o tipo de penas que é aplicado a este género de crimes muitas vezes não são penas de prisão efetiva.
0: Exato.
1: Portanto, ainda é um caminho longo que nós temos que percorrer, porque se nem sequer quando, enfim, fica provado em tribunal que aquele homem é um agressor, cumpre pena de prisão, como é que podemos dar esse passo para proteger as mulheres numa fase tão precoce do processo? Primeiro, eu gostava de lhe perguntar se enfim, na fase mais precoce do processo, não poderia haver aqui abrir-se alguma hipótese de haver algumas injustiças, porque há pessoas que também são absolvidas, e portanto isso não poderia criar aqui algum problema também para a própria justiça portuguesa, e até criar eventualmente falsas queixas, que muitas vezes também é referido, não sei se
2: apesar de serem uma percentagem bastante...
0: Não existem sequer indicadores

0: de que essa percentagem seja diferente noutro tipo de crime. Portanto, aliás, ainda há bem pouco tempo apareceu até uma situação que eu achei absolutamente lamentável, uma força, um órgão policial criminal que noticiou precisamente isso de uma senhora que tinha sido apanhada em eventuais falsas queixas. Portanto, isso é absolutamente lamentável, este tipo de comentários, porque é como digo, a esmagadora maioria das situações nem sequer é denunciada, porque a própria vítima acoberta isso e não vai falar e prefere não se expor nem expor a família. Portanto, ou seja, se nós comparássemos as falsas queixas com aquelas que não são denunciadas e que são reais, tínhamos que nos rir tristemente, porque a realidade é exatamente o contrário. Segundo, essa situação existe para todos os tipos de crime. Portanto, nós temos situações de pessoas que são detidas, preventivamente, enquanto estamos a aguardar os ulteriores fases processuais, por crimes que depois vêm a ser absolvidos. Portanto, não é uma situação ideal. É evidente que a prisão preventiva será sempre a última rácio, a própria lei o determina, mas se nós estamos a falar de perigo para a vida das pessoas, nós não podemos hesitar. Portanto, não estamos a falar, volto a dizer, em nenhuma situação etérea. Estamos a falar de pessoas que são convidadas a entrar numa rede nacional de apoio a vítimas de violência doméstica, numa casa-abrigo, eles e os seus filhos. É porque os técnicos consideram que existe um perigo real daquela pessoa ser assassinada. Muitas vezes estamos a falar de pessoas que têm armas dentro da sua casa, que ameaçam de morte os filhos, a família, que ameaçam que se vão matar a si próprias. Portanto, é evidente que perante uma circunstância destas, não pode haver hesitação. Até porque a pessoa sente imediatamente que alguém está a olhar para aquilo e, se calhar, tendo uma experiência com e um contacto com o próprio sistema prisional, vai refriar ali um conjunto de ímpetos, porque já não se vai sentir como que completamente empoderado, que muitos dizem às vítimas, não vai acontecer nada. E eles têm razão, porque na realidade, e eu tenho que dizer isto, a aplicação de penas efetivas, e portanto já não estamos a falar de uma situação de precoce de investigação, estamos a falar de uma condenação.
1: Era aí que eu agora ia.
0: Portanto,
1: em julgamento, como é que se explica que, dado como provados todos esses dados que a doutora referiu, haja tantos homens condenados por violência doméstica que acabam por sair em liberdade assim que o juiz dita a sentença?
0: É muito desproporcional. Aliás, eu esta semana estive a apresentar um livro da doutora Elsa Paes, uma tese de doutoramento muito interessante, que faz precisamente essa avaliação, e que chegamos à conclusão que apenas 8 a 9% das condenações, e elas andam na casa dos 72 a 73%, portanto estamos a falar de muitas condenações, não é? Portanto, ao contrário daquilo que acontecia em anos anteriores, e a verdade é que há realmente quase que uma opção contínua, principalmente quando o julgador é do sexo masculino, em apenas aplicar uma pena de prisão suspensa, ainda que sujeita a um programa para agressores, que muitas vezes não é cumprido porque não têm os serviços depois capacidade para obrigar as pessoas a cumprirem a frequência desse curso. O que é que isto faz? Reforça o sentimento de impunidade do agressor, porque no fundo sente que nada lhe aconteceu, não é? Portanto, ouviu ali um discurso do juiz ou da juíza, que muitas vezes até é um discurso duro, mas depois continua, e tanto assim é que o mesmo estudo que foi feito pela doutora Elsa Paes confirma que há situações de reiteração contínua, portanto, ou seja, de mais do que uma vez que aquelas pessoas são sujeitas a julgamento e continuam a beneficiar de pena suspensa na execução, o que não está correto. Portanto, as pessoas colocam mais à frente, portanto, os direitos dos arguídos do que propriamente o medo que as vítimas têm de enfrentar aquela situação sozinhas. E muitas das vezes, nós temos vários casos, e os indicadores comprovam-nos, de homens que saem da prisão e a primeira coisa que vão fazer é ir perseguir as suas companheiras porque as consideram responsáveis pelo facto de terem cumprido pena ou de terem sido colocados em frente ao sistema judicial. Temos mais do que uma situação nessas circunstâncias, o que não deixa de ser absolutamente lamentável, o que prova que o sistema falha clamorosamente com as vítimas, que é esta reincidência.
1: Não só na punição, como na reinserção.
0: Na reinserção, e aliás tem, inclusivamente, eu lembro-me da doutora Cristina Soeiro falar uma vez numa conferência onde eu estive, que eu fiquei chocada, porque o objetivo era falar mesmo com os agressores, e quase todos eles diziam que quando saíssem da cadeia a primeira coisa que iam fazer era matar a sua ex-mulher ou a sua ex-companheira, o que não deixa de ser notável.
2: Está portanto aqui a linkar precisamente estas lacunas no sistema, que devem ser comatados com bastante urgência, isto quase que devia abrir telejornais, não é?
0: É verdade, e não abre, não é?
2: E não abre. Uma das coisas que nós temos também desenvolvido e abordado neste podcast, mas não é exclusivo nosso, naturalmente, que é a radicalização das forças de segurança.
0: Sim.
2: E portanto, a verdade é que os órgãos de polícia criminal, mas também os próprios militares da GNR, em terras mais distantes do Porto, dos grandes centros urbanos, eles é que são os responsáveis pelo

0: olham para o caso ao primeiro contacto e a forma como redigem os autos também prejudica, de certa maneira, todo o procedimento doravante?
1: É assim, isso pode acontecer. Eu não lhe posso generalizar porque não temos indicadores nesse sentido, mas há uma coisa que eu tenho
0: a minha
1: experiência.
0: Mas existe uma tentativa de sensibilização das forças?
1: Nem todas. E depende muito do sítio onde está. Portanto, se tem a sorte, entre aspas, de ter um processo em Lisboa ou no Porto, a maneira como isso é tratado do ponto de vista da investigação de violência doméstica será completamente diferente daquilo que é uma pequena localidade em que realmente muitas vezes acontece. Aliás, o último caso que eu tenho de violência doméstica, eu já tenho 27 anos de exercício de profissão, tiveram a lata de dizer à senhora: não volte cá amanhã, que a gente hoje não tem tempo para fazer o expediente. Portanto, isto é uma coisa absolutamente inacreditável de se dizer uma vítima de violência doméstica. Portanto,
0: basta aparecer no dia da manhã para não aparecer no dia da manhã.
1: Exatamente. São coisas inacreditáveis. A senhora teve que fugir de casa e, portanto, depois apareceu. Lá me apareceu depois a GNR, que inclusivamente queria saber a morada onde estava a senhora. E disse: oh, senhora, nem penso nisso. Quer dizer, era o que faltava agora. Eu estava a dizer, nem isso está no processo. Portanto, ter que haver esta sensibilidade de não dizer onde está a vítima, em que local é que está, se está numa casa-abrigo, esconder e ocultar naturalmente. Muitas vezes os próprios tribunais não têm essa sensibilidade. Notifique a casa-abrigo e coloque a morada. Que é isto?
2: Portanto, as más práticas, muitas vezes, em vez de proteger, acabam por expor as vítimas.
1: Naturalmente. Portanto, isso é falta de sensibilidade, falta de formação. Aliás, eu quantas vezes eu ouvi agentes da autoridade dizerem a tribunal: essa senhora não parece uma vítima. Portanto, as pessoas trazem escrito na testa que são vítimas, quando nós sabemos, por exemplo, que isto é uma situação que atravessa todas as classes sociais. Aliás, falava-se ainda um dia destes do que acontece na Quinta da Marinha, quantas e quantas mulheres, por uma questão de violência financeira, suportam maus-tratos gravíssimos, que toda a gente pensa que é impensável, não é? Faço o pleonasmo, mas a realidade é que isto
0: quase
1: existe.
0: Que é preciso haver, existir um olho negro para...
1: Para as pessoas acreditarem,
0: é?
1: E porque muitas vezes a vítima diz que caiu e bateu nas escadas, não é?
0: Exatamente.
1: Portanto, muitas das vezes os próprios profissionais médicos têm dificuldade em ver como é que vão buscar, muitas vezes vêm ter comigo, como é que eu faço para chamar as autoridades, porque temos quase que convencer a vítima. Tem que haver ali imediatamente, por exemplo, um técnico de apoio à vítima. Portanto, este país gosta muito de não gastar dinheiro em recursos, não é? E depois nós pagamos com a vida das pessoas e é uma coisa que eu acho absolutamente lamentável. Se nós temos alguém num centro de saúde, num hospital, que apresenta indícios de ser vítima de violência doméstica e a pessoa se recusa, por exemplo, a apresentar queixa, nós temos que encaminhar para um local onde ela se sinta segura para poder falar. E se calhar ela prefere ir falar com um técnico de apoio à vítima, e esse técnico de apoio à vítima pode fazer ali um trabalho de empoderamento dessa vítima, até nós conseguirmos prepará-la para ela se sentir suficientemente segura e confortável, não é? Para conseguir dar esse espaço em frente. E é isso que o sistema tem que fazer. Portanto, mais do que uma situação legislativa, não é que a lei não possa ser melhorada, porque pode sempre ser melhorada, e esta, por exemplo, de imposição de existência de um advogado, assistência de técnicos de apoio à vítima, das perícias, essas coisas, isso pode perfeitamente ser feito em legislação e deve ser feito. Aliás, nós fizemos essa proposta a 3 governos consecutivos. Portanto, eu em 2 anos lidei com 3 governos, portanto, sendo certo que 2 ministros, mas 3 governos, e de facto...
0: Apanhou as crises políticas.
1: E lamento muito que não tenham tido a inteligência de colocar, de facto, os interesses das vítimas e das pessoas à frente daquilo que é politiquice partidária. Porque todos nós concordamos nisto. Continuamos com um problema muito grave, continuamos com números absolutamente inadmissíveis e temos que fazer alguma coisa para combater isto. E a forma que temos de combater isto é criar uma estrutura que dê empoderamento às vítimas e que as proteja, porque as vítimas não se sentem protegidas e têm razão.
2: Estamos com a doutora Fernanda Almeida Pinheiro, advogada, a falar sobre violência doméstica, violência contra as mulheres, um flagelo social que as pessoas que nos estão a ver e a ouvir, se estiveram atentas àquilo que a doutora disse, é completamente transversal em termos sociais. Portanto, muitas vezes há o preconceito de que é um problema que atinge apenas as classes sociais mais baixas, mas isso não é verdade. Mas a doutora fez aqui uma referência que eu considero que é importante. Temos falado, por vezes, da falta de proteção às vítimas numa fase precoce destes

0: processos de violência, mas também fez uma referência que em tribunal muitas vezes os agressores são condenados, mas não a uma pena efetiva de prisão, mas muitas vezes há aqui uma diferença entre as decisões quando são tomadas por um juiz homem e um juiz mulher.
1: É verdade.
0: O que é que nós podemos dizer sobre essa matéria?
1: Curiosamente, essa situação existe, ou seja, foi apurada no estudo que foi levado a cabo pela doutora Elsa Paes, que chega à conclusão que não há diferença do ponto de vista da condenação propriamente dita, portanto, ou seja, o ser um juiz homem ou mulher não faz grande diferença, mas depois vimos alguma diferença na aplicação da pena concreta e também até na forma como os arguídos, curiosamente, reagem à situação do julgamento propriamente dito. E eu, para mim, foi uma surpresa ter chegado a essa conclusão, e reparo que ela analisou 324 sentenças, portanto temos aqui uma amostra bastante ampla, em que analisou as ditas sentenças do ponto de vista quantitativo, mas também qualitativo, portanto, ou seja, a qualidade da decisão, e fez também um inquérito aos magistrados, portanto, um inquérito sociográfico para saber, portanto, crenças, etc., portanto, perfeitamente anonimizado, para nós tentarmos perceber ali um conjunto de coisas. Então, aquilo que esta investigação concluiu foi que as mulheres juízas acabam por ser mais polarizadas, portanto temos aquelas que desvalorizam bastante o tipo e condenam de facto ou empreendem prisão suspensa simples ou então limitam-se a aplicar uma pena de multa, mas temos um número duas vezes superior de mulheres a aplicarem penas de prisão efetiva. Uhum. E também o próprio arguído, na reação que tem em tribunal, em admitir os factos e em não colocar em causa a condenação, ao contrário daquilo que acontece com os juízes homens, talvez porque acreditem que sendo um homem vai ter um sentido empático para com as questões, mas a verdade é que isto, a amostragem que foi analisada demonstra este critério que não deixa de ser surpreendente. Eu, por exemplo, enquanto profissional, e por isso é que é tão importante os estudos que são feitos, porque as percepções são muito enganadoras, eu sempre tive uma percepção de que, de facto, as mulheres nessa matéria eram menos, do ponto de vista da pena, eram menos rigorosas do que os homens, e afinal o estudo vai revelar exatamente o inverso. Portanto, ou seja, quando é aplicada, que é a tal situação de reincidências imensas, etc., e de homicídio ou tentativa de homicídio, não é? Naturalmente será aqui, porque depois também temos isto, que é o subsumir o próprio homicídio, acaba por ser mais, em vez de estarmos a falar de violência doméstica, porque ele termina num homicídio, estamos a condenar a pessoa por homicídio e não por violência doméstica, deixando de fora, portanto ele vai ser subsumido no crime de homicídio. E fiquei muito surpreendida com essa circunstância, mas isto também tem a ver com uma coisa que é simples, não só a questão da formação, mas também os viés. Portanto, nós não vivemos fora da sociedade. Portanto, e a sociedade é misógina. Estruturalmente, as mulheres, inclusivamente, que às vezes dizem, as mulheres são machistas. Não são machistas, a estrutura da sociedade é que é. E, portanto, e nós, não, mesmo que tenhamos uma educação em casa, que seja uma educação que até seja muito sensível, nós que estamos a ver os jovens e os pais muitas vezes chocados com os próprios filhos, com os índices de misoginia, portanto, ainda ontem foi publicado um relatório das Nações Unidas que diz que nós estamos a regredir e que vamos precisar de cerca de 171 anos para, ao ritmo que estamos a seguir, para criar uma igualdade entre homens e mulheres. Portanto, isto é muito grave. Portanto, são passos que estão a ser dados em sentido inverso àquilo que deveriam ser, e os juízes não são imunes a isso.
2: Muito obrigado, doutora. A ver se diminuímos amplamente e com alguma urgência esse número de anos para termos uma estrutura social mais justa e, sobretudo, mais segura para as mulheres. Mais um Teoria do Caos. Agradeço muito, doutora, pela
1: muito
2: conversa.
1: Obrigada.
2: Para quem está a acompanhar, pode denunciar violência doméstica se é vítima, ou se conhece algum caso, para a linha telefónica de informação às vítimas de violência doméstica, ligando para o 800-202-148, eu repito, 800-202-148, para o 112 ou para a linha de apoio à vítima da APAV, 116-006. Repito, 116-006. Novamente, para a semana temos um novo Teoria do Caos. Muito obrigado e até para a semana.
0: Até lá.
1: Até para a semana.

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0: O Papa anunciou hoje que vai ser operado nos próximos dias para remover um nódulo circunscrito ao pulmão. O cancro está numa fase inicial. Leão 14 vai ser alvo de cirurgia nos próximos dias. Um pescador lúdico de 53 anos desapareceu na praia do Baleal, em Peniche. Foram acionados mergulhadores. A família do desaparecido está a receber apoio psicológico. A CMTV está no local a acompanhar estas buscas. O Ministério Público de Guimarães acusou um ex-militante do Chega de 10 crimes de pornografia de menores. A PJ encontrou milhares de ficheiros no telemóvel e no computador do suspeito, que terá também abusado da própria filha. São imagens que podem chocar. Dois polícias foram filmados a pontapear e a esbofetear um homem em Portimão. A PSP já abriu um processo de inquérito às agressões. Milhares de pessoas saíram ontem à rua em várias cidades contra as subidas dos preços das casas e o aumento do custo de vida. Os manifestantes pediram respostas urgentes para combater as desigualdades nos rendimentos. Bom dia, um alerta CM. O Papa anunciou hoje que vai ser operado nos próximos dias para remover um nódulo circunscrito ao pulmão. Leão XIV explicou hoje, no final da oração dominical no Vaticano, que o problema de saúde foi detectado numa fase muito inicial. Segundo o Papa, que tem 71 anos, os médicos consideraram oportuno intervir. Leão XIV decidiu seguir as recomendações, vai submeter-se à cirurgia de remoção do nódulo no pulmão nos próximos dias. O Papa pediu ainda aos fiéis para rezarem por ele. A operação será no Hospital Gemelli, em Roma. A recuperação deverá ser de pelo menos uma semana. Vamos ver o momento em que o Papa Leão XIV afirmou que tem um nódulo no pulmão, em fase inicial.
1: Recentemente, durante alguns exames, os médicos detectaram um nódulo circunscrito no pulmão. Foi detectado numa fase muito inicial e bem localizado. Os médicos consideram que é conveniente intervir. E por isso, seguindo os seus conselhos, decidi submeter-me a uma cirurgia para o remover. A intervenção já está agendada para os próximos dias. Agradeço-vos pela vossa proximidade espiritual e confio nas vossas orações.
2: De recente, durante alcuni controlli, i medici mi hanno trovato un nodulo circoscritto al polmone. È stato individuato
1: in una fase molto iniziale e ben localizzato. Os médicos consideram que é conveniente intervir. E por isso, seguindo os seus conselhos, decidi submeter-me a uma cirurgia para o remover. A intervenção já está agendada para os próximos dias. Agradeço-vos pela vossa proximidade espiritual e confio nas vossas orações.
0: São declarações do Papa feitas há momentos. Comunicou a partir do Vaticano o problema de saúde que enfrenta. Está a lutar contra um cancro no pulmão, um nódulo numa fase inicial. O Papa Leão XIV vai, por isso, nos próximos dias, submeter-se a uma cirurgia para remover esse mesmo nódulo. Não se conheciam problemas de saúde anteriores e foi o próprio que o anunciou aos fiéis a partir do Vaticano. Os médicos consideraram oportuno intervir e, por isso, Leão XIV decidiu seguir as recomendações. Vai submeter-se à cirurgia para o remover. Esclareceu também que o procedimento está programado para os próximos dias. De destacar que o Papa, de 71 anos, vai então submeter-se a um procedimento cirúrgico. Foi o próprio que o comunicou. Pediu também aos fiéis para rezarem por ele. Lembrar que o Papa Robert Francis Prevost é norte-americano, está à frente da Igreja Católica desde maio do ano passado. Também já demonstrou a intenção de vir a Fátima no próximo ano. Ainda no mês passado esteve reunido com o presidente de Portugal, António José Seguro. Esta manhã o mundo fica surpreendido com esta notícia de que foi detectado um nódulo num pulmão do Papa Leão XIV. Por isso mesmo o próprio deu conta de que vai submeter-se à operação. Tentou de alguma forma tranquilizar os fiéis, dando conta de que o problema de saúde foi encontrado numa fase precoce. Ainda assim, uma questão delicada, tendo em conta que falamos de um nódulo. Nuno André, comentador da CMTV, está comigo por videochamada neste grande jornal. Nuno, bom dia e obrigado por estares presente. Foi uma surpresa este anúncio do Papa Leão XIV?
3: Bom dia. Pois, é sempre aquilo que nós não queremos ouvir, não é? Porque o Papa... Bom, obviamente que é uma figura que já foi acarinhada, é uma figura que tem a importância que tem neste momento decisivo da história da humanidade, por isso apanha-nos de surpresa, mas também nos mostra uma coisa muito simples, é que a vulnerabilidade é para todos, não é por desempenharmos um cargo, não é por termos mais ou menos fé que qualquer doença nos pode afetar ou não. Por isso, certamente que a grande distinção é a forma como nós ultrapassamos esse momento delicado e o Papa certamente que estará à altura, não só porque é um homem de fé, mas porque também vai cumprir tudo aquilo que é o habitual, quando uma pessoa deteta que há um nódulo, como é o caso, tem que cuidar da sua saúde, não pode simplesmente ter fé que tudo passe e que por isso não tem que fazer mais nada. Por isso o Papa vai fazer aquilo que é habitual, que é normal num caso destes, vai ser acompanhado, vai ter uma intervenção e esperemos que tudo acabe por correr da melhor maneira.
0: Nuno, o Papa é relativamente jovem, falamos de um homem de 71 anos, até ao momento não se conheciam grandes problemas de saúde do Papa Leão XIV, certo?
3: Sim, ao contrário de Francisco, que já sabia que tinha um conjunto, de um historial clínico mais debilitado, não se estava à espera, mas também é natural que a Santa Sé tente preservar e tente conservar um bocadinho estas questões de saúde para que não haja especulação, até porque, reparemos, no passado dia 8 foi eleito o novo cardeal decano. Curiosamente, foi um cardeal, o cardeal Tagle, que é um cardeal muito acarinhado, que aliás era talvez um dos nomes posto em primeiro lugar como um dos preferidos do próprio povo, e já muito tem especulado sobre a questão do cardeal Tagle ocupar aquele lugar que tem uma grande evidência no momento do conclave, depois da Sé estar vacante. Por isso, evidentemente que tudo isto pode trazer aqui uma espécie de teoria que o Vaticano já começa a preparar a sucessão do Papa, mas não é disso que se trata. Simplesmente houve esta nomeação no momento certo, porque o cardeal Ré já tinha atingido a idade que tinha, portanto tinha que haver uma nova eleição. Agora coincido com esta notícia, mas não é verdade que a Santa Sé esteja a preparar já nem o próximo conclave, nem significa que o Papa vá morrer deste problema. Portanto, temos que lidar com calma, com serenidade. O Vaticano vai proteger, evidentemente, a figura do Papa, não se quer criar já especulações, mas, evidentemente, há cuidados que temos que ter. Surpreendeu-os, apanhou a todos de surpresa, mas certamente que o Papa saberá enfrentar, e uma vez mais sublinho, que a forma como nós enfrentamos estes desafios, estas dificuldades, é que mostra efetivamente como é que nós encaramos a vida, como é que nós a vivemos e como é que nós acabamos por superar cada um dos desafios.
0: Nuno, como alguém que está muito por dentro dos assuntos da Igreja Católica, sempre que o Papa precisa de apoio médico, cuidados médicos, que procedimentos é que são feitos, tendo em conta também de que estamos a falar de alguém que é muito naturalmente vigiado e controlado a nível de saúde, o que é que se prevê que venha a acontecer?
3: Bom, neste momento o Papa vai fazer todo um acompanhamento interno no hospital que acompanha. Todos os procedimentos são aqueles procedimentos habituais que qualquer um de nós tem quando é acompanhado por um médico. Há uma equipa que vai acompanhar de perto. E, efetivamente, se confirmar que é algo mais delicado, a agenda então pode ser suspensa, ou seja, os compromissos papais podem ficar suspensos, podem ser adiados, porque o que importa, de facto, é que o Papa cuide da sua saúde em primeiro lugar. Por isso, este caminho é um caminho normal, exames, uma operação, uma recuperação, a suspensão da sua agenda e depois, posteriormente, a Santa Sé anunciará o estado clínico do Papa, qual vai ser a sua agenda para os dias seguintes e tudo, em princípio, regressará depois à normalidade. Claro que todo o cuidado é pouco, a Santa Sé vai ter muito cuidado nas palavras que vai dizer para, precisamente, não criar especulação em torno de uma doença fatal que pode afetar o Santo Padre. Por isso, haverá muito cuidado, haverá ponderação nas palavras, certamente que os comunicados de imprensa serão cirúrgicos, porque, na verdade, o que está a acontecer ao Papa, atenção, o Papa não está a morrer, foi detectado este nódulo no pulmão, que tem que ser vigiado, faz-se uma operação e, à partida, tudo se resolve.

0: É aqui também um exemplo para aqueles que nos acompanham e que podem também ter notícias em torno da sua saúde. Têm que cuidar de si, têm que cumprir aquilo que são as indicações médicas, têm que dedicar um pouco mais à sua saúde e certamente que da mesma forma que o Papa vai superar este desafio, também nós, no nosso dia-a-dia, temos que superar acreditando nos acompanhamentos médicos, nos acompanhamentos clínicos e fazendo aquilo que devemos fazer. Em primeiro lugar, a prevenção. E depois, é claro, tratar da nossa saúde, que é tão importante para todos.
1: Nuno, foi o próprio que o comunicou no final da missa dominical este domingo no Vaticano. É habitual ser feito assim de uma forma tão frontal um Papa falar sobre a sua saúde?
0: Não, na verdade, quando ocupamos lugares de grande exposição, a equipa de comunicação tende a ter uma série de cuidados na forma como se comunica, como se transmitem certas ideias. E, efetivamente, a equipa da Santa Sé cada vez tem tido uma estratégia mais clara, e isso notou-se com Francisco. O próprio gabinete de comunicação passou a fazer comunicados de forma mais direta. Neste caso, o Papa decidiu que podia ter uma intervenção ainda mais direta, ou seja, ele está a falar connosco quase que de irmão para irmão, por isso anuncia, fala, presta as suas declarações, e isto também é uma novidade, ou seja, cada vez mais a Santa Sé tem tentado passar a imagem de que o papel do Papa não é uma espécie de Deus na Terra, uma espécie de posição faraónica para o mundo. Não, o Papa é um fiel, como tantos outros, simplesmente tem uma missão que o distingue, e por isso o Papa pode e deve falar de uma forma muito humana, muito próxima, e talvez seja também uma mensagem que o Papa nos queira passar. Ele está-nos a falar como irmão na fé, como quem partilha com os seus irmãos uma notícia, um momento que é preciso uma especial atenção, e por isso é com esta proximidade, com esta forma tão transparente e direta que o Papa quer, também possivelmente para eliminar possíveis interpretações ou palavras que não sejam as mais ajustadas. Portanto, é um homem a falar para outros homens. É o Papa, o líder da Igreja Católica, a falar para os seus fiéis.
1: E em relação ao período em que vai estar a recuperar, sabemos que esta cirurgia vai ser feita nos próximos dias, fala-se numa recuperação de pelo menos uma semana. Há pouco davas conta de que, naturalmente, que a agenda é cancelada, mas como é que a Igreja, de certa forma, se mobiliza, tendo em conta o período em que o Papa não consegue estar em pleno nas suas funções?
0: Bom, de facto a Igreja, e a palavra católica significa é universal, e na sua universalidade é uma estrutura que está muito bem organizada. Ela depende do Papa para decisões que só o Papa pode tomar, mas estamos a falar de decisões em casos extremos, porque na sua governança, no seu dia-a-dia, esta ausência do Papa, ou esta impossibilidade do Papa de poder acompanhar a sua Igreja na sua pastoral e nos assuntos jurídicos, seja dentro ou fora do Vaticano, não influencia de forma direta, ou seja, nós não vamos sentir que alguma coisa fica parada na Igreja porque o Papa vai estar durante uns dias a cuidar de si. Não. O que vai acontecer é simplesmente a questão de agenda. Aliás, no site do Vaticano nós podemos acompanhar a agenda papal. Vamos perceber que essa agenda vai ficar suspensa, e é isso sim é que vai transtornar a vida de algumas pessoas, ou porque tinham audiências com o Papa, ou alguns encontros em que a expectativa era estar diante do Papa, e sim.
1: Até porque no
0: vai
1: próximo
0: mudar.
1: Mês está prevista uma viagem relativamente longa, entre os dias 6 e 17 de novembro, ao Uruguai, à Argentina e ao Peru. Poderá ficar comprometida esta visita?
0: Sim, nós, claro que nós não sabemos exatamente o que é que pode acontecer, não é? Evidentemente, quantas pessoas entram para o bloco operatório para uma simples cirurgia e depois não aguentam a anestesia. Nós não sabemos. O que é expectante é que seja uma operação relativamente simples, com uma recuperação que também não se vai prolongar muito no tempo. Por isso, queremos acreditar que a estimativa é uma estimativa realista e que, por isso, tudo o resto isto se poderá concretizar. Não sabemos. Como não sabemos, o ideal é percebermos que os próximos tempos, as próximas semanas, são semanas de recuperação, semanas de pausa, porque, e faço este desafio, tentem perceber a agenda do Papa. Ou seja, um homem já com a idade que tem, tem uma vida alucinante, uma vida que é muito preenchida, recebe imensos representantes de vários estados do mundo, recebe imensos grupos, toma imensas decisões, tem imensas reuniões. Por isso, é uma vida muito atarefada. Evidentemente que uma notícia destas trava-se a própria nossa vida, que nós temos o dia-a-dia, sabemos que quando paramos por um dia já tudo fica descontrolado. Imagine-se então no caso do Papa, não é que vá ficar uma vida descontrolada do Vaticano, mas certamente haverá um impacto que não será assim tão significativo.
1: Vamos, de facto, dar conta de mais informações a qualquer instante, porque é uma notícia de última hora que estamos a dar em alerta CM. O Papa Leão XIV vai ser operado a um pulmão. Foi detectado num exame de rotina um nódulo em fase inicial. Foi Leão XIV que o comunicou ao final desta manhã, na missa dominical no Vaticano. Falou abertamente sobre esta luta contra o cancro, dando sinal de que a situação está controlada, porque a cirurgia foi marcada para os próximos dias e o nódulo foi detectado numa fase inicial circunscrito, são palavras do próprio Papa Leão XIV, que deu conta precisamente de que vai ser submetido a uma intervenção cirúrgica nos próximos dias no Hospital Gemelli, em Roma, onde, aliás, é acompanhado medicamente. Foi num exame de rotina que o Papa Leão XIV percebeu e deu conta do seu problema de saúde. Aos 71 anos tem agora esta doença para combater, mas mostrou-se confiante na equipa médica que o acompanha e deu conta de que os médicos consideraram oportuno intervir e por isso vai seguir as suas recomendações e submeter-se à cirurgia para remover este nódulo detectado num pulmão do Papa Leão XIV, que esclareceu então que está programado para os próximos dias este procedimento cirúrgico. Deverá haver uma ausência do Papa de pelo menos uma semana, com naturalmente o cancelamento da agenda prevista para esses dias. Um nódulo circunscrito ao pulmão, detectado numa fase muito inicial. Leão XIV pediu também, quando comunicou ao mundo este seu problema de saúde, pediu para que rezem por ele, ainda assim, dando conta de estar a encarar a doença com positividade, com transparência, e por isso mesmo decidiu comunicar desta forma. Foi na Praça de São Pedro que o Papa, de 71 anos, fez este comunicado, dando conta de que está a lutar contra um problema de saúde grave, mas ainda assim detectado numa fase muito inicial, circunscrita este problema de saúde, e agradeceu a proximidade espiritual dos fiéis, pedindo orações aos milhares que estavam reunidos na praça e que, de certa forma, também aplaudiram, apesar da surpresa que foi comunicada. O Papa acabou mesmo por se despedir com um feliz domingo, como costuma fazer habitualmente nas suas orações dominicais, e então dar conta de que ainda não se percebeu muito bem como é que o anúncio vai afetar a agenda do chefe da Igreja Católica, ele que tem prevista uma visita de vários dias, 6 a 17 de novembro, ao Uruguai, à Argentina e ao Peru, numa altura em que estamos a ver também imagens em direto de Fátima, tendo em conta que por cá também domingo é um dia de cerimónias religiosas, que ficam já marcadas por este anúncio feito pelo próprio Papa de que enfrenta um problema de saúde, um cancro num pulmão, ainda em fase inicial, um nódulo detectado num ponto circunscrito, e a operação vai decorrer nos próximos dias. Vemos imagens do Santuário de Fátima neste dia, imagens em direto. Temos estado também a olhar para o Vaticano, que acabou por ser o epicentro desta notícia. notícia, já que foi o próprio Papa Leão XIV que comunicou o problema de saúde que enfrenta esta operação, que vai submeter-se a um pulmão para retirar um nódulo que foi detectado num exame de rotina. O Papa é vigiado medicamente de forma regular e foi num desses exames que acabou mesmo por perceber que tinha de avançar para uma cirurgia, dado que foi diagnosticado um nódulo num dos pulmões, uma doença numa fase inicial e circunscrita, mas os médicos recomendaram Leão XIV a não esperar mais e avançar já nos próximos dias para a cirurgia. Robert Prevost é norte-americano, conhecido como Papa Leão XIV, está no cargo desde maio do ano passado e tem também pré-anunciado uma visita a Fátima no próximo ano. O próprio presidente português, António José Seguro, esteve no mês passado num encontro com Leão XIV e voltou a frisar a vontade dos portugueses de verem o Papa vir a Fátima no próximo ano, no 13 de maio. Aparentemente é um acontecimento que está previsto. Ainda assim, Nuno, será um momento também muito importante esse encontro entre o Papa Leão XIV e Fátima, que se prevê que possa acontecer no próximo ano.
0: Sim, não só pela data redonda que é, por toda a carga simbólica, mas também porque nós sentimos que há uma ligação muito forte entre o Papa e Portugal, e quando digo o Papa, seja ele qual for, evidentemente, mas também entre os portugueses e a mensagem de Fátima. Nós, em 1917, tínhamos um contexto de guerra, um contexto em que a Rússia estava também no epicentro, um contexto em que o mundo não estava bem, e por isso, passados todos estes anos, nós temos um contexto muito semelhante. Uma vez mais, a Rússia é notícia na abertura dos jornais. Estamos num contexto de guerra, um contexto de transformação. Por isso, hoje mais do que nunca, a mensagem de Fátima é tão importante e a mensagem que o Papa nos pode trazer pode sim ser impactante. Queremos muito conhecer o Papa quer conhecer Portugal. O Papa também tem uma devoção muito próxima da Virgem Maria. Por isso, parece-nos que estão reunidas as condições para que esta visita seja oportuna, seja necessária e dê bastantes frutos. Fátima, que é também um dos pilares do nosso país, onde tantas festas se encontram. Não são só os cristãos que se encontram em Fátima. Muita gente que procura em Fátima aquela sensação de bem-estar e de paz pelo qual o nosso coração, ao longo da nossa vida, tanto anseia.
1: Nuno, falámos aqui da transparência e da forma direta como Leão XIV comunicou o problema de saúde que enfrenta. Despediu-se da missa no Vaticano com um bom domingo, como faz habitualmente. Como é que vês essa forma de se despedir dos fiéis, tendo em conta aquilo que tinha acabado de comunicar?
0: Eu creio que é aquela sensação de que há uma certa normalidade que deve pairar no ar. Ou seja, transmitimos a mensagem e depois é o bom domingo. Ou seja, aquele ritual que é o ritual de todos os domingos, desejar um bom domingo a todos, porque na verdade é como se esta informação fosse apenas um anexo à sua mensagem. Por isso, ele apenas quer dizer aos fiéis que, olha, a vida está toda ela normal, que tenham um bom domingo, que continuem a ter uma boa semana, mas, olha, já agora rezem por mim, pensem que eu vou passar por uma fase um pouco mais complexa e por isso a Igreja nos próximos dias também certamente que vai ter uma corrente de oração, várias paróquias vão estar em oração, o mundo inteiro vai estar também em oração, o mundo católico, e não só, até porque o Papa tem tido também uma grande receptividade e tem sido acarinhado pelas diferentes religiões, porque durante tanto tempo se pensava e se falava que as religiões eram as culpadas de tantas guerras, tantas mortes e de tanto mal no mundo. E percebe-se cada vez mais que as religiões querem aproximar à paz. Por isso, esta mensagem do Papa, este testemunho, é um testemunho de serenidade, é um testemunho de alguém que certamente não é uma questão de fé, porque não é porque o Papa tem fé que se vai salvar ou que a doença vai desaparecer, não é? O que acontece é que a força que o Papa encontra é uma força de que, de facto, na sua vida podem operar-se milagres. E Jesus ensinou-nos, é a tua fé que te salva. Não é porque nós vamos rezar pelo Papa que ele se vai salvar ou não, porque nós não podemos comercializar a nossa fé, não é? Eu dou alguma coisa a Deus para que Deus depois me entregue alguma coisa. Por isso, evidentemente, podemos estar unidos na oração, podemos partilhar este momento de fé, mas o que temos que estar preparados é para aceitar a vontade de Deus. Por isso, se for vontade de Deus que tenhamos um novo Papa daqui a um ano, é vontade de Deus e ponto final, temos que aceitar. Agora, tudo aquilo que possamos fazer para aumentar a nossa fé, para viver o nosso dia-a-dia com força, com capacidade, com resiliência, então aí, claro que faz todo o sentido rezarmos e estarmos na expectativa de que alguma coisa vai acontecer. A fé move montanhas, diz-nos o povo, e Jesus deixou isso bastante claro. É a tua fé que te salva. É a nossa fé. Por isso, não é por ser Papa que tem mais fé do que qualquer um dos fiéis. Há fiéis que têm uma fé extraordinária e não são sequer clérigos. Mas o que importa aqui perceber é esta predisposição para ver de uma forma positiva e serena, esta serenidade que o Papa passou ao dizer aquelas palavras, ao anunciar ao mundo que está a passar por aquele momento, que vai passar por uma intervenção. É esta serenidade que o Papa quer dar como testemunho e que é extraordinário. Quem nos der a nós conseguirmos absorver esta serenidade e também

0: junto dos nossos avós, junto dos nossos pais, dos nossos filhos, que possamos viver com esta serenidade estes momentos dramáticos, que ainda que sejam dramáticos, não são catastróficos. Ou seja, podemos viver com serenidade mesmo nos momentos mais difíceis. Isto é que é ser um testemunho de fé, isto é que é ser um testemunho daqueles que acreditam que a vida não é só isto. Porque para os cristãos morrer não é um problema. Há uma vida eterna. Morrer é só a continuação ou o primeiro passo para a eternidade. Por isso não é um desastre, não é uma catástrofe. O Papa está pronto, está preparado, e a Igreja também, para os próximos dias e para os próximos desafios, sejam eles quais forem.
1: Nuno, estamos a ver imagens em direto do Santuário de Fátima. O santuário está muito composto, tendo em conta que estamos a falar de um domingo de cerimónias religiosas. Esta notícia da doença do Papa, certamente que já será do conhecimento de muitos fiéis.
0: Sim, sim. Aliás, é daquelas notícias que não dá para ser segredo, e quando são anunciadas, então, quando é o próprio Papa a dizê-lo, rapidamente os grupos do WhatsApp, mensagens e telefonemas já começaram, e por isso é natural que muitas das missas de hoje já seja rezada a intenção do Santo Padre, uma intenção especial, já que todos os domingos temos a intenção do Santo Padre também, mas esta será uma intenção dos fiéis de rezar pelo Santo Padre. É possível até que haja uma palavra de serenidade para os fiéis que acompanham nos grandes recintos, como é o caso de Fátima, para que também aquelas pessoas possam estar em comunhão. Estar em comunhão é isto, é viver unidos a. E por isso os fiéis estão unidos ao Papa, Fátima está unida ao Papa, e é natural que comecemos a ver expressões de carinho, expressões de amizade, de estima, sinais de fé vão surgir.
1: Em relação ao passado e também à rotina do Papa Leão XIV até este problema de saúde, o Papa é conhecido por ser alguém ativo, que gosta de, por exemplo, jogar ténis. Era, de facto, uma pessoa com grande energia e vitalidade, tendo em conta que estamos a falar também de alguém relativamente jovem para o cargo que ocupa, 71 anos. Poderá haver aqui também uma mudança na forma como Leão XIV gere o seu bem-estar?
0: Sim, há uma coisa que é muito importante, que é o estilo de vida, que até é saudável, que o Papa tinha até ocupar aquele lugar, e certamente que mudou, porque a exigência do cargo, a exigência desta vocação, faz com que a entrega seja uma entrega a 100%, ou seja, não é em vão que o nome do Papa é mudado, ou seja, deixa de usar o nome do batismo e passa a usar o nome papal. E isto acontece porquê? Porque é como se deixasse a sua vida para trás e assumisse uma nova vida. E essa nova vida não lhe permite, muitas vezes, ter um ritmo de vida assim tão saudável quanto isso. Já para não falar, claro está, boa parte da nossa saúde está entre o nosso coração e a nossa mente. E claro que a cabeça do Papa não para, são muitos problemas, são muitos desafios. É de uma exigência extraordinária. O Papa continua a ler, a escrever, a estudar, e isso faz com que haja um grande desgaste, faz com que certamente tenha noites em que dorme mal, tenha hábitos pouco saudáveis no que diz respeito a um homem de 70 anos, ainda que isso possa, de certa forma, também contribuir para um desenvolvimento cerebral, de forma a que ele não atrofie. Ou seja, os nossos mais velhos deveriam até muitas vezes ser incentivados a ler, a continuar a exercitar o cérebro, para que o cérebro não regrida. Por isso a cabeça do Papa certamente está bastante, com bastante plasticidade, com bastante energia, mas o corpo ressente. Dorme poucas horas, caminha muito, sofre o stress desta missão, e isso tem consequências. Claro que tem consequências, e por isso o Papa também é tão acompanhado. E aqui fica mais um bom exemplo para nós, que é: devemos ter exames de rotina, devemos cuidar da nossa saúde, devemos estar atentos, porque se formos a tempo, se calhar o cancro que nos pode matar simplesmente nos cria aqui uns constrangimentos. Por isso é tão importante, e o Papa fez questão de o dizer, que foi detectado na rotina da observação da sua saúde, foi detectado este nódulo. O aconselhamento dos médicos é que seja operado, para que se retire, e assim tem que ser. Por isso é importante vigiarmos, é importante cuidarmos da nossa saúde, para que depois não sejamos penalizados pela nossa, ou pelo nosso, não é desprezo, mas irresponsabilidade, quando toca olharmos para nós próprios.
1: Nuno, ainda não se sabe o dia certo desta cirurgia, sabe-se que vai acontecer numa questão de poucos dias. Durante esse período, já aqui falámos várias vezes desta, pelo menos uma semana em que

0: O Papa estará a recuperar da cirurgia. Durante este período haverá uma comunicação diária de atualização do estado de saúde, porque me recordo, por exemplo, que no caso de Francisco havia, nos momentos mais delicados, boletins diários da evolução do estado de saúde, da recuperação do Papa. Vai acontecer a mesma coisa neste caso quando o Papa estiver internado?
1: Bom, é possível que não estejamos a falar da mesma intensidade com o que aconteceu com Francisco, porque com Francisco a ideia era que o Papa podia morrer a qualquer momento. E por isso o que o Papa quis foi ser o mais transparente e direto possível e exigiu que a Santa Sé fosse clara nas palavras, objetiva e que fosse tudo dito, toda a verdade. O Papa chegou a sublinhar isto, quer que seja dita sempre a verdade. Neste caso, nós não estamos a falar de um risco iminente da morte do Papa. Estamos a falar simplesmente de uma operação que vai ter certamente uma consequência, vão ter dados objetivos para serem revelados, que pontualmente a Santa Sé vai dizer, possivelmente vai dizer que o Papa já se encontra no hospital e que vai ser operado. Haverá depois um segundo comunicado a dizer que a operação correu bem, mas não parece que seja de forma tão exaustiva como aconteceu com Francisco. O Papa não corre risco de vida, ao contrário de Francisco. Haverá comunicação, sim, Santa Sé tem esta nova forma de falar sobre o Vaticano e sobre o Papa, mas não será assim de forma tão... Será direto, igualmente direto como foi com Francisco, mas não diária, com aquele sentimento, será que o Papa está vivo? Será que vai sobreviver? Será que já morreu? Isso não me parece que aconteça.
0: Junta-se agora Secundino Cunha, jornalista do Correio da Manhã e da CMTV, que de certa forma acompanha os assuntos da Igreja Católica há muito tempo. Secundino, bom dia. Houve aqui uma surpresa nesta revelação que foi feita pela própria voz do Papa Leão XIV para o problema de saúde que enfrenta. Que consequências imediatas é que esta notícia tem para a Igreja Católica?
2: Bom dia, antes de mais, houve surpresa, de facto, e o anúncio feito pelo Papa, eu acho que é a primeira vez que sucede, o próprio Papa dizer, olha, eu tenho aqui um nódulo nos pulmões, portanto vou ter de ser operado, isto foi detectado numa fase inicial e, portanto, presumo que seja uma situação de fácil resolução. Isto, grosso modo, terão sido as palavras do Papa à janela do Palácio Apostólico esta manhã de domingo, portanto foi altamente surpreendente. Em relação aos efeitos imediatos, bem, a doença do Papa é sempre um assunto delicado e um assunto de dimensão universal. E depois tem efeitos de cancelamento da agenda. Eu, enfim, pelas informações que tenho, que ainda não são muitas, não se sabe ainda ao certo o dia da cirurgia. É provável que ocorra em meados da próxima semana, provavelmente lá para quarta-feira. Portanto, normalmente ele deverá ser internado na terça e a intervenção deve ocorrer na quarta. Depois tem, foi dito pelo porta-voz do Vaticano, Matteo Bruni, uma semana de recuperação. Ou seja, em princípio, o Papa Leão XIV deve ter alta no dia 21 deste mês, isto mais ou menos. O que quer dizer que será cancelada a sua agenda pública, digamos assim, nestes próximos dias, e depois, enfim, terá de ter algum cuidado durante algum tempo. Presumo que não coloque em causa nenhum dos compromissos fundamentais que o Papa tem, nomeadamente a viagem à América Latina.
0: A grande visita no próximo mês à América do Sul.
2: Exatamente, a América Latina, que inclui a Argentina e o Peru. Uhum. São três países, mas pelo menos a Argentina e o Uruguai, exatamente. Essa visita não estará, penso que, em causa, até porque ocorre de 6 a 17 de novembro. Portanto, já o Papa terá, enfim, se Deus quiser, recuperado desta cirurgia. Não deixa, no entanto, de ser um problema delicado. Trata-se de um nódulo nos pulmões. O Papa Leão XIV, como sabemos, é um homem ativo, fisicamente ativo. Ele joga ténis, pratica natação todos os fins de semana, a não ser quando está em viagens apostólicas, senão todos os fins de semana recolhe a Castel Gandolfo para praticar exercício. Portanto, é uma um homem, digamos assim, fisicamente ativo. E, portanto, é natural que, enfim, seja de fácil resolução à operação. No entanto, estas coisas, como sabe, são sempre complicadas. Vamos aguardar, ver o que é que acontece, mas, enfim, por aquilo que conhecemos das agendas do Vaticano, presumo que não seja já amanhã que o Papa será internado. Presumo, não tenho a certeza. Deverá ser, em princípio, na terça-feira e intervencionado na quarta.
0: Depois da comunicação de Leão XIV, em resposta às perguntas dos jornalistas, o diretor da sala de imprensa da Santa Sé, Matteo Bruni, esclareceu que esta intervenção está prevista para os primeiros dias da próxima semana, portanto bate certo com o que estavas a referir, Secundino. O período previsto de internamento pós-operatório é de cerca de uma semana. Como é que vai ser esta semana? A agenda cancelada e como é que a Igreja Católica vai gerir estes dias? Haverá boletins clínicos comunicados diariamente?
2: Ora bem, eu presumo que diariamente não, porque assim, haverá boletins, certamente diários, enquanto o Papa estiver internado, enquanto não houver resultado da cirurgia, ou seja, se correu bem, se correu mal, aí haverá uma informação mais ou menos apertada. A partir daí, falta saber se esta recuperação será em regime de internato no Hospital Agostinho Gemelli, ou se será feita em casa, no Palácio Apostólico, onde o Papa reside, portanto, tudo tem a ver com essa questão. Portanto, se ele estiver hospitalizado, é natural que haja uma informação mais aturada. Se ele recuperar em casa, se ele recuperar enfim, no Palácio Apostólico, então aí presumo que não, poderá haver uma outra comunicação por parte da sala de imprensa a dar nota do estado de saúde do Papa. Também vai depender muito da pressão mediática que for feita. Eu presumo que seja elevada, porque todos os dias vão ser questionados os serviços de informação do Vaticano acerca da evolução e do estado de saúde do Papa. Portanto, presumo que a informação ocorra com alguma cadência, não sei se diária, confesso, mas também vai depender, como eu disse há pouco, da sua recuperação e do local onde essa recuperação vai ocorrer, se é no hospital ou se é em casa.
0: Secundino, sabemos que esta operação vai ser feita rapidamente porque os médicos assim o aconselham. O acompanhamento médico do Papa é constante, aliás foi num exame de rotina que foi detectado este nódulo. O que é que podes dizer mais sobre o dispositivo médico que acompanha o Papa Leão XIV?
2: Ora bem, o dispositivo que acompanha o Papa é o mesmo desde há vários anos, né? Embora com a evolução técnica e tecnológica que tenha ocorrido, mesmo, enfim, ao nível da saúde, as coisas vão-se alterando. Enfim, ele terá tido em tempos médico particulares. Hoje haverá um médico mais atento às questões do Papa, não sendo, enfim, um médico exclusivamente dedicado ao Papa, até porque Leão XIV tem 71 anos, é um homem, como eu disse há pouco, aparentemente saudável e, portanto, sem a necessidade daquele acompanhamento continuar. Claro que depois, consoante fores andando a idade, os cuidados médicos irão naturalmente intensificar-se. O Papa Francisco, como nos recordamos, nos últimos tempos tinha uma equipa médica praticamente em permanência, porque, enfim, a situação de saúde assim o exigia. Quanto a Leão XIV, presumo que não seja esse o caso. Agora, o que acontece é que ele tem realmente um médico que está atento às questões de saúde do Papa, que é uma espécie de médico de família, digamos assim, não é? O nosso médico de família. Este médico, nas suas análises de rotina, detectou este problema, aconselhou a intervenção cirúrgica. Essa intervenção é feita pelos especialistas da Clínica Gemelli, que é onde, desde há muitos anos, desde pelo menos o Papa João Paulo II, os Papas são intervencionados e internados. Portanto, há uma equipa de especialistas, certamente de elevada qualidade, que vai proceder a essa intervenção cirúrgica do Papa Leão XIV.
0: Secundino, estiveste no Vaticano no mês passado a acompanhar o encontro entre Leão XIV e o Presidente da República Português, António José Seguro. Na altura, falou-se deste convite que permanece no ar, o Papa vir para o ano a Fátima no 13 de maio. É algo que marca os portugueses. Temos estado também, nos últimos minutos, a mostrar imagens do santuário, esta manhã, e, de certa forma, este problema de saúde inquieta-nos todos também, já a pensar nessa visita. Mas, tendo em conta que estamos a falar de um problema de saúde detectado precocemente, para o próximo ano, quando o Papa estiver em Fátima, será uma visita normal.
2: Sim, sim, penso que sim. Penso que, em primeiro lugar, penso que essa visita vai realizar-se no próximo ano. Há dois assuntos relevantes, como nós sabemos, que são os 110 anos das aparições e também os 500 anos da Nunciatura Apostólica. Aliás, o Presidente da República falou sobretudo nesse aspecto, que é o aspecto civil, digamos assim, desta questão, o aspecto diplomático, não é? Os 500 anos da instalação

relação em Portugal de uma embaixada da Santa Sé. Portanto, eu presumo que essa visita vai realizar-se. Esta intervenção não terá, com toda a certeza, nada que faça impedir essa viagem. Quanto a Fátima, eu presumo que este 12 e 13 de outubro, recordo que estamos na véspera da grande peregrinação de outubro, que é a última das peregrinações aniversárias em Fátima, haverá certamente muitas orações pela saúde do

0: Érico Aguiar, na sequência deste problema de saúde do Papa Leão XIV, tem indicação de que vai ser possível ouvir essa reação a qualquer instante.
1: Pelo Papa Leão, que irá realizar uma pequena cirurgia no seu pulmão, queremos manifestar a nossa comunhão, a nossa solidariedade e a nossa oração. É muito importante, para os dias que vivemos, que a notícia tenha sido dada diretamente pelo Papa e com toda esta transparência, simplicidade e humanidade. Estamos juntos com o Papa nestes dias que certamente são de alguma sensibilidade, mas estou convencido que será algo quase derrotivo. E por isso, a nossa oração, a nossa solidariedade, a nossa comunhão, neste dia de domingo, e olha lá, no Porto, hoje é dia de Nossa Senhora de Vendôme, a padroeira da cidade. Que Nossa Senhora cuide e acompanhe o nosso Papa Leão XIV nestes dias mais frágeis, para continuarmos a caminhar. Saudações fraternas a todos. Ao tomarmos conhecimento diretamente pelo Papa Leão, que irá realizar uma pequena cirurgia no seu pulmão, queremos manifestar a nossa comunhão, a nossa solidariedade e a nossa oração. É muito importante, para os dias que vivemos, que a notícia tenha sido dada diretamente pelo Papa e com toda esta transparência, simplicidade e humanidade. Estamos juntos com o Papa nestes dias que certamente são de alguma sensibilidade, mas estou convencido que será algo quase derrotido. E por isso, a nossa oração, a nossa solidariedade, a nossa comunhão, neste dia de domingo, e olha lá, no Porto, hoje é dia de Nossa Senhora de Vendôme, a padroeira da cidade. Que Nossa Senhora cuide e acompanhe o nosso Papa Leão XIV nestes dias mais frágeis, para continuarmos a caminhar.
0: Esta é a reação conhecida há instantes do cardeal Dom Américo Aguiar, bispo de Setúbal, reagir aqui ao problema de saúde do Papa Leão XIV, que luta contra um cancro no pulmão. Foi o próprio que o comunicou esta manhã no Vaticano, deu conta de que tem um nódulo numa fase inicial, mas que vai ser retirado já. A operação está marcada para os próximos dias.
2: De recente, durante alguns controles...
3: Recentemente, os médicos detectaram um nódulo circunscrito no pulmão. Foi detectado numa fase muito inicial e bem localizado. Os médicos consideram que é conveniente me intervir e, por isso, seguindo os seus conselhos, decidi submeter-me a uma cirurgia para o remover. A intervenção já está agendada para os próximos dias. Agradeço-vos pela vossa proximidade espiritual e confio-me nas vossas orações.
4: Este é um alerta CM.
0: Houve um incêndio esta manhã no centro comercial Cascais Shopping, em Alcabidez. Houve algum aparato ao início para o combate a este foco de incêndio? A jornalista Maria Pereira Gouveia está em direto do local. Maria, sabemos que um bombeiro ficou ferido na sequência do combate a este incêndio.
5: Boa tarde, Rui Pedro. Precisamente este bombeiro ficou levemente ferido, foi transportado para o Hospital de Cascais e à partida estará estável, até porque falamos de apenas um pequeno corte. Este incêndio foi no estabelecimento Leroy Merlin, que está precisamente atrás de mim, é este sítio onde estamos neste momento, ao lado, aliás, do centro comercial Cascais Shopping. Sabemos que há alguns danos estruturais, não haverá para já, segundo as informações que temos, danos nos materiais que esta loja vende. Foi um bombeiro que ficou ferido, precisamente, levemente ferido, foi para o Hospital de Cascais para receber então tratamento médico. Este incêndio começou por volta das 6 horas e 48 da manhã, pouco antes das 7 horas da manhã. E estiveram vários operacionais no local a realizar estes trabalhos para extinguir este incêndio e também os trabalhos de consolidação e rescaldo. Foram 14 operacionais no local, apoiados pelo menos por 6 veículos dos bombeiros e também da GNR. No combate a este incêndio, um bombeiro acabou por ficar ferido, foi transportado para o Hospital de Cascais. Estamos a falar de um ferimento ligeiro, apenas um pequeno corte. Há danos estruturais aqui neste edifício desta loja onde este incêndio aconteceu. Não há para já danos, registro no equipamento que esta loja vendia. O trânsito

0: esteve condicionado na entrada para este parque de estacionamento. O fogo foi dado como concluído e apenas um bombeiro ficou ferido.
1: Maria Pereira Gouveia, repórter da CMTV, que está em Alcabidexo, junto ao centro comercial Cascais Shopping, onde houve este foco de incêndio, já controlado numa superfície comercial, mas a dar conta então aqui do ferimento de um bombeiro. Um ferimento ligeiro, ainda assim foi levado para o hospital de Cascais. Um pescador lúdico de 53 anos desapareceu na praia do Baleal, em Peniche. Foram acionados mergulhadores. A CMTV está no local a acompanhar a operação. A família do desaparecido está a receber apoio psicológico. Vamos acompanhar tudo depois do intervalo. Até já.
2: Aqui o grande jornal na Correio da Manhã Rádio, a edição de Rui Pedro Vieira. 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

0: A boa música ao longo desta tarde de domingo é a sua Correio da Manhã Rádio. Estamos a acompanhar a atualidade informativa através do Grande Jornal. A edição é do Rui Pedro Vieira. Para já no início desta sua tarde, eu sou o Arthur Jorge. Ao longo do dia vai estar comigo o jornalista Bruno Correia. E há muito para si ao longo deste domingo. Venha daí com a Correio da Manhã Rádio.
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0: Precisamente agora que faltam 15 minutos para uma da tarde. Para já um dia que se apresenta com algum nevoeiro, um pouco pela faixa do litoral, norte do país sobretudo. Para amanhã, segundo o IPMA, a previsão na região da Grande Lisboa diz-nos que será um dia de céu muito nublado pela manhã, passando pouco nublado a partir da tarde, na previsão de vento fraco a moderado. Também o Grande Porto, com o céu geralmente pouco nublado, apenas nevoeiro na faixa litoral. Máxima prevista amanhã, segunda-feira, Lisboa conta com 25 graus de máxima. Em Setúbal também são 25 graus a máxima prevista. Braga também conta com uma máxima de 25 graus e, por coincidência, também no Algarve, em Faro. Por lá, os termómetros amanhã poderão subir até aos 25 graus. Apenas o Porto, com uma máxima prevista de 21 graus. Boa música, e em português, Ana Lua Caiano, a proposta para ouvir a seguir. E claro, esse Benfica Vitória vai estar no menu mais logo para o fim desta tarde, na Correio da Manhã Rádio. Tenha a continuação de um bom fim de semana. Fique por aí.

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0: No regresso ao grande jornal da CMTV, na edição aqui do Rui Pedro Vieira, vamos continuar juntos da atualidade informativa, para já no início de uma tarde que ainda reserva muito para si. Menos de 7 minutos a caminho da uma, a esta hora estão 23 graus em Lisboa, 20 graus na cidade do Porto.
1: É um alerta CM, o Papa anunciou que vai ser operado nos próximos dias para remover um nódulo no pulmão. Leão XIV explicou hoje, no final da oração dominical no Vaticano, que o problema de saúde foi detectado numa fase muito inicial. Segundo o Papa, que tem 71 anos, os médicos consideraram oportuno intervir. Leão XIV decidiu seguir as recomendações, vai submeter-se à cirurgia de remoção deste nódulo no pulmão nos próximos dias no hospital.

0: Gemelli em Roma. O Papa pediu ainda aos fiéis para rezarem por ele. Esta operação vai obrigar a uma paragem na agenda de pelo menos uma semana. Vamos mostrar o momento em que o Papa diz de viva voz o problema de saúde que está a enfrentar.
1: Recentemente, durante alguns exames, os médicos detectaram um nódulo circunscrito no pulmão. Foi detectado numa fase muito inicial e bem localizado. Os médicos consideram que é conveniente intervir e, por isso, seguindo os seus conselhos, decidi submeter-me a uma cirurgia para o remover. A intervenção já está agendada, é para os próximos dias. Agradeço-vos pela vossa proximidade espiritual e confio nas vossas orações.
0: Uma notícia que apanhou o mundo de surpresa. Nuno André, comentador da CMTV, está neste grande jornal por videochamada. Nuno, estamos a tentar perceber também tudo o que vai envolver este procedimento cirúrgico. Ainda assim, será uma operação que a Igreja Católica vai levar muito a sério, com todos os procedimentos associados. Durante pelo menos uma semana, o Papa não vai estar em funções diretas, executivas. Ainda assim, espera-se uma recuperação relativamente rápida.
2: Sim, espera-se uma recuperação rápida, até porque estamos a falar à partida de uma semana, e temos que perceber que o Papa pode delegar muitas das questões relacionadas com a Igreja, é por isso que tem uma hierarquia preparada para poder manter o governo da Igreja, mas há uma coisa que não pode delegar, é a sua própria recuperação. Por isso o Papa vai ter que estar dedicado a essa recuperação. Há assuntos que ele vai poder acompanhar, porque vai poder ler, há documentos que poderá continuar a assinar, isto num contexto que estamos a pensar, que é um simples nódulo. Aliás, o Papa não fala propriamente num cancro, podemos estar a falar de um simples nódulo, algo até benigno, não sabemos. Não sabemos também o que é que condicionantes vai ter depois do pós-operatório, mas o que sabemos é que tudo faz crer, até mesmo pela forma simples e direta com que o Papa anunciou, tem um nódulo, vai ser operado. Possivelmente a semana foi o tempo que os médicos lhe disseram que teria para recuperar, por isso a sua agenda não vai ser cumprida, vai ficar tudo em suspenso. Não sabemos depois por quanto tempo. Poderá ser uma semana, pode ser mais. O que é certo é que, para já, o Vaticano não alterou muito a agenda do Papa. Não podemos perceber até agora exatamente qual é que é a preocupação ou até onde é que pode ir este cancelamento de agenda. Para já sabemos que pelo menos uma semana a Igreja não vai contar com o Papa no ativo, como tem estado até aqui.
0: Tem-se destacado muito o facto de ter sido o próprio Papa Leão XIV abertamente dar conta do problema de saúde que enfrenta. Temos tentado também interpretar o que é que isso significa, tendo em conta a postura e a forma de liderar do Papa. Como é que, ouvindo e vendo essas palavras, esse momento em que o Papa diz claramente que se vai submeter a uma cirurgia, como é que olhas para essa frontalidade e não tentar, de alguma forma, manter o problema de saúde resguardado em privado?
2: É bom quando temos alguém que não manda recados pelos outros. Portanto, o Papa não precisou dos serviços de imprensa, não precisou dos diretores de comunicação, não precisou de ninguém para dizer aquilo que ele próprio estava a sentir, que é pedir aos fiéis que rezassem por ele e anunciando o que é que estava a passar, de uma forma direta, com verdade, sem rodeios. Tenho um nódulo no pulmão. Este nódulo até está bem localizado, ou seja, não é num lugar que vai criar muitas complicações, e por isso isso faz-nos acreditar nesta seriedade com que o Papa fala, faz-nos perceber que o Papa quer falar de forma honesta e transparente. Isso é fundamental, é de uma profundidade extraordinária percebermos que estamos a falar com alguém que aquilo que tem a dizer diz de uma voz e de forma direta, como aliás tem feito mesmo quando se levantaram questões, nomeadamente sobre a América, Trump e etc. O Papa, o que tem a dizer, diz na altura, diz na voz e não manda recados por ninguém. Não espera que ninguém escreva textos ou que lhe prepare uma mensagem. Ele próprio diz de forma direta e objetiva: tenho isto, preciso das vossas orações, confio-vos e um bom dia.
0: Muito obrigado por esta análise. O Bispo de Setúbal, por cá, o Cardeal Dom Américo Aguiar, já reagiu a este problema de saúde do Papa Leão XIV. Destacou o facto da notícia ter sido dada pelo próprio, de viva voz.
3: Jardim. Saudações fraternas a todos. Ao tomarmos conhecimento diretamente pelo Papa Leão que irá realizar uma pequena cirurgia no seu pulmão, queremos manifestar a nossa comunhão, a nossa solidariedade e a nossa oração. É muito importante para os dias que vivemos que a notícia tenha sido dada diretamente pelo Papa e com toda esta transparência, simplicidade e humanidade. Estamos juntos com o Papa nestes dias que certamente são de alguma sensibilidade, mas estou convencido que será algo quase de rotina. E por isso, a nossa oração, a nossa solidariedade, a nossa comunhão, neste dia de domingo, e olha lá, no Porto, hoje é dia de Nossa Senhora de Vendôme, a padroeira da cidade. Que Nossa Senhora cuide e acompanhe o nosso Papa Leão XIV nestes dias mais frágeis, para continuarmos a caminhar.
0: Esta foi a reação do cardeal Dom Américo Aguiar à notícia de que o Papa enfrenta um nódulo no pulmão. Foi o próprio Papa Leão XIV que o comunicou no final da missa dominical. Despediu-se dos fiéis, desejando um bom domingo, depois de fazer esta confissão de que, durante alguns exames de rotina, os médicos encontraram um nódulo circunscrito no pulmão. Foi identificado numa fase muito inicial e, segundo o próprio Papa Leão XIV, está bem localizado. Os médicos consideraram oportuno intervir já e, por isso, Leão XIV vai submeter-se a uma cirurgia nos próximos dias. No arranque desta semana, deverá ser na terça-feira, de acordo com algumas informações que estamos a recolher junto de fontes do Vaticano. Também dar conta de que, depois da comunicação do Papa, vamos agora, por isso mesmo, ouvir o reitor do Santuário de Fátima em direto a falar sobre o problema de saúde.
4: Antes de mais, dizer que é uma surpresa grande, porque não sabíamos, não tínhamos qualquer sinal de que o Papa tivesse um problema de saúde. É muito interessante que o próprio tenha decidido dar de viva voz a notícia, que nos apanhou de surpresa. E, obviamente, aqui no Santuário, que já é lugar onde sempre se reza pelo Papa e pela sua missão, teremos muito presente esta intenção, nomeadamente já neste dia 12 e 13. Este 12 e 13 de outubro, que reúne aqui em Fátima sempre tantos peregrinos, tantos milhares de peregrinos, vamos convidar os peregrinos a rezar concretamente pelo Papa e pela sua saúde, pela sua rápida recuperação.
5: E que impacto poderá ter esta situação agora? Claro que ainda é imprevisível, não sabemos o que vai acontecer no pós-operatório, por exemplo, no processo de reagendamentos e para a expectável ou desejada visita do Papa em 2027 aqui ao Santuário.
4: Bom, nós efetivamente gostaríamos muito de receber a visita do Papa, há convites nesse sentido. Eu tenho manifestado a minha convicção profunda de que é provável essa visita do Papa, mas obviamente o grande obstáculo será sempre a agenda do próprio Papa. Já seria antes e sê-lo-á mais ainda agora com esta intervenção cirúrgica não prevista. Mas eu continuo confiante que será possível alimentar essa esperança da vinda do Papa no próximo ano.
5: Muito obrigado, Padre.
6: Sr. Reitor, os peregrinos provavelmente vão ficar preocupados. O Papa falou de uma forma muito serena, quase desvalorizando. É só um nódulo, uma fase inicial. Mas com certeza, se nós passarmos isto para um cancro do pulmão, isto vai causar preocupação aos peregrinos. O que é que tem para dizer estes peregrinos perante a sua preocupação, para eles, por um lado, aliviarem a preocupação e, de alguma forma, cumprirem este desejo de estarem mais próximos do Papa?
4: Eu não tenho dúvida que se o Papa, por um lado, procurou não dramatizar a situação, que os próprios fiéis ficarão preocupados, mas não vão dramatizar. Isto é, fundamentalmente, eu creio que a atitude dos peregrinos, a atitude dos crentes, será também de grande confiança e serenidade. Sabemos que é uma situação complexa, com a gravidade que é própria, mas confiamos também no poder da oração e é isso que vamos fazer, é com esperança manter e convidar os peregrinos a fazer isso mesmo, manter esta oração pelo Papa, pela sua rápida recuperação, confiantes de que o Papa está sereno e nós também serenamente vamos esperar pela sua total e completa recuperação.
6: Hoje o Papa ainda falou nisso, pediu para estarem espiritualmente com ele, pediu de alguma forma, de uma forma simples, para rezarem por ele. É isso também que vai ser feito com mais intensidade aqui em Fátima, uma vez que habitualmente já se reza pelo Papa?
4: Sem dúvida que habitualmente já rezamos pelo Papa, mas vamos explicitar essa oração, nomeadamente agora nestes dias 12 e 13, inserindo prece específica na oração dos fiéis, na oração universal das celebrações, uma prece específica pelo Papa e pela sua recuperação da saúde. Obviamente, além disso,

0: Isso teremos presente nas várias celebrações, sempre esta intenção, e procuraremos explicitá-la para que os fiéis, para que os peregrinos que nos visitam, tenham também essa intenção muito presente e especialmente presente.
1: Não querendo antecipar demasiado o que vai ser a peregrinação, mas é habitual nestas grandes peregrinações, e esta vai ser o último grande momento do ano, haver uma mensagem do Papa. Vamos poder contar na mesma com uma mensagem do Papa para estes dias 12 e 13?
0: As mensagens do Papa têm sempre um contexto muito próprio, muito específico. Portanto, habitualmente não há neste contexto uma mensagem. Há quando estamos a concluir um ciclo e, portanto, não é o caso, não tínhamos previsto que houvesse uma mensagem do Papa, portanto, seria uma grande surpresa se houvesse, mas não creio que neste contexto seja sequer expectável.
1: Muito obrigada, Sr. Reitor, e que as palavras do de Fátima, o padre Carlos Cabecinhas, de alguma forma a dar-nos conta também da sua surpresa. Ele próprio foi apanhado de surpresa com esta declaração do Papa. Estava a celebrar a Missa das 11, celebrada no altar do recinto da oração, por ser um domingo, e a missa, isto na véspera da última grande peregrinação do ano, e a dizer que aos peregrinos que nesta altura estão preocupados, que é através da oração que podem estar mais próximo do Papa, e é através da oração que podem dar o seu contributo para de alguma forma ajudar o Papa a ultrapassar este problema.
2: A reportagem é da Isabel Jordão, a partir do Santuário de Fátima. A reação dos fiéis e também a do reitor do santuário ao problema de saúde, ao nódulo no pulmão do Papa Leão XIV. Por cá é também um alerta CM. Houve um foco de incêndio junto ao Cascais Shopping em Alcabidex, ao centro comercial. A jornalista Maria Pereira Gouveia tem estado a acompanhar os trabalhos de rescaldo. Maria, ao início da manhã houve algum aparato e houve mesmo um bombeiro que acabou por se ferir, ainda que de forma ligeira, no combate a este fogo.
3: Boa tarde, Rui Pedro. É isso mesmo, um bombeiro ficou levemente ferido, estamos a falar de um pequeno corte, mas mesmo assim teve de ser transportado para o Hospital de Cascais para receber assistência médica. Este incêndio começou durante a manhã, ainda não eram 7 horas da manhã. Aqui no terreno estiveram 14 operacionais, apoiados por pelo menos 6 viaturas dos bombeiros e também da GNR. Este incêndio começou aqui no armazém desta loja, do Leroy Merlin, onde estamos neste momento. O estabelecimento está fechado, o parque de estacionamento também. O trânsito esteve mesmo condicionado nesta zona, precisamente porque o parque está fechado e devido ao facto também de a loja estar fechada, as pessoas não podem circular aqui neste local. Este espaço foi vedado, o espaço junto ao local onde este incêndio começou. Estiveram aqui durante a manhã também alguns trabalhadores desta loja também a vedar este espaço e a encerrar também a loja, até porque precisamente houve aqui um incêndio que foi também rapidamente concluído. Mesmo assim, afetou a estrutura desta loja. Para já não há registro de danos aos equipamentos que eram aqui vendidos, mas houve danos à estrutura da loja. O incêndio começou, como disse, pouco antes das 7 horas da manhã. Os bombeiros chegaram ao local para extinguir este incêndio. 14 operacionais apoiados por 6 viaturas dos bombeiros e da GNR.
2: Maria Pereira Gouveia, repórter da CMTV, que está em direto de Alcabidex, na sequência deste foco de incêndio junto ao centro comercial Cascais Shopping. Um bombeiro sofreu alguns ferimentos. É também um alerta CM, um pescador lúdico que está a ser procurado esta manhã na Praia do Baleal, em Peniche. Este homem de 53 anos desapareceu ontem à noite. O alerta chegou à Autoridade Marítima Nacional às 7:30 da manhã de hoje. Estas são imagens da equipa de reportagem da CMTV no local. Estamos a perceber que há vários operacionais no local. O alerta foi então dado às 7:30 através do Centro de Coordenação de Buscas e Salvamento Marítimo de Lisboa. O pescador saiu de casa ontem pelas 22 horas, não regressou. Estão então empenhados vários meios, incluindo tripulantes da Estação Salva-Vidas de Peniche e elementos do Grupo de Mergulho, Forense e Operações Subaquáticas da Polícia Marítima. Foi também previsto um helicóptero da Força Aérea. As condições climatéricas não têm sido favoráveis a este reforço por ar. No que diz respeito também ao que está a ser feito em terra, estão na Praia do Baleal elementos do Comando Local de Peniche, assim como a GNR, os bombeiros voluntários e elementos da Proteção Civil. Os familiares deste pescador lúdico de 53 anos estão a receber apoio do Gabinete de Psicologia da Polícia Marítima. A CMTV está no local.

0: A acompanhar a situação, uma situação com algum aparato e já com meios na água. Voltaremos a este assunto sempre que se justificar. Voltamos depois do intervalo. Até já.
1: Fica assim prometido, a edição da Atualidade Informativa estará de regresso também aqui na Correio da Manhã Rádio. É o Grande Jornal com o Rui Pedro Vieira.
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1: Bom, bem, haja Grande Lisboa, 90.4. Atenção, há aqui notícia de um acidente ligeiro, apesar de tudo, no tabuleiro da Ponte 25 de Abril. Ocorre no sentido Almada-Lisboa e está ali a condicionar imenso a circulação no tabuleiro da Ponte 25 de Abril, por isso o trânsito ali a demorar é no sentido Almada-Lisboa.

0: Para já, assim, o início desta tarde de domingo. Bem-vindo a esta é a sua Correio da Manhã Rádio. Grande Lisboa 90.4, Grande Porto em 94.8, edição comigo Artur Jorge, também com o jornalista Bruno Correia ao longo desta tarde. Destaque para o programa Ciopa Convida. Vamos ouvi-lo ao longo da tarde.
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0: Precisamente logo depois das três, a conversa fantástica entre Duarte Ciopa e o ator Diogo Martins. Bom, para já falar-lhe do acidente que ocorreu no tabuleiro da Ponte 25 de Abril, sentido Almada-Lisboa, um toque neste caso, mas ainda assim a condicionar imenso a passagem pelo local. Na cidade do Porto, nesta altura, o troço A28, Avenida AEP e ligação à VCI, em ambos os sentidos, aqui com muitas dificuldades e demora na passagem pela rotunda AEP e nas ligações à circunvalação. Amanhã, segunda-feira, dia mais um, em perspectiva, o início de mais uma semana. Olhando aqui para a minha previsão do IPMA, amanhã a Grande Lisboa está à espera de céu muito nublado pela manhã, passando pouco nublado a partir da tarde, vento fraco, moderado também na sul. Grande Porto, a previsão é de uma segunda-feira de céu geralmente pouco nublado, apenas nevoeiro na faixa do litoral. Máxima em Lisboa 25 graus, o Porto conta com 21 graus de temperatura máxima. Fica por aí. Além do mais, nesta tarde reserva ao compacto as músicas da nossa vida.
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0: Músicas eventualmente assim como esta, músicas que nos trazem boas memórias de períodos marcantes da vida. Esta é da canção francesa Joe Dassin, aqui para esta Salut, uma canção que partilho consigo. Aproveitando também para lhe desejar a continuação de uma ótima tarde de domingo, a continuação de um bom fim de semana. Venha daí nesta viagem pelas canções da Correio da Manhã Rádio.
5: Salut.

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0: Iremos continuar juntos da atualidade informativa através do Grande Jornal da CMTV, também aqui na Correio da Manhã Rádio. Agora passam praticamente 24 minutos da uma, a edição das notícias com o Rui Pedro Vieira.
1: É uma investigação com a marca do Doa Quem Doer, um menor de 15 anos que matou a mãe em Algés na madrugada de 12 para 13 de agosto em casa, confessou já o crime diante de uma procuradora. O adolescente revelou que cometeu o homicídio porque a mãe voltou atrás na palavra e não ia permitir que os filhos deixassem a habitação.

0: Foi um depoimento sofrido e com revelações chocantes. No Tribunal de Família e Menores de Coimbra, um adolescente de 15 anos recordou à procuradora o que o levou a matar a mãe. Tinha feito várias denúncias de maus-tratos, garante que tinha recebido promessa das técnicas de que iria para uma instituição. A irmã de 4 anos para o Brasil. A mãe teria concordado. Na madrugada de 12 para 13 de agosto, tudo mudou.
1: Ela disse para colocar a minha irmã a dormir na cama, ao lado da minha, e para a filmar, para ver como ela dormia. Eu perguntei porque é que ela queria que eu filmasse se íamos para uma instituição. A minha mãe disse, não vou nada embora, nem que vos tenha de matar. Fiquei com medo.
0: O adolescente contou à magistrada que o seu maior receio era a irmã. Garante que Gabriela já tinha apontado facas, ameaçou atirar a filha da janela ou apertar-lhe o pescoço.
1: Comecei a pensar naquilo e decidi que só havia uma hipótese. Se eu acabasse com aquilo, eu ia para uma instituição e a minha irmã para o Brasil. Fui ao quarto e a minha mãe estava lá. Tinha ido dormir e eu disse-lhe para ela se sentar, que tínhamos de conversar. Eu ia para a instituição.
0: O jovem diz que logo depois pegou na fronha de uma almofada, colocou-a no pescoço da mãe e apertou. Acreditou que tudo tinha terminado. Saiu do local, mas quando voltou mais tarde, percebeu que Gabriela ainda estava viva.
1: Voltei novamente ao quarto, ela estava deitada, viu-me, levantou-se e andámos à porrada. Ela deu-me com uma tábua de passar a ferro e uma dentada. Voltei a pegar na fronha.
0: Ao longo do depoimento, o jovem descreveu a luta que manteve com a mãe, os ferimentos que também sofreu. Tentou mais uma vez estrangular Gabriela, mas sem sucesso. Só à terceira tentativa conseguiu tirar-lhe a vida, aplicou um golpe de mata-leão.
1: Já passava das 5 da manhã quando tudo acabou e a minha irmã não viu nada. Esteve sempre a dormir. Eu também fui para a cama, mas não conseguia dormir, só pensava naquilo. Percebi que nunca mais ia ver a minha irmã e pensei que tinha de estar com ela mais uma vez.
0: Já durante a manhã, o jovem conta que deu banho à irmã e o pequeno almoço. A menina ainda viu o corpo da mãe. O adolescente disse-lhe que Gabriela tinha sido atingida por um vírus e transformada num zumbi. Saíram depois da casa em Algés, no concelho de Oeiras. O jovem tinha 100 euros da venda de uma PlayStation e levou o dinheiro consigo. Disse à menina que podia escolher o restaurante que quisesse. Foram almoçar hambúrgueres. Depois o adolescente quis dar um presente à irmã. Seguiram viagem de transportes públicos.
1: No centro comercial, eu disse para ela escolher o brinquedo que quisesse, que não estivesse preocupada com o dinheiro. Ela escolheu e viemos depois para casa. Eu só queria que ela ficasse com uma recordação minha.
0: De regresso a casa, o jovem ainda comprou um sumo e guloseimas para a menina. Garantiu que nunca tentou esconder o que fez, apenas quis ter um último dia junto da irmã. Sabia que iriam ser separados.
1: Já passava das 5 da tarde quando cheguei a casa, o corpo ficou sempre no mesmo sítio. Eu sabia o que fiz e chamei a polícia.
0: A procuradora perguntou ainda ao adolescente sobre as marcas que tinha nos braços, ferimentos auto-infligidos ao longo do tempo. O jovem disse à magistrada que apenas queria sentir uma dor diferente, vivia em sofrimento com o que se passava em casa. A confissão consta já do processo que corre no Tribunal de Cascais. O menor encontra-se num centro educativo em Coimbra.
2: A família paterna do jovem que matou a mãe em Algés chegou a enviar para técnicas vídeos e áudios captados pelo menor, onde este tentava mostrar a violência vivida em casa. Os relatórios elaborados falavam num jovem que vivia isolado do mundo.
0: A intenção do pai não terá colocado um ponto final na violência que se vivia na casa da família. O menor, que em agosto matou a mãe em Algés e a irmã, continuavam a ser acompanhados. O processo transitou para o tribunal e eram já técnicas da Santa Casa da Misericórdia de Lisboa que seguiam o caso. A situação dos menores com a mãe era muito instável. Foi mantida uma reunião com uma tia paterna a viver no Brasil para se perceber que soluções existiam.
3: O que é que encontro? Não sei se tem conhecimento, não é? Mas a partir do momento em que se apostou nos pais para serem cuidadores e as coisas não correram bem, fez-nos pensar que todas as alternativas é que haveria. Eles não têm direito à guarda, não é? Em Portugal, e havia aqui um compromisso de dois em que as coisas não melhoriam. E foi isso que fizemos. Portanto, conhecemos a casa deles, falamos com os dois, falamos com o seu sobrinho, fizemos essas coisas todas. E, portanto, aqui a nossa equipa decidiu, de facto, apostar nos dois pais, não é? O que acontece é que, no dia antes da audiência, portanto, há de saber, não é? No dia antes da audiência, quando foi para a audiência, não tinha Gabriela, porque estava internada e o sobrinho não tinha sido detido, portanto, na sequência de uma noite, na verdade, de várias chamadas de polícia.
0: O pai tinha ficado em prisão preventiva por maus-tratos. O menor de 15 anos continuava a apresentar muitos problemas. Uma situação complexa a nível psicológico.
3: Quem tem dado mais sinais, né? Sinais aqui de algumas dificuldades, quer na escola, quer ao nível da saúde mental, né? Portanto, o seu sobrinho está aqui com um quadro muito complicado ao nível da saúde mental, portanto, o acompanhamento em pedopsiquiatria, psicologia, medicação que faz recusa, portanto, uma série de coisas que não estão a correr bem, escola que faz recusa há meses, mas aqui para a nossa equipa, a escola, para já é secundário, porque o que nós gostaríamos é que ficasse bem, né? Portanto, sentir-se melhor. Conseguimos que se inscrevesse num desporto. Não quer fazer, vai fazendo quando quer. Portanto, está aqui com algumas questões muito difíceis, não é?
0: Na reunião mantida, a tia paterna alertava para a hipótese de agora também a mãe sujeitar o jovem e a irmã mais nova a maus-tratos. Tinha acesso a e-mails onde o menor relatava a violência, vídeos e áudios que o sobrinho fez. Quando confrontado, o jovem negou ter enviado os ficheiros. Não queria voltar para o Brasil.
3: Agora o que nós temos aqui, o que aconteceu aqui, não mais do que isso, ele não vou ver certo, mas o lugar inclusive é da partilha da informação, portanto, eu a mostrar, está aqui, isto foi assim, não, mas eu não mandei, não fui eu, não sei quem foi, portanto, aqui um bocadinho neste registro, ele foi explicando, foi contextualizando, portanto, eu fui explicando que havia preocupação da vossa parte e que da nossa parte havia também a possibilidade de ele não estando bem aqui e não havendo retaguarda, né? Portanto, não estando a ser bem cuidado, há família, existe família. Portanto, o que explicamos ao ele tem família. Ele tem família, ele não tem de ir para uma casa de acolhimento. E ele disse que nem pensar em ir para o Brasil, não quero voltar para aí, nunca mais na vida quero voltar, não gostei de lá estar, é perigoso, é isto e aquilo. Ainda que ele aqui também tenha uma vida difícil em que sentido, é um mesmo solitário, passa muito tempo sozinho, tem algumas dificuldades de integração.
0: Provas que as técnicas confirmaram que receberam e explicaram que iriam analisar.
3: Portanto, se nós temos tido acesso, e todas elas merecem atenção, e estas últimas que mandou, ainda não, portanto, vi, mas ainda não consegui estar com eles, ainda só consegui falar para eles sobre isso, porque é uma coisa que merece mais tempo, portanto, uma vinda cá e outro tipo de coisa. Não quer dizer que em casa possa haver comportamentos menos adequados. Não é essa a questão. Agora, não estamos a falar de espancamentos, não estamos a falar de uma série de coisas em uma dimensão, porque quando isso acontece, isso é visível, não é? Quando havia sucessivas situações de violência doméstica, isso era visível na escola. A escola fala sobre isso.
0: Ao longo da reunião, as mesmas técnicas falam em alegados episódios que teriam sido cometidos pelo menor. Colocam em causa aquilo que o adolescente diz.
3: Se calhar é importante pensar e refletir, usar a questionar e a informação. Sim, não é o momento. O menino não está bem.
4: Tudo bem, mas quando eu coloco aqui que eu tenho provas.
3: Deixa-me só terminar, por favor. Neste momento, o seu sobrinho é um menino que está doente, precisa de medicação, não está a tomar, que inventa coisas, confabula, diz coisas que não são verdade, percebe? É este menino que estamos aqui, é um menino que está muito doente, que está perturbado, que é toda a gente, que bate, que se herói, que bate ele próprio, é este menino que está a passar informação.
0: Declarações que a tia contestou de imediato, afinal o depoimento do mesmo menor serviu como prova em outro processo.
4: Então, mas foi esse mesmo menino que depois contra o próprio pai e esse depoimento foi considerado. Então,

0: Assim, quando é favorável, é considerado. Quando não é favorável, não é considerado.
1: Então deixa-me dizer uma coisa, esse documento foi considerado. Sabe quantas vezes é que a polícia foi lá nos instruções para tentar matar a Gabriela?
0: Não sei, não tenho essa informação.
1: Então não sabe, foi 3 vezes lá. Sabe o que eles fizeram numa das vezes? Tiraram de lá o porquê? Porque o senhor João estava a tentar agredir o seu sobrinho,
0: Bom, não foi dessa forma.
1: porque ele tinha, com licença, porque ele tinha provas, como tenho agora.

0: ela estava lá em casa.
1: Todos os ficheiros foram remetidos para a justiça. Este caso esteve durante mais de um ano a ser analisado por várias entidades, mas não foi tomada qualquer decisão quanto ao futuro do menor e da irmã.
2: Para evitar a libertação do jovem por excesso de prazos para se manter o regime de internamento, o Ministério Público pediu que fosse decretada a especial complexidade do processo, à semelhança do que acontece caso o suspeito fosse maior de idade.
3: O processo ainda não está fechado. Nem mais ou menos, a avaliação psicológica e a psiquiátrica ainda não foram feitas. Foi dado um prazo de mais 30 dias para que termine.
4: Nos termos da lei tutelar educativa, a medida de guarda de menor em centro educativo tem o prazo máximo de 3 meses, prorrogável até ao limite máximo de mais 3 meses, em casos de especial complexidade devidamente fundamentado.
3: Este é um dos casos, um processo especialmente complexo onde tem de se perceber o que levou um adolescente a matar a mãe num contexto de violência extrema. E se de facto havia violência doméstica contra o menor e contra a irmã. Se a culpa é diminuída, se o rapaz reagiu num contexto de um processo mental de perturbação extrema.
4: No caso do inquérito tutelar educativo, os elementos a reunir não se cingem ao apuramento da factualidade participada, mas também à realidade social em que o menor se encontra envolvido e à sua personalidade. Será, assim, através deste trinómio, factos cometidos, meio social e personalidade, que se verá aferir se o caso em apreço se reveste ou não de especial complexidade. No caso em apreço, os factos típicos que são imputados ao menor são de elevada gravidade e implicam uma aprofundada análise, na qual se deverá incluir a sua realidade social, passada e contemporânea, e de prognose quanto ao futuro, mas também o apuramento da sua personalidade e avaliação psicológica e pedopsiquiátrica.
3: O Ministério Público diz depois que ainda estão a ser feitas análises informáticas para recuperar pesquisas no computador e mensagens que foram mandadas pelo jovem. Tal como estão a ser analisados os vídeos que a família paterna deste rapaz juntou ao processo.
4: O termo da medida cautelar ocorrerá a 14 de novembro de 2026, não sendo previsível que, atentos os elementos constantes dos autos, os elementos em falta e os prazos legais a cumprir, o julgamento e a prolação de sentença ocorram em momento anterior a esta data. Tal não significa que não serão enviados todos os esforços no sentido da célere condução do processo, atenta à finalidade última do processo tutelar educativo. Por fim, sempre se dirá que se mantém na íntegra os fundamentos que determinam a aplicação da medida cautelar de guarda.
3: O pedido do Ministério Público já seguiu para o Tribunal de Cascais. Será aí que será proferida a decisão final, que tudo indica que seja o alargamento do prazo de manutenção da prisão em regime fechado por mais 3 meses.
2: A defesa do menor está a preparar uma ação contra o Estado. Considera que várias entidades ignoraram os alertas e que esta tragédia podia ter sido evitada.
1: Uma tragédia anunciada, é assim que a defesa do menor classifica este caso. Consideram que os sinais eram mais do que evidentes, mas foram ignorados. Este desfecho poderia ter sido evitado.
5: Eu nunca vi uma situação tão flagrante e tão flagrante de negligência por parte do Estado e das pessoas que o compõem. Nunca vi, porque é por demais evidente que aquelas crianças tinham que ser retiradas. Independentemente da mãe ser boa mãe, ser má mãe, as circunstâncias que foram apresentadas várias vezes, através de e-mails, de vídeos, tudo isso, permitiam e o Estado tinha fundamento, o Ministério Público e o juiz, para separar aquelas crianças da mãe, independentemente de serem as crianças as culpadas, digamos assim, ou de ser um menino ter algum problema, que não parece que tenha, mas também não sou médica, até para... Já que tanto falam que a mãe era vítima, até para proteger a mãe, não é? Portanto, se a mãe era vítima de maus-tratos, o que depois se vai discutir, portanto, não falarei muito sobre isso, que não é bem essa realidade.

0: verdade, mas se a mãe fosse vítima de maus tratos, e tendo-se queixado também, como fez, não tinha por que não ser afastada dos filhos, pelo menos do filho.
1: A advogada diz que, neste caso, a situação familiar tinha atingido o limite há muito. Está a ser preparada uma ação contra o Estado.
0: A ação já está a ser elaborada, com todo o cuidado. Obviamente que nós necessitamos de alguma documentação que neste momento não temos e, portanto, a ação vai dar entrada, documentada formalmente, contra o Estado, sim. Porque isto, o Estado tem que ser responsável e as pessoas que trabalham nele. Foram enviados vários vídeos, vários áudios. O menino pediu ajuda à polícia. Há um telefonema que ele grava, aliás, ele ligou 3 vezes a pedir por favores, e ninguém lhe deu ouvidos. A família paterna, desde o Brasil, estava constantemente a pedir ajuda, mandava e-mails para o Ministério Público, para a PSP, para a CPCJ, para as assistentes sociais que estavam a segui-lo, inclusivamente fez entrevistas relatando isto. Não posso entrar em pormenores, mas não tenho, sinto vergonha alheia perante aquilo que aconteceu, não ter sido feito nada e estarem agora a tentar descartar responsabilidades. Para mim não faz sentido.
1: Um processo que visa não só apurar o que falhou neste caso, mas também evitar situações semelhantes no futuro.
0: Nós já não conseguimos recuperar aquela vida, infelizmente. E também não conseguimos recuperar a vida deste menino, como é que vai ser a partir de agora. E obviamente que isto para ele não é uma situação fácil também. E estamos a falar de uma criança pequenina também, que está aqui incluída na história, digamos assim. Mas eu espero que isto sirva de exemplo, que nunca mais volte a acontecer. Eu espero que as pessoas tenham mais atenção, e cada caso é um caso, e que na dúvida, mesmo havendo uma dúvida, se a realidade é essa ou não é essa, temos sempre que separar e que tentar salvaguardar o superior interesse da criança e da própria vítima, que pode não ser uma criança.
1: Sobre a confissão do menor, a defesa diz apenas que os maus-tratos estiveram na base do homicídio. A violência no seio familiar levou o jovem a matar a mãe em Algés.
0: O meu cliente prestou declarações através de uma carta precatória, já é público. Não lhe posso dizer o que é que foi dito, mas posso dizer desde o início, já o disse, que sim, ele assume aquilo que fez, até porque foi ele que chamou os meios e a polícia. Portanto, ele sempre assumiu desde o início a polícia judiciária, portanto não tinha por que não assumir agora. Quanto a pormenores, não posso falar sobre isso, porque obviamente é um processo bastante delicado e é um processo que tem um sigilo.
1: No Centro Educativo de Coimbra, o menor tem sido acompanhado e revela uma boa integração.
0: Posso lhe dizer que ele está a ser acompanhado, está num centro educativo onde é muito bem tratado, está dentro do que é possível. Atendendo à situação, está tranquilo no sítio onde está, está a ter acompanhamento psicológico, pedopsiquiatra, e está bem até à escola, tem amigos, colegas que lá estão com ele, e portanto, nesse âmbito, obviamente que isto não lhe sai da cabeça, mas isso. E acabou por separar da irmã, que é a pessoa de quem ele mais gosta, mas ele. Entende-se que tinha que ser assim.
1: Já a irmã de 4 anos encontra-se ainda numa família de acolhimento. Muito em breve deverá ser tomada uma decisão quanto à guarda da criança.
2: A PSP tinha sido chamada 5 vezes à casa da família no espaço de 16 meses. Gravações de chamadas revelam que o menor de 15 anos denunciou os maus-tratos da mãe.
1: O primeiro registro é de 25 de abril de 2025. A PSP foi chamada à casa da família em Algés, no concelho de Oeiras.
3: Nesta data, a PSP interveio numa situação de violência doméstica entre os progenitores. Na sequência desta ocorrência, foi também elaborado o expediente no âmbito da Lei Tutelar Educativa por factos alegadamente praticados pelo jovem contra o pai.
1: Quase 6 meses depois, já a 14 de outubro, há nova chamada para as autoridades. O pai dos dois menores terá tentado asfixiar a mulher. A violência estendeu-se pelo menos ao jovem e o homem acabou detido. Desde essa altura que se encontra em prisão preventiva. Mas as autoridades continuaram a dirigir-se à residência da família. Já a 19 de maio deste ano, agentes são chamados para uma alegada situação de abandono do jovem de 15 anos e da irmã de 4. No local, a polícia não confirmou a ocorrência. A 23 de junho, a PSP dirige-se mais uma vez à casa.
3: A PSP deslocou-se ao local após uma ocorrência entre o jovem e a mãe. A Polícia de Segurança Pública elaborou uma participação por factos ilícitos e novo expediente no âmbito da Lei Tutelar Educativa por alegadas injúrias e agressões do menor contra a progenitora.
1: A última vez que a polícia se dirige à casa é 5 de agosto, poucos dias antes do menor assassinar a mãe. O alerta foi dado pelo Núcleo de Infância e Juventude, que dava conta de um conflito entre a mãe e o jovem. Os agentes foram ao local e deram depois conta de que não se confirmava a situação. Ainda antes desta última ida da polícia à casa, o menor também foi a uma esquadra apresentar queixa por violência doméstica contra a mãe. Foi na noite de 26 de julho. A PSP diz que nessa altura o menor alegou possuir vídeos e que no dia seguinte agentes contactaram o jovem, mas sem sucesso. 2 dias depois, o menor devolve a chamada.
4: Eu tirei no dia 26, no domingo à noite.
5: Sim.
4: Eu tirei a denunciar uma maus-tratos de violência doméstica. Me falaram que iam me ligar para mim passar as provas que eu tenho no meu telemóvel.
5: Não, não ligaram ele para si?
4: Não, eu fui aí no domingo.
5: No domingo apresentar a denúncia, sim.
4: Sim. E me disseram que no dia seguinte iam me ligar para me apresentar as provas que eu tenho no meu telemóvel.
5: Tem aí o número do processo?
4: Oi?
5: Tem aí o número do processo?
4: Não.
1: O agente que atende o jovem explica que os colegas tinham ligado. O menor garante que não recebeu qualquer chamada. São dadas depois indicações.
5: Os meus colegas adiantaram-me o seguinte, que se o senhor quiser fazer eventualmente a denúncia de violência doméstica, o senhor deve, e como é menor de idade, ser acompanhado de uma pessoa maior de idade. Acho que o senhor tem uma amiga, não tem?
4: Não, mas eu não consigo fazer denúncia com ninguém.
5: Diga.
4: Eu não consigo.
5: Não consegue o quê?
4: Essa amiga não...
5: Eu só estou a dizer o que os meus colegas me disseram, que acho que na altura o senhor falou dessa amiga, que era uma possibilidade.
4: Não, mas ela já não é mais.
5: Pronto, já não é mais. Ok, mas de qualquer das formas, o senhor, como é menor de idade, tem que ser acompanhado por um adulto para fazer este tipo de diligência, de denúncia.
1: São mais uma vez mencionados os vídeos que o menor terá captado. Provas que teriam sido já entregues, mas que o adolescente garante que foram sempre ignoradas.
5: De qualquer das formas, aqueles vídeos que o senhor veio mostrar aos colegas, aqueles vídeos das agressões,
4: sim,
5: o Ministério Público já tem acesso a esses vídeos. Ou seja, isso aí não vai ser matéria nova para o Ministério Público. Eles já têm conhecimento de que esta situação está a decorrer e isto já está a ser feito um processo em relação a isto.
4: Sim. Não, mas porque os vídeos que eu tenho são de ameaças de morte. E até agora ninguém fez nada.
5: Mas lá está, é o que os meus colegas me disseram. O Ministério Público já tem acesso a esses vídeos.
1: Ao telefone não existem avanços, é dito ao menor que volte a ligar no dia seguinte.
5: O que o senhor pode fazer é tentar ligar amanhã, entre as 9h30 e as 17h, mais coisa menos coisa.
4: Da noite ou da manhã?
5: Diga.
4: Da noite ou da manhã?
5: da manhã, entre as 17, não, 17 já é muito tarde, entre as 9h30 e as 16 ou entre as 15h30, com os colegas dos MIP, que é o nosso departamento que está encarregue dessa situação, e inclusive que tenha a senhora, não sei se recorda, que também o recebeu, estão aí e o senhor pede para falar com eles por chamada telefónica e eles explicam-lhe melhor porque eles estão dentro deste assunto.
1: A PSP garante em comunicado que nunca existiu intenção de recusar a denúncia. Na madrugada de 12 para 13 de agosto, o menor assassinou a mãe com um golpe de mata-leão.
2: O pai deste menor está preso por violência doméstica e o julgamento já está a decorrer. O homem é suspeito de maus-tratos não só contra a mulher, mas também contra os filhos.
1: O julgamento arrancou no Tribunal de Cascais pouco mais de um mês depois de o menor ter assassinado a mãe em Algés, no concelho de Oeiras. O arguido neste caso é o pai do jovem. Tinha sido preso menos de um ano antes do homicídio. Enfrenta agora a justiça, acusado de 3 crimes de violência doméstica e ainda um de violação. O episódio mais grave descrito na acusação ocorreu a 14 de outubro de 2025. O homem é suspeito de ter tentado estrangular a companheira. A defesa do arguído diz que este processo de maus-tratos ganhou outra dimensão após o menor ter tirado a vida à própria mãe.
6: Os factos recentes, não é, que toda a gente tem conhecimento, contribuíram para uma mediatização deste processo também. Pelo desfecho que ocorreu agora recentemente. Não podemos negá-lo, não é? Que tornou que houve uma mediatização muito, muito maior, muito superior relativamente a este processo. Agora, se acho que isso poderá ou não ter influência, sinceramente, esses factos que aconteceram recentemente não são objeto deste processo e, portanto, lá dentro no tribunal estamos todos os intervenientes processuais a tentar que isso não influencie de nenhuma forma aquilo que vai ser no fim aquilo que vai ser preferido pelo tribunal.
1: Segundo a acusação do Ministério Público, o homem submeteu a mulher durante os anos em que viveram em Portugal a agressões físicas, ameaças e violência sexual. Gabriela Barbosa seria controlada pelo companheiro. Terá tentado pôr um ponto final na relação várias vezes e sair de casa, mas o suspeito descobria sempre onde estava. Em 2024, o relacionamento terá chegado ao fim, mas o casal continuou a viver na mesma casa com os filhos. A mulher seria alvo de várias ameaças. O arguido dizia que a matava e que se não fosse dele, não seria de ninguém. Nas redes sociais, mantinham a aparência de uma família feliz. O arguido é ainda suspeito de agredir também os 2 filhos menores, entre eles o rapaz de 15 anos que acabou por matar a mãe. O processo diz que o menor era vítima de agressões e insultos frequentes. O pai dizia-lhe que era um lixo, nunca seria ninguém na vida, era um bandido, um vagabundo.
7: O processo descreve que em agosto de 2025 o menor chegou a defender a mãe dos atos violentos. Nessa altura terá sido agredido com um soco por parte do pai. 2 meses depois ocorreu um novo episódio de violência. Durante uma discussão foi usada uma faca e também uma cadeira. Descreve a acusação do Ministério Público que o agressor chegou a trancar a mulher e o filho na casa de banho e que disse que os ia esfaquear. O adolescente conseguiu fugir e pedir ajuda a um vizinho.
1: No julgamento, o homem negou ter forçado a antiga companheira a atos sexuais. Foram já ouvidas 11 testemunhas de acusação. A próxima audiência foi agendada para novembro com a audição de testemunhas de defesa.
2: A CMTV voltou mais uma vez à Azinhaga dos Formosinhos, em Almada. Há 7 meses que os moradores vivem um tormento por não saberem se poderão voltar a casa depois de um grave deslizamento de terras. Os habitantes, ainda desalojados, garantem que as casas não têm danos estruturais e que, por isso, não devem ser demolidas.

0: que agora ela vem dizer que tem que deitar as casas abaixo e porque isto é clandestino e porque isto não é clandestino. Nós pagávamos a água, pagávamos a renda, pagávamos a luz, pagávamos o sanitário, a gente pagava tudo, como eu e como toda a gente que aqui mora.
1: Isto acha que a Câmara foi precipitada quando retirou dali terras?
2: Muito precipitada. É como se... Não faz sentido. Quer dizer, é uma encosta e tiram terreno à encosta. Qualquer pessoa percebe que agora quando vierem as chuvas vai haver ali grandes lamas que podem cair ali para cima e tiram à base a uma encosta.
3: Há 7 meses que uma parte da Azinhaga dos Formosinhos em Porto Brandão, Almada, se transformou numa localidade fantasma. A 12 de fevereiro deste ano, os moradores foram obrigados a deixar as suas casas para trás, depois de uma ordem de evacuação por parte da Proteção Civil. Tudo aconteceu depois de um deslizamento de terras na sequência do comboio de tempestades que afetou o país. Um muro cedeu e ficou neste estado. Agora, um estudo desenvolvido pela Faculdade de Ciências e Tecnologia da Universidade Nova de Lisboa, a pedido da Câmara Municipal de Almada, concluiu que esta zona não pode voltar a ter ocupação humana permanente. Os especialistas apontam para o perigo de novas movimentações no terreno, mas os moradores não estão convencidos.
2: Não faz sentido nenhum, porque nós vimos aqui várias vezes. Está tudo igual desde fevereiro. Esta parte aqui caiu, é normal, foi a parte que cedeu. Além disso, dizem que aqui há um grande risco de cair e há uma grande movimentação de terreno e que as casas, aconselham as casas demolidas por causa dessa movimentação. Mais outra questão que não faz sentido, porque lá embaixo as pessoas foram autorizadas a movimentar. Agora, todos nós sabemos que tudo o que está em cima cai para baixo. Qual é a lógica de dizer que esta parte está em risco de cair quando aquela parte de cima foi arranjada, a Câmara gastou dinheiro, destruiu aquele tirou aquele terreno todo, fez ali uma cratera enorme, que ainda pôs mais em risco de queda, gastou dinheiro naquele muro, alcatroou, portanto, segundo a Câmara, as pessoas ali, e segundo o estudo da FCT, as pessoas ali embaixo estão seguras e aqui em cima não. Não tem lógica. E além disso, eles dizem que há movimentação, não concordo, porque não a vejo. Se eu verificasse, eu era a própria, não sou irresponsável ao ponto de viver para um sítio onde há risco, não há. As nossas casas continuam como estavam, sem qualquer racha.
3: Lúcia Monteiro é uma das moradoras que continua a visitar a sua casa frequentemente.
2: Este barracão tem uns 40 anos, era uma oficina, e mesmo que agora com as rocadas não caiu, continua intacto. E está construído, não é uma casa. E segundo o estudo da FFCT, se tivesse movimento, este era o primeiro a cair e está aqui inteiro, como sempre teve. A rua sem rachas, as casas dos vizinhos sem rachas. Pronto, esta é a nossa casa, também continua no mesmo sítio, sem qualquer movimentação. Esta casa tem 54 anos, foi construída em 72. Eu vim para cá morar com 2 meses, tenho agora 54 e continuo igualzinho ao que sempre foi, sem qualquer racha.
3: O edital afixado pela Câmara Municipal de Almada estendeu-se a várias zonas da Azinhaga. Os moradores afirmam que a maior parte das 56 casas assinaladas não estão danificadas. O município deu ordem de demolição a 35 lotes de habitação, mas apenas 5 demonstram sinais claros de destruição.
2: Onde era o meu quarto e também sem rachas. E o chão também não. A cozinha também está

0: sem qualquer rasgo. Os utensílios de cozinha, talheres, pratos, está tudo no mesmo sítio. Não houve qualquer movimentação, portanto, se a terra estivesse a mover, via-se por ele os talheres e pela louça.
1: A casa de Sofia Gonçalves é uma das mais próximas do muro que desabou. Fica virada para o terreno privado em que foi desenvolvido o estudo por parte da nova FCT.
2: O relatório, que ainda não foi considerado como definitivo, saiu e vem lá escrito que realmente as casas da zona D, da parte de cima, que estão instáveis e que têm que ser demolidas e que vai ser feito a interdição do espaço. Ninguém vai poder entrar. Não sei como é que eles vão realmente fazer a interdição do espaço, como é que eles vão organizar a situação. A verdade é que o espaço não é da Câmara, o espaço não é público, é até ser expropriado ou comprado aos proprietários.
1: No dia 16 de setembro, os resultados do estudo foram apresentados aos moradores, com a presença da Câmara Municipal de Almada numa reunião. Sofia considera que o estudo desenvolvido a pedido da autarquia apresenta várias pontas soltas.
2: O que é isto, afinal? Como é que sabem que realmente a zona de cima está em risco de ruir, visto que não há nenhuma análise efetiva dos solos? A análise que foi feita foi com drones a nível de superfície, a avaliação se havia ou não abatimentos da superfície.
1: A instabilidade do terreno, que agora irá enfrentar o outono e o inverno, é uma das maiores preocupações desta moradora.
2: Não há nenhuma avaliação geotécnica do terreno que foi mexido pela Câmara da Almada e que pode pôr em causa as habitações, porque foi tirada bastante terra os alicerces das casas ficaram realmente à sua sorte. E agora eu questiono, então, eu preciso arranjar a minha casa, para arranjar a minha casa eu tenho que ter o estudo geotécnico. E a Câmara, para remover a terra que tirou daqui, não precisa de um estudo geotécnico. A própria FCT diz que este é um estudo que demora o seu tempo e que a Câmara pediu que este relatório fosse rápido. Então, eu volto a questionar. Então, eu, para arranjar a minha casa, estamos quase a entrar no outono e inverno, eu vou ter que esperar meses pelo estudo geotécnico para recuperar a minha habitação, e a Câmara tirou imensa terra daqui, toneladas de terra, sem um estudo prévio. Tiramos a quantidade de terra de onde? Qual é aquele tipo de terra que foi tirado? Sabemos se é só a argila? Aonde é que está a rocha? Qual é a estabilidade deste terreno? Agora, quando chover, ninguém sabe o que vai acontecer, nem à parte de cima, nem à parte de baixo, porque as terras foram tiradas, foi tirada bastante terra da base, da encosta.
1: Em fevereiro, a Câmara Municipal de Almada notificou os moradores e proprietários para que, no prazo de 30 dias úteis, demolissem as construções delimitadas pela Rua do Alto do Machado, Rua do Lugar, Rua A e Rua B, uma vez que as mesmas se encontravam, segundo a Câmara, ilegais. Apesar de muitos estarem a viver em casa de familiares, os moradores de Azinhaga dos Formosinhos continuam a visitar as suas casas frequentemente. Mais do que tudo, ainda não perderam a esperança de poder regressar.
3: É frustrante, é da gente ficar com o coração nas mãos. Porque eu vivi aqui 53 anos, tive aqui os meus filhos na escola. Deram-se aqui muitos temporários e nunca se deu uma situação destas. Como é que pode ser, com tanto mau tempo que nós já passámos aqui, e nunca nenhuma casa teve este problema? E agora vem-me dizer que é clandestino, que não temos casa, que vai tudo deitado abaixo. Então, mas como é que é? Olha, ela, para quando mandou a gente sair daqui, tinha que prever logo alguma coisa para nós ficarmos. Porque se ela dizem que tanta casa vazia e há tanta casa a fazer, então não haverá uma casa para nós, para as pessoas da Azinhaga dos Formosinhos, que ficou tudo sem casa. Temos de estar a viver na casa. Eu estou a viver na casa da minha comadre. A minha comadre não tem obrigação de estar comigo. Nem eu tenho nada que lá estar.
1: A ameaça de ocupação ilegal das habitações, que agora estão vazias, assusta os moradores. Leonel e Rosa vivem com o coração nas mãos e não escondem a emoção ao revisitar a casa em que viveram durante mais de 50 anos.

0: 40 anos.
1: Fico com o coração nas mãos e infelizmente não podemos fazer nada. Estamos numa casa da minha comadre em Fernão Ferro. E pronto, é o que temos vivido a nossa vida desde fevereiro até agora.
2: Então o que é feito a nossa vida? Já vamos quase a fazer um ano que aqui estamos nesta situação. Então vamos poder ficar assim toda a vida? Vai-me dar uma casa quando? Quando eu morrer não preciso da casa. Eu preciso da casa era agora para viver. Porque nós temos aqui muitas casas que não sequer têm nada. Isto aqui, alguma coisa vai-se passar. Porque isto não vai ficar assim. Eu já não vou ver. Mas isto não vai ficar assim. Ela não vai deitar isto abaixo e não vai ficar com isto tudo em baixo de livre mão, só porque está cá aquela palha. Não, não. Isto aqui há outras histórias por trás. Está a perceber? E então quem sofre com isto tudo somos nós. Que andamos aqui que não temos casa. Vimos ver a nossa casa, é um desgosto. E depois ainda vem dizer que vai pôr um portão para tapar a rua. Não, não põe não, porque quando ela puser ali o portão para tapar a rua, o portão é deitado abaixo, porque está aqui muita gente que tem as suas coisinhas. E nós ainda temos fé de virmos para aqui morar.
0: Nesta localidade, na união das freguesias de Caparica e Trafaria, as habitações resistiram às intempéries, mas há uma palavra que continua a atormentar os moradores: demolição.
3: Os moradores da Azinhaga dos Formosinhos estão preocupados com a insegurança crescente na localidade, com as casas vazias e sem autoridades no local, há registro de assaltos. O furto de contadores de gás já levou à detenção de pelo menos dois suspeitos. Voltamos a esta investigação, a CM, dentro de instantes.
4: Assim, para já, a última informação da CMTV a partilhar aqui na Correio da Manhã Rádio, a atualidade informativa, a edição de Rui Pedro Vieira. Vamos lá continuar nós deste lado.

0: reedição para esta tarde de domingo na Correio da Manhã Rádio. Boa música, o brasileiro Seu Jorge. 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Uma tarde de domingo em grande. Venha daí porque a viagem vai ser boa e longa. Vamos para já então saber, porque daqui a pouco vamos recapitular uma das passagens da nossa Ana Pinto pelo programa Aqui Entre Nós. Vamos escutar aqui a conversa que a Ana teve com a doutora Anabela Gonçalves, da direção da APCL, conversa bem importante. Lembro então que ao longo desta tarde Ciopa convida a conversa de Duarte Ciopa com a Diogo Martins, um ator bem reconhecido e muito interessante, para descobrir então tudo acerca do Diogo Martins, uma conversa do Duarte Ciopa. Ciopa convida é depois das 3 desta tarde. Ainda direito por ser fim de semana ao compacto das músicas da nossa vida. E o podcast Crime e Castigo, que estreou nesta última semana. Vamos também recapitular junto do Paulo João Santos e da Rita Fernandes Batista, para nos falarem acerca de Christiane Bruckner, ínfame esta personagem. Vamos saber tudo no Crime e Castigo. Ainda, claro, pré-mates a partir das 5h30. Vamos poder acompanhar com esse relato aqui na Correio da Manhã Rádio, jogo Benfica, Vitória Sport Clube. Em antena com o jornalista Bruno Correia, ao longo desta tarde também. Por alturas do programa Gols e com esse relato Benfica-Vitória. Também o Bruno vai ficar acompanhado pelo jornalista Rui Dias, do Record. Sim, um belíssimo menu pela frente. Aproveite, desejo-lhe uma boa tarde de domingo. E claro, na continuação, tenha um bom fim de semana.
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0: Para já então, essa conversa da Ana Pinto com a doutora Anabela Gonçalves, da direção da APCL, aqui entre nós. Belíssima conversa para acompanhar também agora.
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3: Ao telefone está connosco a doutora Anabela Gonçalves, vogal da direção da APCL. É jurista, ativista e líder associativa amplamente reconhecida pelo seu trabalho na defesa dos direitos dos cuidadores informais e das pessoas com patologias complexas. É fundadora e presidente da ANZIC, Associação Nacional de Síndrome do Intestino Curto e Insuficiência Intestinal. Muito bom dia, doutora Anabela Gonçalves. Muito obrigada por aceitar o nosso convite. Bom dia.
4: Ai, meu Deus, bom dia, Ana. Estou a ouvir a descrição da minha pessoa, parece que é muito. Yeah. Não me sinto assim. Olha, Ana, primeiro que tudo, muito gratos por nos ter contactado, sendo que foram o único meio de comunicação social a fazê-lo naquele que é o Dia Mundial da Paralisia Cerebral, e é um prazer, de facto, estar à conversa consigo.
3: Obrigada a nós pela sua presença. Mesmo que seja ao telefone, não é?
4: Exato, exato. Eu juro que para a próxima vou conhecê-la, juro.
3: Fica prometido.
4: Então, conte-me tudo.
3: Doutora Anabela, quando uma família recebe um diagnóstico de paralisia cerebral de um filho, é assim um momento de enorme medo e incerteza. O que é que a APCL consegue fazer por essa família logo nesse momento? Como é que se processa tudo?
4: Na verdade, da experiência que tenho, o impacto do diagnóstico é brutal e ainda leva algum tempo a processar. Sim. Até sermos contactados. Mas isto é normal, não é? É como se fosse um princípio, um luto por não ter uma criança completamente saudável, não é? E os medos que advêm daí, porque só o nome é um bocadinho assustador, não é?
3: Sim.
4: Os pais procuram, de facto, toda a informação que podem, seja em sites oficiais ou pelo mundo fora. O papel da APCL, acima de tudo, é informar os trâmites devidos, ou seja, garantir que a família foi encaminhada pelo médico pediatra para as especialidades e reabilitação imediata. Esta reabilitação é feita pelo Centro de Reabilitação de Proximidade e em Lisboa é efetuada por acordo atípico entre a Segurança Social e a Santa Casa da Misericórdia. A APCL, no fundo, garante o caminho certo, mas também tenta dar alguma esperança dentro da realidade. Ou seja, a paralisia cerebral não tem cura, mas pode ser minimizada ou potenciada caso tenha a reabilitação certa, principalmente dentro dos primeiros 7 anos. Em que o cérebro tem maior elasticidade.
3: Exato.
4: Fora este timing, a intervenção / reabilitação é importante para que as lesões não agravem e não se percam os ganhos que se foram adquirindo.
3: Muito bem. E a paralisia cerebral não se manifesta da mesma maneira em todas as pessoas, ou seja, não há uma única história igual. Há pessoas que precisam de apoio muito significativo no dia-a-dia e outras que conquistam uma grande autonomia. Perante esta diversidade, como é que a APCL adapta o seu trabalho às necessidades concretas das pessoas que acompanha?
4: Claro. Esse, aliás, é uma grande dificuldade, não é?
3: Sim.
4: Porque é um trabalho de várias equipas e de uma equipa multidisciplinar, por forma a adequar o nível certo. Eu, como uma grande senhora que eu admiro imenso, que é diretora de Neurologia Pediátrica, a doutora Lólia Calado, para as pessoas perceberem, ela disse: Manabela, porque quando perguntei o que é que o meu filho ia conseguir fazer, e ela disse: Anabela, há ressonâncias magnéticas que estão cheias de lesões e a pessoa faz uma vida independente e não tem qualquer problema em ser autónomo, e tem aquelas ressonâncias magnéticas que não apresentam qualquer lesão e que estamos perante um autêntico vegetal. E aqui é que é difícil que a própria medicina também, ou seja, num automático isso não é possível verificar.
5: Claro.
4: Percebe-na?
5: Sim, sim, sim.
4: Vai ser, por isso é tão importante as equipas multidisciplinares a acompanhar aquela criança e depois perceber quais vão ser as suas maiores dificuldades em jovens e adultos. A APCL, no que respeita à sua pergunta, ajuda a promover a autonomia através das variações e todo o trabalho que é efetuado diariamente nos nossos lares, tanto no nosso equipamento de formação, como nos centros de desenvolvimento ocupacional, que já é para jovens, não é?
5: Sim.
4: Aliás, gostaríamos é de dar mais resposta, o que é impossível dadas as grandes listas infindáveis de espera de pacientes de ocupação ocupacionais. Lamento, mas estamos muito aquém do que respeita à inclusão, seja nas escolas, seja no local de trabalho, e esta questão daria para ficarmos aqui à conversa só para estas duas, mas há muito para fazer.
5: É isso mesmo que eu lhe ia perguntar.
4: É
5: muito difícil uma instituição ser sustentável e apoiar todos aqueles que a procuram. Existem os sócios, não é? Os donativos dos benfeitores, a consignação de IRS. E o Estado, doutora Anabela, alguma vez sentiu que estão a ser deixados sozinhos a resolver problemas que deveriam ser a responsabilidade do Estado?
4: Olha, eu hoje vou-lhe dar um exclusivo, Ana, porque efetivamente estou muito zangada e hoje de facto não seria um bom dia para falar com a senhora Ministra da Segurança Social. Perguntou-me do apoio.
5: Sim.
4: E então eu vou-lhe dizer, porque é que seríamos merecedores de uma atenção hoje em detrimento de 6 meses? Eu estou à espera da resposta. Quando eu falo, é a Associação de Província Cerebral de Lisboa.
5: Exato.
4: Em detrimento, nenhuma resposta em 6 meses. Esta direção, a 14 de julho do presente ano, e o Presidente do Conselho Fiscal demitiu-se em bloco, em protesto, por não se cumprir o pagamento de dívida à PCL. Estamos a falar em uma dívida de 200 mil euros sensivelmente, seja porque a ativação tendo por base acordos feitos em 2025 com o Estado, para além de crescer dívidas, nomeadamente vagas cativas e acordos atípicos. Ou seja, para além de não cumprirem acordos e compromissos assumidos e devidos, seja a Ministra com a Segurança Social e a Santa Casa da Misericórdia, entre quesílias, entre eles, nem sequer respondem às nossas solicitações. E salvo melhor opinião, pois isso gostava eu de saber, será que a senhora Ministra não teve tempo para avaliar a importância de uma associação com 65 anos, completamente transparente, honesta, fiscalizada, e que presta um serviço ao Estado e à paralisia cerebral, Ana, sem incidentes? Ou seja, pelos vistos não merecemos a sua consideração, ou não se preocupa com uma demissão em bloco que pode causar graves problemas em cerrar portas?
5: Gravíssimos problemas.
4: Mas gravíssimos mesmo, até porque só de pessoas com paralisia cerebral que usam os nossos serviços, estamos a falar de 300. É bom que comecem a procurar sítio para eles.
5: Portanto, há um desfasamento entre aquilo que vos é pedido, não é? Enquanto associação, e aquilo que vos é dado. Ou seja...
4: Isso. E, portanto, como lhe digo, a 14 de junho demitimos-nos todos. Isto é gravíssimo.
5: E não houve resposta.
4: Só mostra que o Estado não se preocupa. Não está minimamente preocupado em resolver os problemas do nosso país. E, pelo contrário, isto cada vez mais há, seja pelo investimento na grande prematuridade, seja whatever, cada vez mais há pessoas com paralisia e outras doenças, não é?
5: Claro.
4: E o país não está minimamente preparado, nem pois que há, nem pois que vai haver.
5: Se tivesse agora o Governo à sua frente, a Ministra da Saúde, a Ministra do Trabalho, Solidariedade e Segurança Social, que medidas concretas lhe colocaria no sentido de melhorar a vida das pessoas com paralisia cerebral? O que é que é mais urgente?
4: Eu talvez, não hoje, como lhe digo, estou muito zangada, mas acima de tudo, dizia à Sra. Ministra que o país vai pagar bem caro. Aliás, já está a pagar, porque se não investe... E já lá vamos, se me der a oportunidade para falar dos cuidadores informais, os custos são a triplicar porque não se investe, não se preocupe, e portanto os custos vão sendo muito maiores, tal e qual como não se investe na reabilitação, e depois, ou seja, agrava-se, e as pessoas vão ficando mais dependentes, e portanto, e por isso é que há tanta gente em vagas sociais. Isto é, é uma bola de neve, só o Estado em que não vê. Está a ver? E portanto eu diria de uma vez por todas, porque eu também sei que não é agora, de um momento para o outro, que se vai solucionar as coisas todas, claro, quando não houve investimento estes anos todos. Mas pelo menos aquelas que trabalham com a paralisia cerebral todos os dias, de há 65 anos, e outras que fazem um trabalho fantástico, nomeadamente a Associação de Cuidadores Informais, no que respeita ao Estatuto do Cuidador Informal, caramba, unam as associações, reúnam-se numa sala e vejam o que é que podem ir mudando. É tão simples quanto isto.
5: É verdade. Vamos falar dos cuidadores informais.
4: Sim.
5: Quem cuida dos cuidadores informais?
4: Este é um assunto que me diz muito, e eu talvez começava por dizer-lhe que o desapego é de facto muito difícil de lidar. Seja por meio-dia, seja por imaginarem institucionalizar, seja um filho ou um irmão. E a APCL, ao contrário de muitos, assume que quem cuida melhor são as famílias. Isto não há dúvida.
5: Não há dúvida.
4: No entanto, felizmente, a esperança de vida das pessoas com paralisia cerebral aumentou muito ao longo dos anos, graças à medicina. Mas esqueceram-se que obviamente traz graves consequências com listas infindáveis de espera para a institucionalização adequada. Ou seja, dou-lhe um exemplo. Nós neste momento temos pais com 90 anos, Ana, que já são os filhos com paralisia cerebral que deles cuida, ou situações gravíssimas socialmente, que não têm a resposta e que nós ficamos doidos, não é? A APCL é das poucas respostas no descanso do cuidador, e apesar da grande sensibilização e concretização do Estatuto do Cuidador na prática, não serve de nada aos cuidadores informais. Mais uma vez, verifica-se que o Estado está com sérias dificuldades em implementação, e em vez de aproveitar os recursos e instituições que podiam ajudar, ou seja, zero. A APCL, eu falo por nós, na Casa do Tejo, foi e é uma das poucas respostas, mas sem qualquer apoio do Estado. Graças às câmaras municipais e algumas empresas que nos ajudam, é e consegue apoiar estes pais que cuidam em casa e muito bem, mas que também precisam descansar, não é? E, portanto, eu falar-lhe, em vez de aproveitar os recursos e instituições, como fomos pioneiros com o projeto piloto com o cuidado dos cuidadores, com resultados medidos e apresentados, Ana, para o descanso do cuidador em domicílio, o Estado deixou cair um projeto do qual nos orgulhamos, e estamos a falar de crianças com muitas limitações e graves, em que mães não conseguem sequer ir ao lixo ou tomar um café.
5: Sim.
4: Estamos a falar desse tipo de mães, com crianças, sei lá, dependentes de oxigênio e outras crianças, mas que, infelizmente, não teve continuidade. E depois é isto, os cuidadores informais substituem-se ao Estado, poupam milhares ao Estado e ficam também eles esgotados. E lá vai tudo para o SNS, médicos ou baixas físicas e psicológicas, porque ninguém se preocupou com eles ou não trabalhou a prevenção, nem mesmo com fiscalização, para saber como estão sequer as pessoas cuidadas. Ou seja, não é preciso ser um grande estudo para entender que os custos serão muito maiores.
5: Muito maiores.
4: Isto é, olha, é surrealista, eu já nem... Estou mesmo muito mal disposta hoje. Não consigo, como é óbvio, mas olha, estou
5: a... Tem todas as razões. Os cuidadores então estão entregues a si próprios, certo?
4: Sim, os informais, sim. E sim, principalmente, quer dizer, não é só os cuidadores informais, as próprias pessoas com deficiência não veem os seus direitos garantidos, Ana.
5: Sim.
4: E isto é, na minha opinião, muito grave.
5: Há muito preconceito em relação à pessoa deficiente.
4: Ainda há. Mas eu acho que pelo total desconhecimento, sabe?
5: Sim.
4: Eu, a determinada altura, à conversa com uma pessoa com paralisia cerebral, ela dizia-me: se me encontrasses na rua, o que é que fazias? E eu não percebia a questão. A questão era ela queria dizer, se eu precisasse de ajuda, ajudavas-me? E se calhar temos que pensar um bocadinho sobre isto.
5: É uma boa pergunta.
4: Se calhar não ajudávamos porque não sabemos ajudar, está a ver?
5: Sim.
4: Ou porque achamos que não somos capazes de ajudar. Está a ver? E como a pessoa tem dificuldade na linguagem ou não, não, às vezes as pessoas fazem-se perceber muito bem, ou através de tablet, ou basta parar um bocadinho de 5 minutos. Não é? Ou perguntar, fazer as perguntas certas. Olha, Ana, antes que a Ana diga que já não temos tempo, eu gostava de finalizar enviando um abraço a quem cuida, de facto, aos portadores da paralisia cerebral que se sentem injustiçados pelo não cumprimento dos seus direitos, mas acima de tudo aos colaboradores da APCL que muitas das vezes trabalham sem recursos e mesmo assim com um sorriso sem presa, a nossa gratidão e à Ana, claro, por me dar a oportunidade de olhos desabafar.
5: E fez muito bem.
4: Ana, muito obrigada.
5: Doutora Anabela Gonçalves, muito obrigada por nos ajudar a perceber e também por dar voz à paralisia cerebral e a outras doenças raras também.
4: Sempre às ordens, estamos aqui sempre.
5: Sim, e temos um longo caminho a percorrer, certo?
4: É verdade.
5: Enquanto sociedade,
4: é verdade.
5: Inclusiva.
4: E enquanto tivermos força, olha, nós cá estaremos todos, não é?
5: Exatamente. Muito obrigada pelo vosso trabalho.
4: Tudo
5: obrigada.
4: Bom. Muito obrigada.
5: Obrigada a nós.
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0: Bem-vindo, esta é a sua Correio da Manhã Rádio, ainda com o ritmo forte do fim de semana. Boa viagem, se segue ao volante, para já, agora com cerca de 20 minutos a caminho das 3. Na hora certa, o regresso à atualidade informativa. Vêm as notícias pela mão do jornalista Bruno Correia. Ainda não há muito para si, muito para lhe contar, por isso vale a pena estar com a Correio da Manhã Rádio.
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6: Vamos ter a oportunidade de conferir algumas destas músicas da nossa vida no compacto fim de semana, depois das 16h. Fica desde já assim o convite. Talvez canções com o sonzinho desta da Taylor Dane. Uma recuperação fabulosa. Boa viagem se segue com esta canção.

0: daquelas canções que dá um gosto enorme recordar. Por exemplo, numa daquelas longas viagens de domingo. A bordo, não é? Confesso que sou fã aqui de Taylor Dayne e do ritmo dos anos 80. Vamos continuar agora em português. A Flaviana Borges vai fazer-nos companhia. A 15 minutos das 3 da tarde, 24 graus em Lisboa, 21 graus na cidade do Porto.
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1: Ainda assim, com a nova geração da música em português, na Correio da Manhã Rádio. Fim de semana, pelo menos esta reta final já bem típica de um domingo de outono. Amanhã, segunda-feira e segundo o IPMA, e já para que fique mais ou menos a preparar tudo direitinho desse lado. Grande Lisboa vai ficar à espera de céu muito nublado pela manhã, mas tem a tendência a passar a pouco nublado a partir da tarde. A previsão é de vento fraco a moderado na zona da Grande Lisboa. Mais a norte, claro, que também o Grande Porto, a contar com o céu geralmente pouco nublado, nevoeiro apenas na faixa do litoral, e a previsão é para estar assim, com esse manto de nevoeiro, ao longo do dia desta segunda-feira. Então, para amanhã, 12 de outubro. Lisboa, à espera de uma máxima de 25 graus, Porto conta com 21, Setúbal também 25 graus de máxima, o mesmo valor para Braga e também para a cidade de Faro. Fica assim já a previsão do IPMA, o tempo para amanhã segunda-feira, 12 de outubro. Regressa à atualidade informativa, nas 3.

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0: Bom, e nos tempos que correm, já se torna inconfundível Bruno Mars na Correio da Manhã Rádio. A caminho das 3 da tarde, hora certa vai trazer também o regresso à atualidade informativa. As notícias daqui a pouco então, com a assinatura do jornalista Bruno Correia. Ao longo de toda esta tarde de domingo.
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0: A ponto faz-se com a voz da Daniela Soares. Então as notícias são logo a seguir.

0: Boa tarde, está na Correio da Manhã Rádio, agora são 3 horas. Como prometido, o regresso na atualidade informativa. Agora são as notícias na antena da Correio da Manhã Rádio. Jornalista Bruno Correia. Boa tarde, Bruno.
1: Boa tarde. O Papa Leão XIV anunciou que vai ser operado nos próximos dias para remover um nódulo no pulmão. O Sumo Pontífice explicou hoje, no final da oração dominical no Vaticano, que o problema de saúde foi detectado numa fase muito inicial. Segundo o Papa, os médicos consideraram oportuno intervir. Leão XIV decidiu seguir as recomendações e vai submeter-se à cirurgia. O Papa pediu ainda aos fiéis para rezarem por ele. O jornalista Secundino Cunha tem mais detalhes.
2: Esta notícia foi de facto surpreendente, o Papa ele anunciar de viva voz que vai ser operado a um pulmão, a um nódulo no pulmão que lhe foi detectado num exame de rotina e os médicos aconselham a que haja essa intervenção rápida, portanto essa intervenção ocorrerá nos próximos dias, foi o que disse o Vaticano, não há ainda data marcada, mas ocorrerá nos próximos dias. Depois o Papa descansará ou terá um período de recuperação que será de mais ou menos uma semana, foi também a informação que foi prestada pelos serviços da Santa Sé, o que quer dizer que retomará a sua atividade no próximo dia 21 deste mês, mais ou menos, mais dia menos dia. Até lá será cancelada naturalmente a sua agenda, pelo menos a sua agenda pública e portanto os compromissos que estavam marcados até lá serão naturalmente reagendados.
1: O cardeal Dom Américo Aguiar também já reagiu ao problema de saúde do Papa e destacou o facto da notícia ter sido dada pelo próprio Leão XIV.
3: Saudações fraternas a todos. Ao tomarmos conhecimento diretamente pelo Papa Leão que irá realizar uma pequena cirurgia no seu pulmão, queremos manifestar a nossa comunhão, a nossa solidariedade e a nossa oração. É muito importante para os dias que vivemos que a notícia tenha sido dada diretamente pelo Papa e com toda esta transparência, simplicidade e humanidade. Estamos juntos com o Papa nestes dias que certamente são de alguma sensibilidade, mas estou convencido que será algo quase de rotina. E por isso, a nossa oração, a nossa solidariedade, a nossa comunhão, neste dia de domingo, e olha lá, no Porto, hoje é dia de Nossa Senhora de Vendôme, a padroeira da cidade, que Nossa Senhora cuida, acompanhe o nosso Papa Leão XIV nestes dias mais frágeis, para continuarmos a caminhar.
1: O Papa Leão XIV vai ser operado nos próximos dias no Hospital Gemelli, em Roma, e a recuperação deverá ser de pelo menos uma semana. Por cá, Luís Montenegro assumiu hoje que o país vive um momento de muita instabilidade, mas garantiu que o Executivo está empenhado em valorizar o esforço dos portugueses. Durante as comemorações do centenário de São João da Madeira e como resposta aos desafios económicos, o Primeiro-Ministro lembrou que o Governo já avançou com 6 descidas no IRS e destacou ainda o aumento das pensões, uma medida que classificou como um ato de justiça para quem trabalhou uma vida inteira.
4: O que nós estamos a fazer em Portugal é, por assim dizer, uma espécie de espírito sanjoanense. Nós estamos a cobrar menos impostos sobre os rendimentos do trabalho. O que é que isto significa? Significa que nós damos mais valor ao esforço que cada um faz nas tarefas que tem pela frente do ponto de vista profissional. Baixamos 6 vezes os impostos sobre o rendimento do trabalho, o IRS. Baixamos de forma ainda mais significativa para os jovens até aos 35 anos, precisamente para cumprir o objetivo de os fixar cá. E estamos a dar mais rendimento, isso também é valorizar o trabalho, àqueles que já cá estiveram na vida ativa antes de nós.
1: Declarações do Primeiro-Ministro Luís Montenegro este domingo nas comemorações do centenário de São João da Madeira. Decorrem esta tarde buscas por um pescador desaparecido em Peniche. O homem de 53 anos saiu de casa ontem pelas 10 da noite para praticar a atividade de pesca lúdica na praia do Baleal e não regressou. De acordo com a Autoridade Marítima Nacional, o alerta chegou pelas 7:30 da manhã através do Centro de Coordenação de Busca e Salvamento Marítimo de Lisboa. O jornalista Francisco Gomes falou com o comandante da Capitania do Porto de Peniche, que fez o ponto de situação.
5: Neste momento nós temos um total de 25 operacionais no terreno, portanto temos uma semi-rígida do ISN, da Estação Salva-Vidas de Peniche, empenhada, uma equipa de moradores forenses da Polícia Marítima com quatro elementos que se efetuaram buscas e temos também 5 viaturas dos bombeiros voluntários aqui em apoio, ligeira e uma de comando, com 13 operacionais também em apoio, quer por terra, quer também depois com uma equipa de drone da Força Especial da Proteção Civil a dar apoio aqui aéreo.
6: Quais é que são as principais dificuldades aqui encontradas no terreno?
5: Neste momento é termos aqui a certeza absoluta do local da eventual ocorrência, e naturalmente temos aqui essa referência e estamos com os meios e com aquilo que é especialmente possível fazer, alargar as buscas no sentido de ir ao encontro daquela que é o local da eventual queda.
1: As declarações do comandante da Capitania do Porto de Peniche. Um bombeiro ficou ferido esta manhã durante o combate a um incêndio junto ao centro comercial Cascais Shopping. O operacional sofreu um corte e teve de ser transportado para o Hospital de Cascais. A jornalista Maria Pereira Gouveia esteve no local e tem mais detalhes.
7: Este bombeiro sofreu um pequeno corte, mesmo assim teve de ser transportado para o Hospital de Cascais para receber assistência médica. Há danos estruturais, o trânsito esteve cortado, também o parque de estacionamento encerrado, assim como a própria loja depois deste incêndio. Mesmo assim, para já não há danos aos equipamentos que esta loja vendia. Este fogo foi extinto, mesmo assim um bombeiro ficou ferido, é um ferido ligeiro, estamos a falar apenas de um pequeno corte, mesmo assim este operacional teve de ser transportado para o Hospital de Cascais.
1: Para o local foram acionados 14 operacionais, apoiados por 6 veículos dos bombeiros e GNR. Lá por fora, as operações do Aeroporto Internacional de Riad permanecem suspensas hoje, indicou fonte aérea na capital saudita, a agência France Presse, na sequência do ataque deste sábado, que provocou pelo menos 12 mortos e mais de 300 feridos. As autoridades sauditas atribuíram a autoria do ataque aos rebeldes houthis do Iémen. Uma segunda fonte do setor aéreo, que ajuda a supervisionar os voos em Riad, confirmou à agência de notícias francesa que a interrupção das operações vai manter-se até nova ordem. No desporto, depois das vitórias de Futebol Clube do Porto e Sporting nesta jornada, hoje é a vez do Benfica entrar em campo. As Águias recebem o Vitória Sport Clube no Estádio da Luz. Na divisão do jogo, o treinador do Benfica garantiu que não há margem para deslizes sobre a polémica de Cristiano Ronaldo e Jorge Jesus. Marco Silva não quis aprofundar o assunto, mas espera que o caso se resolva da melhor forma.
8: Eu, como treinador do Benfica, não tenho os dados todos para estar a fazer comentários. Não gosto muito também quando fazem comentários sobre a nossa casa, não tendo todos os dados, muitas vezes sobre os nossos jogadores, e não têm todos os dados, e eu não tenho os dados. Eu quero o melhor da seleção, quero que a nossa seleção sou um em tudo o que eu puder ajudar, e o suporte da minha parte é total, e quero é que esteja tudo bem e que possamos estar cada vez mais fortes para ganhar jogos e esperar que as coisas resolvam da melhor forma para o nosso país.
1: Marco Silva, na antevisão do Benfica Vitória Sport Clube, o encontro no Estádio da Luz está marcado para as 6 da tarde e vai contar com uma emissão especial aqui na Correio da Manhã Rádio a partir das 5:30. Em agenda para este domingo estão ainda mais 2 jogos. Às 3:30 da tarde, o Rio Ave recebe o Nacional, e a partir das 8:30 da noite joga-se o Arouca Estrela da Amadora.
0: As notícias na Correio da Manhã Rádio, a edição do jornalista Bruno Correia, agora com 8 minutos depois das 3, 24 graus em Lisboa, 20 graus na cidade do Porto.
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1: Edição comigo, Arturo Jorge, também com mais um Duarte Siopa Convida. Vamos daqui a pouco estar atentos a uma conversa absolutamente fantástica e imperdível com o ator Diogo Martins.

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2: Ciapa convida. Seja bem-vindo a mais um Ciapa convida. Hoje tenho comigo um dos rostos mais queridos e reconhecidos pelo público português. Um ator que, ao longo dos últimos anos, tem vindo a construir uma carreira marcada pelo talento, pela entrega e por uma enorme capacidade de dar verdade a cada personagem que interpreta. E não só. Hoje quero que conheçam o Diogo Martins. Olá, Diogo.
4: Olá, Duarte.
2: É assim, nós estamos aqui frente a frente, já nos conhecemos aqui há alguns anos, e estamos aqui frente a frente a falarmos os dois um pouco da tua vida, que começou muito, muito, muito cedo. Diogo, tu começaste como ator com apenas 10 anos, interpretaste o João Santos Semedo, que era uma novela, que era o Amanhecer. Isso, ainda te recordas disso?
4: Tenho alguns flashes, já passou muitos anos, não é? Já passaram 24 anos, mas sim, tenho algumas presenças de memórias de felicidade. Foi aí que eu aprendi a ser ator, foi aí que eu descobri uma paixão também, que não sabia que a tinha, e foi aí que eu aprendi a gostar também de ser ator. Foi nessa novela que foi difícil, na altura com a Sara Barradas nós éramos protagonistas também, só que éramos muito miúdos, eu tinha 10, ela tinha 11, e graças também à Rita Alagão, que foi a nossa mentora, a nossa professora, graças a ela é que eu também devo grande parte daquilo que sou enquanto ator, devo-lhe a ela, porque ela foi, sem dúvida alguma, uma das pessoas que me mais ajudou nesta área.
2: Olha, tu quando olhas para aquele miúdo que entrou em televisão, tu reconheces-te nesse miúdo?
4: Sim, eu acho que esse miúdo ainda vive em mim, é um facto. Eu acho que ainda tenho muitas coisas desse miúdo, que estou a tentar perder algumas que são menos boas, ou as melhores tento guardá-las comigo, porque eu acho que é bom também termos um olhar de criança e olhar para as coisas de uma forma mais infantil em determinados pontos. Portanto, esse miúdo eu ainda o reconheço, sim, em determinadas situações da minha vida ele vai aparecendo, mas dá-me alguma saudade, principalmente quando vejo essas imagens daquilo que eu fui, não é? E do quão responsável eu fui em todos os projetos a que me fui
2: entregando.
4: Por isso dá-me saudades. É uma certa nostalgia.
2: És nostálgico.
4: Uma certa nostalgia.
2: És nostálgico. Olha, ser conhecido tão novo roubou-te alguma coisa da tua infância?
4: Esse foi o lado mais negativo da profissão de ator, ou seja, foi muito difícil eu adaptar-me ao ser reconhecido na rua. Inicialmente para mim era um bocadinho era perturbador, porque eu não conseguia, obviamente que tinha um impacto diferente do que tem a televisão hoje em dia. Na altura não havia redes sociais, então as pessoas viam muito televisão e viam as novelas e seguiam todas muitas novelas, e por isso nós tínhamos um impacto quando saímos à rua diferente do que temos agora. E para mim era difícil ir à praia, era difícil ir se calhar jantar com os meus pais, porque as pessoas reconheciam-me todas. E então foi um processo de aprendizagem ao longo do tempo, que hoje eu já reajo com muita naturalidade, mas que ao início custou-me um bocadinho, sim.
2: Olha, e sempre tiveste o apoio da tua família?
4: Sempre. Sim, eu acho que sem isso também não conseguiria chegar tão longe. Portanto, graças ao apoio deles é que eu consegui, sim, chegar onde cheguei e continuar a fazer o que fiz.
2: Olha, os Morangos com Açúcar, que tu entras depois, foram muito impactantes na tua vida. Principalmente, que lá está, a falta de privacidade que tu sentias quando andavas na rua.
4: Os Morangos foi o projeto mais marcante que eu fiz. Eu acho que eu e grande parte dos atores, marcantes no sentido que foi de geração em geração, e basicamente marcou tanto os pais como os filhos, e como foi a primeira série de todas, teve um impacto muito grande nas pessoas, e ainda hoje eu sou reconhecido pelo Dani dos Morangos com Açúcar, por isso foi uma série de enorme sucesso que ainda hoje se reflete nos meus dias, mas que olho para trás e olho com muito orgulho naquilo que conseguimos fazer. Ao início estranhámos muito o nome dos Morangos com Açúcar.
2: Foi uma loucura.
4: Foi.
2: Uma completa loucura. Os miúdos adoravam vocês, eram idolatrados em qualquer lado.
4: Sim,
2: vocês
4: sim,
2: tinham que ter seguranças, não conseguiam andar na rua. Era impressionante.
4: Sem dúvida, sem dúvida. Foi muito impactante, mas foi bom porque lançou também novos atores que ainda hoje permanecem, ainda hoje são atores. Acho que foi uma ótima escola porque teve essa possibilidade de lançar novos rostos que se mantém até hoje. E para mim foi uma escola. Para mim foi uma escola.
2: Uma escola grande para estes atores. Diogo, houve uma altura da tua parte que tu deixaste de fazer televisão. Tiveste-lhe um período que deixaste de fazer televisão. Isso magoou-te ou não?
4: Magoou-me um pouco, mas eu percebi que estava numa fase de transição que não era nem adolescente nem era adulto.
2: Claro.
4: E então eu percebia que não havia papéis que se enquadravam. Portanto, foi um processo também de aceitação e de perceber que naquele momento eu não tinha espaço para entrar. Agora, é claro que desde os 10 aos 17 eu tive sempre a trabalhar, sempre a dar o meu máximo, sempre a ser profissional. E obviamente que isso nos toca um bocadinho,
2: claro,
4: de repente deixarmos de ser chamados ou parece que desaparecemos. Mas eu mantive-me sempre na fé de que as coisas iriam aparecer mais dia menos dia, e aconteceram.
2: Além disso, tu já eras reconhecido como um grande profissional, e o teatro também foi a tua salvação.
4: Sim.
2: Porque tu começas a fazer teatro.
4: Exatamente.

0: é muito importante para um ator.
1: Graças ao Carlos Avilés, que me convidou para integrar uma peça no Teatro Experimental de Cascais. Pronto, e a partir daí a minha vida foi mais teatro durante 5, 6 anos.
0: O que te fez muitíssimo bem.
1: Fez muito bem, sem dúvida nenhuma. É outra vertente
0: todos os
1: do
0: grandes,
1: que é ser ator.
0: Todos os grandes atores de cinema e de novelas
1: fazem teatro.
0: Fazem teatro,
1: claro.
0: Tem que fazer teatro.
1: E é importantíssimo
0: mesmo.
1: O teatro.
0: E é muito, é curioso, Diogo, nós tivemos agora um grande espetáculo da SIC, que é os Globos de Ouro,
1: uhum.
0: E quantas pessoas não agradeceram precisamente à pessoa que tu agradeceste agora?
1: O Carlos Avilés.
0: É impressionante. Ele
1: sim,
0: foi
1: um grande mestre.
0: Homem, e eu gostaria muito que as pessoas não se esquecessem dele, porque ele foi um grande mestre, como tu dizes, e uma pessoa muito querida dos atores e um homem que contribuiu muito para a cultura em Portugal.
1: Sem dúvida nenhuma, sem dúvida nenhuma. Era um mestre que sabia muito bem aquilo que fazia, que tinha uma paixão pelos atores gigante e dava-nos a mão. Ajudava-nos em todos os momentos. Ele vibrava com as nossas atuações, com o sentir o nosso respirar, tudo isso, ele vibrava, ele parecia um miúdo. Em todas as fases que eu conheci, ele parecia um miúdo a vibrar com o teatro.
0: É, ele deu a vida toda pelo
1: teatro. Deu a vida toda pelo teatro, ele foi teatro só. Pois, foi só isso.
0: É impressionante. Diogo, tu tens aqui uma parte muito importante da tua vida, que os teus avós, notou-se em várias entrevistas e muitas coisas que eu li sobre ti, tiveram um papel preponderante na tua vida e na tua família. O que é que eles representaram na tua família, estes avós?
1: Eles foram a minha educação, foram as pessoas que me formaram, foram as pessoas que estiveram comigo permanentemente, com quem eu vivi a maior parte do meu tempo. Só não dormia com eles, mas de resto foram eles que me educaram e por isso devo-lhes a minha educação, devo-lhes os meus princípios, os meus valores. Foram pessoas muito importantes para mim, pessoas que eu não esqueço nunca e que guardo uma enorme saudade, não é? Porque já não os tenho, mas que foram preponderantes no crescimento da minha vida e da minha pessoa. Por isso foram sem dúvida os meus segundos pais, se calhar até mais importante que os meus pais em determinadas ocasiões da minha vida, e por isso vou guardá-los sempre com um enorme carinho e enorme admiração.
0: Há uma situação muito, muito curiosa na tua vida, que eu acho que é fundamental e é uma das maiores preciosidades que nós podemos ter, é o que nós aprendemos e aquilo que os nossos avós nos dão. E eu acho que eles, os teus avós, tinham muito sentido de família.
1: Uhum.
0: Eles gostavam de ver a família unida e transmitiram-te esse sentido de família.
1: Sem dúvida.
0: Que era o amor pelos membros da família e a união da família.
1: Claro.
0: Isso é impressionante. De tal forma que tu tiveste numa altura da tua vida um momento menos bom, em que o teu avô teve um AVC,
1: uhum.
0: E tu, que já vivias sozinho na altura,
1: certo.
0: Agarras nas tuas coisas e vais viver com a tua avó. Isso é impressionante.
1: Sim. Eu acho que retribuí tudo aquilo que me deram. Eu acho que não fiz mais do que o meu dever. Aquilo foi o que eu poderia ter ajudado no momento. E sim, fui viver com a minha avó para ajudar o meu avô naquela fase mais complicada que ele estava a viver. Não foi um período fácil, não foi de todo.
0: Ainda durou um ano e tal, não foi,
1: Diogo? Durou um ano e meio. Em que haviam noites mal dormidas, eu tinha que acordar recorrentemente para ir com o meu avô à casa de banho, para estar presente, porque ele basicamente perdeu a sua mobilidade e não conseguia fazer nada sem a nossa presença. Eu fiz aquilo que eu acho que deveria, qualquer neto deveria fazer por um avô e por uma avó. Não me sinto mais especial por isso, sinto-me apenas que esse foi
0: Cumpriste.
1: O meu papel. Cumpri o meu papel e cumpri a minha missão. E tenho orgulho nisso também, porque eu acho que eles partiram com essa lembrança de mim. Souberam que eu tive nos momentos bons, nos momentos maus, e que dei tudo o que eu poderia dar enquanto neto.
0: Sabes que eu tive um pai com 57 anos que teve um AVC, por isso eu sei do que falas.
1: Claro.
0: Eu sei o que é mudar fraldas.
1: É
0: sei, eu confesso-te que eu dou-te muito valor, Diogo, porque eu nunca o fiz.
1: Uhum.
0: Não me perguntes porquê, embora eu tivesse uma relação também conturbada com o meu pai, mas aqui o interessado és tu, não sou eu.
1: Certo.
0: É só para te dizer que eu te compreendo e que achei que tiveste uma atitude incrível, porque eu sei o que é o dar a comida à boca. Eu via isso lá em casa, o dar a comida à boca, o teres que o lavar, o teres que o passar da cama.

0: para a mesa.
1: Exato.
0: Por isso, são uma, estas pessoas precisam de um apoio 24 horas.
1: Sem
0: é impressionante.
1: Dúvida.
0: E tu eras um miúdo, e no fundo deixas a tua vida toda para estares ali a dedicar-te aos teus avós.
1: Sim. Mas não me custou, Duarte, não me custou.
0: Eu acredito, porque acho que o amor é mais forte e tu tens um coração, que eu digo uma coisa, conheço poucas pessoas como tu, acredita nisso.
1: Obrigado.
0: E vou aqui desvendar uma coisa, que já sei que não vai ser fácil, porque eu sou muito de choro leve,
1: uhum.
0: Mas vou-te dizer que na preparação da entrevista para a Judite Sousa, havia alturas que eu queria escrever e não conseguia. Eu queria ler e não conseguia. Eu queria ouvir e não conseguia.
1: Acredito.
0: Porque foi muito forte. E isso aconteceu-me contigo. Em 2 dias que eu estive a ler coisas sobre ti,
1: uhum.
0: Eu fiquei muitíssimo, mas muitíssimo comovido com o coração que tu tens e com toda a vida que tu dedicas aos outros. E Diogo, eu conheço-te para aí, se calhar há uns 15 anos.
1: Sim.
0: Não sei se não será mais. Eras miúdo quando eu te conheci.
1: Sim, sim, sim, sim.
0: Mas vê lá tu, eu conheço tanta coisa da tua vida, mas eu sempre achei este miúdo é incrível, porque tu és uma pessoa incrível, mas para todas as pessoas, para as pessoas que tu conheces na rua, e eu próprio sinto-me às vezes mal pensar assim, o Diogo detesta dar entrevistas, o Diogo não gosta de dar entrevistas, o Diogo não gosta de falar da privacidade dele, mas eu sabia, se te pedisse, que tu vinhas.
1: Claro, vinha.
0: E é evidente que isso tocou-me muito, mas tu tens tido um papel impressionante e não posso deixar de passar aqui o ano 2018, que foi um ano negro para ti, em que tu sabes que a tua mãe Luísa,
1: uhum,
0: faleceu. Quem era a mãe Luísa?
1: A mãe Luísa era o lado do amor mais puro que eu conheci e que me faz falta todos os dias da minha vida. É um amor inexplicável, que infelizmente não consegue ser substituído, porque não consegue, não há ninguém que o substitua. E foi a pessoa com mais garra que eu já conheci alguma vez na vida, com muita garra, era uma mulher muito forte. Com os princípios certos, às vezes com determinados momentos que não tinha as palavras mais corretas, mas que era muito justa. A minha mãe era muito justa.
0: Vocês tinham uma relação muito gira, porque tinha uma relação normal, de mãe com filho.
1: Sim.
0: Se era preciso vocês estarem em desacordo, vocês estavam em desacordo.
1: Muitas vezes.
0: Mas havia uma cumplicidade muito grande.
1: Uhum.
0: E quando ela parte, em todas as notícias que eu li, foi uma coisa que me impressionou muito, Hugo. Tu dizias a todas as pessoas, isto já passado um ano, e de certeza que dizes a mesma, uhum, coisa, eu sinto a falta do abraço dela.
1: Completamente, sim. Isso é as coisas que me faz falta. Todos os dias eu lembro-me dela. Todos os dias eu me lembro. Eu perdi a voz dela, mas o abraço ficou para sempre. Todo aquele toque físico, para mim, é uma coisa que eu nunca vou esquecer na minha vida. É uma coisa que eu posso ter 80, 90 anos, eu vou-me lembrar. O cheiro dela, vou-me lembrar.
0: Tu, inclusive, tens muita imagem dela sentada num lado do sofá.
1: Ai, tu sabes muitas coisas. Sim, curiosamente aconteceu uma coisa, e eu não sei, eu acho que isto me ligou também a um lado espiritual diferente, mas aconteceu uma coisa, eu também nunca partilhei isto com ninguém, é a primeira vez que estou a fazê-lo, em que eu tive um sonho com o meu avô, dias antes de acontecer isso com a minha mãe. E daí eu achar que estamos conectados de alguma forma com o lado espiritual, se calhar não nos apercebemos e estamos um bocadinho distraídos no nosso dia-a-dia, mas há sinais. E eu tive 3, 4 dias antes da minha mãe falecer um sonho com o meu avô que já tinha falecido, aos pés da cama a chorar compulsivamente e a dizer-me coisas que eu não entendia. E 3 dias depois a minha mãe faleceu.
0: Estranhíssimo.
1: Estranhíssimo. E no dia que ela faleceu, eu lembro-me perfeitamente que fui para a cama, estava, bem, uma semana para mim foi um dia, porque eu não me lembro de quase nada, tenho flash daqueles dias, mas não me lembro de muita coisa, nem me lembro das pessoas que estiveram comigo. Eu sonho com ela, deitada no sofá, a dizer que estava tudo bem. Isto é estranho, se calhar esse é o nosso inconsciente que quer arranjar uma resposta rápida àquilo que estamos a sentir. Mas eu sonhei.
0: Sabes que eu acredito que ela esteja em paz, principalmente porque tem muito orgulho em ti, e acredito que ela esteja em paz.
1: Eu acredito que sim também. Há momentos em que eu a sinto mais, há outros que já não sinto tanto, mas eu acredito que ela de certa forma está em paz, sim. Eu também acredito nisso.
0: E tu vais viver 100 ou 200 anos e a memória dela nunca vai desaparecer?
1: Nunca, nunca vai.
0: porque foi uma pessoa muito importante na tua vida, e eu sei que na altura os portugueses ficaram muito comovidos com toda essa situação. E depois, ainda por cima, tu tens a capacidade de seres o forte da família e vais viver com o teu pai. Isso foi outra situação que tu vais dar um pouco de ti ao teu pai, porque o teu pai precisava também de ajuda.
1: Sim, o meu pai de repente viu-se sem a mulher de sempre, claro, sem o apoio de sempre, e obviamente que havia coisas que ele não sabia fazer e não estava enquadrado também no seu dia-a-dia, e que ele precisava de aprender, precisava de alguém que o ensinasse. E eu predispus-me a ajudá-lo nesse sentido, e então fui viver também uma temporada com ele. Inicialmente foi...
0: É que tu deixas a tua vida toda para viveres um pouco a vida dos outros. Embora aqui a vida dos outros seja a tua também.
1: É a minha também.
0: Porque o teu pai faz parte da tua vida. Mas deve ser muito difícil duas pessoas estarem debaixo do mesmo teto a viver a mesma dor.
1: É.
0: Deve ser muito difícil.
1: É muito difícil, e por vezes éramos pouco, compreendíamos pouco um ao outro. E havia algumas discussões, mas... No entanto, havia sempre um lado muito forte que nos unia, que era a nossa mãe. Era o amor que sentíamos por ela. E isso também fez com que nos conseguíssemos estruturar e conseguíssemos dar um passo em frente, e ele conseguisse viver a sua vida de outra forma. E conseguisse crescer também, de certa forma, em determinadas situações da vida que ele não estava apto para as fazer. E conseguiu. E eu, assim que cumpri o meu papel em relação a ele, voltei para a minha casa.
0: Olha, Diogo, isto já passou há algum tempo. Tu ainda continuas a falar com a tua mãe?
1: Eu sou católico. Eu rezo todos os dias quando vou para a cama. E essa é a forma de eu me sentir um bocadinho mais próxima dela também. Sim, mais próximo dela. Eu não falo fisicamente, não há uma conversa que eu tenha com ela, porque não sei, é impossível.
0: Mas mentalmente há um diálogo.
1: Mentalmente sim, há um diálogo.
0: Até que tu todos os dias sempre disseste que tu todos os dias te lembras dela.
1: Todos os dias. Não há um dia que eu não me lembre dela, onde seja em determinada ocasião da minha vida, vou-me lembrar sempre dela.
0: Na altura, que idade tinhas? Que eu não me recordo. Que idade tinhas? Quando?
1: Eu tinha 25.
0: Eras miúdo. 25. É uma altura da tua vida que estavas muito bem profissionalmente.
1: Sim.
0: E ela ainda conseguiu ver-te bem.
1: Sim.
0: Isso também devia ser um grande orgulho para ela e para o teu avô também.
1: Sim, ela ainda foi ao teatro ver-me, que eu estava na altura a fazer revista, teatro no Parque Meyer. E o orgulho que lhe saía do peito era imenso. Por isso eu tenho também esse lado dela muito presente em mim, que me faz também ficar descansado, que é, eu acho que ela também ficou orgulhosa de todo o meu percurso, tanto do meu como do meu irmão, e isso também fez partir de outra forma, eu creio, um bocadinho mais descansada, porque sabe que deixou o seu legado e percebeu que os filhos que tem conseguem cumprir.
0: Oh, Diogo, a tua mãe ainda conheceu um neto, não conheceu?
1: Conheceu o neto mais velho, sim.
0: Mais velho,
1: mais
0: só.
1: Velho.
0: Os outros dois é que ainda não.
1: O mais velho, não. Os outros três não conheceu. Só conheceu o mais velho. E pá, foi incrível presenciar esses dias com ela, porque ela ensinou-me como cuidar do meu sobrinho, como alimentá-lo, como fazê-lo dormir. Tudo isso para mim foi marcante e foi de certa forma um amor que eu presenciei de outra forma.
0: E que ela te conseguiu transmitir.
1: Que ela me conseguiu transmitir. E ela, infelizmente, partiu na fase mais feliz da vida dela, que foi quando teve o meu sobrinho.
0: Oh, Diogo, eu sabes que eu li numa entrevista tua que tu dizes precisamente isso, que a minha mãe partiu na fase mais feliz da vida dela. E tu não achas que foi mais difícil a partida dela, ao ver que estava a viver momentos tão felizes?
1: Eu acho que ela foi chateada. Porque sim, porque ela de facto...
0: Não queria. Claro.
1: Era uma altura que ela não queria ir de todo, porque estava muito, muito feliz com o nascimento do neto. Ela passava muitas horas com o neto. O meu irmão deixava muitas vezes o meu sobrinho lá. Por isso sim, eu acredito que ela foi na fase pior, porque foi a fase mais feliz que ela teve.
0: Claro.
1: Mas tudo tem um propósito, e eu acredito que foi por algum motivo.
0: Olha, tu gostas, tens uma loucura pelos teus sobrinhos. O que é que estás à espera de ter filhos? Gostas muito de crianças?
1: É uma responsabilidade muito grande, Duarte. Eu agora que olho para o meu irmão também é louco porque teve quatro.
0: Portanto, ninguém... Acho que ele é um excelente pai, não é?
1: Ele é um excelente pai. Ele nasceu para ser pai. E ele é o grande propósito da vida dele é ser pai.
0: Ele acho. Tem é que parar agora.
1: Agora tem que. Não, agora já parou.
0: Já chega.
1: Agora já parou.
0: Tantos filhos, já
1: chega. Chegou a menina, já parou. Já não quer mais. Mas sim, olhar para ele e ver que é um. Eu revejo muito a minha mãe quando olho para ele, porque a minha mãe era uma lutadora também e era uma fera. Ela vivia para os filhos.
0: Era muito preocupada.
1: Muito protetora, muito preocupada. Muito, muito, muito, muito. E o meu irmão é exatamente o mesmo que os.

0: será? Não, não estou muito preocupado.
1: Olha, tu és uma... consideras-te uma pessoa feliz?
0: Sim, feliz. Tenho momentos de tristeza também, eu acho que são...
1: Como todos.
0: Claro,
1: como
0: não, mas eu acho que esses momentos são muito importantes. Eu aprendi a digeri-los de outra forma. Eu aprendi a vivê-los, esses momentos de tristeza, porque eu acho que é importante vivermos esses momentos da forma mais intensa possível, porque senão também não conseguimos viver os momentos de felicidade de forma intensa. Por isso, sim, sou feliz. Tenho momentos em que sou triste, tenho momentos em que sou feliz. É difícil arranjar aqui. Tem que haver um equilíbrio, eu acho.
1: Profissionalmente estás bem?
0: Profissionalmente estou bem, sim.
1: Acabaste agora esta novela.
0: Tenho pena que não tenha mais desafios. Eu acho que preciso de desafios.
1: Assusta-te esta vida de ator cá em Portugal?
0: Claro que sim, claro que sim.
1: Todos os atores dizem mesmo.
0: Sim,
1: uma coisa.
0: Sim.
1: E o Herman, eu estou farto de dizer isto, até para estas novas gerações que querem ser atores, o Herman diz sempre: não se esqueçam de ter sempre um plano B.
0: Uhum.
1: Porque realmente no nosso país as pessoas hoje estão a trabalhar como atores, amanhã já não estão. Isso acontece com todos.
0: Claro.
1: Com grandes atores, pequenos atores, com toda a gente. E muitas vezes é uma vida muito, muito complicada.
0: É complicada. Eu optei por um plano B agora. Recente, tenho cerca de um projeto com 2 anos, tenho 2 restaurantes e isso faz com que eu fique mais confortável,
1: claro,
0: financeiramente.
1: Claro.
0: Pronto, eu não tenho outro tipo de preocupações também, claro, logicamente que tenho, mas faz-me ser ator de outra perspectiva. Sou muito mais seguro naquilo que estou a fazer.
1: Claro,
0: porque não tenho a preocupação de vai aparecer trabalho ou não.
1: Acaba um projeto, tu não tens aquela preocupação, e agora? Não, quando aparecer, apareceu.
0: Não estou dependente.
1: Isso é muito bom.
0: Não estou dependente, mas eu dependo daquilo porque é a minha vida também.
1: Claro.
0: Eu sou ator, portanto eu só me conheço como ator. Essa é a minha profissão principal, sem dúvida nenhuma.
1: Olha, qual foi o papel que tu mais gostaste de fazer na tua vida?
0: Olha, uma série que eu não sei se já viste, que é o que deu na RTP, que se chama Sim Chefe, em que eu protagonizei a par com o Miguel Guilherme e fizemos uma série tão gira. E aquilo infelizmente tinha uma continuidade de 7 séries seguidas. Foi a série com mais sucesso na Rússia. Eles fizeram um filme depois das 7 temporadas e nós infelizmente não continuámos, porque depois eu e o Miguel tivemos que sair porque tínhamos um projeto na SIC. Mas foi talvez das coisas mais divertidas e que eu mais me orgulho de ter feito, porque já vi a série 3 vezes seguidas, estás a ver?
1: E eu
0: não sou nada de ver as minhas coisas, eu não gosto de ver. E aquela série, sim, tenho muito orgulho naquilo que eu fiz. É uma série que está na RTP Play, as pessoas podem ver a qualquer momento. Tem 20 episódios de 30 minutos. Epá, e é uma série muito bem conseguida.
1: Repete lá o nome.
0: Sim, Chefe.
1: Sim, Chefe.
0: Uhum. Okay. Sim, Chefe.
1: Vou ver.
0: Foi a série mais fixe que eu já fiz em toda a minha vida.
1: Divertida?
0: Muito divertida. Muito divertida. Com imensas peripécias.
1: As grandes produções cá em Portugal tiveste 100%. Tu não foste só nos Brancos com Açúcar, também tiveste na Rebelde Way.
0: Na Rebelde Way, na Floribela também.
1: Na Floribela, é verdade.
0: Floribela, outro sucesso.
1: A Luciana disse-me: Duarte, tu não te esqueças que o teu convidado de hoje, nós trabalhámos juntos, eu e o Diogo Martins.
0: Foi o primeiro projeto da Luciana.
1: Foi.
0: Foi o primeiro projeto da Luciana.
1: Por isso, tu todos os grandes projetos tiveste lá sempre. Tens tido, consideras-te um homem de sorte?
0: Sim, sem dúvida. Sem dúvida que sim. Tenho tido muita sorte. Muita sorte.
1: Tido muita sorte, mas não achas que essa sorte também é proporcionada pela entrega que tu dás às personagens, pela verdade e pelo trabalho que tens?
0: Eu acho que isso é uma consequência, sim, mas eu acho que é importante ter sorte, porque há milhares de atores que são inacreditáveis e que são brilhantes e que não têm a sorte de poder ter as oportunidades que eu tive. E eu tive essas oportunidades, portanto soube agarrá-las, sim, se calhar soube, mas graças à sorte que fui tendo ao longo do percurso, que também teve que ver com trabalho, sem dúvida nenhuma, porque foi graças à minha dedicação e à minha entrega que eu também consegui saltar de um projeto para outro sempre a determinada altura da vida. Mas é lógico que ao longo do percurso é sempre necessário ter sorte, e sem a sorte nós não conseguimos também mostrar aquilo que somos.
1: Achas que teve influência seres... Eu não posso dizer isto.
0: Sim.
1: Vou falar para as outras pessoas.
0: Sim.
1: Mas toda a gente considera um homem muito bonito. Eu estou habituado a ti já desde criança. Achas que o ser bonito é importante?
0: Infelizmente tem
1: Ajuda.
0: Uma importância, sim.
1: Ajuda.
0: Infelizmente tem.

0: Eu não concordo nada com isso. Eu acho que um ator não tem que ser nem bonito nem feio, tem que ser o que for. Pode ser gordo, pode ser magro, pode ser alto, pode ser baixo.
1: Diogo, vivemos muito na época do belo.
0: Eu sei.
1: Considero-me um esteta e quando olho para a televisão gosto de ver coisas bonitas.
0: Claro.
1: Homens bonitos,
0: claro.
1: Mulheres bonitas, tudo o que é bonito, uma casa bonita. Por isso, isto influencia, como é evidente.
0: Influencia, sim.
1: E tu sentiste que tiveste...
0: Não, eu acho que tive mais influência de ter começado desde miúdo. Eu acho que se fosse... se o meu percurso tivesse começado mais tarde, era mais difícil para mim.
1: Porque tu tiveste sempre um público a acompanhar-te.
0: Certo. E as pessoas reconhecem-me mais que não seja pelos olhos.
1: Claro.
0: As pessoas reconhecem-me sempre de algum lado, às vezes não sabem bem de onde.
1: Sabes que eu não te acho tão diferente quando
0: tinha
1: 10 anos.
0: E não estou.
1: Tu nunca mudaste muitas feições.
0: Não.
1: Por exemplo, o Luís Lourenço mudou.
0: Sim, Luís Lourenço mudou.
1: Tanta gente mudou. O Diogo Morgado mudou imenso.
0: Mudou muito, mudou.
1: Por exemplo, eu estive aqui já, entrevistei já aqui o Diogo Morgado e falámos por acaso nisso. As pessoas vão-se modificando e tu não, tu mantiveste sempre aquela linha do
0: sim.
1: Diogo Martins,
0: sim,
1: os olhos claros,
0: sim.
1: O sorriso,
0: sim.
1: Isso também ajudou, não é?
0: Porque ajuda.
1: As pessoas foram-te fixando a tua cara.
0: Exatamente.
1: E ficaste em casa das pessoas.
0: Exatamente, e eu acho que o facto de ter começado em miúdo ajudou-me a que eu hoje continuasse a ser ator também. Isso foi, sem dúvida, se calhar mais do que ser bonito, como estás a dizer. Acho que é mais importante isso de ter começado desde muito miúdo e as pessoas reconhecerem-me desde então. Portanto, sim, é importante hoje em dia a beleza, mas não é definitiva. Não, não vamos pôr as coisas nesses pontos porque não é definitiva. Eu acho que um ator tem que ser muitas outras coisas.
1: E aquela transformação, aquele encarnar da personagem, o respirar da personagem, é tudo muito importante.
0: Claro.
1: E tu já mostraste várias vezes que consegues transformar-te completamente.
0: Sim.
1: Porque tu tanto consegues fazer uma personagem que seja mais cruel, como uma personagem que seja mais carinhosa.
0: Certo.
1: Por isso é o profissionalismo e é um pouco a capacidade que tu tens de te transformar, o que é muito importante na vida de um ator.
0: Sem dúvida.
1: Eu não te vou perguntar o que é que te falta fazer? Te falta fazer muita coisa porque és muito novo. Mas o que é que tu gostavas de fazer?
0: Eu gostava de fazer cinema.
1: Mas já fizeste um filme?
0: Já, mas nunca fiz muito. Eu acho que é um meio muito restrito e é difícil de chegar lá. Depois de chegar, se calhar é mais fácil permanecer. Mas infelizmente eu não fiz tanto quanto gostaria de ter feito. E por isso sim, cinema sem dúvida que é a área que eu gostaria de explorar mais. E de ter mais oportunidades, mas isso lá está.
1: E temos ótimos realizadores aqui. Tive aquilo
0: claro
1: do,
0: que sim.
1: Do Lionel Vieira, nós somos muito amigos.
0: Já trabalhei com ele.
1: Eu gosto tanto do Lionel.
0: Eu gosto muito dele.
1: Imenso. E é completamente louco, mas muito, muito, com muita objetividade. Agora vou para. Mas, Lionel, o que é que vais para a Espanha fazer? Mas eu tenho lá as crianças, tenho que trabalhar em Espanha. Depois quero trabalhar com este, quero trabalhar com
0: aquele.
1: Ele é impressionante. E é um realizador incrível. Os filmes dele são incríveis.
0: Ele é um pintor de filmes. Ele sabe perfeitamente os quadros que quer apresentar. Ele sabe tudo, ao pormenor. Tudo
1: é um
0: aquilo...
1: dos melhores realizadores.
0: Sim, sem dúvida, sem dúvida nenhuma.
1: Já trabalhaste com ele?
0: Já trabalhei com ele no Crime do Padre Amaro.
1: É verdade, o Crime do Padre Amaro.
0: Ele fez o Crime do Padre Amaro. Ele fez o Crime do Padre Amaro.
1: Trabalhaste com o Condessa?
0: Com o Condessa também, claro.
1: E com o Barba Branco?
0: Também foi um dos projetos que eu mais gostei de fazer.
1: Foi incrível.
0: Porque foi uma personagem também muito oposta àquilo que eu sou. E tive a sorte de estar ao lado do Zé e da Bárbara, que são dois génios.
1: E é engraçado, Diogo, que muitas vezes no nosso país, agora já não tanto assim, mas é difícil, muitas vezes as séries e os filmes terem sucesso. Essa série teve um sucesso incrível.
0: Teve.
1: E nós já conhecíamos o Crime do Padre Amaro de trás para a frente, mas
0: claro.
1: A série foi impressionante.
0: Foi
1: sucesso,
0: foi.
1: Aquilo teve audiências enormíssimas. Toda a gente viu aquilo.
0: Teve.
1: Olha, tenho mais uma pergunta para te fazer, que é, se pudeste sentar ao lado daquele menino de 10 anos que entrou no mundo do espetáculo, o que é que tu lhe dirias? Olhavas para ele, para o Diogo Martins com 10 anos, e o que é que lhe dirias?
0: Eu diria que ia ser difícil, que ia dar muito trabalho, mas que ia valer a pena.
1: Há alguma coisa que olhes para trás e que achaste que já não farias da mesma forma?
0: Ah, ou claro, não? Tantas.
1: Arrependes de algumas coisas?
0: Tantas coisas. Sim, mas eu acho que faz parte do processo também, não é normal que isso aconteça.
1: Claro.
0: Mas sim, há muitas coisas que eu faria de outra forma, mas lá está, isso é a idade que nos dá e é a experiência também que nos faz meter-nos noutros sítios de outra forma. Mas sim, não me arrependo de ter feito como fiz, mas faria diferente, sim.
1: Tu já tens, Diogo, 24 anos de carreira. 24. É impressionante. É impressionante. Não é muito comum uma pessoa ser tão nova quanto tu e ter tantos anos de carreira. Começaste.
0: Porque tive a sorte de começar muito cedo.
1: Começar muito cedo. Olha, Diogo, temos de terminar esta conversa. Hoje falámos com o ator, mas principalmente revelámos o coração de um homem. Isto diz muito sobre quem tu és. Existem coisas que nenhum papel consegue representar. A tua forma de amar e de cuidar dos teus é talvez a tua personagem mais bonita. Sabes que gosto muito de ti e que tenho muito orgulho do homem que tornaste. Mas sério, Diogo, acredita, tenho muito orgulho, porque eu conheci-te muito bebezinho e fico muito contente de ver onde chegaste. E acredita que as tuas conquistas são as alegrias de muitos teus amigos e eu sou um deles.
0: Eu sei.
1: E fico muito, muito, muito feliz que tu tenhas chegado onde chegaste e sei que muitas coisas te estão à espera, muitas coisas boas.
0: Obrigado, Duarte.
1: Olha, um grande abraço para a tua família.
0: Obrigado.
1: E o abraço do mundo para ti e até breve.
0: E deixa-me dizer-te também que foi um prazer estar aqui contigo. Eu admiro-te muito, acho que és um homem também com o coração no sítio certo. És muito verdadeiro.
1: Mas tens
0: vários defeitos também.
1: Mas tenho um defeito, eu vou-te contar porquê. Porque eu acho que as pessoas têm que ter um autocontrole muito grande. E eu fiz aqui um programa na CMTV, que era o Separados pela Vida, que era um pouco aquilo que o Henrique Mendes fazia na SIC.
0: E tu emocionavas-te.
1: Eu chorava mais com os convidados, porque começava a viver. Eu esquecia porque estava em televisão. E eu vivo muito a vida das outras pessoas.
0: Claro.
1: E começava a viver as histórias das outras pessoas e eu estava ali a viver, já não estava na televisão. Eu estava a ver a casa da casa das pessoas.
0: És um sentimentalão
1: também. Muito, muito.
0: Yeah.
1: E emociona muito, principalmente quando depois tenho aqui à frente de mim uma pessoa que tem o sucesso que tu tens e que tens conseguido tudo na vida com trabalho.
0: Com trabalho,
1: porque há
0: sim.
1: Muitas pessoas que, até eu posso falar um pouco do meu caso, muitas pessoas, olha, eu entrei para aqui porque era amigo desta pessoa, mas tu não, tu foi com trabalho, foi uma pessoa que lutaste e chegaste onde chegaste por ti próprio. E isso para mim tem um valor incalculável e por isso eu me sinto tão orgulhoso de ti.
0: Obrigado, obrigado.
1: Olha, um grande abraço.
0: Obrigado.
1: E até breve.
0: Foi um gosto. Obrigado mesmo, amigo.
1: Quanto a nós, muito obrigado por estar aí desse lado e até ao próximo Ciopa Convida.
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0: Na rodagem das boas canções que partilho consigo aqui através da Correio da Manhã Rádio, uma tarde de domingo fantástico. Até mesmo para quem conduz, não há assim informações de nenhum acidente a esta hora que se possa registar nos principais acessos da cidade de Lisboa, também no Porto e em Aspas. Apenas alguma intensidade ali, a segunda circular, lentidão e forte intensidade no trânsito desde o aeroporto até à zona do Campo Grande, pelo menos aqui nos dois sentidos. E pouco mais há ainda a assinalar, pelo menos a esta hora. Vamos olhar para esse Benfica Vitória Sport Clube com o jornalista Bruno Correia, também acompanhado pelo Rui Dias, do Jornal Record. Logo depois de mais um episódio do podcast Crime e Castigo, do Paulo João Santos e da Rita Fernandes Batista. Isso vai acontecer depois das 5 da tarde.
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0: Ainda temos direito ao compacto fim de semana das músicas da nossa vida. Músicas eventualmente como esta.

0: Olá, boa tarde. Está na Correio da Manhã Rádio. Agora são 4 horas. O regresso à atualidade informativa nesta tarde de domingo, as notícias com o jornalista Bruno Correia. Boa tarde, Bruno.
1: Boa tarde. Donald Trump anunciou este domingo que a Ucrânia e a Rússia concordaram em suspender imediatamente os ataques a instalações de energia. A informação foi avançada pelo presidente norte-americano na sua rede social, sem que tenha dado mais detalhes sobre a duração da trégua. O Papa Leão XIV anunciou que vai ser operado nos próximos dias para remover um nódulo no pulmão. O Sumo Pontífice explicou hoje, no final da oração dominical no Vaticano, que o problema de saúde foi detectado numa fase muito inicial. Segundo o Papa, os médicos consideraram oportuno intervir. Leão XIV decidiu seguir as recomendações e vai submeter-se à cirurgia. O Papa pediu ainda aos fiéis para rezarem por ele. O jornalista Secundino Cunha tem mais detalhes.
2: Esta notícia foi de facto surpreendente. O Papa, ele anunciar de viva voz que vai ser

0: operado a um pulmão, a um nódulo no pulmão que lhe foi detectado num exame de rotina, e os médicos aconselham a que haja essa intervenção rápida. Portanto, essa intervenção ocorrerá nos próximos dias, foi o que disse o Vaticano, não há ainda data marcada, mas ocorrerá nos próximos dias. Depois o Papa descansará ou terá um período de recuperação que será de mais ou menos uma semana, foi também a informação que foi prestada pelos serviços da Santa Sé, o que quer dizer que retomará a sua atividade no próximo dia 21 deste mês, mais ou menos, mais dia menos dia. Até lá será cancelada naturalmente a sua agenda, pelo menos a sua agenda pública, e portanto os compromissos que estavam marcados até lá serão naturalmente reagendados.
1: O cardeal Dom Américo Aguiar também já reagiu ao problema de saúde do Papa e destacou o facto da notícia ter sido dada pelo próprio Leão XIV.
2: Saudações fraternas a todos. Ao tomarmos conhecimento diretamente pelo Papa Leão que irá realizar uma pequena cirurgia no seu pulmão, queremos manifestar a nossa comunhão, a nossa solidariedade e a nossa oração. É muito importante para os dias que vivemos que a notícia tenha sido dada diretamente pelo Papa e com toda esta transparência, simplicidade e humanidade. Estamos juntos com o Papa nestes dias que certamente são de alguma sensibilidade, mas estou convencido que será algo quase de rotina. E por isso a nossa oração, a nossa solidariedade, a nossa comunhão neste dia de domingo. E olha lá, no Porto hoje é dia de Nossa Senhora de Vendôme, a padroeira da cidade. Que Nossa Senhora cuide, acompanhe o nosso Papa Leão XIV nestes dias mais frágeis para continuarmos a caminhar.
1: O Papa Leão XIV vai ser operado nos próximos dias no Hospital Gemelli, em Roma, e a recuperação deverá ser de pelo menos uma semana. Por cá, Luís Montenegro assumiu hoje que o país vive um momento de muita instabilidade, mas garantiu que o Executivo está empenhado em valorizar o esforço dos portugueses. Durante as comemorações do centenário de São João da Madeira e como resposta aos desafios económicos, o Primeiro-Ministro lembrou que o Governo já avançou com 6 descidas no IRS e destacou ainda o aumento das pensões, uma medida que classificou como um ato de justiça para quem trabalhou uma vida inteira.
3: O que nós estamos a fazer em Portugal é, por assim dizer, uma espécie de espírito sanjoanense. Nós estamos a cobrar menos impostos sobre os rendimentos do trabalho. O que é que isto significa? Significa que nós damos mais valor ao esforço que cada um faz nas tarefas que tem pela frente do ponto de vista profissional. Baixamos 6 vezes os impostos sobre o rendimento do trabalho, o IRS. Baixamos de forma ainda mais significativa para os jovens até aos 35 anos, precisamente para cumprir o objetivo de os fixar cá. E estamos a dar mais rendimento, isso também é valorizar o trabalho, àqueles que já cá estiveram na vida ativa antes de nós.
1: Declarações do Primeiro-Ministro Luís Montenegro este domingo nas comemorações do centenário de São João da Madeira. Decorrem esta tarde buscas por um pescador desaparecido em Peniche. O homem de 53 anos saiu de casa ontem pelas 10 da noite para praticar a atividade de pesca lúdica na praia do Baleal e não regressou. De acordo com a Autoridade Marítima Nacional, o alerta chegou pelas 7:30 da manhã através do Centro de Coordenação de Buscas e Salvamento Marítimo de Lisboa. O jornalista Francisco Gomes falou com o comandante da Capitania do Porto de Peniche, que fez o ponto de situação.
4: Neste momento nós temos um total de 25 operacionais no terreno, portanto temos uma semi-rígida do ISN, da Estação Salva-Vidas de Peniche, empenhada, uma equipa de mergulhadores forenses da Polícia Marítima com quatro elementos que se iniciaram e efetuaram buscas, e temos também 5 viaturas dos bombeiros voluntários aqui em apoio, ligeira e uma de comando, com 13 operacionais também em apoio, quer por terra, quer também depois com uma equipa de drone da Força Especial da Proteção Civil, a dar apoio aqui aéreo.
5: Quais é que são as principais dificuldades aqui encontradas no terreno?
4: Neste momento é termos aqui a certeza absoluta do local do local da eventual ocorrência, e naturalmente temos aqui essa referência e estamos com os meios e com aquilo que é especialmente possível fazer, alargar as buscas no sentido de ir ao encontro daquela que é o local da eventual queda.
1: As declarações do comandante da Capitania do Porto de Peniche. Um ataque com arma branca na última noite deixou um jovem de 21 anos em estado grave em Lisboa. A vítima foi assistida no local por um agente da PSP que acionou os meios de emergência. Até ao momento não há indicação de detidos. Um bombeiro ficou ferido esta manhã durante o combate a um incêndio junto ao centro comercial Cascais Shopping. O operacional sofreu um corte e teve de ser transportado para o Hospital de Cascais. A jornalista Maria Pereira Gouveia esteve no local e tem mais detalhes.
6: Este bombeiro sofreu um pequeno corte, mesmo assim teve de ser transportado para o Hospital de Cascais para receber assistência médica. Há danos estruturais, o trânsito esteve cortado, também o parque de estacionamento encerrado, assim como a própria loja depois deste incêndio. Mesmo assim, para já não há danos aos equipamentos que esta loja vendia. Este fogo foi extinto, mesmo assim um bombeiro ficou ferido, é um ferido ligeiro, estamos a falar apenas de um pequeno corte, mesmo assim este operacional teve de ser transportado para o Hospital de Cascais.
1: Para o local foram acionados 14 operacionais, apoiados por 6 veículos dos bombeiros e GNR. No desporto, depois das vitórias de Futebol Clube do Porto e Sporting nesta jornada, hoje é a vez do Benfica entrar em campo. As Águias recebem o Vitória Sport Clube no Estádio da Luz. Na divisão do jogo, o treinador do Benfica garantiu que não há margem para deslizes. Sobre a polémica de Cristiano Ronaldo e Jorge Jesus, Marco Silva não quis aprofundar o assunto, mas espera que o caso se resolva da melhor forma.
7: Eu, como treinador do Benfica, não tenho os dados todos para estar a fazer comentários. Não gosto muito também quando fazem comentários sobre a nossa casa, não tendo todos os dados, muitas vezes sobre os nossos jogadores e não têm todos os dados, e eu não tenho os dados. Eu quero é o melhor da seleção, quero que a nossa seleção sou um em tudo o que eu puder ajudar, e o suporte da minha parte é total, e quero é que esteja tudo bem e que possamos estar cada vez mais fortes para ganhar jogos e esperar que as coisas resolvam da melhor forma para o nosso país.
1: Marco Silva na divisão do Benfica Vitória Sport Clube. O encontro no Estádio da Luz está marcado para as 6 da tarde e vai contar com uma emissão especial aqui na Correio da Manhã Rádio a partir das 5:30. Em agenda para este domingo estão ainda mais 2 jogos na Primeira Liga. Às 8:30 da noite, o Arouca recebe o Estrela da Amadora, e a esta hora joga-se o Rio Ave Nacional, e com 35 minutos de jogo, o Nacional vai vencendo por 1-0. A fechar, Max Verstappen venceu hoje pela primeira vez na carreira o Grande Prémio de Singapura de Fórmula 1. O neerlandês da Red Bull liderou do início ao fim e somou a 2ª vitória consecutiva. Charles Leclerc terminou na 2ª posição, enquanto Kimi Antonelli foi 3º e reforçou a liderança do campeonato.
8: Agora com 9 minutos, depois das 4 desta tarde de domingo, a informação na Correio da Manhã Rádio. Estão 24 graus em Lisboa, 20 graus na cidade do Porto. Toda a atualidade informativa neste dia de domingo, pelo menos nesta tarde, com o jornalista Bruno Correia. Sem esquecer que já daqui a muito pouco vamos ter o compacto deste fim de semana das músicas da nossa vida.
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8: Por exemplo, uma canção com o carimbo de Stevie Wonder é sempre e praticamente candidata a ser uma das músicas da nossa vida, da sua vida, da vida de toda a gente. Vamos então conferir esse compacto já daqui a pouco.

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2: Olá, este é o início do compacto fim de semana, as músicas da nossa vida, na Correio da Manhã em Rádio. Para já, o primeiro contributo, o ator João Redondo.
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4: Bom dia, boa tarde ou boa noite. O meu nome é João Redondo, sou ator e pediram para escolher duas músicas da minha vida para a rubrica Músicas da Nossa Vida para a Correio da Manhã Rádio. A primeira música é Jason Mraz, I'm Yours. Porque eu estava ali mais ou menos nos meus 12, 13 anos, naquela idade em que nós começamos a descobrir aquelas coisas do amor. E não que eu tivesse descoberto nessa idade, mas ouvia muito esta música a pensar no que poderia acontecer e a fazer telenovelas na minha cabeça. Se calhar era um prenúncio.

segunda música será Basket Case dos Green Day. É uma música que é transversal a toda a minha adolescência e ainda hoje a ouço. Foi um dos momentos altos da minha vida no antigo Pavilhão Atlântico, hoje Altice Arena, no concerto de Green Day. Fui tão feliz ao som desta música, muito feliz mesmo.

0: foi um prazer partilhar convosco estas duas músicas. Fiquem com a Correio da Manhã Rádio. Até breve.
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2: Começa bem o compacto fim de semana na Correio da Manhã Rádio, as músicas da nossa vida. Vamos dar continuidade agora com o cantor Luís Sequeira. Cá está ele.
3: Olá, daqui Luís Sequeira, e pediram-me duas músicas da minha vida nesta rúbrica. A primeira chama-se High and Dry, dos Radiohead, e é uma música que para mim é intemporal, porque fez parte de uma altura da minha vida em que dei uma volta de 180 graus e mudou a minha vida por completo, da melhor das formas. Para além disso, é uma música que é simples, é direta, mas é de uma profundidade e de uma... é uma maravilha.

segunda opção é uma música portuguesa de um grupo que me é muito querido, que são os Amor Eletro. Chama-se Rosa Sangue e é uma música de superação, é um musicão, tem uma força e uma amplitude de sentimental e emotiva que faz arrepiar os pelos do braço.

0: com isto me despeço. Daqui Luís Sequeira, um abraço e um beijinho e espero que gostem.
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2: E o salto da música para o jornalismo neste compacto, as músicas da nossa vida no fim de semana. Vamos ouvir aquilo que nos tem para contar o Rui Batista, editor da Agência Lusa.
3: Olá, sou o Rui Batista, sou jornalista da Agência Lusa, sou editor e sou também comentador de política nacional no Now. Convidaram-me então para escolher duas músicas da minha vida. A primeira é Heroes, de David Bowie, uma música épica. Esta música Heroes tem também uma capa extraordinária do disco de vinil. Eu sou um apaixonado por música em vinil e continuo a manter o disco sem riscos.

passo para a segunda música é um grupo mais atual. São os The National e a música é o Terrible Love. Bom, os National foram um amor já de adulto. Matt Berninger, o cantor, tem a voz que eu gosto. As letras são extraordinárias e a música também. Já os vi para aí uma dúzia de vezes em diversos sítios do mundo. São, de facto, um dos meus grupos favoritos. Este Terrible Love é a minha escolha. Porquê? Porque é uma canção muito pesada, sobre um desgosto amoroso. Aliás, basta ouvir o refrão para perceber porquê. Mas que acabou por se tornar uma das músicas da minha vida, que me acompanhou em momentos muito importantes da minha vida, até profissional.

0: Sisters foram duas das músicas da minha vida. Muito obrigado. O meu nome é Rui Batista e felicidades para o Correio da Manhã Rádio.
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2: Segue o compacto fim de semana na Correio da Manhã Rádio das músicas da nossa vida, diretamente do canal Now, o comentador general Isidro Moraes Pereira.
3: Eu sou o general Isidro Moraes Pereira, tenho vindo a comentar a atualidade internacional, ultimamente no canal Now. Já o fiz noutros canais, desde que praticamente a guerra, a invasão em grande escala da Ucrânia se verificou. Neste momento estou aqui convosco porque me fizeram uma pergunta sobre qual

Quais foram as músicas que mais marcaram a minha vida? O que me faz recuar diretamente aos meus tempos de menino e moço. Eu nasci em 1959, em 13 de junho de 59, e a primeira música é uma música que me marcou a partir dos meus 16 anos. Eu acabei o ensino secundário nessa altura, e é uma música de um compositor, músico, pouco conhecido, de origem escocesa, chamado Jerry Rafferty. E a música dele, ele tem três músicas que o marcaram: Baker Street, o Right Down the Line e o Night Hold. E a que eu mais gosto é exatamente o Right Down the Line. E que me marcou. Marcou-me esse período da minha vida, porque acho que é uma música extraordinariamente conseguida. É um estilo soft rock, mas que me marcou. Me marcou muito. E que eu associo a determinados eventos que se passaram nessa altura de menino.

Bom, sobre uma segunda música, não. Para quem nasceu em 59 e viveu intensamente a década de 70, exatamente no ano de 1970, formou-se talvez a maior banda e a melhor banda rock de todos os tempos. Estou a falar dos Queen, que se fundou em 1970, exatamente. Isto é uma música dos anos 70, mas que perdurou até ao final desta grande banda, até 1991. É o Love of My Life. Foi outra música que me marcou, não apenas na idade de menino e moço, mas já depois de ter vindo de Trás-os-Montes, de Vila Real, para Lisboa, frequentar a Academia Militar, e durante, desde 79 até praticamente passando por toda a década de 80, esta foi uma das músicas que eu mais gostei.

0: Estas foram as minhas escolhas, só me deram duas possibilidades de escolher. Eu gosto muito de rock progressivo, também poderia ter trazido aqui como uma grande opção uma música dos Pink Floyd, que é o I Wish You Were Here, que é uma música absolutamente extraordinária, uma das melhores músicas de rock progressivo de todos os tempos. Espero que tenham gostado das minhas escolhas e esta não será certamente a última vez que contarão comigo na rádio do Correio da Manhã.
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2: Analista e comentador do canal Now, General Isidro Moraes Pereira, neste compacto fim de semana às músicas da nossa vida. Vamos manter-nos pelo Now, agora com a Catarina Caria.
3: Olá, o meu nome é Catarina Caria, eu sou analista de política internacional aqui no Now e fui desafiada para escolher as músicas da minha vida. Não é uma escolha fácil de todo, mas eu começava por uma que me traz de volta à minha infância, que é I'm Out of Love, da Anastasia. E porquê esta música? Quando eu era miúda, a minha mãe levava-me para a casa da minha avó e todas as manhãs no carro era esta a música que eu ouvia e, portanto, parece que já cresci, já me tornei miúda a cantar esta música. Espero que gostem.

0: O resto não sei. Absolutamente intemporal, Anastasia. Espero que tenham gostado. O próximo tema é mais próximo de casa. É Samba da Benção, composto por Vinícius de Moraes e Baden Powell. E esta música traz-me de volta também à minha infância. Lembra-me muito do meu pai. O meu pai nasceu no Rio de Janeiro, para quem não sabia. E, portanto, é uma espécie de um hino à celebração da vida, à ancestralidade, ao samba. E há aqui uma parte da música que eu adoro nas letras, que é é melhor ser alegre que ser triste. A alegria é a melhor coisa que existe. É assim como a luz no coração. Eu acho que esta música tem uma letra maravilhosa. Samba de Benção, agora a tocar.
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Uma mulher tem que ter qualquer coisa além da beleza, qualquer coisa de triste, qualquer coisa que chora, qualquer coisa que sente saudade. Um molejo de amor machucado, uma beleza que vem da tristeza de se saber mulher, feita apenas para amar, para sofrer.

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0: aqui a tocar na CM Rádio. O meu nome é Catarina Caria. Convido-vos a ficar aqui connosco.
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2: É assim o horário da estreia de Crime e Castigo. Já depois das notícias das 5 desta tarde, daqui a pouco, vamos poder conferir mais um episódio Crime e Castigo.

0: música bem animada para esta tarde de domingo na Correio da Manhã Rádio. Aqui com os Expensive Soul. Trânsito que já se intensifica. E de que maneira? É sobretudo nas imediações e todos os acessos ao Estádio da Luz, a esta hora, em Lisboa, claro. A afetar sobretudo quem chega pelo IC19, também quem se aproxima através da Segunda Circular. A Norte, no Porto, o Acho A28, a partir do nó de Sendim, Avenida IEP, também o nó de Francos para entrar na VCI. Muito intensidade de trânsito a esta hora também.
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0: assim também com a Bárbara Tinoco. Nova canção a rodar na Correio da Manhã Rádio. Estamos bem próximos das 5 da tarde e essa hora também é o regresso à atualidade informativa. Jornalista Bruno Correia, também em countdown para mais um relato na Correio da Manhã Rádio. A não perder, o Benfica Vitória Sport Clube vai acontecer um pouco antes das 6 da tarde e, claro, vai acompanhar todo esse jogo, mais futebol de Primeira Liga na Correio da Manhã Rádio.
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0: Ênfase ainda também para mais um episódio Crime e Castigo, logo depois das notícias das 5.

0: É uma incontornável referência do hip-hop. Desde Califórnia, na Tupac, na Corrida Manhã Rádio. Bom, na Grande Porto, em 94.8, se segue ao volante, atenção, aqui também um sinal vermelho para quem circula na A44. Os acessos tanto ao norte como ao sul para passar para a A1, o nó de Coimbrões, ali com a fila e para a Arranca. Acontece na ligação A44 com a A1 no nó de Coimbrões.
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0: Boa tarde, está na Correio da Manhã Rádio, são 5 horas. É para já assim o regresso à atualidade informativa, nas notícias, numa edição do jornalista Bruno Correia. Boa tarde, Bruno.
1: Boa tarde. O Papa Leão XIV anunciou que vai ser operado nos próximos dias para remover um nódulo no pulmão. O Sumo Pontífice explicou hoje, no final da oração dominical no Vaticano, que o problema de saúde foi detectado numa fase muito inicial. Segundo o Papa, os médicos consideraram oportuno intervir. Leão XIV decidiu seguir as recomendações e vai submeter-se à cirurgia. O Papa pediu ainda aos fiéis para rezarem por ele. O jornalista Secundino Cunha tem mais detalhes.
2: Esta notícia foi de facto surpreendente, o Papa ele anunciar de viva voz que vai ser operado a um pulmão, a um nódulo no pulmão que lhe foi detectado num exame de rotina e os médicos aconselham a que haja essa intervenção rápida, portanto essa intervenção ocorrerá nos próximos dias, foi o que disse o Vaticano, não há ainda data marcada, mas ocorrerá nos próximos dias. Depois o Papa descansará ou terá um período de recuperação que será de mais ou menos uma semana, foi também a informação que foi prestada pelos serviços da Santa Sé, o que quer dizer que retomará a sua atividade no próximo dia 21 deste mês, mais ou menos, mais dia menos dia. Até lá será cancelada naturalmente a sua agenda, pelo menos a sua agenda pública e portanto os compromissos que estavam marcados até lá serão naturalmente reagendados.
1: O médico pneumologista André Nunes explica que são bons indicadores o facto do nódulo estar circunscrito e de ter sido detectado numa fase inicial. Já sobre a recuperação, o profissional de saúde refere que, se não existirem complicações, o Papa Leão XIV poderá ter alta uma semana após a operação.
3: A descrição que o Papa faz do nódulo são tudo bons indicadores do facto de estar circunscrito e de ter sido detectado numa fase precoce. Se foi considerado que ele poderia ser submetido a esta cirurgia, em princípio, ainda por mais sendo uma pessoa lá está com hábitos de vida saudável, será capaz de tolerar e recuperar e depois retomar uma vida normal. Isto, claro, também dependendo dos resultados da análise depois que é feita à peça operatória, se estarão indicados ou não tratamentos adicionais. Se for uma recuperação linear em que não haja nenhuma complicação da cirurgia, ao fim de uma semana, no máximo, será previsível que ele tenha alta. Se houver alguma complicação, aí a recuperação será mais prolongada e pode não estar em condições nessa altura para esta viagem.
1: O cardeal Dom Américo Aguiar também já reagiu ao problema de saúde do Papa e destacou o facto da notícia ter sido dada pelo próprio Leão XIV.
4: Saudações fraternas a todos. Ao tomarmos conhecimento diretamente pelo Papa Leão, que irá realizar uma pequena cirurgia no seu pulmão, queremos manifestar a nossa comunhão, a nossa solidariedade e a nossa oração. É muito importante para os dias que vivemos que a notícia tenha sido dada diretamente pelo Papa e com toda esta transparência, simplicidade e humanidade. Estamos juntos com o Papa nestes dias que certamente são de alguma sensibilidade, mas estou convencido que será algo quase de rotina. E por isso a nossa oração, a nossa solidariedade, a nossa comunhão neste dia de domingo. E olha lá, no Porto hoje é dia de Nossa Senhora de Vendôme, a padroeira da cidade. Que Nossa Senhora cuide e acompanhe o nosso Papa Leão XIV nestes dias mais frágeis para continuarmos a caminhar.
1: O Papa Leão XIV vai ser operado nos próximos dias no Hospital Gemelli em Roma e a recuperação deverá ser de pelo menos uma semana. Donald Trump anunciou este domingo que a Ucrânia e a Rússia concordaram em suspender imediatamente os ataques a instalações de energia. A informação foi avançada pelo presidente norte-americano na sua rede social sem que tenha dado mais detalhes sobre a duração da trégua. Por cá, Luís Montenegro assumiu hoje que o país vive um momento de muita instabilidade, mas garantiu que o Executivo está empenhado em valorizar o esforço dos portugueses. Durante as comemorações do centenário de São João da Madeira e como resposta aos desafios económicos, o Primeiro-Ministro lembrou que o Governo já avançou com 6 descidas no IRS e destacou ainda o aumento das pensões, uma medida que classificou como um ato de justiça para quem trabalhou uma vida inteira.
5: O que nós estamos a fazer em Portugal é, por assim dizer, uma espécie de espírito sanjoanense. Nós estamos a cobrar menos impostos sobre os rendimentos do trabalho. O que é que isto significa? Significa que nós damos mais valor ao esforço que cada um faz nas tarefas que tem pela frente do ponto de vista profissional. Baixamos 6 vezes os impostos sobre o rendimento do trabalho, o IRS. Baixamos de forma ainda mais significativa para os jovens até aos 35 anos, precisamente para cumprir o objetivo de os fixar cá. E estamos a dar mais rendimento, isso também é valorizar o trabalho, àqueles que já cá estiveram na vida ativa antes de nós.
1: Declarações do Primeiro-Ministro Luís Montenegro este domingo nas comemorações do centenário de São João da Madeira. Decorrem esta tarde buscas por um pescador desaparecido em Peniche. O homem de 53 anos saiu de casa ontem pelas 10 da noite para praticar a atividade de pesca lúdica na praia do Baleal e não regressou. De acordo com a Autoridade Marítima Nacional, o alerta chegou pelas 7:30 da manhã através do Centro de Coordenação de Buscas e Salvamento Marítimo de Lisboa. O jornalista Francisco Gomes falou com o comandante da Capitania do Porto de Peniche, que fez o ponto de situação.
6: Neste momento nós temos um total de 25 operacionais no terreno, portanto temos uma semirrisa do ISN, da Estação Salva-Vidas de Peniche, empenhada, uma equipa de mergulhadores forenses da Polícia Marítima com quatro elementos que se efetuaram buscas, e temos também 5 viaturas dos bombeiros voluntários aqui em apoio, ligeira e uma de comando, com 13 operacionais também em apoio, quer por terra, quer também depois com uma equipa de drone da Força Especial da Proteção Civil a dar apoio aqui aéreo.
1: Quais é que são as principais dificuldades aqui encontradas no terreno?
6: Neste momento é termos aqui a certeza absoluta do local do local da eventual ocorrência, e naturalmente temos aqui essa referência e estamos com os meios e com aquilo que é especialmente possível fazer, alargar as buscas no sentido de ir ao encontro daquela que é o local da eventual queda.
1: As declarações do comandante da Capitania do Porto de Peniche. Um bombeiro ficou ferido esta manhã durante o combate a um incêndio junto ao centro comercial Cascais Shopping. O operacional sofreu um corte e teve de ser transportado para o hospital de Cascais. A jornalista Maria Pereira Gouveia esteve no local e tem mais detalhes.
7: Este bombeiro sofreu um pequeno corte, mesmo assim teve de ser transportado para o Hospital de Cascais para receber assistência médica. Há danos estruturais, o trânsito esteve cortado, também o parque de estacionamento encerrado, assim como a própria loja depois deste incêndio. Mesmo assim, para já não há danos aos equipamentos que esta loja vendia. Este fogo foi extinto, mesmo assim um bombeiro ficou ferido, é um ferido ligeiro, estamos a falar apenas de um pequeno corte, mesmo assim este operacional teve de ser transportado para o Hospital de Cascais.
1: Para o local foram acionados 14 operacionais apoiados por 6 veículos dos bombeiros e GNR. No desporto, depois das vitórias de Futebol Clube do Porto e Sporting nesta jornada, hoje é a vez do Benfica entrar em campo. As Águias recebem o Vitória Sport Clube no Estádio da Luz a partir das 6 da tarde. Vamos agora conhecer as escolhas dos dois treinadores. Do lado do Vitória, Tiago Margarito entra em campo com Oliver Zic, defesa com Strata, Tiago Balieiro, Borevkovic e João Mendes. No meio campo jogam Gonçalo Nogueira e Loan Dossé. Mais à frente, Camará, Samu e Miguel Nogueira no apoio ao ponta-de-lança, que é Jakub Povic. Do lado do Benfica, os 11 escolhidos de Marco Silva são Samuel Soares na baliza. Do lado direito da defesa, Alexander Ba. No eixo central, Tomás Araújo e Tchirkati. E do lado esquerdo da defesa, Samuel Dal. Meio campo para João Palhinha e Leandro Barreiro. Mais à frente, Prestiani, Rafa e Andreas Sheldrup no apoio ao ponta-de-lança, que vai ser o grego Vangelis Pavlidis. O Benfica Vitória Sport Clube vai contar com uma emissão especial aqui na Correio da Manhã Rádio a partir das 17:30. Em agenda para este domingo estão ainda mais 2 jogos na Primeira Liga. Às 20:30 da noite, o Arouca recebe o Estrela da Amadora e a esta hora joga-se o Rio Ave Nacional, e com 75 minutos de jogo a equipa de Vila do Conde vai vencendo por 3-2. A fechar, Max Verstappen venceu hoje pela primeira vez na carreira o Grande Prémio de Singapura de Fórmula 1. O neerlandês da Red Bull liderou do início ao fim e somou a 2ª vitória consecutiva. Charles Leclerc terminou na 2ª posição, enquanto Kimi Antonelli foi 3º e reforçou a liderança do campeonato.
0: E assim também nós aceleramos rumo à emissão especial Golos com o Benfica Vitória Sport Clube. Agora passam 10 minutos das 5. A esta hora estão 23 graus em Lisboa, 20 graus na cidade do Porto. Atualidade informativa com o jornalista Bruno Correia.
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0: Seja como for, e a caminho desse relato na Correio da Manhã Rádio, com a narração do Pedro Carreira, nós vamos trazer-lhe boa música a fazer a ponte. Antes desse especial, também mais um episódio para conferir de Paulo João Santos e Rita Fernandes Batista, que assinam precisamente o Crime e Castigo em formato podcast e também no site cmradio.pt.

A música com o Fernando Daniel na Correia da Manhã Rádio. Amanhã, segunda-feira, o arranque da semana traz algumas nuvens, mas nada de muito especial. Grande Lisboa conta com o céu muito nublado pela manhã, passando a pouco nublado a partir da tarde. Grande Porto também com céu geralmente pouco nublado, apenas algum nevoeiro nas faixas costeiras. Lisboa máxima amanhã 25 graus, Porto conta com 21. Depois, nas cidades de Setúbal, Braga e Faro também têm uma

0: previsão de 25 graus de temperatura máxima. Já seguirá o episódio a mencionar Christian Bruckner no Crime e Castigo, da Rita Fernandes Batista e do Paulo João Santos, para conferir. E vamos depois para o relato do Benfica Vitória.
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0: É para ouvir já a seguir.

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2: Já a seguir então, o tema Christian Bruckner no Crime e Castigo é para ouvir na Correio da Manhã Rádio.
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4: Sejam muito bem-vindos ao Crime e Castigo. Esta semana destacamos uma entrevista dada por Christian Bruckner a um jornal britânico, onde admite ter estado a escassos metros do apartamento onde Madeleine McCann estava de férias na Praia da Luz. Contudo, voltou a negar qualquer envolvimento no desaparecimento. Analisamos tudo com os jornalistas Paulo João Santos e Daniela Vilar Santos. Sou a Rita Fernandes Batista, a edição está a cargo de Diana Martins. Fique desse lado. Bruckner, o principal suspeito no caso de Madeleine McCann, admitiu que estava a cerca de 150 metros do apartamento onde a família britânica estava de férias no Algarve, quando a menina desapareceu em 2007. Contudo, Paulo nega mais uma vez o desaparecimento, o envolvimento no desaparecimento de Maddie.
5: Sim, a Polícia Judiciária, pela triangulação dos telemóveis, já tinha chegado à conclusão que ele não estaria muito longe da casa onde se deu este acontecimento, que não se sabe exatamente que tipo de tragédia estamos a falar, mas deste desaparecimento desta criança. E quando nós fazemos uma triangulação dos telemóveis, não vamos exatamente à casa da pessoa, ao local específico onde essa pessoa se encontra. Tens um raio, digamos assim, depende. Em algumas zonas do Alentejo esse raio é maior, em zonas de, por exemplo, numa cidade de Lisboa esse raio é menor, e a Polícia Judiciária, quando tem acesso a uma lista de abusadores sexuais, de pedófilos que estariam no Algarve naquela altura, foi fazer naturalmente a sua investigação, foi ver onde é que eles andavam, e sabia-se que este Bruckner não estava muito longe da residência onde estavam os McCann. Aqui a curiosidade é o facto de ele vir dizer que estava a 150 metros de...
4: Eu julgo que é a primeira vez que ele admite ter estado ali nas imediações.
5: Ele estava à porta. Agora, o problema é que estava à porta, diz ele, a vender droga, o que já é uma situação um pouco diferente de se raptar uma criança. E eu penso que este testemunho é importante. É evidente que estamos a falar, enfim, de uma pessoa cuja credibilidade temos sempre que pôr algumas reticências e algumas dúvidas. Mas, por tudo aquilo que este caso nos diz, eu acredito que ele de facto estivesse, ele era uma pessoa ligada à pequena criminalidade, ao pequeno tráfico de droga, a pequenos assaltos, a pequenos furtos, também há alguns casos de envolvendo agressões sexuais, mas de facto em termos de pedofilia não tinha assim grandes referências. Os 5 casos em que ele esteve envolvido foram todos arquivados, não havia grande referência. Isto aqui de estar a 150 metros do local onde desapareceu a criança é de facto um dado muito curioso. Uhum.
4: Ele diz que nunca o referiu antes porque esperava que em julgamento pusessem na mesa tudo o que têm contra ele.
5: Exatamente.
4: E não o contrário. Ele descreve, Daniela, que logo nas horas seguintes após o desaparecimento da menina, ele estava lá, não é? Foi mandado parar 3 vezes. Havia já nessa altura buscas pela menina britânica, e Bruckner refere que foi mandado parar, ficou efetivamente nervoso porque tinha droga na carrinha.

0: Muita pelos
1: vistos. E muita pelos vistos, diz mesmo, a expressão dele é que tinha a carrinha carregada de droga e que em nenhuma dessas intervenções a droga foi detectada. É normal isso acontecer ou mostra aqui alguma fragilidade, alguma falha das autoridades portuguesas num momento tão delicado em que era procurada uma criança?
2: Efetivamente, temos que pensar que foi um caso que mobilizou muitas polícias e que naquele momento o importante era encontrar a média. Eu não digo que se ele tinha a carrinha carregada de droga que não fosse também de o detectar, mas temos que perceber qual era o papel da polícia naquele dia nas ruas. Naqueles dias,
1: não é?
2: A prioridade era encontrar uma criança. Eu continuo a achar estranho que ele agora, 19 anos depois, venha dizer isto, e continuo a achar estranho que ele diga que tem uma carrinha carregada de droga e que a polícia não viu, porque à primeira pode não ver, mas ele foi mandado parar 3 vezes, portanto à primeira não viu, à segunda não viu, à terceira, ou então, quer dizer, viram e não conseguiram preocupar-se com aquilo porque tinham outra preocupação, outra prioridade.
1: E temos que ter sempre em atenção aquilo que o Paulo referiu, não é? Porque esta, a credibilidade deste
2: Exatamente.
1: Homem, não é? Uma pessoa já condenada,
2: sim,
1: por
2: uma
1: crimes
2: pessoa,
1: graves, portanto...
2: Sim, e uma pessoa que vem contar isto 19 anos depois.
1: Claro.
2: Quer dizer, na minha ótica, isto era uma coisa que ele podia ter dito no princípio para se defender de todas as acusações que tem sofrido ao longo dos anos, portanto.
1: A dada altura, nesta entrevista...
0: Ele ainda não foi acusado de nada.
2: Acusações de suspeitas.
0: Repara o seguinte, era como estava a dizer a Rita, era um argumento que ele iria usar quando, se eventualmente, este caso chegasse a tribunal. Agora, se isto aconteceu... Bom, isto é uma falha gravíssima de segurança. Quer dizer, como é que é... É logo à primeira vez em que ele é barrado pelas autoridades, naturalmente tem que se fazer uma inspeção.
1: Até porque estava sinalizado, como o Paulo disse.
0: Claro,
1: não?
0: Tem que ser, na altura...
2: Na altura
0: poderia ainda não saber, mas tem que se fazer uma busca completa, não só esta carrinha, como todos aqueles
1: veículos. Não, mas sabia-se o historial deste homem na altura.
0: Sabia-se, mas...
1: Ele estava numa lista...
0: Sim, mas tem que se fazer imediatamente uma vistoria, não é só esta carrinha. Todos, se nós montamos uma operação de busca, se fechamos estradas, bloqueamos estradas, qualquer carro que passe naquele momento tem que ser carro, viatura, caminhão, seja ele o que for, tem que ser fiscalizado ao pormenor.
2: Sim, mas por acaso, não querendo dizer algo que não seja, porque
0: eu
2: não tenho a certeza.
0: Isto é verdade,
2: sim,
0: não é?
2: Sim, não tenho a certeza, mas os cães que fazem as buscas e que vão para as ruas com os polícias, não existem cães específicos para a droga e cães específicos para as pessoas.
0: Sim, mas aí é que eu estou a razão, porque este facto não estava à procura de uma situação
1: existem,
0: de droga.
1: Existem, mas não sei se em todos os pontos havia
2: cães,
1: esses cães para
0: não,
1: fazer
0: esses,
1: esse tipo de trabalho.
0: Esses cães, como era uma questão de rapto, esses cães à partida não seriam destacados.
1: Ah, estavam mais empenhados no apartamento.
0: Os chamados binómios, não é? Essas equipas sinotécnicas não estavam destacadas para fazer este tipo de fiscalização. Agora, se isto é verdade, e aliás, se isto é verdade, eu penso que as nossas autoridades terão que averiguar quem é que estava naquele momento a fazer esta fiscalização às viaturas para se conseguir perceber.
1: Alguns, se calhar, já não estão em funções.
0: Poderão não estar, mas isto, repara o seguinte, isto também é uma lição que nós podemos tirar, quer dizer, numa questão destas.
1: Aprender com o passado.
0: Aprender,
1: não é?
0: Com o passado. Nós temos, aliás, é interessante, porque vemos muitos filmes americanos quando alguém foge de uma prisão, o que é que eles fazem imediatamente? Há um código, digamos assim, de atuação em que, relativamente às vias de comunicação, são imediatamente bloqueadas todas as vias de comunicação num determinado perímetro e todo o carro, tudo aquilo que passa ali é altamente vigiado e controlado.
1: Cá também há, não é? Pelo menos plano.
0: Cá também há um plano. Hoje espero que haja, mas pelos vistos há 19 anos olharam para ele, este aqui é um indivíduo simpático e siga. Isto, se aconteceu, eu acho que é
1: grave,
0: gravíssimo.
1: Sim. A dada altura, nesta entrevista, Paulo, Bruckner diz que tem até esperança que a menina apareça ou que se esclareça pelo menos o que aconteceu para que o mundo possa ver que as acusações contra si foram sempre infundadas. Um pouco com base naquilo que a Daniela também dizia, ou seja, este homem ao longo destes anos, apesar de não haver ainda uma acusação formal na justiça contra ele relativamente ao caso de Mehdi, viu o seu nome sempre associado ao caso desta menina.
0: Este homem, de facto, é um homem perseguido por uma suspeita, porque até agora não foi possível encontrar provas que o liguem efetivamente ao desaparecimento de Mehdi. E tu repara o seguinte, independentemente da vida que levou até agora, enfim, que é uma vida ligada ao crime, ele cumpriu pena, ele neste momento não tem nenhum processo e, portanto, em termos de ressocialização, ele tem direito a prosseguir a sua vida como se ela começasse agora do zero.
1: Mas é vigiado.
0: Ele saiu, sim, é evidente que é vigiado, mas saiu agora da prisão. Ele saiu há pouco pouco tempo da prisão. E, portanto, tem direito à sua vida, a refazer a sua vida, sim, se é possível fazer, refazer a sua vida. E, naturalmente, quem é que aceita uma pessoa destas num emprego, ou seja ele onde for? Este indivíduo, para toda a gente, este é o que raptou e, claro, e matou a média. Portanto, não há mais ninguém que queira ver este caso esclarecido de uma suspeita que já vem de há anos e cuja justiça alemã não consegue encontrar provas, de facto, que o levem sequer a julgamento, uhum, que formularem uma acusação que o levem a julgamento.
1: O Ministério Público alemão tem vindo a insistir ao longo dos últimos anos e mantém que Bruckner é o único suspeito, uma vez que em 5 anos de investigação nada foi encontrado que pudesse afastar as suspeitas, nomeadamente nenhuma prova que o pudesse ilibar. Daniela, normalmente, e eu já sei qual é a opinião do Paulo, porque já tivemos a oportunidade de falar sobre este tema aqui, mas normalmente aquilo que se faz é encontrar algo que incrimina alguém e não o contrário. Como é que tens acompanhado a insistência das autoridades alemãs, do Ministério Público Alemão, em continuar a afirmar, apesar de não tornar público que provas têm contra Bruckner, em continuar a afirmar que Bruckner é o único suspeito e que foi ele que efetivamente esteve envolvido no desaparecimento e morte da menina, porque chegaram a dizer que tinham provas de que ela estava morta e que tinha sido Bruckner a matá-la?
2: Eu acho que este é mais um caso em que a investigação leva um caminho, seguem esse caminho.
0: E a verdade se calhar está noutro caminho.
2: E a verdade se calhar está noutro caminho. É aquilo que eu penso sobre isto, porque efetivamente, se até ao momento não conseguem, e já passaram, como eu digo, 19 anos, não conseguem culpá-lo, não é? Então se calhar existe outro caminho, outra investigação a fazer, mas como este é o mais fácil e é aquele que, cujas pistas podiam ter dado, lá está, estava a 150 metros do local, se calhar por aqui foi mais fácil, existe talvez um criminoso ou uma criminosa por aí e que não foi investigado, porque por aqui foi muito mais fácil.
0: Dizeste que havia 5 processos que ligavam este Bruckner a casos de sexuais, a violações sexuais, a abusos sexuais de menores, de adolescentes, e que todos esses foram arquivados. Portanto, é evidente que se tu tens alguém ligado a este tipo de crimes, que está ali tão próximo da casa, ele é, de facto, um suspeito, pode ser um suspeito. O único problema aqui é que ele não como já tivemos a oportunidade de dizer outras vezes, ele não configura, de facto, o perfil de um pedófilo. Porquê? Porque um pedófilo muito raramente mata a criança. Uhum. Muito raramente.
1: Fechamos assim o Crime e Castigo. Voltamos em breve e contamos com consigo. Até lá.
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4: Agora 5 horas, praticamente 31 minutos, emissão especial Golos, antevisão desse Benfica Vitória Sport Clube, vai ter relato integral deste jogo aqui na sua Correio da Manhã Rádio, Grande Lisboa em 90.4, Grande Porto em 94.8, o relato será do Pedro Carreira, numa emissão conduzida pela Sara Guterres, para já, e na antevisão, importante este countdown para o jogo, o jornalista Bruno Correia, da Correio da Manhã Rádio, e o redator-chefe do Jornal Record, Rui Dias. Bruno, boa tarde. Então, começam já a carburar esses motores para mais um jogo no Estádio da Luz, que estará cheio, não é?
5: Com certeza, Artur. Muito boa tarde. Arranca agora a emissão especial de desporto aqui na Correio da Manhã Rádio. Mais uma. Vamos acompanhar ao segundo jogo entre Benfica e Vitória Sport Clube, a contar para a 8ª jornada do campeonato. Podem ouvir-nos em 90.4 na Grande Lisboa, 94.8 no Grande Porto e em todo o mundo em cmradio.pt. Depois das vitórias de Futebol Clube do Porto e Sporting nesta jornada, hoje é a vez do Benfica entrar em campo. As Águias recebem o Vitória Sport Clube no Estádio da Luz, num jogo agendado campeonato para as 6 da tarde. A equipa de Marco Silva chega a este encontro com 16 pontos e ocupa o 4º lugar do campeonato de forma provisória. Em caso de vitória, o Benfica sobe ao 2º lugar e fica a 5 pontos do líder Futebol Clube do Porto e com mais um ponto que Sporting e Santa Clara. Já o Vitória Sport Clube ocupa o 14º lugar com apenas 5 pontos. E numa altura em que faltam menos de 30 minutos para o início da partida, vamos conhecer as escolhas dos dois treinadores. Do lado do Vitória, Tiago Margarito entra em campo com Oliver Zitch na baliza, defesa com Strata, Tiago Baldeiro, Borevkovic e João Mendes, o meio-campo com Gonçalo Nogueira, Loan Doucet e mais à frente Camará, Samu e Miguel Nogueira no apoio ao ponta-de-lança que vai ser Jakupovic. Do lado do Benfica, os 11 escolhidos de Marco Silva são Samuel Soares na baliza, defesa com Alexander Bá do lado direito, esta defesa com Tomás Araújo e Tchirkati, o lado esquerdo fica para Samuel Dal, no meio-campo João Palhinha e Leandro Barreiro, mais à frente jogam Preciani, Rafa e Sheldrup no apoio ao ponta-de-lança que vai ser o grego Vangelis Pavlidis. São estas as escolhas dos dois treinadores. Para já vamos à antevisão do jogo com o redator principal do jornal Record, Rui Dias, que nos vai acompanhar também no intervalo e no final do encontro. Rui, primeiro que tudo, uma análise a estes 11 iniciais. Do lado do Benfica, parece que existe aqui alguma surpresa, ou Marco Silva a não complicar e a apostar nos jogadores que estão disponíveis, a apostar nos melhores?
6: Sim, parece-me que sim. Portanto, digamos que este 11 reflete uma dificuldade que já se sabia que ia existir, que era a ausência de Lenglet, né? E que foi comatada com a entrada de Tchirkati. E do meio campo à frente, digamos que a única poupança que há aqui, sem razões aparentes de lesão, é Oshnes, que não joga. Portanto, o Oshnes realmente jogou os 4 jogos pela seleção norueguesa. E Marco Silva optou por Barreiro ao lado de Palhinha no meio campo. Eu penso que é uma decisão que não altera muito a qualidade do jogo do Benfica, tendo depois na frente, enfim, os 4 jogadores que, de um modo geral, têm sido, digamos que aqueles que mais vezes as pessoas querem, porque durante algum tempo jogou Sudakov em vez de Sheldrup, e a contestação, digamos que é essa decisão de Marco Silva, foi sendo gradual, sempre com que não fazia sentido o Sudakov lesionado ou meio lesionado, ele está no banco, portanto digamos que estará disponível para, em qualquer eventualidade, poder entrar. Mas diria que estes 4 jogadores, Rafa na direita, Sheldrup na esquerda, Rafa no apoio para Pavlidis, é um quarteto de luxo.
5: E era precisamente isso que te ia perguntar. Como é que acreditas que se vai montar este trio atrás de Pavlidis? Rafa de um lado, Sheldrup do outro e Prestiani atrás do ponta-lança?
6: Sim, penso que sim. Penso que sim, porque Sheldrup gosta de jogar pela esquerda, apesar de na seleção ter jogado em todo o lado, menos na esquerda. Mas de qualquer forma parece-me que essa será a distribuição. Rafa também habituou-se esta época no Benfica a jogar sobre a direita, e Prestiani vai andar por ali, digamos que no apoio a Pavlidis, e também a fazer a ponte entre a equipa e o ponta de lança.
5: Rui, vamos olhar agora para o banco de suplentes do Benfica. Trubin, Gabriel Índio, El Caruani, José Neto, Tiago Freitas, Manu Silva, Ausnes, Sudakov, Echeverri, Luque Bacchio, João Duran e Anísio Cabral. Expectativa para ver aqui algum jogador, talvez Echeverri, que ainda não teve muitos minutos, entrou bem no último jogo do Benfica em casa, que até acaba por fazer uma assistência para Prestiani. Alguma expectativa para ver mais minutos deste jogador?
6: Eu tenho. Gostei muito do que vi. Em relação àquilo que já tinha visto antes, parece-me realmente um jogador muito interessante, muito talentoso, e que se calhar está mesmo à espera de uma oportunidade para criar mais dificuldades ainda a Marco Silva. Há outra coisa que fica definida nesta equipa, há pouco não referi,

0: aos outros suplentes. Enfim, uma equipa que tem principalmente Luque Bacchio de fora, e é um Luque Bacchio em que a seleção lhe fez bem, ou seja, fez-lhe bem porque foi influente, porque jogou bem, porque marcou. Enfim, é uma cartada que Marco Silva tem na manga para, se a coisa estiver a correr mal, poder jogar.
1: E falavas há pouco aqui da questão de Trubin e Samuel Soares. Acreditas que o plano para o resto da época para estes dois jogadores é Samuel Soares ser o jogador para o campeonato e Trubin ser o jogador para a Liga Europa e para as taças? Tendo em conta que já vimos Trubin a ser titular frente ao AC Milan, por isso é que eu faço esta questão.
0: Pois, se calhar é. Se calhar é. Enfim, os jogos de taça e as competições europeias já são bastantes para uma equipa como...
1: Se formos a ver ao final da época, se o Benfica chegar longe na Taça de Portugal, na Taça da Liga e na Liga Europa, Trubin acabaria por fazer praticamente os mesmos jogos que Samuel Soares, sim, se fizesse os jogos todos no campeonato. Mais coisa, menos 5 jogos, menos 6. Exatamente. Mas iria dar ao mesmo.
0: Exatamente, exatamente. Quer dizer, mas não deixa de ser... quer dizer, aqui a questão é... Se me perguntarem agora, ou se perguntarem a qualquer pessoa quem é o titular da baliza do Benfica, nós teremos de dizer Samuel Soares. Enfim, mesmo que o Trubin jogue agora com o Celtic, acho eu que estaremos à espera de qualquer coisa nas atuações de um e do outro para que as coisas possam mudar. Mas neste caso a pressão maior vai estar sobre o Samuel Soares, que se continuar a jogar bem e continuar a defender bem, não há razão nenhuma para alterar esta decisão que o Marco Silva tomou.
1: E antes de continuarmos esta nossa conversa aqui com o Rui Dias, dar só conta de alguns resultados deste domingo desportivo. Na Primeira Liga já terminou o Rio Ave 3, Nacional 2, a equipa de Vila do Conde, que até teve um jogador expulso aos 55 minutos, o João Tomé, mas acabou por conseguir a vitória. Venceu então o Nacional por 3-2. Com este resultado, a equipa de Vila do Conde passa a somar 7 pontos no 14º posto do campeonato. Já o Nacional tem apenas 4 pontos e está em lugar de despromoção, está no 16º lugar, em lugar de play-off de despromoção. Vamos a outros resultados lá por fora. Jogo grande em Inglaterra, Liverpool-Manchester City, neste momento 53 minutos de jogo, está tudo empatado a 0. Ruben Dias e Mateus Nunes são titulares na equipa de Enzo Maresca e destaca ainda para o AC Milan de Ruben Amorim, que joga a esta hora no terreno do Sassuolo, e com 40 minutos continua tudo também empatado a 0. Rui, outro resultado que interessa aqui diretamente ao Benfica é o resultado do Celtic, que hoje venceu em casa do Montreal por 2-0 e é neste momento o líder do campeonato escocês.
0: É um aviso. Nós sabemos que o campeonato escocês não é muito competitivo, mas enfim, o Celtic é um crónico candidato a ganhar o campeonato. É líder, podia ser outra equipa, mas de facto na Escócia é uma equipa que tem um poder avassalador sobre os demais. Enfim, vai chegar à luz motivado por este triunfo e pela situação que tem no campeonato.
1: Rui, tu que és um jornalista bastante experiente, até estás habituado a um Celtic mais europeu, um Celtic mais histórico. Há uma grande diferença do Celtic da atualidade para aquilo que era nos anos 80, 90, 2000?
0: A equipa, eu penso que o futebol escocês, isto é um reflexo daquilo que se passa na Escócia neste momento. Enfim, é um campeonato periférico, sendo um campeonato interessante, com equipas que normalmente estão nas competições europeias. O Celtic está sempre nas competições europeias.
1: Sim, é curioso que o ano passado, normalmente temos uma luta a dois entre Rangers e Celtic, e na época passada intermeteu-se ali o Wurtz do nosso Cláudio Braga, que deu assim, apimentou um pouco o campeonato na reta final.
0: Pois, o Wurtz fez de Glasgow Rangers, no fundo, não é? Quer dizer, digamos que a justiça poética da coisa falhou nesta vez.

0: porque o Arts no último jogo a poder ser campeão perante o Celtic, enfim, os adeptos do Celtic não nos vão levar a mal, mas acho que todo mundo
1: estava do lado
0: do Arte.
1: Há imagens inconsoláveis dos jogadores a abandonar o relvado ainda vestidos, nem tomaram banho, quiseram ir logo embora, porque
0: exatamente,
1: foi mesmo muito desolador. Rui, vamos olhar agora para o adversário do Benfica para esta noite, o Vitória Sport Clube, outro histórico do futebol português, que está com um arranque de temporada muito abaixo das expectativas. O Vitória neste momento é 14º classificado, portanto muito abaixo das expectativas, apenas 5 pontos.
0: Pois, eu há pouco estive a ver, recorri um bocadinho aqui à estatística para perceber alguma coisa. Eu não costumo fazê-lo, A estatística não me fascina assim tanto. Mas a verdade é que Benfica e Vitória de Guimarães têm exatamente o mesmo número de remates por jogo até a este momento. Ou seja, 19,14 remates por jogo para Benfica e para Vitória de Guimarães. O que não deixa de ser estranho e que revela, naturalmente, a pouca eficácia de um Vitória de Guimarães que tem um ataque bastante pouco efetivo.
1: Sim, são apenas 5 golos marcados.
0: 5 jogos marcados.
1: 5 golos marcados e 8 golos sofridos. É muito pouco para 7 jornadas. E uma equipa que remata tanto como o Benfica e tem apenas 5 golos marcados.
0: Exatamente.
1: Tendo em conta que o Benfica é o melhor ataque com 22.
0: Com 22, exatamente. E agora perceber isto, enfim, é um dado para a discussão que a estatística nos traz. Oportunidades de golo por jogo, 2,71 para o Benfica, 2,57 para o Vitória de Guimarães. Não justifica a diferença de pontos e de golos marcados que as equipas têm. Remates permitidos ao adversário, 7,7 o Benfica, 7 o Vitória de Guimarães. Ou seja, o Benfica ainda permite mais remates à sua baliza do que o próprio Vitória de Guimarães. Enfim, é um dado que poderá... são dados que poderão inverter-se rapidamente. E isso, num jogo como este, quer dizer, vamos lá ver o Benfica em casa, com o seu público, na situação no campeonato em que está, que tem um atraso já considerável em relação ao líder Futebol Clube do Porto. Claro que parte de favorito, mas é bom reconhecer ao Vitória de Guimarães alguma qualidade que não se traduz olhando para a classificação e nos 5 pontos que
1: tem na tabela.
0: E
1: até pode ser por isso mesmo que o presidente do Vitória mantém um treinador nesta posição e apenas com estes pontos, porque sabe que o rendimento que a equipa apresenta no relvado não se demonstra nos resultados.
0: Exatamente. Eu houve alguns jogos do Vitória Guimarães que me pareceu que o resultado não correspondia muito bem à produção que a equipa apresenta. Sabendo nós que Guimarães é um sítio muito complicado, que tem uma massa associativa muito exigente, muito participativa, muito perto, muito próxima da equipa e com reações muitas vezes intempestivas, enfim, manter um treinador que tem portanto, cuja eficácia ao fim destas jornadas, ao fim de 7 jornadas, quer dizer alguma coisa, porque é sinal de que se acredita naquilo que está a ser feito. E isso, normalmente, traz melhores resultados do que começar a deitar abaixo para fazer outra vez.
1: E depois chega ao final da época e são 4 treinadores diferentes, como acontece em muitos clubes em Portugal. Rui, esta é uma jornada que fica já marcada pelas vitórias de Sporting na sexta-feira frente ao Braga e do Futebol Clube do Porto ontem nos Barreiros frente ao Marítimo, mas fica também marcada por dois lances muito polémicos nesses jogos. No caso do jogo do Sporting, uma suposta mão de Dumbia dentro da grande área que poderia dar uma grande penalidade para a equipa do Braga, e o lance do do Futebol Clube do Porto frente ao Marítimo, em que o gol de Piatuzewski é validado apenas por um centímetro, e quem já reagiu a isto foi o Benfica. Como é que olhas para este tipo de reações? Fazem sentido?
0: Fazem sentido aqui em Portugal. É um tipo de atitude que nós estamos habituados a isto e não nos, já não nos surpreendemos. Mas, de facto, alguém que venha de fora e que assista a este tipo de intervenção, eu creio que é perfeitamente escusado e que reflete, de algum modo, o clima que se vive e, enfim, a disponibilidade que os clubes têm para tentar influenciar, de alguma forma, o trabalho de outros, neste caso, o trabalho dos árbitros e dos VARs. Eu, parece-me, no lance, enfim, só agora recordando, ao fim de algumas horas dos lances terem acontecido, que o Dumbiá realmente me parece penalti. A bola bate na mão do Dumbiá e acho que devia ser um lance para penalti. No lance do Piatuzewski, quer dizer, nós vamos dar como boa a decisão, porque o que nós vemos a vista desarmada é uma coisa, e o pormenor de um centímetro requer, obviamente, uma visão mais próxima, mais exata, mais profunda. Foi um centímetro.
1: A única solução é, por exemplo, a tecnologia que foi utilizada no Mundial para as foras de jogo?
0: Por exemplo. Eu gostaria de saber, por exemplo, quer dizer, se num lance destes, se outra pessoa fosse lá pôr as linhas, dava a mesma coisa? Um centímetro em jogo? Eu não sei. Quer dizer, não faço ideia, mas quer dizer, tem que dar como... Aliás, na apreciação, não haver, na apreciação que os comentadores de arbitragem fazem ao lance, aceitam a decisão.
1: Sim, eles têm que aceitar, mas é uma coisa que poderia variar de árbitro para árbitro, que fosse fazer aquelas linhas, digamos assim. Rui, a verdade é que nos últimos dois dias não temos ouvido falar do tema Cristiano Ronaldo e Jorge Jesus, o que só demonstra que com o regresso do campeonato esse tema até vai ser um pouco abafado com todas estas polémicas, não é?
0: Exatamente. E o problema mantém-se, é como é que vão trabalhar duas pessoas em que uma delas... disse que falou em quebra de confiança, em desrespeito, e são essas, portanto, toda a gente quer que o Cristiano Ronaldo regresse, mas eu conheço bem o Jorge Jesus e parece-me que não será propriamente uma situação muito do agrado de um treinador que também tem o seu ego, também tem a sua forma de encarar as coisas. Enfim, eu sou capaz até de admitir que, em nome do bem-estar de todos e do futebol nacional e da seleção, não sei, que o Jesus receba o Cristiano Ronaldo de braços abertos até uma próxima situação de conflito entre os dois em que tudo pode acontecer.
1: Muito bem, mas agora é a altura de focarmos naquilo que é o campeonato e vamos agora para o relato do Benfica Vitória Sport Clube, a contar para a 8ª jornada do campeonato. O Rui Dias regressa ao intervalo para analisar aquilo que se passou na primeira parte, todas as incidências. A emissão segue com o Arthur Jorge.
2: Muito bem, impecável. Obrigado, Bruno Correia, nesta primeira análise. Aproximamos-nos, aliás, do início deste Benfica Vitória Sport Clube, um jogo recheado de muita expectativa e, claro, tendo já em linha de conta os resultados alcançados pelos principais rivais nas jornadas anteriores. Vamos então avançar, até porque o relato vem aí. Será num relato de Pedro Carreira, numa emissão Golos, conduzida pela Sara Guterres. A aproveito também para falar aqui um pouco acerca daquilo que ao longo deste fim de semana esteve em destaque, muito para si, claro que sim, e o futebol de primeira certamente também vai regressar ao longo da próxima semana. Agora, tempo do Benfica também subir a relvado e vamos trazer-lhe tudo acerca do Benfica Vitória, relato integral na Correio da Manhã Rádio. De resto, ainda para si, aproveito amanhã, segunda-feira, o início de mais uma semana, vem aí com uma previsão do IPMA que nos fala de céu nublado, mas sobretudo pela manhã. É assim mesmo, esse o cenário pintado para a região da Grande Lisboa, nuvens pela manhã, depois a partir da tarde passa para céu pouco nublado, vento fraco a moderado. O cenário a norte é semelhante, Grande Porto, céu geralmente pouco nublado, com nevoeiro na faixa litoral. A máxima para a cidade de Lisboa nesta segunda-feira, dia 12, é de 25 graus. Porto conta com 21 graus, Setúbal 25 graus, Braga também 25 graus, ainda Faro com 25 graus. Vamos então para este relato aqui na Correio da Manhã Rádio. Fico por aí, claro, Grande Lisboa 90.4, Grande Porto em 94.8, ainda para qualquer parte do mundo através do site cmradio.pt. Vamos começar com o programa Golos. 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
3: O Benfica é o terceiro dos três grandes a entrar em campo nesta jornada do campeonato. Depois das vitórias do Sporting e do Futebol Clube do Porto, a equipa de Marco Silva quer conquistar esta tarde os três pontos no Estádio da Luz, diante do Vitória de Guimarães. O acompanhamento ao segundo é aqui na CMTV, com o relato do Pedro Carreiro e os comentários do José Calado, do Fernando Mendes e do Jorge Amaral. Já lá vamos, agora vamos conferir as escolhas oficiais dos dois treinadores. Começamos pelas escolhas de Marco Silva, com Samuel Soares a assumir a baliza do Benfica. Na defesa, Alexander Vá, Tchirkati, Tomás Araújo e Samuel Dal. Já no meio-campo, a João Palhinha e Leandro Barreiro. Na frente, o treinador a apostar em Rafa, Prestiani e Sheldrup. No apoio à referência ofensiva do Benfica, que é para este jogo a Pavlidis. É este o 11 oficial do Benfica para a recepção ao Vitória de Guimarães. Relativamente ao 11 da equipa visitante, Zitos na baliza, defesa com Strata, Orekovic, Tiago Baleiro e João Mendes. No meio campo, Gonçalo Nogueira e Dulce. Na frente, Miguel Nogueira, Samu e Camará. No apoio, a Jakubovic. São estes os escolhidos pelo treinador do Vitória de Guimarães. Um jogo no Estádio da Luz que está prestes a começar e que acompanhamos ao fundo aqui na CMTV. Comigo em estúdio, tal como já tinha dito, tenho o Fernando Mendes, o Jorge Amaral e o José Calado. Já vemos também na imagem o Marco Pina. Boa tarde a todos. Calado, começo por ti. Relativamente aqui a este 11 de Marco Silva, o que é que destacas?
4: Não, acima de tudo, uma equipa extremamente ofensiva. Depois destaco também o facto do Orsens não estar no 11. Acho que é um jogador que, quando está em condições, para mim, é titular absoluto da equipa. Mas de resto, o Sudakov também no banco. Todos nós sabemos que tinha um pequeno toque. Mas de resto, acho que é a equipa praticamente que o Marco Silva tem apresentado, é a equipa quem confia. O Barreiro está no meio campo com o Palhinha. Eu pensava que seria o Orson que queria estar no meio campo com o Palhinha, mas não, é o Leandro Barreiro. Até porque o Leandro pode não ter, a nível de controle de jogo com a bola em seu poder, as mesmas características que tem o Orson, mas depois a aparecer na área, quem vem de trás e o homem do meio campo que aparece na área, ele é exímio nisso, e por isso eu entendo perfeitamente esta colocação. Depois dizer que obviamente o Benfica a jogar em casa é favorito perante um Vitória que tem feito um campeonato que não vai ao encontro daquilo que são, entre aspas, os pergaminhos desta equipa do Vitória, porque o Vitória é sempre uma equipa muito boa, muito forte, sempre muito difícil de bater, e este ano está com um percurso irregular, em 15º na tabela. Mas Eu acho que depois da pausa das seleções os jogos são sempre complicados. Espero que este não seja, mas aquilo que nós temos assistido sempre ao longo dos anos é que quando as seleções, quando voltam os jogadores, parece que têm que mudar novamente o chip para aquilo que é o campeonato. Espero que o Benfica em casa, com o apoio dos seus adeptos, que as coisas sejam mais fáceis hoje, porque já os seus dois rivais jogaram, ganharam os seus três pontos e o Benfica tem que fazer o mesmo. Por isso, vai ser também desafiador para Sirkati. Vai jogar no lugar de Lenglet, que está castigado. Para ele também vai ser bom, vai jogar em casa, vai ter o apoio dos adeptos, não é um jogo fora, entre aspas, é em casa. E por isso eu acho que o Benfica tem tudo para vencer este jogo, assim seja uma equipa igual àquela que tem aparecido nos últimos jogos, onde a equipa realmente tem jogado bem, tem dado boa conta do recado. Vamos ver, eu acho que tem tudo para ganhar os três pontos, sempre respeitando o adversário, que é o Vitória, que obviamente, apesar de não estar a fazer um grande campeonato, vem ao Estádio da Luz a tentar sacar pontos. Esse é o plano desta equipa de Vitória, certamente.
3: Jorge, concordas no geral com o que diz o Calado, que o Benfica tem todas as condições para vencer este jogo, até porque na equipa de Vitória de Guimarães, apesar de poder naturalmente surpreender no Estádio da Luz, tem sido também algo irregular neste início de campeonato.
5: Boa tarde, Sara, boa tarde aos telespectadores e ouvintes. Eu praticamente subscrevo e posso passar já a bola para o Fernando, é que o Zé já disse tudo, o Zé agarrou na bola, disse tudo praticamente, portanto já não há nada para dizer. Falando um pouco a sério, o Vitória está um bocadinho, como o Zé disse, e vai então um bocadinho longe daquela equipa que antigamente era fora em casa, era uma equipa muito complicada, independentemente do lugar que estivesse na tabela. É uma equipa que para mim acho que está descaracterizada em função daquilo que Guimarães quer e que o Vitória sempre apresentou. De qualquer das formas, é sempre contar que é uma equipa bastante aguerrida, por norma, tenta jogar um bom futebol e vai jogar a um Estádio da Luz onde não tem nada a perder. Perder já perdeu um monte de pontos onde devia os ter agarrado. Contra um Benfica que tem uma frente de ataque com três setas, Xaldrup e Prestiano com uma incidência ofensiva muito grande, Barreiros também, e Rafa, uma Rafa menos profundidade, mas pronto, mas com três jogadores muito rápidos, portanto com uma dinâmica ofensiva muito boa, sem surpresas face aos condicionalismos que o Benfica tem, a entrada de um ou outro jogador, eu acho que é uma equipa muito forte e que tem tudo, como é evidente, para poder ganhar o jogo.
3: Também achas, Fernando, que teoricamente o Benfica é mais forte do que este Vitória, mesmo com aqui algumas alterações? Falávamos, por exemplo, na questão da defesa, com o Lenglet, que foi expulso no Dragão, não poder...
6: Não é teoricamente, é mais forte. É claramente mais forte. Depois da vitória do Sporting, depois da vitória do Futebol Clube do Porto, o Benfica tem tudo para vencer este jogo. E vou um pouco ao encontro do que o Jorge diz também. Este Vitória já não é o Vitória de uns anos atrás, que era de equipas sempre bastante aguerridas, que era difícil jogar no Vitória e jogar fora. E está um bocado descaracterizada nesse aspecto agora. É uma equipa de um momento para o outro, que tem bons jogadores, pode começar a jogar bem,
5: mas é isso,
6: muito mais favorito do
5: que o Porto. Que só mais chega. Estas equipas que têm um historial de trabalho e de próprio clube exige
6: identidade.
5: Muitas vezes quer-se agarrar a um jogo ou outro para dizer é agora, é este que a gente vamos agarrar. E nunca se sabe, não é?
6: Mas perdeu muita identidade do que era o Vitória de há uns anos. Há uns anos atrás. Era muito complicado jogar no Vitória, muito complicado. Em casa e fora, muito complicado.
5: E até pelo caminho.
6: E tinha jogadores excelentes, não era? Jogadores excelentes.
3: Mas era como o Jorge estava a dizer, nunca se sabe, porque de um momento para o outro também podem surpreender. Muito bem.
6: Podem, como algumas Sporting também já foi surpreendido para algumas equipas, o Porto também já foi.
3: Arranca o jogo Pedro Carreira no Estádio da Luz.
7: Arranca e sai a jogar a equipa do Benfica, imediatamente com a bola a ser colocada na frente. Há um desvio de cabeça, a bola vai para Pavlidis, que junto à linha final não consegue aguentar a bola dentro das quatro linhas. É pontapé de baliza para o guarda-redes Olivier Zic, guarda-redes do Vitória de Guimarães. Estádio cheio para este jogo entre Benfica e Vitória. Prepara-se o guarda-redes da equipa visitante para o pontapé. Está cumprido os primeiros 30 segundos deste encontro. Bola para o corte de Tchirkati. Rafa recua a entregar para Bá. Atrapalha-se Bá, fica sem bola, faz falta e vai ver cartão porque atinge ali um adversário. Fica a protestar a equipa do Benfica. É Rafa quem se dirige em primeiro lugar ao árbitro Luís Godinho, mas é Bá o autor da falta, livre para o Vitória. Do lado esquerdo do ataque, um passe que deixou ali Bá em situação complicada e depois um pontapé de Bá que acaba por levar a bola à cara do adversário, que era Camará Júnior. Livre para o Vitória, à esquerda, já perto da grande área de Samuel Soares.
3: Marco, o que é que tu achas?
8: O árbitro entendeu que foi jogo perigoso, porque neste caso o Bá nem sequer toca no adversário. Pontapé à bola contra a cara do adversário, mas com o pé levantado. Vamos ver se o árbitro levantou o braço ou não, mas o árbitro, como não houve contacto, deveria levantar o braço porque era livre indireto.
3: O árbitro a entender que houve jogo perigoso, agora atenção à Vitória com este pontapé livre.
7: Vai ser batido, atenção, a bola batida para a grande área por Samud, corta Tomás Araújo de cabeça, ainda a equipa do Vitória junto à grande área, corta o Benfica, contra-ataque, lá vai para a Valido e se entrega bem para Rafa, contra-ataque perigosíssimo, está no grande círculo, 2-2, Rafa acelera, vai tentar passar, já está perto da grande área, ainda Rafa calcanhar, bola para trás, corta a equipa do Vitória com o Benfica a colocar muita gente no ataque, novamente o Benfica na insistência, Palhinha joga para Tomás Araújo, Araújo entrega para a esquerda, o Benfica vai acelerar, lá vai para Estiani e de volta ao estádio da Luz, Prestiani à esquerda, combina Sheldrup, o toque de primeira, joga Palhinha, não sai, o passe para Sheldrup, contra-ataque do Vitória, Barreiro vai tentar o corte, já conseguiu, há falta na opinião do árbitro, mais uma cometida por homens do Benfica, era Nogueira quem tentava partir para o contra-ataque, interrompeu a jogada em falta, Leandro Barreiro, na opinião do árbitro Luís Godinho.
3: Foi esse o entendimento de Luís Godinho, achas que bem, Marco?
8: Sim, com a perna direita, o Leandro atinge ali a parte posterior da coxa do adversário.
3: Foi esse o entendimento do árbitro deste Benfica, Vitória de Guimarães, que é Luís Godinho, a assinalar de imediato essa infração do jogador do Benfica, no caso Leandro Barreiro. Primeiros 3 minutos deste jogo é no Estádio da Luz, com Vitória a tentar avançar no terreno.
7: Bola para a zona do grande círculo, Vitória ataca, atenção, zona central, bem jogado, uma finta de Jakupovic. Jakupovic joga para a esquerda, é para Camará, tenta antecipar-se, vá, falha o corte, a bola vai de qualquer forma sair pela linha lateral, é lançamento para a equipa do Benfica, à direita para Alexander Bá, que recuperou o tempo e está entre os 11 escolhidos por Marco Silva. Também Samuel Soares, que agora de primeira tira a bola da grande área para a esquerda, é para Dal. Lá vai Samuel Dal a tentar sair a jogar ainda no último terço. Joga para Sheldrup, não segura. Pavlidis aparece, dá sequência à jogada, entrega para a esquerda, é para Prestiani, vai num para um muito rápido. Prestiani já perto da grande área, faz a diagonal, já passou a estar a grande área para marcar. Prestiani soltou o pontapé, grande defesa, a recarga de Rafa ao poste, não consegue marcar Rafa. Aí do Benfica, bola para Dalo, Benfica muito perto do 1-0, 4 minutos, Sheldrup para a esquerda, vai libertar outra vez, bem jogado, Dalo, atenção, cruzamento, segundo poste é para Barreiro, Barreiro não consegue o desvio de cabeça, a bola já está fora da grande área, não a perde Leandro Barreiro, joga para trás, o Benfica bem neste arranque de encontro, bola na zona central, Tchirkati para Tomás Araújo, Araújo vai investir novamente à esquerda, joga para Prestiani, Prestiani zona central, o passe é para João Palhinha, recebe, devolve novamente para Prestiani, Prestiani forçado a atrasar, foi ali apertado, caiu no galvado e o árbitro opta por interromper com a indicação de falta sobre Gianluca Prestiani a meio do meio-campo ofensivo do Benfica. Do lado esquerdo é pontapé livre, falta cometida por Miguel Nogueira sobre Gianluca Prestiani.
3: Achas que foi uma boa decisão esta de Luís Godinho, Marco?
8: Sim, o Miguel Nogueira atinge ali o Prestiani e faz falta.
3: Assinalar essa falta o árbitro...
7: Olha, o Benfica livre, já foi batido, valia um primeiro desvio, a bola sobra para Bá, à direita, já fora da grande área, Bá vai tentar avançar, Rafa do mesmo lado, prefere atrasar para a zona dos centrais, Tchirkati combina, passe rasteiro para o grande círculo, é para Tomás Araújo, Araújo entrega, atenção, joga bem o Benfica, Palhinha, grande passe, corta a equipa do Vitória, o corte é incompleto, depois há uma falta, livre perigoso para o Benfica, vai ser assinalado pelo árbitro, depois, na sequência dessa primeira queda, que é de Leandro Barreiro, também cai Pavlidis, mas vale a primeira infração e assim sendo, o Benfica vai ter um pontapé livre em zona frontal à baliza do Vitória, a cerca de 10 metros da linha limite da grande área, falta sobre Leandro Barreiro.
3: Estamos agora a ver as repetições do primeiro momento, a falta que é assinalada sobre Leandro Barreiro. Achas que houve de facto falta, Marco?
8: Penso que há falta é sobre Pavlidis, sobre Leandro Barreiro não me parece nem haver falta.
3: Mas a falta que é assinalada é
9: do Barreiro,
3: certo, Marco?
8: É exatamente mas a falta que me parece existir é sobre o Pavo Vídeos, que é mais à frente.
3: Muito bem, agora atenção, livre para o Benfica.
7: Vai ser abatido, o Sjeldrup preparado, concentrado, é ele quem vai tentar eventualmente o remate direto à baliza do Vitória de Guimarães. Atenção, lá vai Sjeldrup, concentradíssimo, 6 minutos na luz, 0-0 entre Benfica e Vitória. Acompanhamos ao segundo na CMTV e na Correio da Manhã Rádio. Sjeldrup preparado, Dal também lá está, pé direito, Sjeldrup até a bola vai contra a barreira, corta o Vitória, a bola já está no exterior da grande área, o árbitro vai interromper porque há um jogador do Vitória que é atingido na cara, atingido pela bola na cara, e por isso, novamente, este protocolo a ser ativado, vai entrar a equipa médica do Vitória de Guimarães.
3: E ficou ali também algo queixoso os jogadores do Vitória de Guimarães. Marco Silva está ali com um olhar atento, aparentemente tranquilo, o treinador do Benfica, primeiros 6 minutos e meio deste jogo, e calado, o Benfica já teve ali uma excelente oportunidade com a bola a ir à trave.
4: Sim, é verdade. O Rafa tanto quis colocar a bola que acabou por pô-la na trave.
5: Quis tirá-la da guarda-redes.
4: É verdade.
9: Foi o mais difícil.
4: Mas até agora só tem dado Benfica, já podia ter feito o gol. Se o Benfica continuar assim da maneira que está, o gol surgirá naturalmente. Mas entrou bem no jogo, são 7 minutos onde o Benfica está a dominar a partida, onde a bola chega rapidamente às alas também, onde os homens da frente têm estado em constante movimento para encontrar espaços também na defensiva do Vitória, que está a jogar também 20 metros atrás da linha da bola. Por isso, uns bons 7 minutos.
3: Entrada forte do Benfica neste jogo na luz.
7: Vai para o ataque novamente a equipa do Benfica. Pavlidis à direita, tenta a finta, corte do Vitória e a bola perde-se pela linha final. É ponta, pé de canto para o Benfica. 7 minutos e meio, continua muito ofensiva a equipa do Benfica neste arranque de primeira parte. Bola parada vai ser batida à direita. Vamos ver quem se coloca na bandeirola de canto. Certo é que os centrais já estão a correr para a grande área de Circati e Tomás Araújo, ao pé esquerdo de Dal, que vai colocar a bola dentro da grande área. Canto curto, olha o Benfica. 3 homens daquele lado, lá direito, bola para Prestieri, muita força, Prestieri tenta o cruzamento no limite, conseguiu, Barreiro cabeceou a pequena área, atenção, o guarda-redes vai lá e dá um soco na bola, podia ter agarrado, ainda o Benfica à direita, Sjeldrup outra vez, já entrou na área, cruzamento, o guarda-redes largou, Tomás Araújo não consegue o desvio, bola para fora, fica a pedir falta, Pavlidis, é o lance dentro da pequena área, em que o Benfica acaba por ganhar um pontapé de canto, mais um, no meio da confusão, uma queda de Pavlidis, fica a reclamar com a equipa de arbitragem.
3: Ficou a reclamar o avançado do Benfica. Consegues perceber o porquê, Marco?
8: O Pavo ainda estava a protestar que tinha sido agarrado, mas pelas imagens que mostraram até agora, não parece que haja qualquer falta.
3: Olha o canto.
7: Vai ser batido, Sjeldrup para a direita, 8 minutos e meio, bateu, a bola ganha muita altura, vai para Pavlidis, recebe com o peito, corta, o Vitória de qualquer forma foi Samu, quem afastou a bola pela linha lateral e é lançamento para a equipa do Benfica, quando nos aproximamos da barreira dos 10 minutos, lançamento executado, Dal vai ter de resgatar a bola que quase foi perdida por Prestiani, combina atrás, jogam Alexandre Bá e também Circati, desce agora também Tomás Araújo, capitão da equipa, recebe e solta para a esquerda, é para Dal, lá vai Samuel Dal, atrás novamente para à zona de Araújo, tem a braçadeira de capitão, já que Frederik Austnes, o capitão de equipa, está no banco de suplentes, juntamente com Sudakov, que recuperou da lesão sofrida ao serviço da seleção ucraniana, mas não faz parte das opções iniciais de Marco Silva. 9 minutos e meio, bola para o Benfica no grande círculo, Sjeldrup entrega, é para João Palhinha, Palhinha tem de rodar, estava a ser apertado, entrega para Circati, mais à direita, bola bem adiantada, é para Barreiro, entra em meio campo ofensivo, vai libertar para Rafa, Rafa Silva à direita, muito apertado, combina bem, é para Bá, cruzamento para ser o golo, o guarda-redes do Vitória, cruzamento de Bá à procura de Pavlidis, recolhe Olivier Zic na baliza do Vitória, há pouco Araújo e Barreiro caíram os dois na grande área do Vitória e pelas repetições que nos são mostradas fica a ideia de que pode ter havido ali falta no momento com estes dois homens do Benfica.
3: O que é que te pareceu, Marco?
8: São dois momentos com dois jogadores, só conseguir focar num dos jogadores, o Barreiro também cai, no Tomás Araújo não há falta alguma, no Barreiro não consegui avaliar ainda se há alguma infração.
3: Segue o jogo no Estádio da Luz, nestes primeiros 10 minutos o Benfica a dominar.
7: vai vencendo na posse de bola. O Benfica 0-0 é o resultado. Bola para Tomás Araújo. A libertar de qualquer forma na frente. Corte fácil para Strata. Strata, lateral direito do Vitória. Tenta avançar. A combinar rapidamente com Miguel Nogueira. Pressionado por três homens do Benfica. O corte é de Prestiani. E corte para fora. Lançamento para a equipa do Vitória de Guimarães. 0-0 é o resultado. Primeira parte no Estádio da Luz entre Benfica e Vitória de Guimarães.
3: Estás, Jorge, surpreendido com este arranque de jogo no Estádio da Luz, ou era o que estavas à espera?
5: Não, era. É normal que uma equipa em casa

0: depois de 3 semanas perante o seu público, quer logo demonstrar e ir para cima, não é? Quer, a gente quer ir pressionar, tentar marcar o gol rápido, provar os jogadores que estão quase todos disponíveis, estes que estão aqui não têm o peso deste intervalo de seleções, a maior parte deles, portanto, normal. Se mais carregados já dominam e tentam pressionar, e sem isso, então ainda muito mais.
1: O Benfica que já conseguiu algumas aproximações à baliza do adversário e tenta isso mesmo agora, novamente.
2: Lado direito, bola para Rafa, enfiamento a grande área, ainda Rafa, 2 a marcá-lo, roda Rafa, vai para a linha final, já passou, ainda Rafa, atenção, desarmado, quando tentava o cruzamento, tira o Vitória da zona perigosa, é de pontapé para a frente que o Vitória sai, sem sucesso, Tchirkati vai recuperar, ganha lançamento à direita da defesa do Benfica, imediatamente a deixar para Tomás Araújo, há pouco o remate de Rafa Silva, a bola foi à trave da baliza do Vitória, naquela que foi uma de várias chances que o Benfica já teve para chegar à vantagem, essa a mais flagrante de todas, nestes 12 minutos iniciais, 0-0 entre Benfica e Vitória. A bola de regresso à zona do capitão, Tomás Araújo, entrega para Dalto, primeira liberta para João Palhinha, perto do grande círculo, aguenta a carga de Jakubovic, Palhinha vai entregar, abertura para a direita, o passe é bom, lá vai Alexander Bá, vai para cima de João Mendes, bola para Rafa, está na grande área, recebe, pode soltar, ainda Rafa 3 em cima dele, não consegue a finta, corta o Vitória na grande área de qualquer forma, e imediatamente o Benfica a recuperar a posse de bola, tem sido recorrente este tipo de lances com o Vitória a tirar das imediações da baliza do guarda-redes Zic e o Benfica imediatamente a seguir a voltar à carga, é o que acontece agora com Dal do lado esquerdo a entregar nos centrais, Araújo apertado por Jakubovic, Araújo vai soltar na frente, Rafa amortece para Barreiro, deixou-se antecipar Leandro Barreiro, fica sem bola, há falta na opinião do árbitro, junto à linha do meio campo, o árbitro está ali a dar um aviso aos homens do Vitória de Guimarães.
1: Entretanto, o Leandro Barreiro já se levantou, mas relativamente a esta falta, achas que foi uma boa decisão de Luís Godinho em assinalá-la, Marco?
3: Sim, o árbitro também considerou que foi jogo perigoso, como no primeiro lance, e fez sinal que já tinha dado à Bébia no lance com o Bá.
1: Deixou esse aviso aos jogadores do Vitória de Guimarães, Luís Godinho.
2: Lá vai a equipa do Benfica, não se entendem, Pavlidis e Prestiani, bola afastada por Strata, vai chegar ao guarda-redes, perdeu! Atenção, o Prestiani recupera na grande área, vai tentar rodar, que perigo! Prestiani joga para a zona central, antecipa-se o homem do Vitória, Tiago Balieiro, que distração do guarda-redes Oliver Zic, que estava a dormir na grande área, e Prestiani foi acreditando, foi se aproximando, roubou mesmo a bola ao guarda-redes do Vitória, sem que o Benfica tenha conseguido aproveitar essa grande chance. Barreiro avança, lá direito, vai para a grande área, passa atrasado, ganha pontapé de canto, pede falta. O Vitória manda jogar o árbitro, canto à direita do ataque do Benfica.
1: Entusiasmam-se os adeptos do Benfica porque estão a ver aquilo que os jogadores estão a fazer nestes primeiros 14 minutos de jogo. Há pouco a distração do guarda-redes do Vitória de Guimarães. Parece também algo intranquilo o jovem guarda-redes da equipa visitante. Mais um pontapé de canto, a Xieldrup postos para cobrar.
2: À direita, outra vez Xieldrup, o Benfica tem ali 6 homens na grande área, os centrais, Pavlidis, também Pedinha, Barreiro e Prestiani. Bola batida para a grande área, muita força, atenção, ninguém desvia, corta o Vitória. De qualquer forma, a bola é afastada e vai ser de novo do Benfica, com Bá agora a distrair-se, a conseguir uma finta de corpo suficiente para tirar o adversário do caminho, a tentar insistir o Benfica, lado esquerdo, grande trabalhada, Dalla, pontapé contra o adversário e a bola é da equipa do Benfica. Estamos quase com 1/4 de hora cumprido no Estádio da Luz, 0-0 é o resultado entre Benfica e Vitória de Guimarães, jogo da 8ª jornada da Liga, já depois de o Sporting ter vencido por 3-1 em Braga e de o Porto ter vencido por 2-1 no estádio do Marítimo. O Benfica tem obrigatoriamente de vencer para não perder terreno em relação aos rivais. Nova tentativa frustrada do Benfica de chegar à baliza adversária, recolhe o guarda-redes Oliver Zic, que tem a bola dentro da grande área.
1: Fernando, mas o surpreendente nesta fase do jogo, por aquilo que está a ser a dinâmica com o Benfica muito mais ofensivo, o surpreendente é ainda não existir em golos.
2: Lá vai o Benfica outra vez, atenção, bola para Rafa Silva à direita, já perto do grande área, 1-1, vai tentar a vinda, joga para Pavlidis, não deixa Tiago Balieiro, faz o corte, ainda insiste o Benfica com Bá e com Rafa, lançamento de linha lateral, pareceu-me uma decisão errada da equipa de arbitragem, mas o árbitro dá mesmo a bola ao Benfica, lançamento executado, Palhinha apertado à direita, a rodar sobre dois ainda João Palhinha, vai tentar avançar, Palhinha embrulha-se com o adversário, fica sem bola, depois tenta recuperá-la e é ele quem faz falta, reclama com o assistente que acompanha o ataque do Benfica.

0: marca nesta primeira parte.
1: Fernando.
2: Classificadinho.
3: Já teve duas ocasiões, já podia estar a vencer o jogo. Só tem dado, vamos para aqui, 15, 16 minutos. Só dá Benfica. O Vitória praticamente ainda não saiu ali do Sul-Americano. Só naqueles pontapés para a frente.
1: E mesmo assim é entregar a bola ao Benfica.
3: É pontapé para a frente.
1: Agora sim, tenta ir para o ataque, o Vitória.
0: E consegue avançar agora, atenção, a Miguel Nogueira. Aproxima-se da grande área, lá direito. Tentava o passe, Sheldrup em trabalho defensivo. Faz o corte e depois joga para Samuel Soares, que pontapé e saiu mal o pontapé, mas corta Leandro Barreiro. O Benfica vai tentar avançar, Rafa, a meio do meio campo, ofensivo. Não consegue a fim da bola, sobra para João Palhinha. Recupera para Dal, joga à esquerda para Prestiani, vai tentar acelerar. Prestiani com Strata, os dois muito rápidos. Strata ganha o sprint, mas com falta. Na opinião do árbitro, falta e cartão amarelo para o lateral direito da equipa do Vitória de Guimarães.
1: Vamos ter de aguardar para ver as repetições. Agora sim, estamos a ver. Marco, achas que é bem mostrado o cartão amarelo, a Strata?
4: Se o árbitro marca falta, tem que dar cartão amarelo, não é? Porque o Prestiani é agarrado ali na manga direita, é condicionado. O árbitro, desde que marca falta, e parece-me que é falta, tem que dar o amarelo.
1: A assinalar falta e a mostrar cartão amarelo, a Strata.
3: Não dá. Fez jogo perigoso e não deu amarelo.
5: Na linha lateral, estão os dois ali em disputa.
3: Errado.
1: A dar cartão amarelo a Strata, Luís Godinho, e vai agora beneficiar o Benfica de pontapé livre, assim é que é, junto à linha lateral.
0: Vai ser batido o pontapé livre, lance estudado, três homens do Benfica à esquerda, Sheldrup deixou para Prestiani, cruzamento a meia altura, corte incompleto, pode marcar o Benfica, tira na grande área. A equipa do Vitória de Guimarães, apareceu João Mendes, o lateral esquerdo, a afastar a bola, perdeu-se entretanto, pela linha lateral, lançamento para o Benfica, que continua sem conseguir chegar à vantagem, frente ao Vitória de Guimarães. 18 minutos nesta altura. Bá preparado para fazer o lançamento. É no enfiamento da grande área do Vitória. Bá lança para trás e a bola vai chegar aos homens mais recuados do Benfica. De Circati entrega para Tomás Araújo. Tem tido pouco trabalho esta dupla renovada de centrais do Benfica. A ausência de Langley por lesão. Sheldrup a perder a bola, mas mais uma vez o árbitro entende que a falta. Estava ainda Sheldrup longe da grande área, à esquerda do ataque do Benfica. Fica livre para a equipa comandada por Marco Silva.
1: Alguns protestos por parte dos jogadores do Vitória de Guimarães após esta decisão do árbitro Luís Godinho. O que é que tu achaste, Marco?
4: É uma falta que é bem assinalada.
1: Ser assinalada essa infração, lá vai novamente a equipa de Marco Silva.
0: À direita com Rafa Silva, atrasa para a zona de ação de Circati. Mais à frente está João Palhinha, a bola chega a Tomás Araújo. Atenção, Pavlidis, Palhinha, passa errado, recupera ainda assim, vai servir Rafa à direita, que perigo, muito espaço, lá direito, pá, recebe, cruzamento, não passa a bola, era rasteiro o passe para Rafa. E agora recupera a equipa do Vitória Guimarães, João Mendes vai tentar adiantar João Palhinha, no sítio certo recolhe, mas a bola já tinha saído e portanto é do Benfica, não através da saída de João Palhinha, mas com o lançamento de linha lateral já é executado. Olha o Benfica com perigo, Rafa à direita vai ganhar ponta, pé de canto, Rafa Silva, mais um para o Benfica, outra vez à direita.
1: 19 minutos, o resultado mantém-se ainda sem golos no Estádio da Luz, mas claramente a equipa de Marco Silva à procura de marcar perante um Estádio da Luz bem composto, está casa cheia para este jogo do Campeonato Português, e agora com mais um lance de bola parada a favor do Benfica. Agora é Prestiani quem vai bater o pontapé de canto.
0: Há pouco Sheldrup, agora para Prestiani, bateu grande área, Circati saltou, a bola fica a pingar na pequena área, Barreiro tenta o remate acrobático, não consegue, corta o Vitória, insiste o Benfica, dá a recepção, pode cruzar de pé esquerdo, entregou para Pavlidis, também à esquerda, ainda Pavlidis, atenção, ajeita para o pé direito, pode cruzar, levantou o segundo posto, atenção, cabeceamento, bola para trás, Rafa não chega, Palhinha no remate, confusão, corta a equipa do Vitória, até foi Rafa, pareceu-me, quem tirou a bola da grande área, na sequência do remate do colega, bola para Tomás Araújo, o Benfica tenta novamente acelerar, à procura da vantagem, Rafa recebe à direita, é perigoso, junto à quina da grande área, liberta para Prestiani, atenção, o remate e o corte, foi o guarda-redes com o pé direito, quem afastou, só dá Benfica nesta altura, a bola chega novamente a Alessandro Circati, recebe junto à linha do meio campo, entrega no grande círculo para Tomás Araújo, com isto estamos já quase na segunda metade da primeira parte, 20 minutos e meio, bola para a esquerda, é para Dal, Dal a adentrar para Avelides, deixou-se antecipar por Baleiro, contra-ataque do Vitória e Jakubovic, grande finta, sobre João Palhinha, tentava o passe, bem posicionado, corta de Circati. Circati vai tentar do lado esquerdo. Agora Sheldrup vai tentar correr para a frente. A fazer o passe para Prestiani. De volta, um grande passe para marcar Sheldrup para a diária. O pontapé falhou! Sheldrup, grande oportunidade, estava na cara do golo, na cara do guarda-redes, descaído para a esquerda. Tentou tirar a bola do alcance do guarda-redes, colocou em jeito, mas a bola saiu.

0: ao lado do poste esquerdo da baliza do Vitória de Guimarães. Grande chance para o primeiro gol.
1: Calado, mais uma grande oportunidade para o Benfica marcar numa altura em que estávamos a ver também agora na transmissão imagens de Leandro Barreiro a colocar ali na área do Vitória.
2: Mas não é nada.
1: Não é nada no top.
3: Sim,
2: não é nada.
3: O Benfica, já vimos 10 vezes.
2: O Benfica já tinha que estar. Já tinha que estar. Olha, é melhor ver-se 10 vezes do que não se vê nenhuma nas repetições de algum jogo.
3: Não, aqui não se vê.
0: Atenção, olha o Vitória com o perigo à direita. Nogueira solta para a zona central. Pode ver, mata a baliza. Camará vai receber da grande área, de esquerda para a esquerda. A perder o controle da bola. Recupera, tenta a finta. Palhinha, mete o pé e faz o desarme ainda aqui incompleto. O Vitória insiste, lado esquerdo. Cruzamento, grande área. Ninguém para o remate. Agora sai o remate para fora. Grande oportunidade de Miguel Nogueira a aparecer solto de marcação. Grande chance de golo para o Vitória. Cruzamento da esquerda e Miguel Nogueira deixou que a bola batesse no relvado. Rematou e a bola vai por cima da trave da baliza de Samuel Soares.
1: Foi a primeira vez, calado, que o Vitória se aproxima da baliza defendida por Samuel Soares. E se o remate sai bem, podia ter entrado.
2: É verdade, criou logo ali um calafrio. O Benfica já podia estar a ganhar este jogo fácil, se me permites o termo. Tem sido praticamente 20 minutos no meio-campo do Vitória. Sacudiu agora pouco, talvez a pressão do Vitória com esta jogada, mas o Benfica tem estado bem, tem entrado muito bem pelo flanco, tanto Sheldrup como Prestiani têm entrado a um bom nível, e depois com o apoio, muitas vezes, por isso é que está a jogar o Barreiro, porque o Barreiro é um jogador que aparece muito na área, é um jogador que se incorpora muito nas jogadas de ataque. Tem sido controle total por parte da equipa do Benfica. Este calafrio que tu disseste é muito bem. Quando o Vitória, se por acaso ele remata bem, estava sozinho, até podia ter feito gol, mas era contra a maré do jogo. Ainda há pouco até estava a dizer ao Fernando, geralmente este tipo de jogos, se entra ao primeiro gol, faz com que a equipa do Vitória se desconcentre ainda mais e possa, se calhar, até entrar mais golos. Acima de tudo, pela maneira como o Vitória está a encarar este jogo, está a dar muito espaço ao Benfica para jogar e para pensar.
1: 23 minutos ainda sem golos.
0: Bola para o Benfica, Sheldrup para a esquerda, vai tentar acelerar junto à grande área, Prestiani no apoio, 2 para 3, Prestiani recebe, solta atrás, lá vai dar, ele foge, vai para a zona central, aproxima-se da grande área, combinação bem jogada, ele vai marcar, isolado, picou, marca o Benfica! Sheldrup e Prestiani, aparece Dal, combina com Pavlidis dentro da grande área, picou a bola por cima do guarda-redes, golo de classe de Samuel Dal. E o Benfica chega ao 1-0 no Estádio da Luz, frente ao Vitória de Guimarães.
1: Achas, calado, até pelo que estavas a dizer há pouco, já se justificava este gol para o Benfica, um gol de Samuel Dal, e foi ali uma boa jogada. Aliás, é ele que começa a jogar e depois... finaliza para o
2: Brasil. Grande gol, grande iniciativa por parte do Dal, desmarcação fantástica, muito bem vista pelo Pavlidis, e depois um bom gol por parte do Miúdo, porque está ali na cara do gol e ele, em vez de estar forte, pica a bola e acaba por fazer um bom gol numa grande jogada. Acho que já o Benfica já justificava, há algum tempo já justificava este gol, vai a favor, acima de tudo, daquilo que tem sido. Principalmente não só o domínio, mas a predisposição que os jogadores do Benfica estão a pôr a nível ofensivo, e por isso um gol de belo efeito. E agora é...
0: Olha o Vitória! Parece haver falta, o árbitro manda jogar e a equipa do Benfica consegue tirar a bola da zona perigosa. Está ali, entretanto, instalada a dúvida sobre qual foi a decisão tomada pela equipa de arbitragem. 1-0 nesta altura é o resultado no Estádio da Luz. Vamos aguardar para perceber o que aconteceu com este lance que deixou a equipa do Vitória a protestar, mas a equipa do Benfica não seguiu. O árbitro entende que não há falta, pontapé de baliza para a equipa do Benfica.
1: E tu, o que é que achaste, Marco, daquilo que já tiveste a oportunidade de ver?
4: Foi pontapé bem vindo direto por fora de jogo que o assistente assinalou. A dizer também que já consegui ter a oportunidade de rever aquele lance aos 10 minutos em que tinha dito que sobre o Tomás Araújo não havia qualquer falta, mas não consegui focar no Leandro Barreiro. Já consegui rever o lance e o Berovkovic acaba por, com as duas mãos no pescoço do Barreiro, de forma ostensiva, a empurrá-lo dentro da área. Ou seja, fica penalti por assinalar sobre o Leandro Barreiro de Berovkovic.
1: Fica esta explicação do Marco Pina, que teve a oportunidade de ver.

0: com mais detalhe esse momento em que o Leandro Barreiro caiu na área do Vitória de Guimarães e, na opinião do Marco Pina, ficou então um penalti por assinalar a favor do Benfica aos 10 minutos. Agora entramos no minuto 26, o Benfica a vencer no Estádio da Luz por 1-0, um golo de Samuel Dal.
1: E agora outro Samuel Soares tem bola numa altura em que há uma fumarada enorme junto à baliza do Benfica. Deve ter sido o habitual espetáculo da claque do Benfica, como se estivesse a ajudar a equipa. Lá vai Seadro para a esquerda, Seadro vai para a baliza, tentava o passe, há um corte ainda, Seadro para a grande área, lado esquerdo, cruzamento, ganha, ponta, pé de canto, Andrés Seadro à esquerda do ataque do Benfica.
0: Vai ganhar, acaba mesmo por ganhar Seadro esse pontapé de canto, 27 minutos de jogo. O Benfica que está a fazer de tudo para deixar também os adeptos felizes, que neste momento vão fazendo a festa depois do golo de Samuel Dal ao minuto 24, que permite à equipa de Marco Silva estar a vencer este jogo.
1: Bola para a equipa do Benfica, Seadrup joga para a zona central, meia lua, Rafa recebe, solta o Benfica com perigo na grande área, Pavlidis pode cruzar, ainda Pavlidis liberta para Rafa, ninguém cruza para a grande área, Rafa vai insistir, entrega para Pavlidis, vai para o cruzamento, Barreiro de calcanhar e a bola vai para fora, ainda o Benfica a tentar recuperar, mas ganha mesmo, ponta, pé de canto, desvio de Barreiro, perto do 2-0, a equipa do Benfica.
0: Esteve à vista o segundo golo do Benfica, realmente a defesa do Vitória de Guimarães, também algo intranquila, beneficia agora de novo a pontapé de canto.
1: Mais um canto curto, Seadrup e Perestiani, Perestiani soltou, já tem bola novamente, vai no 1-1, está na grande área, o pontapé, a bola vai contra o adversário e mais um canto do lado esquerdo do ataque do Benfica.
0: O Benfica que está a fazer aquilo que quer. Realmente esta Vitória de Guimarães está muito abaixo, provavelmente, das expectativas dos adeptos do Vitória. O Benfica está a criar inúmeras oportunidades e já marcou. Samuel Dal foi ele o autor do único golo até ao momento.
1: Vai ser batido o canto, Prestiani, pronto, bateu, grande área, atenção, corta o Vitória de Guimarães, insiste o Benfica com Dal de primeira a morter a bola um pouco mais para trás, no grande círculo, para Bá, Bá tenta soltar à esquerda, se trata, não deixa, corte de cabeça para fora, mais um lançamento para a equipa do Benfica, que preferencialmente continua, nesta altura, a atacar daquele lado, Palhinha, agora, zona central, atrasa para Tomás Araújo, Araújo vai libertar para Tchirkati, Tchirkati joga a titular ao lado do Tomás Araújo, o Benfica avança pela direita, Bá, cai no galvado, cai em cima da bola, o árbitro apita a falta, livre para o Benfica, último terço do galvado, vai aproveitar o Benfica para fazer subir João Palhinha, Tomás Araújo e Alessandro Tchirkati, três pesos pesados, sobem a área do Vitória de Guimarães.
0: Mas realmente o Vitória de Guimarães, em termos defensivos, tem tido aqui algumas dificuldades. Depois também na baliza o guarda-redes algo intranquilo. Agora Marco Silva a dar ali algumas indicações aos jogadores do Benfica.
1: Lance do dado, Rafa na grande área, cruzamento, a bola não passa. Tentou surpreender, Seadro com o passe para Rafa na grande área. Cortou Vitória, insiste o Benfica com bola para Bá. Bá junto à linha divisória, ainda Alexander Bá. Internacional pela Dinamarca, joga para Tchirkati, que esteve na seleção da Austrália e até marcou ao Brasil nestes jogos recentes das seleções. Bola para o Benfica, lá vai Dala à esquerda, Dala a tentar vindas, colocou para Prestiani, já está de pé, já recebeu, vai avançar, lá vai para Prestiani, aproxima-se da grande área, solta bem zona central, atenção, bem jogado, é para Seadro para a abertura da Rafa na grande área, lá direito, o cruzamento não sai, ainda o Benfica vai recuperar com Rafa, Rafa deixou-se antecipar, pressiona, mas não consegue levar a melhor, o Vitória sai para o ataque, bola para Mendes, vai subir para Samu, contra-ataque do Vitória, ninguém faz falta, o Benfica permite o contra-ataque, bola para Miguel Nogueira, à direita Miguel Nogueira, já aperta a grande área do Benfica, Dal fecha o espaço, se trata no apoio, vai receber o lateral, se trata a grande área, cruzamento contra o adversário, é ponta pé de canto para a equipa do Vitória de Guimarães, à meia hora no Estádio do Luz.
0: É o primeiro pontapé de canto para o Vitória de Guimarães, há pouco um jogador do Vitória ficou caído num relevado a queixar-se de uma suposta falta de João Palhinha, ainda não tivemos a oportunidade de ver repetições desse momento. O jogo seguiu, Luís Godinho não assinou qualquer falta, é agora pontapé de canto para o Vitória, Samu, apostos para bater.
1: E Samuel Soares na baliza do Benfica orienta a defesa numa altura em que há 13 homens do Benfica a exercícios de aquecimento. Vamos ao canto. Batido, Samu, grande área e cabeceamento, e a bola vai para fora. Grande oportunidade de desvio ao primeiro poste e o Vitória a ficar perto do golo, tal como tinha estado naquele remate de há pouco de Miguel Nogueira. Agora um desvio de cabeça e a bola passa bem perto do poste esquerdo da baliza de Samuel Soares. É a resposta do Vitória de Guimarães ao golo do Benfica marcado por Dal e que deixa o resultado como está nesta altura. 1 para o Benfica, 0 para o Vitória no Estádio da Luz.
0: Mas, Jorge, apesar de o Vitória estar a sentir muitas dificuldades no Estádio da Luz, de todas as vezes, que são poucas, são talvez duas ou três vezes, conseguiu aproximações à baliza de Samuel Soares, das duas foram cumpridas.
2: Foi uma bola parada e foi a outra situação anterior. Sim, mas muito mais Benfica, com mais oportunidades. A grande dificuldade que este Vitória está a ter é que não consegue, não tem jogadores na defesa que consigam, que já tiveram muitas situações em que podiam sair a jogar, ao criar linhas de passe, mas não, só querem meter a bola fora, querem ver a bola o mais longe possível de área. E depois, quando é assim, é realmente dão sempre vantagem a que a equipa contrária, neste caso o Benfica, tenha sempre a posse de bola.
0: Está em vantagem na posse de bola e também no marcador, o Benfica a vencer por 1-0.
1: E a aplicar com Bá do lado direito, atrasa para João Palhinha, coloca atrás para Araújo, joga no grande círculo, lá vai o Benfica, zona central, tudo muito bem jogado, Prestiani de primeira, agora complica um pouco, atrasa para Tsirkati, insiste novamente Prestiani, lado direito agora, leva ali uma porrada nas pernas de Gianluca Prestiani, o árbitro hesitou, pensou dar a lei da vantagem, mas acaba por mostrar cartão amarelo ao autor da falta, Gonçalo Nogueira.
0: Gonçalo Nogueira ficou ali de braços abertos a não compreender esta decisão do árbitro Luís Godinho, mas Luís Godinho fez ali o sinal, já tinha feito o jogador do Vitória por duas vezes falta e depois a mostrar então esse cartão amarelo. Achas que bem na decisão, Marco?
3: Não, acho que faltava aviar o terceiro, porque só ouviu dois em dois segundos. Queria aviar o terceiro para ver o cartão amarelo, que ainda estava a protestar com o árbitro. O cartão amarelo justifica-se, não é óbvio.
2: É ver. A Palhinha não deu. Travou, não deixou o jogador do Vitória ir. A Palhinha não deu. Meteu o cartão no bolso.
3: Mas deu porquê? Ia dar porquê? Então o jogo seguiu?
2: Não?
3: O jogo seguiu.
2: Seguiu, mas parou. Mas não deixou o jogador continuar na jogada.
4: Vai ver.
2: Da mesma forma que viste o enforcado, vai ver o do Palhinha.
4: Vai ver o que o Palhinha fez.
2: Parou o jogador. Parou o jogador. Não deixou o jogador seguir.
4: A bola seguiu, mas aí...
3: Vocês têm que ir ler, as leis de jogo.
4: É para não dizerem disparados. Esse livro da lei já deve ser muito antigo, mano. Tens que atualizar.
3: É, tens de atualizar, tens que ler.
4: Tens de atualizar,
3: tu e o Amaral.
4: Muito bem.
0: Vitória a perder bola.
1: Lá vai o Benfica para o contra-ataque. Bola para Gianluca Prestiani. Foge do grande círculo. Leva a bola para a esquerda. Seadro para o apoio. Calcanhar. Seadro vai acelerar. Zona central. Aproxima-se da grande área. Que perigo. Bola para Pablo Diniz. Recebe. Tenta virar-se de frente para a baliza. Ainda um passe. O pontapé. E a bola vai para fora. Que perigo neste lance com Sheldrup e Prestiani outra vez a fazerem gato-sapato da defesa do Vitória. Recebeu Pavlidis, zona central, rematou. Há um desvio, parece-me, em João Mendes, que leva a bola a sair ao lado do poste da baliza do Vitória. Canto para o Benfica.
0: A sensação que dá é que realmente houve esse desvio no corpo de João Mendes. Confirma-se, foi também o entendimento da equipa de arbitragem. Por isso mesmo, a pontapé de canto para a equipa de Marco Silva.
1: Vai bater Sheldrup para a direita, preparado, estamos a 10 minutos e meio do intervalo, 1-0 para o Benfica, vai para a cor do segundo, canto batido, grande área, confusão, remate, não aparece, corta a Vitória, a bola para o outro lado outra vez, é para a zona de Sheldrup, combina com Rafa, lado direito, Sheldrup à procura de espaço, os centrais ainda na grande área, João Palhinha também lá está, bola para Dal, vai entregar da zona central para a esquerda, é para João Palhinha, tenta a finta, lá vai João Palhinha, perto da grande área, puxa a bola para dentro, ainda Palhinha tem de recuar do gravado, não perde o controle da bola, joga para a zona central. Central, é para Bá, pode cruzar, hesita no momento do passe, liberta a bola para Dal. E entretanto os centrais desistem da jogada, vão descer novamente Araújo e Tsirkati. Bola para João Palhinha, está no ataque. Palhinha recebe, solta, combina, atenção, Palhinha parece atingir o adversário, o árbitro manda jogar à primeira, fica no galvado, o homem do Vitória com grande confusão, corta o Vitória, recupera o Benfica, Rafa zona central, Pavo Dantes isolado, grande área, o pontapé não sai e uma finta a mais, perde a bola, podia ter feito o segundo, Pavo Lidi. Luís, grande oportunidade para o Benfica numa jogada muito confusa e que envolveu ali uma confusão particular entre João Palhinha e um homem do Vitória, sem que o árbitro tivesse apitado. Nesta parte final da jogada havia fora de jogo no ataque do Benfica.
0: Estava adiantado a Pavo Lídios e esse fora de jogo a ser assinalado. Agora é o Vitória de Guimarães que vai avançar.
1: Vai com muito espaço, zona central, atenção, abre-se ali um buraco na zona de João Palhinha, bola para a direita, é para Miguel Nogueira, vai tentar uma vinda, Miguel Nogueira, pode cruzar, pé esquerdo, grande área, corta Tomás Araújo, sobra para o Benfica, lá vai Prestiani, Prestiani contra-ataque rápido, o Benfica sobe com 4 unidades, defende com 5, Vitória, Prestiani, abertura para a esquerda, Schiedler vai tentar a vinda, falta, cartão amarelo para o homem do Vitória que derrubou, Prest... que de...

0: que é punido com cartão amarelo, neste caso por negligência.
1: A falta foi de facto assinalada, mas parece-me que o cartão amarelo não foi exibido.
2: Se a bola tem ido para um jogador do... Oh, Marco, se esta bola tem ido para um jogador do Benfica, o que é que o árbitro fazia?
0: Porque as faltas que são cometidas por negligência, apesar de haver ou não jogada para lei da vantagem, têm que ser sempre marcadas disciplinarmente para cartão amarelo. Não é importante que a bola siga ou não siga.
3: Aquele olha o Benfica! Não chega, João Palhinha! Pavlidis na jogada, segura o guarda-redes do Vitória na grande área.
0: Aquele lance que falavam do Palhinha, sim, é um lance que é uma falta ao meio campo que nunca seria para amarelo, a não ser que ele parasse a jogada de ataque. A jogada seguiu, por isso ele levou o amarelo. Agora é um pisão. O pisão tem que ser sempre bolas... bonito.
2: Então, se a bola aqui é sempre punido com o amarelo.
0: Então, mas o pisão é sempre punido com o amarelo.
4: Não digas aquilo, não é uma atitude antidesportiva, não está lá a bola, não está lá nada.
2: Não está lá
4: a
2: bola, não está lá a bola.
0: Não, o jogo seguiu, homem.
2: Não está lá a bola do Palhinha.
0: Não, o jogo seguiu.
4: Até aí. Seguiu, mas ele é o que eu estou a dizer.
0: Aqui não seguiu nada, aqui foi para o jogo, parou e foi um pisão. Vocês querem comparar? É comparável.
5: Deixa estar, quando chegarmos ao final do jogo ainda vamos estar a falar sobre este lance que foi extremamente importante.
0: Olha, falem do penalti.
2: É uma pergunta que eu estou a fazer ao homem.
0: Falem do penalti.
6: O enforcado.
2: O penalti tu tens. O penalti é bom que tu viste mais 20 vezes.
6: O enforcado,
2: é 20 vezes.
1: Muito bem, agora é o Vitória com bola. Vão trocando a bola os jogadores do Vitória de Guimarães.
3: 7 minutos dos 45, o Vitória vai para a frente. Jakubovic, que há pouco apreciou, cria perigo, bola para a direita. Atenção, Strata junto à bandeirola. Pode cruzar Strata, lado direito, cruzou a grande área, o desvio. Pode ser o golo, a bola não vai para a baliza. Oportunidade e com Samuel Soares a ficar ali a meio caminho, surpreendido também pela rapidez com que o Vitória colocou a bola na grande área, mas sem finalização. A bola perde-se do outro lado, do lado de Bá, que agora tem lançamento de linha lateral para o Benfica. Vai lançar Alexander Bá. Bá solta na frente para Pavlidis. Recebe, solta bem para Rafa. Contra-ataque, Rafa muito rápido. Rafa no meio de 3. Vai para cima, da grande área. Ainda Rafa leva a bola para perto da lateral. Tenta acelerar. Rafa tem mais uma velocidade. Ainda Rafa escorrega. Vai tentar levantar-se. Embrulha-se com o adversário. Rafa com bola. Rafa passou a grande área lá direito. Entrou e permitiu o corte. Ganha canto. O Benfica, jogada de insistência de Rafa Silva. E mais um canto. É para aí o décimo que o Benfica tem nestes 39 minutos, 1-0, vence o Benfica, vai ter ponta Betcamp.
1: Foi uma arrancada de Rafa Silva, que conseguiu depois desenvencilhar-se ali de um adversário e ainda conseguiu também um pontapé de canto com aplausos dos adeptos do Benfica.
3: Aplausos também para o homem que vai tentar colocar a bola na grande área, é Gianluca Prestiani, preparado, camisola 25 do Benfica. Lá vai ele, bateu, grande área, atenção, Tchirkati de cabeça, bola para o segundo poste, Pavlidis chega, mas não consegue impedir que a bola leve a direção da baliza. Tchirkati e João Palhinha saltaram os dois, foi Tchirkati quem cabeceou, a bola perde-se pela linha final, é pontapé de baliza para o guarda-redes Olivier Zic.
1: Estamos nos últimos minutos desta primeira parte e Fernando, tu achas que apesar do domínio que está a ter o Benfica, isso é inegável, há também ali algumas desatenções a nível defensivo, porque já falámos aqui, sempre que o Vitória consegue sair a jogar...
2: Três vezes, pois. Podia ter criado ali qualquer coisa, mas o Benfica também já podia ter feito três ou quatro gols.
1: Agora é lançamento lateral para o Vitória de Guimarães.
3: Se trata do lado direito, aproxima-se do Vitória da grande área e do Benfica. Miguel Nogueira soltou para Samu, se trata novamente lateral direito, junto ao lateral, vai atrasar a bola, é para a zona de Doce, o tal que há pouco parecia que ia ver um cartão amarelo, mas foi perdoado pelo árbitro Luís Godinho por falta sobre o Sheldrup. Ataca o Vitória, atenção, bola para Gonçalo Nogueira, bola chega à direita para se trata pode adiantar novamente a bola para Gonçalo Nogueira, pode cruzar para a grande área, atenção, abre-se o buraco, pode marcar o Vitória, mas o árbitro interrompe com uma falta que eu confesso, não consegui perceber, talvez um fora de jogo de Strata, do lado direito do ataque.
1: Percebes esta decisão, Marco?
0: Sim, só pode ter sido por fora de jogo de Strata.
1: Estava adiantado, aparentemente Strata, e isso é assinalado pela equipa de arbitragem, 41 minutos, Benfica 1, Vitória de Guimarães 0.
3: Bola para Samuel Soares, recebe na grande área de Tomás Araújo. Pontapé a Samuel Soares, corte fácil da defesa do Vitória. E está a ter pouco trabalho, a verdade é essa. Samuel Soares, não houve ainda o único remate do Vitória que fosse enquadrado com a baliza. E nesse tipo de jogos, normalmente Samuel Soares é muito bom quando a bola não vai à baliza. Recupera o Benfica com Sheldrup para atrasar para Tomás Araújo. O passe é para João Palhinha. Palhinha vai entregar para Pavlidis, atenção, solta.

0: mas não chega lá. Muita força no passe, recolhe o guarda-redes do Vitória.
1: Calado, queres fazer comentário? Estava assim muito ofendido com o Pedro.
2: Estava a olhar para o Pedro, para que aquele comentário ainda estava a olhar para ele. Mas não é, o Benfica
0: é um elogio, o Samuel Ramos dizem que é muito bom para o balão nos pés, não é?
2: 41 minutos.
3: Não digas, não diga, eles estão muito sensíveis, ó Pedro,
2: 41 minutos, o Benfica já podia ter arrumado com o jogo de vez. Está a dar oportunidade ao Vitória também de respirar um pouco e agora ter a bola. Mas de qualquer maneira, eu acho que este resultado peca por escasso até o momento, pelas oportunidades que o Benfica já teve, pela maneira e pela velocidade com que o Benfica está a jogar, porque está a obrigar o Vitória Guimarães, anda confuso, não sabe quem é que há de marcar. Muitas vezes o Sheldrick aparece no lado esquerdo ao pé do Prestiani, o Rafa aparece pela direita, aparece pelo meio, muitas vezes atrás do Pavlidis também. Ou seja, está a confundir totalmente a defesa e depois ainda com a incorporação no ataque também do Barreiro. Por isso, uma boa exibição, bons 45 minutos do Benfica, que merecia estar a ter outro resultado, mas tem pecado naquilo que é a finalização.
1: 43 minutos, o Benfica avança.
0: Lado direito, bola para Leandro Barreiro. Rafa mais à frente ainda, Barreiro. A fazer uma finta, não passa Leandro Barreiro pelo adversário, que era Gonçalo Nogueira. Lançamento para o Benfica. Barreiro a lançar, a bola chega à zona de Alessandro Tchirkati. Faz dupla com Tomás Araújo. Tchirkati mais à direita, Tomás Araújo mais à esquerda. Ou seja, Tchirkati faz de Tomás Araújo e Tomás Araújo faz de Langley, nas posições habituais que a dupla mais utilizada por Marco Silva normalmente utiliza na equipa do Benfica. Lá vai Prestiani, endiabrado. Passa à primeira, desiste da jogada o árbitro. Apita a falta, do Seio, tal que há pouco escapou ao cartão amarelo. Agora fica a reclamar Gianluca Prestiani, novamente sem cartão para Ducé, médio do Vitória.
1: Ficou por mostrar o cartão amarelo, Marco.
4: Agora não, o Ducé faz falta, mas aquele tirar de bota do Prestiani é completamente fortuito com o outro pé de apoio do Ducé.
1: Infração assinalada, segue jogo no Estádio da Luz, com gritos de apoio a partir das bancadas. Os adeptos puxam pelos jogadores do Marco Silva.
0: Bola para Tomás Araújo, atrasa para Tchirkati. Tchirkati à direita, já perto da lateral, junto à linha divisória. A tentar o passe, não conseguiu. E o Vitória recupera a posição, ganha. Lançamento à esquerda, é para o capitão de equipa, Samu. Joga para Jakubovic, os dois à esquerda. Jakubovic muito apertado, não consegue adiantar a primeira. O Vitória insiste, Camará, corte no relvado. É de Tchirkati, recupera o Vitória. À esquerda com bola, a equipa de Tiago Margarido. A tentar subir do relvado, lá vai o Vitória. Muito perto da grande área, mas sem grande perigo, porque o Benfica coloca muita gente naquela zona, a tentar a recuperação. Atrapalha-se o Vitória. A recuperação do Benfica vai acontecer. Bola para Pavlidis. Contra-ataque. Atrasa Pavlidis. É para Bá. Lá direita a defesa. Bá vai pontapear a bola. Na frente. Atenção. Rafa. Rafa veio cá um adversário. Ainda Rafa. Recupera. Vai levar a bola para dentro. Não há fora de jogo. Rafa tem de recuar sem qualquer apoio. Só agora aparece Bá. E o Benfica acaba por não conseguir, aparentemente, por indicação do árbitro principal, o lançamento. Mas parece-me que o assistente tem uma opinião contrária. Deu indicação de lançamento numa parte inicial da jogada. Ficou a reclamar uma falta à equipa do Benfica. O árbitro não deu essa falta e manteve a decisão. O lançamento é, como inicialmente indicado, para o Vitória. É para João Mendes, que lança à esquerda. Estamos já em cima do minuto 45. Vai valendo o golo que o Benfica marcou, único nesta primeira parte. Samuel Dal com assistência de Pavlidis. 1-0 para o Benfica. Corta de Tchirkati. Vai chegar atrasado João Palhinha. Por isso o Vitória tem bola de lado direito, bola para Strata. Strata avança pelo corredor, vai Sheldrick para marcá-lo, aproxima-se para receber a bola Miguel Nogueira, muito apertado, 2-2 naquela zona. Corta João Palhinha, tenta rodar, fica sem bola, não há falta. Sim, falta, na opinião da equipa de arbitragem, queda de João Palhinha à saída da grande área do Benfica.
1: João Palhinha a sofrer falta, na opinião do árbitro. Boa decisão esta, Marco.
4: Sim, é atingido pelo joelho do adversário e ainda passa por cima da costa.
1: Foi esse o entendimento do árbitro Luís Godinho a assinalar nessa infração. Estamos agora no último dos dois minutos que foram dados pelo árbitro Luís Godinho.
0: Bola para Tiago Baleiro. Baleiro solta para Ducé. Estamos já nos instantes finais da primeira parte. O Benfica em vantagem no Estádio da Luz. 1-0 é o resultado. Bola para Baleiro. Baleiro vai tentar entregar. A tentar a recuperação. João Palhinha consegue levar a melhor. O homem do Vitória de Guimarães, Marco Silva, está ali algo zangado. Não percebi esse exatamente com quem, mas estava a olhar para a relva. Está à espera também Marco Silva de melhorias na equipa do Benfica, que ainda não conseguiu chegar ao segundo golo. 1-0 é o resultado. Estamos em cima do intervalo. A bola para Borevkovic. Borevkovic vai entregar para Tiago Baleiro. Baleiro traz a bola para Olivier Zic, que recebe na grande área. O guarda-redes do Vitória vai entregar novamente para Baleiro. Vai lá pressioná-lo Prestiani. A tentar o passe. Barreiro consegue o corte. Escorrega. Sheldrup não consegue dar sequência à jogada. E agora vai o Vitória aproveitar do direito. Bola para Jakubovic. Entrega para Strata. Calcanhar. Bem jogado. Vitória pode subir. Atenção. Jakubovic joga para a zona central. É para Samu. Pode ser a última jogada da primeira parte. Abertura para a esquerda. Vai chegar ao homem do Vitória. Vamos ver se consegue cruzar os momentos. Recebe junto à bandeirola. Trivela para a grande área. Que perigo. Desvio de cabeça de Camará. E a bola vai para fora. Sem que o Vitória consiga ameaçar a baliza do Benfica. Ali vários jogadores em dificuldades físicas. Barreiro e João Palhinha. Nesta altura com as mãos nos joelhos. Vamos ver o que acontece. Para já o árbitro apita para o intervalo.
1: Daqui a pouco já voltamos para a segunda parte.
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8: É resultados ao intervalo, Benfica 1, Vitória Sport Clube 0. O gol das Águias foi apontado por Samuel Dal aos 24 minutos. Comigo está novamente o Rui Dias, jornalista do Record. Rui, este resultado peca por escasso para o Benfica. Este jogo podia estar já decidido?
9: Podia. É uma diferença muito grande entre as duas equipas. O Benfica entrou muito bem, muito forte. E prolongou esse estado de coisas durante praticamente toda a primeira parte. De facto, é um jogo, costuma dizer-se, que é um jogo de sentido único, portanto, o sentido sempre da baliza do Vitória de Guimarães. Nestas coisas há sempre culpas de uns e mérito de outros, mas eu acredito que seja mais mérito do Benfica do que propriamente mérito do Vitória Guimarães. O Vitória Guimarães apenas fez aquilo que lhe competia, defendeu, e de facto aí o Benfica não permitiu ao Vitória ter outro pensamento que não fosse tapar os caminhos e manter intacta a sua baliza. Eu diria que o resultado neste momento é muito agradável para o Vitória Guimarães, que entra para a segunda parte, enfim, com o jogo em aberto, depois de levar um pisãozinho de 45 minutos, sendo que também é verdade que nestas circunstâncias, muitas vezes o que acontece é o dispêndio de energia da equipa que está a atacar faz aliviar um bocadinho essa pressão e em determinado momento as coisas invertem-se. Ou seja, o Vitória, que sustém o ímpeto do adversário, no momento de maior fragilidade, em contra-ataque, podem causar algum embaraço. Mas não foi o caso. Não foi o caso.
8: Até porque para o Vitória chegar ao intervalo apenas a perder por 1-0 é positivo e pode dar aqui alguma esperança aos jogadores para na segunda parte conseguirem, claro, por exemplo, o empate?
9: Claro, o jogo está em aberto. Apesar de chegarmos ao final do jogo e independentemente do resultado, sentirmos que o Benfica foi muito melhor e jogou muito melhor com excelentes movimentações de ataque, com lances individuais, com lances de combinação, no ataque ao espaço, tabelas, nos três corredores, na esquerda, no meio e no lado direito. Portanto, um jogo muito completo a esse nível. A verdade é que está a ganhar 1-0. Enfim, teve muitas oportunidades. E quando eu digo oportunidades, são oportunidades sérias de golo, não é apenas, enfim, uma aproximação que muitas vezes a estatística contabiliza como situações de golo e que, em boa verdade, não são. Benfica teve, logo nos primeiros minutos, podia ter marcado um ou dois golos. Portanto, enfim, é um resultado muito perigoso para o Benfica, que se desgastou muitíssimo na primeira parte, e que pode acusar esse desgaste na segunda. E um Vitória Guimarães que vai ter que mudar o chip, vai tentar terá forçosamente de tentar fazer alguma coisa, porque da forma como as coisas estão, eu acredito que, enfim, o vencedor do jogo começa a desenhar-se.
8: E olhando para aqueles três homens atrás de Pavlidis, mais para Estiani e para Sheldrup, para Estiani começou o jogo atrás do ponta-de-lança, mas vimos muita variabilidade ali com Sheldrup, muitas vezes para Estiani a cair mais na linha, Sheldrup a cair por dentro. O segredo deste Benfica pode estar também nessas trocas de posição na frente de ataque, e que deixa muitas vezes os jogadores na cara do gol, com Pavlidis também a baixar muito e Sheldrup e para Estiani a chegarem na zona do ponta-de-lança. Portanto, isso também é algo que está a ser muito trabalhado por Marco Silva.
9: Está. E também é verdade que Pavlidis, que normalmente é apontado como um marcador de golos, a verdade é que está a ter uma ação muito positiva. Lá está naquilo que eu estava a dizer, nas tabelas, o lance do golo, a tabela é muito bem feita. Portanto, o Dal recebe a bola naturalmente na corrida e a bola aparece-lhe à frente. Portanto, muitas vezes esses passes não levam a força correta e obrigam ou obrigam o jogador a atrasar-se, porque tem que vir atrás um bocadinho buscar a bola e diminui a velocidade. Mas não, no caso do golo do Benfica, a tabela do Pavlidis é colocada a bola no sítio certo, um pouco também como em outros lances em que o Pavlidis tem feito essa movimentação. E pronto, e no caso o Dal faz o golo, mas antes o Sheldrup, do mesmo sítio, também apareceu sozinho.
8: Curiosamente com uma assistência de Sheldrup, ou seja, Sheldrup a fazer uma assistência para Prestiani aparecer na zona de Pavlidis, na cara do golo.
9: Exatamente. São enfim, é muito... A variabilidade do jogo do Benfica, ofensivo, foi muito forte, foi muito consistente, a dinâmica e a intensidade também, e pronto, e depois chegamos sempre ao Prestiani e ao Sheldrup, que são dois jogadores que estão de facto em estado de graça. Principalmente o Prestiani, que...
8: Sim, eu ia precisamente referir isso, porque Prestiani sai para a seleção argentina como possivelmente o jogador em melhor forma na Liga Portuguesa, acho que concordamos com isso, e chega e está praticamente igual ou até melhor. Ele curiosamente na primeira parte faz uma arrancada espetacular, que depois faz a assistência para o Sheldrup em que não dá gol, e depois o Rafa até atira a bola à trave, não sei se recordas desse lance, que é uma arrancada que não é para qualquer jogador.
9: Não. Prestiani está a jogar como nunca o vimos jogar, enfim, é um polo de desestabilização constante para o adversário e é uma esperança constante para a equipa que o tem do seu lado. Neste caso, é evidente que as ações do Prestiani e do Sheldrup, se calhar por esta ordem, Prestiani, Sheldrup e Rafa, porque o Rafa também tem estado muito ativo nas zonas de fronteiras à grande área do Vitória, com o Pavlidis a movimentar-se muito bem e a participar muito bem também. Aliás, o Pavlidis, por acaso, ainda não teve, apesar desse caudal todo ofensivo do Benfica, ainda não teve uma grande ocasião para aplicar um remate vitorioso, porque mas a forma como tem participado nesse bordado, digamos assim, do Benfica no ataque à baliza,

0: tem sido muito eficaz e de uma forma muito, muito, muito consistente também.
1: E antes de dar continuidade a esta análise do Rui Dias, vamos olhar para os resultados do futebol internacional neste domingo desportivo. O Betis, o próximo adversário do Futebol Clube do Porto na Liga dos Campeões, vai vencendo em casa o Osasuna por 3-2. Neste momento o jogo está com 65 minutos. A Inglaterra, o Manchester City a vencer em casa do Liverpool por 3-0. Destaque para os portugueses Mateus Nunes e Ruben Dias, que foram titulares na equipa de Enzo Maresca. Em Itália, Como 0, Roma 0. Rodrigo Mora a não sair do banco de suplentes da equipa de Gasperini. E neste momento, Ruben Amorim está empatado a 1 na casa do Sassuolo. O jogo está com 95 minutos, está prestes a terminar. Pode ser assim mais um empate para a equipa de Ruben Amorim e Gonçalo Ramos, que também foi titular neste encontro. Em Portugal, para além do jogo do Benfica Vitória Sport Clube, estamos aqui a falar e que o Benfica está a vencer por 1-0 ao intervalo. Já se jogou esta tarde o Rio Ave 3, Nacional 2, e vai-se jogar depois do jogo do Benfica, a partir das 8h30 da noite, o Arouca Estrela da Amadora. Antes de passar aqui novamente a bola ao Rui Dias, dar só conta que já terminou esse jogo do AC Milan, Sassuolo 1, AC Milan 1. Com este resultado, a equipa de Ruben Amorim passa a somar 12 pontos no campeonato, está no 5º lugar, a 4 pontos do Inter e da Lazio, as duas equipas que ocupam os primeiros lugares do campeonato. Rui, antes de voltarmos para aquilo que vai ser o relato do jogo, olhando aqui para o banco de suplentes do Benfica, nesta segunda parte espera-se talvez a entrada de Echeverri, Luque Bacchio ou até de Sudakov, que voltou de lesão, teve ali uma situação complicada na seleção, mas pode ter já alguns minutos neste jogo.
0: Sim, acho que sim. Acho que a questão agora vai ser uma mais de gestão física, saber até que ponto é que esta vertigem do futebol ofensivo do Benfica pode causar moça, ou mais moças, em que jogadores é que vão sentir mais essa no fundo, essa intensidade. Se bem que, naturalmente, que são três jogadores, Luque Bacchio, Sudakov e Echeverria, que poderão perfeitamente ter minutos e vão ter, eu acredito que sim. É quase, eu diria que é fatal que estes três jogadores sejam convocados para este jogo.
1: Até porque Marco Silva hoje não precisa de se preocupar muito em poupar jogadores para quinta-feira no jogo frente ao Celtic, até porque para a próxima semana não vai haver campeonato, portanto até pode muito bem repetir este 11 na quinta-feira e entrar com os melhores jogadores, digamos assim.
0: Sim, eu penso que foi mais importante na construção desta equipa o desgaste acumulado do que está para trás do que propriamente o compromisso europeu. O compromisso europeu, ainda faltam 4 dias. Eu diria que uma equipa que jogue, estes jogadores jogando hoje estarão aptos a jogar na quinta-feira com a certeza de que não haverá campeonato para a próxima semana.
1: Muito bem, vamos agora para a segunda parte do Benfica Vitória Sport Clube, a contar para a 8ª jornada do campeonato. Recordo que o Benfica está a vencer por 1-0. O gol dos encarnados foi apontado por Samuel Dalle aos 24 minutos. O Rui Dias regressa no final do jogo para analisar todas as incidências deste jogo entre Benfica e Vitória Sport Clube. A emissão segue agora com o Arthur Jorge.

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1: É para já assim o regresso para esta segunda parte do Benfica Vitória Sport Clube, programa Golos na Correio da Manhã Rádio. 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
2: Estamos de regresso para a segunda parte do Benfica Vitória de Guimarães. O Benfica que foi para intervalo a vencer por 1-0, um golo de Samuel Dalo, que permite ao Benfica estar em vantagem, mas calado, tu destacavas aqui durante a primeira parte que o Benfica criou uma série de oportunidades. Esperas que faça o mesmo nesta segunda parte, mas com a diferença da bola lá dentro?
3: Pois, essa é que é a questão. Mas foi uma primeira parte muito boa. Atenção, a dinâmica que o Benfica está a impor no ataque é principalmente a defensiva do Vitória de Guimarães, nunca encontrou o antídoto, porque os movimentos e principalmente a nível de desmarcação, não só o Sheldrup como também o Prestiani, fantástico, a criarem sempre desequilíbrios. Acho que o resultado peca por escasso, obviamente. Foi o melhor que podia ter acontecido ao Vitória, foi para o intervalo só a perder por 1-0, dá oportunidade ao seu treinador também para taticamente mexer na sua equipa ou em algumas coisas que ele achou que realmente estavam a falhar. Espero que o Benfica entre com a mesma dinâmica na segunda parte. Se isso acontecer, obriga o Vitória de Guimarães, que tem corrido bastante e que os seus jogadores têm corrido muito, ao desgaste completo e depois a partir daí a criar um resultado diferente. Porque enquanto estiver 1-0, já ficou provado na primeira parte que o Vitória foi poucas vezes e em duas vezes criou situações de perigo na baliza do Samuel. Por isso, espero que o Benfica entre com a mesma dinâmica só na segunda parte. Acho que o Marco Silva deve ter ali uma ou outra pincelada a dizer aos seus jogadores daquilo que quer nesta segunda parte, porque realmente não há muito a dizer, porque o Benfica esteve bem, a meu ver, na primeira parte e por isso estou muito agradado com esta exibição destes 45 minutos e agora vamos ver na segunda parte como é que irá entrar.
2: E entra agora em campo a equipa do Vitória de Guimarães. Jorge, muito rápido, estás à espera de um pouco mais do Vitória nesta segunda parte ou achas que vai ser mais do mesmo?
4: O Vitória só pode dar se o Benfica permitir. E portanto acho que vai ser o mais do mesmo. Acho que o Benfica não vai desistir enquanto não fizer o segundo e possivelmente o terceiro, não vai desistir. Agora, se facilitar, claro que o Vitória vai ter sempre, como fez aqui e acolá, tentou sair e saiu alguma outra vez com perigo, mas isso é tudo aquilo que o Benfica possa permitir.
2: E tudo postos para o arranque, Pedro Carreira, da segunda parte no Estádio da Luz.
5: Vai começar com a equipa do Vitória, apita agora o árbitro Luís Godinho, bala para trás para o guarda-redes, Oliver Zic pontapiar na frente à procura de Jakubovic, salta com Tchirkati, cai mal Tchirkati, o árbitro vai interromper com a indicação de que houve ali uma falta, mas entretanto, percebendo que a bola foi para Samuel Soares, mandou jogar, dada a lei da vantagem, bola para o Benfica, à esquerda da defesa com Dal entrega, Sheldrup, combinação para este ano e aí sobem muito bem os dois, lá vai Sheldrup, vai tentar para Pavlo e diz para ficar isolado, está na grande área, o pontapé, a bola vai a mano lateral da baliza do Vitória, o ângulo era complicado, Pavlo e diz arriscou o remate de pé esquerdo, perigoso, mas sem dar o segundo golo à equipa do Benfica.
2: Pavlo e diz a rematar, mas foi à malha lateral, ainda assim, a ficar este aviso na equipa do Vitória de Guimarães, neste primeiro minuto da segunda parte, com o Pavlo e diz a optar pelo remate, mas Fernando, já agora para te ouvir também, relativamente a esta segunda parte, tu estás à espera da mesma dinâmica das duas equipas?
6: Da parte do Benfica, sim. Quando não fizer o segundo gol, não descansa. E o Vitória, de vez em quando, vai lá à frente.
2: E é isso que faz agora.
5: Lá vai o Benfica, lado esquerdo, cruzamento grande, pode ser o golo, não chega o homem do Vitória que procurava, o desvio embrulhou-se ali, Dale com o adversário, bola foi afastado depois pela equipa do Benfica, recupera Prestiani vai tentar soltar, o passe não sai, o Vitória vai atacar à direita, a bola para Miguel Nogueira, pode cruzar, vai para a linha final, Dale marcação, Dale consegue limpar a jogada, sai a jogar, entrega para Gianluca Prestiani, o Benfica demora algum tempo a tirar a bola daquela zona, Pavlidis aparece agora a meio do meio campo defensivo, de gata joga para Prestiani, à esquerda, lá vai Prestiani, o árbitro vai interromper depois daquela falta que foi cometida por Baleiro, acompanhou o central do Vitória, o movimento

0: de Pavlidis e entende o árbitro que o fez em falta. Falta cometida no meio-campo defensivo do Benfica.
1: Entendeu bem Luís Godinho, Marco?
2: Sim, há falta de balieiro sobre Pavlidis, que é bem assinalado.
1: E a assinalar essa infração, o árbitro Luís Godinho, uma falta cometida sobre Pavlidis. A primeiros minutos desta segunda parte, o Benfica com bola.
0: Prayer de Sheldrup, contra-ataque do Vitória, lá direito, Samu avança com perigo, junto à grande área contrária, a bola para Miguel Nogueira, vai tentar adiantar também sem sucesso, é para Estiani agora quem recupera, vai pela esquerda, não consegue o drible, se trata, antecipa-se, deixa a bola para os centrais, 2 minutos e meio da segunda parte, 1-0, é o resultado, vantagem para o Benfica, Dal marcou na primeira parte, depois de uma jogada em que também participaram Sheldrup, Prestiani e sobretudo Pavlidis, com a assistência para o golo do lateral sueco da equipa do Benfica, vai atacar o Benfica, Leandro Barreiro, joga ao lado de João Palhinha, entrega para a esquerda para Palhinha precisamente, o Benfica vai ter de recuar a bola para Samuel Dal, atrasa nos centrais, é Tomás Araújo quem pega na bola, à procura de um colega na frente, joga longo para a direita, Rafa recebe com o peito junto ao lateral, lado direito, Rafa espera, vai atrasar a bola de forma segura para Circati. Circati de primeira, deixa novamente para Tomás Araújo. Grande círculo agora com João Palhinha de primeira a colocar de novo nos centrais. Bola para Circati. Lá vai o central australiano. Tenta picar a bola. Sai o passe longo, mas sem sucesso. Corte fácil para o Vitória. É João Mendes quem tenta aliviar. Palhinha na interseção. Bola sobra para Prestiani. Zona central. Atrasa no grande círculo. Tem de correr para trás Tomás Araújo. A bola ganhou velocidade. Vai buscá-la junto à grande área. Araújo deixa para Samuel Soares. Lá vai Samuel Soares, aponta a piar a bola para a direita, o passe é bom para Bá, lá vai Bá, deixou-se antecipar, contra-ataque do Vitória, lado esquerdo, bola para Camara Júnior, é entrega para João Mendes, o lateral esquerdo, vai atrasar a bola para Balieiro, um dos centrais, Balieiro aproxima-se da linha do meio-campo, vai colocar para Borevkovic, Borevkovic a entregar para Ducé, lá vai Ducé, foge com bola para a direita, vai tentar o passe de recuperação de Samuel Dal, o Benfica vai para a frente, fica a reclamar uma falta do Vitória, o Benfica ignora, contra-ataque perigoso, bola para Gianluca Prestiani à esquerda, vai aproximar-se da grande área, já lá está Prestiani, não consegue a finta, cai a falta na opinião do árbitro, Prestiani caiu dentro da área, a falta parece ser cometida no exterior da grande área, sai cartão amarelo para Borevkovic, central do Vitória.
1: Sai cartão amarelo, há ali alguns protestos, Prestiani entretanto continua deitado no relvado, agarrado também à zona da cara, ficou ali muito queixoso os jogadores do Benfica, é fora da área. E relativamente ao cartão amarelo que é exibido ao jogador do Vitória, achas que tinha de ser, não é?
2: Sim, o Borevkovic podia perfeitamente só ter utilizado o corpo para ganhar posição, mas não. Com a mão e o braço esquerdo acaba por atingir o Prestiani e vem amarelo por isso.
1: Foi esse o entendimento do árbitro Luís Godinho. O Fernando e os jogadores, pelos vistos, têm aqui um entendimento diferente, mas agora atenção ao Benfica.
3: Urgentemente.
0: Vai ser batido este pontapé livre. Atenção, é Sheldrup quem parece assumir. Dal também lá está. Um dos dois vai colocar na grande área. Barreira formada por dois homens do Vitória, já relativamente perto da baliza do guarda-redes Guier. Bateu Sheldrup, corta Borevkovic de cabeça. Tenta o Benfica ainda insistir. Rafa vai lá. Não chega. Não atrapalha o adversário. Contra-ataque do Vitória de Guimarães. O corte aparece, o Benfica vai avançar, mas há falta na opinião do árbitro. Falta cometida ali a meias entre Tomás Araújo e Prestiani. Impediram que o Vitória avançasse rapidamente para o contra-ataque.
1: E evitou isso mesmo relativamente a esta entrada. Marco, o que é que tens a dizer?
2: É um lance de falta e é um lance de amarelo, porque o Prestiani vai no chão, vai em tackle e acaba por ser negligente na abordagem que faz.
1: O Fernando já estava ali a fazer sinal, agora concorda com o Marco Pina, mas concordo. Ficou por exibir.
3: É lá alturas que eu tenho que falar, eu tenho que levá-lo à fábrica dos óculos lá, ou no cassem anunciado que ele
2: já
3: precisa.
2: Já disseste isso muitas vezes, mas ainda não me vais lá.
3: Eu preciso de levar lá, precisas de uns óculos para ver melhor. Vou lá falar com o meu amigo e vou-te lá levar.
1: Pronto, fica esta promessa do Fernando ao Marco Pina. Agora é lançamento lateral para o Vitória de Guimarães.
0: Se trata à direita, lançamento executado no meio-campo ofensivo do Vitória. À procura de incomodar o Benfica, para já não consegue. Corta o Tomás Araújo, a bola sobra para Leandro Barreiro, meio-campo defensivo. O Benfica vai avançar, não vai, porque o árbitro interrompe. Há uma falta sobre Samu, livre para o Vitória. Ainda longe da baliza do Benfica, cartão amarelo mostrado a Ducé, o tal jogador que esteve envolvido numa entrada perigosa. Durante a primeira parte foi ele quem viu o cartão amarelo, ainda que tenha sido por protestos, acredito eu, do C amarelado. Barreiro também está a ser focado pela realização, vê cartão amarelo, talvez tenha sido ele.

0: Não o homem do Vitória, não vimos qualquer motivo para que fosse mostrado esse cartão ao jogador da equipa comandada por Tiago Margarido. Samu está já de pé, o capitão do Vitória antes do pontapé livre tinha ficado no relvado, está a mostrar uma marca na coxa esquerda ao árbitro porque Parreiro atinge de facto Samu e é esse o motivo do cartão amarelo mostrado ao médio do Benfica.
1: Bem, Marco, muito rapidamente.
2: Sim, isso parece-me que este cartão amarelo é justificado. Não sei se o dossiê terá visto cartão amarelo por protestos. Se viu, deve ter sido mesmo por protestos.
1: Vários jogadores do Benfica já exercícios de aquecimento. Já lá vamos, agora pontapé livre.
0: Batido, grande área, atenção, olha o Vitória! Não chega na grande área, Tiago Baleiro. Cruzamento tenso, correu ainda. O homem do Vitória era Borevkovic, mas sem conseguir impedir a saída da bola pela linha final. Do lado do Benfica estão a aquecer Sudokov, Frederik Auschnes, Luke Bacchio, John Duran e também Etcheverry. Vamos ver quem é que entra em breve na equipa do Benfica. Ainda não conseguiu chegar ao segundo golo. 7 minutos no Estádio da Luz, 7 minutos da segunda parte, bem entendido. Joga o Vitória, já recuperou com Borevkovic. Perdeu o gás o Benfica nesta segunda parte. O Vitória está a tentar impor-se em meio campo ofensivo. Bola na frente, Jakubovic tenta adentrar. Vai aparecer Tsirkati. Tsirkati complica um pouco, mas vai conseguir limpar a jogada. Recolhendo a bola para o guarda-redes, Samuel Soares. Samu a entregar para Bá. Bá sai da grande área, atrapalhou-se, perdeu a bola. Má recepção, lançamento para o Vitória. Está no ataque à esquerda. Lançamento rapidamente executado. Atenção, recepção de Camará. Entrega para Samu. Vai ganhar canto a equipa do Vitória. Canto à esquerda depois de uma desatenção defensiva de Alexander Bach. Não conseguiu receber. Conseguiu Vitória nesse primeiro momento ganhar um lançamento de linha lateral e agora ganha um pontapé de canto apesar de um esforço final de Bach, que ainda foi lá tentar pontapear a bola contra o adversário. Sem êxito. Canto para Samu. O Vitória vai tentar bater esta bola parada de forma perigosa. É do lado esquerdo. Samu vai bater. 6 homens do Vitória na grande área do Benfica. Canto batido. Cabeceamento. Sai mal. Fica a pingar a bola e vai lá agarrar Samuel Soares. Baleiro tentou o cabeceamento sem grande sucesso nesta tentativa. O Vitória e recolhe tranquilamente Samuel Soares. A bola nem sequer foi à baliza. Olha o Benfica com perigo à esquerda. Acelera Prestiani. Prestiani e Sheldrup mais à frente, os dois pela esquerda. Ainda Prestiani já está no tempo terço. Liberta para Sheldrup, está na grande área. Calcanhar, mas não avançou Prestiani. Não percebeu a ideia do colega. Corta o Vitória. Vai Strata tentar entregar para Miguel Nogueira. Adiantou para Strata. Que perigo. Vai avançar para marcar o Vitória. Lá vai Strata. Já passou por Araújo. Agarrão de Araújo, vai ver cartão amarelo para Tomás Araújo, percebeu a urgência de interromper a jogada. O capitão do Benfica estava, se trata com bola do lado direito, já perto da grande área, acelerou o Vitória, surpreendeu a defesa do Benfica, agarrado se trata, cartão amarelo para Tomás Araújo, livre para o Vitória de Guimarães do lado direito.
1: Marco, indiscutível este cartão amarelo para Tomás Araújo.
2: Sim, completamente, agarra o adversário e corta um ataque prometedor e vê amarelo por isso.
1: Cortou um ataque comprometedor, cá está. Não sei, o nosso realizador está um bocadinho desatido agora, sim. Portanto, o pulgar para cima do Fernando.
3: Pois é, ele fica todo satisfeito também de um gajo fazer um okzinho a ele. Ele fica.
4: Mas o outro é para mim, é para o árbitro.
3: Nota-se para o beicinho dele, fica logo.
1: Bom. Falta é assinalado, o cartão amarelo é exibido a Tomás Araújo e agora é pontapé livre para o Vitória.
0: Samu vai deixar, atenção, sai o pontapé, corta Leandro Barreiro, contra-ataque do Benfica, vai nascer rapidamente, bola para Prestiani. Prestiani vai contra dois, atenção, já está no grande círculo. Prestiani acelera, tenta levar a bola, vai conservá-la, não sai a finta, fica a reclamar Gianluca Prestiani. Muita gente a protestar com a equipa de arbitragem. O Vitória vai avançar, bola para a esquerda, atenção, a subir rapidamente o Vitória com Gonçalo Nogueira. Gonçalo Nogueira vai entregar, vai subir Camará Júnior, em Carabá, enfiamento da grande área, lado esquerdo, já passou o homem do Vitória, que perigo, linha final, cruzamento no limite, cruzamento e o corte do Benfica a tirar da grande área. Muita pressão do Vitória nesta fase do encontro e o Benfica vai permitindo aqui e ali aproximações perigosas da equipa do Vitória. Reclama o Benfica no momento anterior da jogada uma falta de Samu sobre Sheldrup naquela correria de Prestiani. Houve a decisão do árbitro de mandar jogar, mas agora mostra cartão amarelo a Samu, que entretanto se vai deslocar à bandeirola de canto para colocar a bala na grande área. É canto para o Vitória. Vê o cartão amarelo, vai bater o pontapé de canto. A bola vai ser batida por Samu para a grande área. Volta a colocar 6 unidades o Vitória na área. Cabeceamento, a bola vai por cima da baliza de Samu. Vai dando cada vez mais sinais o Vitória. Jakubovic, outra vez de cabeça, tal como tinha acontecido na primeira parte. Bola cabeceada pelo avançado do Vitória. Sai por cima da baliza de Samuel Soares.
1: Marco, o Fernando, acho que tem alguma coisa para te dizer.
3: Viste este lance agora com o Samu, com o cartão amarelo?
2: Claro.
3: Deixou-se seguir, deixou seguir e foi-lhe dar cartão amarelo.
2: E porquê que aconteceu isso?
3: Igualzinho.
2: E porquê? E porquê? Não foi nada igualzinho.
3: Porquê? Desculpa agora.
2: O Samu atingiu na cara o Sheldrussel.
3: O Samu atingiu na cara. Pois é. Pronto.
2: Pois é.
3: Ah, ok, pronto. O outro deu-lhe um pontapé, não tem problema.
2: Mas qual pontapé? O quê? O outro só
3: deu-lhe um pontapé ao rapaz.
2: Não inventa.
5: Eu não disse que ia estar a levar com isto até ao fim do jogo.
3: Não, porque ela se iguaizinhos, só porque um deu-lhe na cara e o outro deu-lhe um pontapé.
1: Agora o Vitória troca a bola.
0: Vai para o ataque, a equipa do Vitória corta. A equipa do Benfica com Tchirkati a entregar a bola para João Palhinha. Palhinha vai tentar para Leandro Barreiro. O passo não sai bem, corta. O Vitória vai para o ataque, grande espaço para Camará. Palhinha consegue o corte, recupera o Benfica. Vai para o contra-ataque, o Benfica, bola para a direita. É para Rafa Silva. Atenção, joga Rafa, não consegue o passe. Era para Pavo Diniz. Tira o Vitória. Austnes vai entrar na equipa do Benfica. Já está a acelerar o aquecimento e parece-me que não é o único, porque me parece também que Etcheverry foi chamado ao banco por Marco Silva. Bola para Prestiani. Prestiani à esquerda vai acelerar, aproxima-se da grande área, joga para Sheldon, bem jogado, muita força no passe, parecia bom, mas a bola foi ter com o guarda-redes da equipa do Vitória de Guimarães. 58 minutos e meio, 1-0, vantagem curta para o Benfica no Estádio da Luz.
1: E Jorge, estamos a ver um Vitória um bocadinho diferente da primeira parte, ou não?
6: O Benfica deixou de perdeu posições. O meio-campo não consegue ter a bola, o Benfica não tem ninguém a pensar o jogo. Tem um meio-campo que não constrói, que é mesmo de intensidade, Palhinha e Barreiro, gosta de aparecer, mas perde e depois dá muito espaço no meio-campo.
0: Olha, o Benfica perde, Pavlidis, quando o Barreiro se desmarcava para receber a bola de volta.
6: E os quatro jogadores da frente
3: não
6: perdem-se completamente, portanto só estão dois jogadores do meio, partido, face aos três do Guimarães.
1: E avança ao Vitória de Guimarães.
0: Bola para a equipa do Vitória, ela vai, se trata à direita, pode cruzar, se trata com perigo, o cruzamento atrasado e a bola é afastada por Samuel Dal. Caso contrário, o Vitória podia ter criado uma nova situação de perigo para a baliza de Samuel Soares. Atenção aos sinais que o jogo está a dar, o Vitória mais perigoso, mais atrevido, e o Benfica encolhido sem conseguir ter bola nesta altura do encontro. Estamos a meia hora do final do encontro. Vai, entretanto, ser feita a tal dupla substituição de que falávamos há pouco. Etcheverry e Frederic Austens vão ser lançados por Marco Silva. O Vitória não rematou ainda à baliza, mas continua a acumular situações de algum perigo perto da grande área do Benfica. Canto, batido, grande área, atenção, corta o Benfica. A bola fica a pingar da grande área, vai lá o baixinho para este ano afastar de cabeça. Sobra para Pavlidis, também trabalho defensivo. Ainda Pavlidis, Pavlidis roda, sai agora a partir da direita. Pavlidis entrega para a esquerda, o passe desastroso de Pavlidis. Entrega a bola ao adversário, lançamento para o Vitória à direita, já para lá da linha do meio campo. Vamos às mexidas na equipa do Benfica. Rafa é um dos candidatos à saída, Sheldrup é o primeiro substituído, saída de Sheldrup para a entrada de Etcheverry. Teve cerca de uma hora de jogo neste encontro no Estádio da Luz. A outra substituição ainda não foi tornada oficial, é Barreiro quem sai, portanto Marco Silva mantém Rafa em campo. Entradas de Austens e de Etcheverry, saídas de Leandro Barreiro e também de Andreas Schelber.
1: Concordas com estas substituições, Calazo?
6: Sim, porque neste momento o Benfica já perdeu aquela dinâmica de estar sempre em ataque continuado. O Orsnes é mais forte com a bola no pé, é mais forte a controlar o jogo, é mais forte naquilo que é, a nível tático, a maneira de se colocar em campo. E depois o Sheldon tinha desaparecido um pouco nesta segunda parte e eu entendo perfeitamente estas alterações do Marco.
1: A fazer estas substituições na equipa, Marco Silva.
0: Bola para a equipa do Benfica, Samuel Soares, 0, remates do Vitória à baliza do Benfica, pouco trabalho para Samuel Soares, joga para Tchirkati, Tchirkati vai entregar para Frederic Austens, junta-se a João Palhinha no meio campo do Benfica, bola para Bá, à direita Alexander Bá, joga para Tchirkati, entrega novamente para Samu. Alguma intranquilidade no Estádio da Luz perante o passar do tempo e o facto de o Benfica ainda não ter conseguido chegar ao segundo golo. Bola para Etcheverry, combina com o compatriota Prestiani à esquerda, meio campo defensivo do Benfica. joga Dalo agora para trás, é para Tomás Araújo, vai tentar, bem jogado, Echeverri recebe, vai soltar da frente, a bola é para Rafa, corre Rafa, mas o guarda-redes sai da grande área e afasta de qualquer forma para fora. Agradece o passe Rafa, tem lançamento, o Benfica à direita para Alexander Ba.
1: E lançamento entretanto já executado.
0: Bola para o Benfica, zona central, João Palhinha recebe e atrasa no grande círculo para Tomás Araújo, pede a bola para Estiani à esquerda, agora com a companhia de Echeverri no ataque do Benfica, joga à esquerda Samuel Dal, meio campo, ofensivo do Benfica, Dal faz o passe conservador para Prestiani, Prestiani roda a bola mais para trás ainda, o Benfica vai recuar no relado, a bola chega aos centrais, Tchirkati é quem pega na bola, já tem o amarelo, recordo Tomás Araújo, Tchirkati joga ao lado dele, neste encontro em que o Benfica está a vencer apenas por 1-0. Dal marcou na primeira parte, olha o Benfica, bola deitada, grande passo, pode ser o golo, Echeverri vai para a grande área, já lá está, vai para o remate, falhou Echeverri, grande defesa do guarda-redes Oliver Zeke, Echeverri isolado pela esquerda a rematar, defesa para fora, canto para a equipa do Benfica.
1: Realmente achas que o Pablo diz muito rápido, não vamos rápido agora, já foi executado o pontapé de canto,
0: batido rapidamente o canto, olha o Benfica à esquerda para Estiani, entrega para Echeverri, aqui na grande área, devolução outra vez, Prestiani pode cruzar, sai o cruzamento para a grande área, estamos lá os centrais, corta o Vitória, a bola fica a pingar, Rafa enche o pé, o remate e a bola vai para fora, remate de Rafa sem deixar cair a bola, sai longe ainda assim da baliza do Vitória, depois de uma grande chance para Echeverri fazer o 2-0 para o Benfica na Luz.
1: Foi Echeverri, achas que podia ter colocado calado a bola em Rafa, que já estava ali umas horas próximas?
6: Sim, o Rafa estava a chegar e estava mais central, mas ele tentou a sorte, mas o Benfica tem desperdiçado N situações destas e por isso não acaba com o jogo. Enquanto não acabar com o jogo, o Vitória vai pensando que obviamente pode sacar pontos na Luz, porque as oportunidades que já teve,
7: a segunda era, parte é a primeira,
6: principalmente na para primeira finalizar, parte, mas na primeira,
7: na
6: parte,
7: primeira
6: já teve várias, já teve
7: várias.
6: E nestas situações é aqui que às vezes o Benfica peca, porque tem muito controle de jogo, domina a partida totalmente, mas depois não a materializa em golos, e isso às vezes acaba por ser penalizador na fase final do jogo.
1: E houve ali uma falta a favor do Benfica, uma infração de Samu, que travou a Samuel Dalle em falta, 64 minutos, mantém-se o resultado da primeira parte, Benfica 1, a Vitória 0.
0: Bola para Tomás Araújo, sobe com bola para lá da linha do meio campo, tenta entregar, passo longo, bola não chega a Rafa Silva, tira o Vitória e a equipa visitante vai tentar partir para o ataque, corta Tomás Araújo, bola no grande círculo e a Kupovic vai atrasar, aparece a receber Gonçalo Nogueira, dá para o corpo do homem que está à esquerda, Camará, calcanhar a bola, passa entre as pernas de Bá, continua o Vitória no ataque, corta de Zirkata e não permite que o Vitória continue, abre a corda da baliza adversária, Rafa agora tenta o contra-ataque, Rafa a perder o controle da bola, entretanto preparam-se ali duas mexidas na equipa do Vitória, estamos a 25 minutos do final e o Benfica continua sem marcar mais um golo, 1-0, vantagem magra para o Benfica quando estamos já na segunda parte deste encontro, se trata com bola, não vai o lateral direito da equipa do Vitória e a Kupovic atrasa para Borevkovic, joga os centrais do Vitória, de Borevkovic a bola vai para Balieiro, Balieiro tenta entrar em meio campo ofensivo, consegue mesmo fazê-lo, grande buraco, abre-se ali, bola para Gonçalo Nogueira, zona central, abertura para a direita, o Vitória vai tentar atacar, Miguel Nogueira agora tenta a finta sobre Dal, atrasou, atenção, cruzamento para a grande área, pode ser o golo, e o corte de Tchirkati, foi a bola roada, o homem do Vitória, aparentemente, no momento em que solta a bola, é em teoria dentro da grande área, portanto vamos aguardar por mais imagens, Miguel Nogueira queixa-se agora ao árbitro, está a pedir falta, o homem do Vitória.
1: Estava a queixar-se Miguel Nogueira, ainda não tivemos a oportunidade de ver repetições desse momento, e vêm as tais duas substituições na equipa de Tiago Margarido, a aproveitar também esta interrupção para mexer na equipa. Agora sim, estamos a ver repetições, mas parece-me que é de um outro, é o tal momento, sim, em que Miguel Nogueira ficou a queixar-se de ter sido travado em falta. Marco, o que é que achaste?
2: É falta clara, fora da área, o árbitro deu meio da vantagem porque a bola seguiu para dentro da área para uma jogada perigosa.
1: Fica essa explicação, o árbitro Luís Godinho a dar a lei da vantagem, Miguel Nogueira é ele que acaba por sair na equipa de Tiago Margarido, já lá vamos, o Vitória com algum perigo, mas consegue tirar o Benfica.
0: E Prestiani vai lançado em velocidade pela esquerda. Se trata no duelo do leva a melhor outra vez do lateral do Vitória, que de facto está a conseguir corresponder às expectativas. Já o tínhamos visto fazer alguns bons jogos neste campeonato e no da época passada. Lembram, por exemplo, de um jogo no Dragão frente ao Porto, na altura, salvo erro, para a Taça da Liga. Se trata, esteve bem aqui também a impedir o contra-ataque de Gianluca Prestiani. Do lado do Vitória entraram Beni e Telmo Arcanjo. Atenção, o Telmo Arcanjo, que sempre que entra agita o jogo. Vamos ver se é o que acontece hoje no Estádio da Luz. As saídas foram de Miguel Nogueira e também de Ducé. O Vitória vai para a frente, bola para a direita, é para Telmo Arcanjo precisamente, vai para cima do Samuel Dal, é para o cordão, o pé esquerdo para cruzar, ainda Telmo Arcanjo, joga bem a zona central e a Kupovic não faz o passo, palhinha no desarme contra o ataque do Benfica. Lá vai agora Pavlidis, lento a reagir Pavlidis, roda e entrega para João Palhinha. Palhinha vai tentar adentrar, Prestiani foge, sai o passe, grande corte de Strata outra vez a impedir que a bola chegasse à zona de Prestiani. Recupera o Vitória, que à medida que o jogo vai passando parece acreditar mais ainda que pode chegar ao golo. Até agora, recordo, o Vitória tem 6 remates, não conseguiu ainda acertar com a baliza de Samuel Soares, mas está a ter algum ascendente neste encontro sobre o Benfica, que desespera à procura do segundo golo. Marco Silva não está contente com aquilo que a equipa está a fazer nesta fase da segunda parte. 68 minutos, 1-0 para o Benfica.
1: Está a ter algumas dificuldades agora o Benfica nesta fase do jogo, com Vitória de Guimarães melhor.
0: Bola para o Benfica, recupera a barra, solta para João Palhinha, vai avançar, atenção, um passe para a zona central, mais um, longo, que Palhinha fala, falha, e numa altura em que me parece Luque Bacchio vai ser lançado por Marco Silva. Esteve em destaque Luque Bacchio pela seleção da Bélgica na pausa para as seleções. A tentar o Benfica avançar, a uma falta que é assinalada sobre Martinez Verdi, fica no relvado à esquerda, ainda longe da baliza adversária, falta de Beni, o árbitro pitou, pontapé livre para a equipa do Benfica, vai ser batido, parece-me, antes ainda da eventual substituição que parecia estar a ser preparada no banco do Benfica. Bola para Tomás Araújo, junto à linha do meio-campo, a soltar no grande círculo para Tchirkati, abre tudo à direita, a bola vai para Bá, Bá tentava o passe, não conseguiu, mas ganhou, lançamento da linha lateral, é bem perto do banco onde está Marco Silva, que agora conversa com Alexander Abau. Benfica vai para estes últimos 20 minutos finais de jogo, apenas a vencer por 1-0. Não sei se Luque Bacchio é o único, parece-me, seja como for, que também John Duran está preparado. Vamos ver se houve uma mudança de planos de Marco Silva, mas John Duran vai entrar. A dúvida é se em conjunto com Luque Bacchio, e parece-me que sim, vão entrar os dois. John Duran e Luque Bacchio vão ser lançados por Marco Silva.
1: E já estão ali apostos para entrar para este jogo que o Benfica está a vencer. Agora os jogadores do Vitória ficaram a reclamar uma falta, mas segue o jogo, Benfica no ataque.
0: Rafa Silva leva a bola para a esquerda, egoísta, não soltou o tempo, perdeu para Strata, lá vai o lateral do Vitória, joga para a direita, a tentar subir Telmo Arcanjo, acelera Telmo Arcanjo, foge Samuel Dal, leva a bola para a zona central, o passo para a grande área, não chega, Jakubovic fica a pedir uma falta com o árbitro a mandar jogar, Jakubovic a arrastar a defesa do Benfica, caiu no ravado sem que tivesse feito falta. Tomás Araújo, na opinião do árbitro Luís Godinho. 70 minutos, 1-0 para o Benfica, bola na grande área de Samuel Soares, é o guarda-redes do Benfica que tem bola, vai pontapear, joga para a direita, é para Bá, de cabeça, joga para Tchirkati, Tchirkati outra vez apertado, está junto à linha final, entrega para Samuel Soares, outra vez com a bola dominada, lá vai Samuel Soares, hesita no passo, joga agora bem para a esquerda, é para a subida de Dal. Dal tentava o passo, não conseguiu, sem êxito, a primeira tentativa do lateral do Benfica, a bola perde-se pela linha lateral, lançamento para o Benfica à esquerda da defesa, e é provavelmente agora que vamos ter a tal dupla mexida feita por Marco Silva, entradas de Luque Bacchio e de John Duran, mas aparentemente ainda não é agora. Lançamento para Prestiani. Prestiani estica-se para receber a bola, solta de forma arriscada, não conseguiu deixar para Frederic Austin. Recupera a equipa do Vitória, está em meio campo ofensivo, pressão do Benfica, muita luta ao meio campo, ganha Echeverri, joga para Pavlidis, do Benfica pode marcar a bola para Prestiani, vai isolar-se, Prestiani vai para o golo e falhou Prestiani, remata de pé direito, a bola ganhou a altura e passou por cima da trave da baliza do Vitória de Guimarães. Echeverri bem na recuperação, bem também Pavlidis a soltar, Prestiani aproximou-se da grande área, rematou já apertado por Baleiro e não conseguiu fazer o golo. A bola vai por cima da baliza do Vitória de Guimarães, a centímetros da trave. Esta bola rematada pelo camisola 25 do Benfica, e assim se mantém o resultado, que é de 1-0 nesta altura, a favor da equipa de Marco Silva. Sudakov também vai entrar e, portanto, penso que a dupla substituição operada por Marco Silva inclui as entradas de Luke Bacchio e de Sudakov. Não é para já que John Duran vai ser lançado nesta segunda parte.
1: Mas há pouco a Prestiani ia falhar uma grande oportunidade, e era o que tu dizias há pouco, calado muito rapidamente, vai falhando o Benfica. Sim. O que dá esperança ao Vitória de Guimarães.
6: Claro, claro. O Vitória nada tem a perder. Está com 1-0, está a perder este jogo. Se isto se mantiver assim, nos últimos 10 minutos, algumas situações perto da grande área do Benfica, uma bola parada... Não. Um lance qualquer, uma carambola, e o Vitória pode empatar o jogo. Ou seja, e nós olhamos depois para o jogo e olhamos para tudo aquilo que aconteceu e as oportunidades que o Benfica teve, e não é possível que só esteja a ganhar por 1-0.
1: Há pouco a balear o haver cartão amarelo, já agora achas que foi bem mostrado, Marco?
2: Parece-me algo exagerado, que não me parece que o balear tenha atingido em cheio o pé de Pavlidis, pisando em cheio, os pés em cheio. Parece-me uma falta mais importante do que no Gente.
3: Muito bem, Marco, muito bem.
1: Entretanto, já foram feitas as tais substituições na equipa de Marco Silva, com as entradas de Luke Bacchio e também de Sudakov. Saíram, não consegui perceber exatamente quem foi Alexander Bá
0: e Rafa.
1: E Rafa, exatamente. Rafa e Alexander Bá a saírem para as entradas de Sudakov e de Luke Bacchio.
0: Ou seja, Austin está a jogar como lateral direito, a posição que ele ocupou quando esteve na seleção da Noruega nestes 4 jogos da Liga das Nações. Bola para Echever e à esquerda, não consegue segurar o camisola 30 da equipa do Benfica. Lançamento é para o Vitória. 73 minutos e meio. Se trata, vai lançar. O Benfica vai aguentando a vantagem. Estamos já perto do final do encontro. Jogo importantíssimo este para o Benfica, sobretudo depois de Sporting e Porto terem vencido já nesta jornada 8 do campeonato. Está por isso pressionado o Benfica a não perder terreno para os rivais. Bola para Sudakov no grande círculo. Atrasa rapidamente. Entretanto, Mitrovic também entrou na equipa do Vitória. Gonçalo Nogueira foi substituído. O Vitória que mexeu também no ataque com a entrada de Vignon. Outro na equipa do treinador Tiago Margarido. Olha, o Benfica vai tentar atacar. Bola junto à linha do meio campo. O árbitro assinalou falta sobre Echeverri. Livre para o Benfica. Ainda muito recuada a equipa de Marcos Silva.
1: A falta bem assinalada, na tua opinião, Marco?
2: Não, a falta é mal assinalada, porque o Benfica vai numa jogada de ataque que era prometedora e o árbitro interrompe o jogo de uma forma completamente escusada.
1: Benfica agora no ataque.
0: Prestiani à esquerda vai acelerar, vai entrar da grande área. Prestiani tenta a finta. Prestiani, o passe é de Severi no remate. Assiste na cova. Golo! Marca! A bola entrou a meio da baliza, batido o guarda-redes do Vitória. 2-0, grande festa de Sudakov com este golo que dá mais tranquilidade ao Benfica no jogo.
1: Sudakov a marcar e ficou visivelmente feliz depois de ter marcado este segundo golo para o Benfica. Achas, calado, que agora sim o jogo pode ficar mais tranquilo para o Benfica?
6: Sim, acho que sim. E já merecia. O Benfica já merecia este golo há não sei quanto tempo, com várias ocasiões já tinha falhado. E entrou o Sudakov, acaba de fazer o gol e dá mais tranquilidade à equipa, porque tu, quando tu estás 1-0, é sempre um pouco complicado, mesmo os contra-ataques adversários. O Benfica não estava a controlar muito a bola e através daquilo que nós dizemos que é a posse de bola, não estava a controlar o jogo, estava a jogar num jogo continuado, em vertigem completa, submeter-se aos contra-ataques do Vitória. Por isso este gol vem numa boa altura, principalmente aos 75 minutos. A equipa agora pode ficar um pouco mais tranquilizada.
1: A aparentemente pode ficar mais tranquilo o Benfica após este segundo golo no Estádio da Luz, um golo de Sudakov.
0: O primeiro no campeonato, esta época para Sudakov. O Benfica vai atacar a bola para Prestiani. Acelera à esquerda Prestiani, Sudakov desmarca-se ao centro. Pavlidis também, ainda Prestiani já passou a estar na grande área. Passa atrasado, Pavlidis recebe, vai tentar o remate. Já perdeu o ângulo, Pavlidis tem de recuar, está fora da grande área. Abre para Fredrik Austas, liberta bem para a zona de Luque Bacchio. Lá vai Luque Bacchio, ataca o espaço vazio. Lá vai Luque Bacchio, entrega para Sudakov. Bola para trás, lá vai o Benfica, insiste à direita com Sudakov. Tenta entregar para trás, é João Palhinha quem aparece também, Fredrik Austas. Austas recebe lá direito, insiste com Luque Bacchio, enfiamento grande área, 2 a marcá-lo. Lá vai Luque Bacchio, tenta uma venda ainda. Luque Bacchio não consegue passar, insiste e já está na grande área. Atenção, a venda pode ser o golo, desarmado no momento em que tentava cruzar, aproximou-se devagarinho da pequena área, mas no momento do cruzamento permitiu o corte, canto para a equipa do Benfica do lado direito.
1: Há esse corte importante do jogador do Vitória de Guimarães e por isso mesmo vai a beneficiar-se deste

0: Lance de bola parada, este pontapé de canto é Sudakov quem vai cobrar, ele que há pouco, sem atraso, marcou o segundo para o Benfica.
1: Vai ser batido o pontapé de canto, Sudakov levantou a grande área e cabeceamento não surge, confusão na grande área, corta o Vitória de Guimarães, Tomás Araújo tentou a recarga, mas não conseguiu. O Vitória sai para o ataque, lá vai Samu, abriu para a direita, Dal tenta a recuperação, consegue com a ajuda de Tomás Araújo, lançamento para o Benfica que agora ganhou.

0: Continua a dar conta do recado na marcação a Prestiani. Penny agora a complicar junto à grande área do Benfica. Pressão imediata. Joga a Dal a tentar lutar pela bola. Livra-se dela. Penny joga para longe, mas Tomás Araújo imediatamente em colaboração com Tsirkati. Limpa uma jogada. Palhinha recebe. Vai soltar Palhinha para Tomás Araújo. Bola para Frederic Costa. Está a jogar como lateral direito na equipa do Benfica. Agora Sudakov. Sudakov muito recuado. Vai aguentar a bola. Joga pelo seguro para trás. É para a zona dos centrais. É para Alessandro Tsirkati. O Benfica volta a ter bola em meio campo defensivo, numa toada mais lenta agora, já depois do segundo golo, marcado há instantes no Estádio da Luz. Sudakov marcou num jogo em que até chegou a estar em risco, já que se lesionou na seleção da Ucrânia. Bola por fora, lançamento para o Vitória de Guimarães, não chegou, Dale, o Vitória vai atacar, atenção, a bola de Vignon não chega, corta o Benfica, falta sobre Sudakov, livre para o Benfica, junto à zona do grande círculo, muito longe de qualquer uma das bolas.
1: Assinala a falta o árbitro Luís Godinho, com protestos por parte de Samu a não compreender a decisão do árbitro, mas entendeu Luís Godinho que houve de facto essa falta. Mas Fernando, relativamente agora à dinâmica do jogo a partir do segundo golo do Benfica, achas que muda tudo? Porque o Vitória, apesar de não ter conseguido nenhum remate à baliza,
2: não fez uma defesa de Samuel Soares. Samuel ali não fez uma defesa, não. Marcando o segundo gol, é lógico que a equipa fica mais tranquila e baixa claramente a expectativa que o Vitória tinha em fazer um gol, que até estava melhor nesta segunda parte, mas acho que é justíssimo o Vitória.
1: E lá vai o Benfica.
0: Prestiani à esquerda, acelera, vai soltar para Dal, está na grande área e pode cruzar. Dal já apertado para o adversário, tenta cruzar, cruzamento, Pavlidis, não consegue o desvio na pequena área. Pareceu surpreendido o Pavlidis, porque de facto parecia impossível que a bola saísse do local onde estava o Dal. Arranjou espaço para cruzar, bola picada para a grande área, Pavlidis chegou lá, desviou para fora. Fica a pedir, parece-me, um pontapé de canto, não vai dar. O árbitro do Godinho é pontapé de baliza para a equipa do Vitória de Guimarães. Estamos a 10 minutos dos 90. 2-0 na Luz, Dal e Sudakov marcaram os golos do Benfica.
1: Havia motivos para os protestos de Pavlidis, Marco?
3: Não me parece. Com as imagens que mostraram, não me parece. Mas é possível que tenha havido algo diferente do que mostraram agora, mas pela repetição que mostraram até agora, não consigo perceber que tenha razão Pavlidis.
1: Continuou a protestar Pavlidis após esta decisão da equipa de arbitragem. 80 minutos e meio, a 2 golos para o Benfica, 0 para o Vitória de Guimarães. E vocês estavam o quê?
2: Sei que vê bem.
4: Não. Na dúvida, seria, não seria cá.
2: Tinha tocado no Pavlidis ou não, mas consegui ver bem.
1: Muito bem, 81 minutos, olha a Vitória.
0: Com perigo, mas aparece o corte da equipa do Benfica. João Palhinha foi meter-se no meio da confusão e conseguiu resgatar a bola. Depois fica no relvado o árbitro Pita. O lance é perto da grande área de Samuel Soares. É lá que o Benfica vai beneficiar de um pontapé livre. Agarrão na camisola de João Palhinha.
1: O que é que tens a dizer, Marco?
3: É falta clara sobre Palhinha que está a ser agarrado.
1: Foi agarrado a João Palhinha. Vem aí mais uma mexida e sai Pavlidis para a entrada de John Duran, aqui a fazer mais esta mexida na equipa, bem calado.
4: Sim, até já devia ter entrado há mais tempo. Acho que o Pavlidis tem estado nesta segunda parte um pouco fora da partida, algo lento a executar, e o John Duran entra e certamente vai dar mais vivacidade ali no ataque.
1: Já está em campo a John Duran, saiu Pavlidis.
0: Joga agora Tomás Araújo, ponta bem, a bola para longe, cai a meio do meio campo defensivo, corta a Vitória, tenta recuperar, bola atrasada para a zona onde vai aparecer João Mendes com um pontapé para trás, à procura do guarda-redes, consegue o passe para Olivier Zic, batido há pouco no lance que deu 2-0 ao Benfica, marcou Sudakov, o golo que permite ao Benfica respirar um pouco melhor neste jogo, frente ao Vitória. A bola para a equipa visitante, vai tentar subir do relvado com Mitrovic coloca para os centrais, ponta a pé de Borevkovic, joga na frente, vamos ver se chega o homem do Vitória e vai fazer por isso, corre atrás da bola, mas não a alcança antes da linha final, ponto a pé de baliza para Samuel Soares, 8 minutos já menos do que isso para os 90 e o Benfica nesta altura em vantagem por 2-0, Dal marcou na primeira parte, Sudakov há pouco aumentou a vantagem para a equipa de Marcos Silva, o Benfica perto de somar 3 pontos neste jogo frente ao Vitória, mas continua a equipa do Vitória nesta fase da segunda parte a ter muita bola, não desistindo do resultado. O Benfica vai atacar Luque Bacchio à direita. Joga Luque Bacchio para Frederik Auschner. Combina com os centrais. Tchirkati recebe. Tchirkati não arrisca e prefere o atraso para

0: guarda-redes Samuel Soares, que está fora da grande área. O passo vai ser feito para Tomás Araújo. Ainda Tomás Araújo liberta para Sudakov. À direita Sudakov vai fazer o passo para Luquevacchio. Tenta o drible, acelera Luquevacchio, cai no gravado à falta de João Mendes. O lance acontece ainda muito longe da grande área do Vitória. Pontapé livre para a equipa do Benfica. Vai ser batido por Frederik Auschnes, que foi desalojado do meio campo, onde agora está João Palhinha com a companhia de Etcheverry e de Sudakov. Joga, recordo, Frederik Auschnes nesta fase como lateral direito da equipa do Benfica. E é para lá que a bola vai. Auschnes no limite de cabeça consegue tentar Luquevacchio, também consegue o desvio, mas perde a bola. A equipa do Benfica está irritado. Marco Silva com a equipa do Benfica vai tentar sair para o ataque. O Vitória de Guimarães, a bola para Beni, abertura para a esquerda, meio campo defensivo ainda, com o passo de João Mendes vai tentar a zona central. Atenção, Vignon, entrega para Beni, foge, vai do lado esquerdo à procura de espaço para se aproximar da grande área. Ainda o Vitória, bola para trás, João Mendes. João Mendes vai entregar muita pressão no Benfica, que obriga o Vitória a recuar. A bola chega ao guarda-redes Olivier Zic, sem pressa. O Vitória talvez devesse ter mais, porque o jogo aproxima-se do fim e o Benfica está em vantagem por 2-0. 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
1: Já estamos de olhos postos naquilo que está a acontecer no estádio da Luz. 84 minutos e meio, avança o Vitória ainda à procura de chegar ao gol.
0: Vai aproximar-se o Vitória da baliza do Benfica, lado direito, bola para trás. Atenção ao Mitrovic, pode cruzar, solta a bola, vai tentar o Vitória colocar perto da baliza de Samuel Soares. Atenção, Telmo Arcanjo, pé esquerdo, cruzou a grande área, muita força, fácil para Samuel Soares, nem sequer foi para a baliza este cruzamento, deu dois passos para a direita e agarrou o guarda-redes do Benfica.
1: Sem dificuldade Samuel Soares a agarrar, de facto, depois do segundo golo, calado, praticamente não há vitória.
2: Não, o Vitória tem feito pouco. Como dizia o Pedro ainda há pouco, praticamente Samuel não fez uma defesa durante toda a partida, pelo menos até o momento. Eu acho que o resultado peca por escasso. Acho que o Benfica fez neste jogo muito mais para ter um resultado mais avultado, mas uma boa exibição, sempre a controlar o jogo, muita dinâmica no ataque acima de tudo, principalmente o entendimento que existe muitas vezes entre o Sheldrake e o Prestiani é mais do que evidente. É uma pena que o Pavlidis muitas vezes nos jogos não tenha a veia goleadora, porque quando ele está com a veia goleadora faz a diferença, mas de qualquer maneira até o momento é um bom jogo do Benfica.
1: E a Vitória agora está no ataque.
0: Bola para Mitrovic, o remate, a bola sofre um desvio, vai para fora, é pontapé de canto à direita para a equipa do Vitória de Guimarães.
1: Vai beneficiar deste pontapé de canto a equipa de Tiago Margarido. A 86 minutos, o Vitória não desiste, mas com o passar do tempo a sentir também mais dificuldades, porque alguns jogadores já estão cansados, mas agora há pontapé de canto para o Vitória de Guimarães.
0: Vai ser batido por Telmo Arcanjo, lado direito, pé esquerdo na bola, bola tensa para a grande área. Auschnes, cabeça ao primeiro poste, tira rapidamente e agora a bola vai para Gianluca Prestiani e perde no sprint com Telmo Arcanjo. Recupera o homem do Vitória, joga para trás. É para Miguel Maga, que há pouco entrou na equipa visitante. Arcanjo, novamente à direita, o passe não sai bem, joga agora Samuel Dal, bola para a direita. É para João Durano, muito recuado. O ponto de lança do Benfica atrasa para Frederik Auschnes. Estamos em cima do minuto 87. O Benfica vai para o ataque através de Tsirkati. Tsirkati vai entregar a bola rapidamente para Tomás Araújo, joga o Benfica em meio campo defensivo. Araújo agora a passo, acelera agora, entra em meio campo ofensivo, desmarca-se Luquevacchio, que aparece à esquerda do mesmo lado de Prestiani, combina os dois, bola para trás, chega agora a João Palhinha perto da linha do meio campo. O Benfica vai ter bola, estamos a 3 minutos dos 90
1: e agora duelo final.
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1: Minutos e meio, o Benfica a vencer. Agora houve o remate, mas saiu ao longe. Saiu.
4: Bem longe, bem longe.
1: Saiu longe da baliza do Vitor.
5: Já é a segunda baliza.
0: João Durante, que pegou a bola à direita, estava fora da grande área e tentou acertar, não conseguiu. Com a baliza do Vitória. E agora o Vitória vai para o ataque.

0: Que abre-se um buraco do lado de Samuel Dal, bola para Miguel Maga, já no último terço do relvado, joga para trás, é para Beni, aproxima-se da grande área, zona central, Samuel recebe, olha para a esquerda, vai entregar, a bola chega rapidamente a João Mendes, pode adiantar, bem jogado, atenção, Camara Júnior, está na grande área, vai para cima de Frederico Costas, passou a linha final, cruzamento pé esquerdo, e a bola vai ao trave da baliza de Samuel Soares, que tem o lance aparentemente controlado, estava ali também atento, Samuel Soares, bola para fora, pontapé de baliza para o Benfica.
1: Mas o Vitória de Guimarães, ainda assim, a tentar criar ali algum perigo. Fernando, muito rápido.
2: Bons braços. Bons braços, não?
3: É o crossfit.
1: Pronto.
2: Eu consigo fazer duas só.
1: 88 minutos e meio, bola na frente.
0: Bola para Duran, não chega, corta o Vitória, a bola vai para trás, é para Balieiro. Balieiro vai tentar recolher agora com Borevkovic também na jogada. Lá vai Borevkovic, central croata da equipa do Vitória de Guimarães, ex-Rio Ave. Ainda Borevkovic combina com Beni, três homens do Benfica na pressão, a bola está a meio do meio campo defensivo da equipa do Vitória. Prestiani aí, continua a lutar, foi o último a regressar da pausa das seleções, mas é o que está mais fresco, parece, nesta altura, Gianluca Prestiani. Bola para Beni, a ser pressionado, mas passa por João Palhinha. Beni e entra em meio campo ofensivo, joga para Vignon, a bola vai ser enviada por Mitrovic para a direita, Telmo Arcanjo vai encarar Samuel Dal, tenta um para um, ainda Telmo Arcanjo já perto da grande área, vai subindo Telmo Arcanjo, liberta a bola, ainda não, faz o passe, cruzamento, grande área, o desvio e a bola vai ao poste, com Samuel Soares a deixar a bola passar e a bola vai ao poste da baliza do Benfica.
1: Grande oportunidade para o Vitória de Guimarães a marcar no estádio da Luz, a bola foi a ao posto da baliza defendida por Samuel Soares e estamos praticamente em cima do minuto 90. O Vitória esteve muito perto de marcar.
0: Foi ao poste esta bola de Telmo Arcanjo, cruzamento da direita, ninguém tocou e Samuel Soares pareceu surpreendido. Bola para o Benfica, avança com Sudakova, ali muita confusão, Parinha levanta a bola para a direita, é para Luque Bacchio, vai acelerar, ainda dá doido Luque Bacchio, já ultrapassou a linha do meio campo, durante o apoio, vai passar muito rápido Luque Bacchio, vai para a grande área e pode marcar o Benfica, já está Luque Bacchio, vai para o cruzamento, pé direito, corta o Vitória, a bola espirra para fora da grande área, Prestiani, arrisca ali uma falta, Prestiani, mas aparentemente não acertou nem na bola nem no adversário. Avança o Benfica, dá lá à esquerda, ainda Samuel Dal, libertou para Echeverri, está na grande área, puxa a bola para dentro, pé direito, ainda não Echeverri, foi para a meia-lua, perdeu, insiste o Benfica, Sudakov vai atrasar a equipa do Benfica com bola, lá direito, Luque Bacchio, estamos para lá do minuto 90, aguardamos pela placa do quarto árbitro, ainda não foi mostrada, Frederico Austens agora conserva a bola e vai atrasar para a zona dos centrais, Cercati joga para Tomás Araújo, ainda Tomás Araújo pega na bola, vai atrasar novamente para Cercati, Cercati combina com Frederic Austens, dá instruções à equipa, o Benfica vai subir bola para Dodi Luque Bacchio, ainda Luque Bacchio embrulha-se ali com o adversário, o árbitro apita a falta sobre o internacional belga da equipa do Benfica, foram dados 3 minutos de compensação, estamos a 2 de ser esgotado o tempo de jogo neste Benfica 2, Vitória de Guimarães.
1: E há pouco este momento com Sudakov, o que é que te pareceu, Marco?
4: É uma falta bastante dura que devia merecer cartão amarelo para o jogador do Vitória, que vai em take, o de sol atinge Sudakov.
1: E ficou por mostrar cartão amarelo ao jogador do Vitória, avançou Benfica.
0: Luque Bacchio à direita, vai tentar o drible, já está na grande área, pé esquerdo, um passe para trás, atenção, a bola para a equipa do Benfica, Echeverri, roda, combina, João Palhinha, os dois, agora os três, à direita, Luque Bacchio na jogada, vai tentar a finta novamente, ainda Luque Bacchio soltou para Echeverri, vai para a grande área, tentava o passe, a bola para Jean Duran, perdeu o domínio da bola e acabou por perder com o árbitro a interromper e a assinalar uma falta ofensiva, ainda prosseguiu a jogada já com o apito do árbitro, bem claro para todos, o homem do Benfica que colocou a bola na baliza, mas acha o árbitro que há uma falta cometida por Jean Duran e portanto tudo o que aconteceu daí para a frente não contou, pontapé livre para a equipa do Vitória, é para ser batido ainda na grande área do guarda-redes Olivier Zic, 2-0 o resultado, o Benfica perto de chegar a mais uma vitória no campeonato depois de perder no Dragão, responde o Benfica com uma vitória segura frente ao Vitória, lá vai Prestiani, recupera o Benfica, lado esquerdo Prestiani acelera, aproxima-se da grande área, está com a corda toda ainda, mas não passa agora por Miguel Maga, desarmado o extremo do Benfica, contra-ataque do Vitória, pode sair Miguel Maga, dá para a linha do meio campo, mudança do flanco, abertura para a esquerda, surpreendido Frederico Austin, bola para Camará, está na grande área, um para um lado esquerdo, Camará, o pontapé, bola bate em Frederico Austin e acaba por não ir na direção da baliza. O Vitória vai insistir, estamos já muito perto do fim, Telmo Arcanjo, lá direito, pode cruzar Telmo Arcanjo, a conservar a bola, vai deixar para Beni, já perto da quina da grande área, Beni liberta, pode ser o gol do Vitória, atenção, cruzamento, corta a equipa do Benfica, Sudakov a escorregar e a cair em cima da bola, depois de Gatas, acaba por mandar para fora, canto para a equipa do Vitória, vai ser abatido este pontapé de canto, é do lado direito do ataque do Vitória, já daqui a pouco vamos ver todas as imagens deste encontro com o Benfica, perto da Vitória, 2-0, é o resultado, é para ver no Grande Jornal, com a Daniela Polónia, já daqui a pouco, a bola para Telmo Arcanjo, vai bater o pontapé de canto, o Vitória faz subir 6 homens até a grande área, Arcanjo bateu, Samu não saiu, mas a bola sobrou para João Duran, e vamos ver se o Benfica tem tempo ainda para mais um contra-ataque, o árbitro apita para o fim.
1: Apita para o fim, vamos ver os golos e os melhores momentos.
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5: O Benfica recebeu e venceu o Vitória Sport Clube por 2-0 e está de regresso ao segundo lugar do campeonato. Os golos da equipa de Marco Silva foram apontados por Samuel Dal aos 24 minutos e por Sudakov aos 75. O jornalista Rui Dias, do Jornal Record, está aqui em estúdio para analisarmos esta vitória do Benfica. Rui, uma grande primeira parte das Águias, mas no segundo tempo o Vitória a deixar uma boa imagem ou uma imagem melhor daquilo que deixou na primeira parte?
6: Sim, o Vitória reagiu bem na segunda parte e aí é bom, quer dizer, atendendo ao que foi a primeira parte, tal como tínhamos previsto, o jogo está bem aberto. Portanto, digamos que o Vitória, essa reação do Vitória, essa capacidade que teve para ter a bola no meio-campo do Benfica, suscitou dúvida no resultado, que era uma coisa impensável se pensássemos apenas na qualidade do futebol exibido na primeira parte. Portanto, enfim, o Vitória fez pela vida, saiu do seu canto para discutir o jogo e, enfim, não vamos dizer que teve oportunidades de o evitar, porque não teve. Esta bola que bate no poste já é numa fase final do jogo, o Benfica já tinha feito o segundo golo, mas de qualquer maneira é uma reação interessante do Vitória na segunda parte, que coloca enfim, algum que equilibra um bocadinho as coisas relativamente àquilo que disseres ao intervalo.
5: Mas Rui, achas que é preocupante se o Benfica demorar tanto tempo para resolver o jogo? Num jogo que podia ter ficado resolvido nos primeiros 30 minutos.
6: Claro, esse é o problema. É um problema que normalmente os treinadores costumam dizer por tudo e por nada que faltou eficácia. Às vezes, quando nem sequer criaram grandes oportunidades de golo. Mas neste caso não, neste caso o Benfica criou mesmo muitas oportunidades de golo e foi mesmo um problema de eficácia que explica o facto do Benfica só ter chegado ao intervalo a ganhar por 1-0. Quando podia tê-lo feito a ganhar por 2 ou 3 ou 4, enfim, essa é a diferença. A segunda parte é outra coisa, foi outra coisa, o Vitória equilibrou e o Benfica, não sei, é que o Benfica não pôde fazer gestão nenhuma porque só estava a ganhar por 1-0, ou seja, foi obrigado. O Vitória obrigou o Benfica a recuar um pouco no terreno e, enfim, a ficar ali um bocadinho à mercê de qualquer bola que pudesse, uma bola parada, um canto, um livre, um erro qualquer de um jogador do Benfica, e o empate podia ter surgido.
5: E se existia jogador que precisava de um gol, esse jogador era Sudakov. Este gol pode ser importante para aquilo que é a confiança de um jogador que tem passado tempos difíceis neste início de temporada. Foi muito criticado, os adeptos pediam para Marco Silva tirar o jogador do 11, ele fez isso, voltou no jogo com o Dragão, hoje começa de fora até porque teve ali um pequeno toque na paragem internacional ao serviço da Ucrânia e agora volta com um gol, pode ser importante para o jogador.
6: Pois, e no fundo o argumento principal dessas críticas relativamente à opção do Marco Silva prendiam-se com
5: a falta de gol.
6: A falta de gol e a falta de assistência, portanto era um jogador que, movimentando-se na zona de ataque, tinha pouca participação nos lances verdadeiramente importantes para a equipa, ou seja, não marcava nem assistia.

0: dia. Agora, com menos tempo de jogo, entrou e pouco tempo depois fez o golo. É obviamente uma injeção de confiança. De resto, a forma como ele reagiu e como toda a gente reagiu ao golo do Sudakov espalha bem a importância que o golo pode ter para ele e para a equipa.
1: Rui, foi curioso porque Sudakov aponta o golo num momento em que até está a jogar numa posição mais recuada, porque na altura em que entra o jogador, o Auschwitz, que já tinha entrado, baixa para a lateral e sai o Leandro Barreiro, e é Sudakov que ocupa essa posição do meio campo, com Echeverri a jogar um pouco mais à frente. Portanto, até é curioso o jogador que foi tão criticado por jogar ali na posição 10 e não fazer o golo, marca o golo a jogar como, digamos, numa posição mais como um 8.
0: Exatamente, exatamente. É enfim, o Sudakov é um enorme jogador, um jogador com um potencial imenso, e cuja expressão menor que o tem caracterizado se fica a dever naturalmente a motivos extra-futebolísticos. Enfim, reconhecemos que um jogador ucraniano a viver em Portugal, enfim, com tudo aquilo que se passa hoje em dia no seu país, eu admito que realmente não seja propriamente uma coisa muito tranquilizadora para ele, mas ele tem que reagir e pronto, e hoje reagiu muito bem. É um golo importantíssimo no sentido da tranquilidade que deu à equipa e enfim, eu agora olhando para o próximo jogo e partindo já do princípio, que dá como falámos há pouco, de que o Marco Silva pode não fazer tantas alterações assim para o jogo com o Celtic, a verdade é que se quiser fazer algumas alterações, eu admito perfeitamente que o Sudakov possa jogar na quinta-feira com o Celtic.
1: E no início do jogo e até no intervalo antecipávamos aqui a possível entrada de Echeverri, até porque estávamos curiosos para ver aquilo que o jogador poderia dar ao jogo, e entrou, a verdade é que entrou muito bem.
0: Entrou muito bem. Enfim, foi pena não ter jogado aquele período de maior fulgor da equipa, em que, enfim, a participação, estes jogadores mais criativos, mais habilidosos, com mais visão e com mais capacidade para criar esses desequilíbrios, quando a equipa está toda voltada para a frente, obviamente que são ainda mais brilhantes. O Echeverri entrou muito bem. Numa altura em que o jogo se repartia mais, ele soube aproveitar o espaço que tinha para enfim, para mostrar o talento e boas ações de combinação com os companheiros. Enfim, é dele o passe para o gol do Sudakov. Enfim, num lance ali frontal. Enfim, nós diremos que é uma assistência, mas não é propriamente, enfim, um grande mérito do Echeverri de terem... Não, ele tocou para o lado e o Sudakov fez o golo, mas de qualquer maneira é um jogador que não, nas oportunidades que tem tido, não diminuiu a expectativa que todos temos de ver mais coisas dele.
1: Até nos deixou com uma expectativa, não é?
0: Exatamente, exatamente. É um jogador que tem esse dom de nos deixar sempre com água na boca, a pensar que vem aí mais qualquer coisa de muito bom para vermos, e enfim, para reforçar também a equipa do Benfica, porque naquela zona o Benfica tem muita gente, mas Echeverri continua a ser uma alternativa e uma hipótese para ser um jogador importante até ao final da época.
1: Rui, ficámos agora a conhecer o homem do jogo, foi Samuel Dal. Concordas com esta atribuição?
0: Concordo, na medida em que, enfim, não só desbloqueou o jogo, como tem um conjunto de ações meritório. Fez um jogo muito conseguido, muito completo. Defendeu, atacou, teve bola, marcou um golo, que para um lateral não é de sumenos. Portanto, nada a dizer, acho que sim, acho que é uma boa escolha. Enfim, talvez não seja a escolha certa para, como,

0: como exemplo do futebol que o Benfica desenvolveu ao longo do jogo.
1: Para ti quem é que seria?
0: Prestiani. Acho que o Prestiani teve em tudo aquilo que foi exuberante e desequilibrador no futebol do Benfica, acho que o Prestiani teve mais responsabilidade. Mas lá está. A isso tudo, o Dal responde com um golo e com uma exibição muito conseguida a todos os níveis, porque defendeu muito bem, porque não perdeu o duelo com o avançado direto que tinha pela frente, e era um avançado perigoso, o Camara Júnior, que é um jogador com muito talento. E, e na frente esteve bem, marcou um golo e participou em muitas ações, ajudando de facto aquela dupla Sheldrup-Prestiani que à frente dele foram criando magia, e ele foi sempre um suporte muito consistente dessas ações desses dois jogadores.
1: Rui, neste jogo tivemos a entrada de Tchirkati, isto porque a Lenglet tinha sido expulso frente ao Futebol Clube do Porto. O que é que achaste desta dupla com Tomás Araújo? Isso pode ser uma dupla de futuro para o Benfica, ou acreditas que Lenglet, quando voltar da suspensão, vai ser o titular ao lado de Tomás Araújo?
0: Eu creio que o Lenglet vai ser titular. Acho que não há enfim, grandes dúvidas quanto a isso. Agora, o Tchirkati, o que tem de fazer é agarrar todas as oportunidades para se mostrar bem, para se mostrar integrado, enfim, fazer mais jogos como este que fez hoje, sendo que estamos a falar numa zona do terreno em que irá ter certamente outras oportunidades, porque é uma zona de terreno com muitos cartões, com muitos impedimentos nos jogos seguintes, e o Tchirkati, aliás, o próprio treinador terá naturalmente sensibilidade e a tendência de pôr o Tchirkati a jogar, a entrar na rotação dos, porque ele já disse isso, que são três centrais, que ele tem três centrais titulares. E eu, por exemplo, olha, outro jogador que pode perfeitamente jogar com o Celtic, por exemplo, tal como jogou em San Siro, acho que é uma boa hipótese para jogar na Europa, por exemplo.
1: Muito bem, foi a análise do jornalista do Record, Rui Dias, este triunfo do Benfica por 2-0 frente ao Vitória Sport Clube. Samuel Dal e Sudakov foram os autores dos golos. A equipa de Marco Silva volta a entrar em campo na quinta-feira frente ao Celtic, num jogo a contar para a fase de liga da Liga Europa.
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0: ritmo na Correio da Manhã Rádio com Jorge lá atrás e agora Zara Larsa neste Lush Life. Olhamos rapidamente o trânsito para dar conta, claro, do mais óbvio aqui à volta do Estádio da Luz, depois do jogo, a debandada. Mesmo assim, não está assim muito, muito difícil. Apenas na segunda circular, no sentido Benfica-Aeroporto, há passagem pelo Estádio da Luz e depois mais à frente, a partir do Nós de Telheiras até ao viaduto do Campo Grande, direção a Sintra e à Cril. Está tudo bem, mesmo apesar de algum trânsito acumulado. Também a Avenida da Luzieda, direção ao Hospital de Santa Maria, com alguma fila nos semáforos que dão acesso. Depois também ao Eixo Norte-Sul. Quanto à cidade de Lisboa, praticamente sem mais problemas a assinalar. Vamos então espreitar o Porto, também com um único problema, concentrado na saída de Matosinhos para o Porto, através do final da A28 e Avenida AEP. A fila começa logo no nó de Sendim até à rotunda AEP por causa de um acidente que ainda está por resolver na rotunda AEP. Depois volta de novo a parar até atingir o nó de Francos. Outras situações a ter em linha de conta: há um quilómetro 45 sentido norte-sul, carro capotado a seguir à entrada de Aveiras, com alguma gravidade. A situação a ter em linha de conta, então, no sentido Porto-Lisboa, a 1,45 km a seguir ao nó de Aveiras. Em Santa Maria da Feira, Estrada Nacional 327, incêndio à passagem pelo quilómetro 10. 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
0: A seguir, atualizamos as notícias em simultâneo com o Grande Jornal.
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1: Agora o Grande Jornal com a Daniela Polónia.
2: Foram suspensas as buscas pelo pescador lúdico que está desaparecido desde amanhã na praia no Baleal, em Peniche. O jornalista Francisco Gomes refere que as operações devem ser retomadas ao início da manhã.
3: Ao longo deste domingo foram feitas buscas incessantes com meios terrestres, marítimos e aéreos para localizar este pescador lúdico de 53 anos que está desaparecido na ilha do Baleal, em Peniche. Esforços que, contudo, não tiveram sucesso e também com a luz do dia já não poder ficar para continuar com as buscas. Estas mesmas foram suspensas pelas 19 horas e pergunto ao comandante da Capitania do Porto de Peniche, capitão Jorge Godinho, buscas que vão prosseguir nesta segunda-feira.
4: É correto, confirmo. Portanto, a intenção é retomar as buscas amanhã às 0800, com meios por mar e por ar, como referi com o início aqui nos canais alvos, início do nascer do sol.
3: Hoje não foi possível mobilizar o meio aéreo da Força Aérea Portuguesa devido às condições atmosféricas, já amanhã já será possível?
4: Eu não tenho essa confirmação, no entanto confirmo que de facto foi empenhado o meio aéreo, mas devido às condições meteorológicas não foi possível deslocarem-se e voarem aqui nesta zona. A minha intenção é de facto empenhar e portanto no período de amanhã teremos essa informação logo mais no momento.
3: Acabaram, no entanto, de ser utilizados, drones que permitiram também uma visão aérea e diferente e que ajudaram nestas pesquisas.
4: É correto. Os drones foram empenhados nessa mesma lógica, ter aqui uma componente aérea e não tendo o meio aéreo da Força Aérea, que tem uma capacidade ligeiramente diferente, mas os drones trouxeram efetivamente essa possibilidade de ter aqui uma cobertura diária num ponto mais elevado.
3: Buscas que se concentraram muito neste cabeço onde estava a cana de pesca e outros utensílios deste pescador, junto à capela de Santo Estevão, mas depois também acabaram por ser alargadas um pouco mais e amanhã será uma área mais extensa também aquela que vai ser percorrida?
4: A área amanhã será definida, definirei a área. De facto hoje, de acordo com a informação que dispomos e que durante o dia fomos obtendo, naturalmente foram centradas, mais uma vez, como referi, relativamente às informações que íamos dispondo, nas imediações do alegado desaparecimento, e naturalmente agora com o decorrer e com o término de hoje vou definir uma área que acabará por ir ao encontro desse mesmo espaçado do tempo e que será naturalmente mais alargada.
3: Foi recolhida uma cana de pesca no mar?
4: Foi recolhida um apetrecho de pesca, uma cana, alegadamente, portanto não confirmo que seja do indivíduo desaparecido, no entanto foi recolhida por queda efetivamente à água e que se manteve ali na zona a flutuar.
3: Muito obrigado, Comandante Jorge Godinho, capitão do Porto de Peniche, a dar-nos conta desta situação, das buscas que foram efetuadas ao longo deste domingo, envolvendo diversos meios, diversas entidades, mas não foi possível até ao momento localizar este homem de 53 anos, pescador lúdico, que está desaparecido desde a noite de sábado, aqui na ilha do Baleal, em Peniche.
2: As imagens podem chocar. Dois polícias foram filmados a agredir um homem. Aconteceu em Portimão. A seguir explicamos como reagiu o comando de faro da PSP a estas imagens. O Papa vai ser operado para remover um nódulo num pulmão. Segundo o porta-voz do Vaticano, o Leão XIV deverá ser submetido a uma cirurgia já nos próximos dias.
5: O anúncio foi feito pelo próprio Papa Leão XIV na manhã deste domingo, durante a oração Ângelus no Vaticano.
6: Recentemente, durante alguns exames, os médicos detectaram um nódulo circunscrito no pulmão. Foi detectado numa fase muito inicial e bem localizado. Os médicos consideram que é conveniente intervir e, por isso, seguindo os seus conselhos, decidi submeter-me a uma cirurgia para o remover. A intervenção já está agendada para os próximos dias. Agradeço-vos pela vossa

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1: O pneumologista Carlos Rubalo Cordeiro conversou com o diretor do Hospital Gemelli, onde o Papa vai ser operado.
2: Consideram que a cirurgia possa eventualmente ser, enfim, um fator decisivo e fator curativo para esta situação que foi detectada num exame de rotina. E muitas vezes assim acontece. Os nódulos pulmonares aparecem com frequência em exames de rotina, radiografias que se fazem, check-ups, e podem ser benignos ou malignos. Desde logo também não temos essa informação, como é evidente até. Há muitos nódulos pulmonares que têm a ver com infecções antigas, com cicatrizes e, portanto, não são nódulos malignos.
1: O médico acredita que as palavras do Papa revelam notícias positivas.
2: As palavras do Papa foram muito interessantes, porque ele disse que era circunscrito, está circunscrito ao pulmão e, portanto, numa fase inicial. Significa que muito provavelmente já terá feito estudos em que se percebe que não há outro tipo de envolvimento, outro tipo de localizações e, portanto, que é um nódulo que foi detectado, felizmente, numa fase inicial, assim.
1: De acordo com o porta-voz do Vaticano, o tempo previsto de internamento pós-operatório é de aproximadamente uma semana. O Papa Leão XIV, de 71 anos, não tem registro de outros problemas de saúde.
3: No Santuário de Fátima, a doença do Papa foi recebida com preocupação e surpresa pelos peregrinos. Os fiéis prometem rezar por Leão XIV.
4: Quando o Papa Leão XIV anunciava aos fiéis, a partir da Praça de São Pedro, no Vaticano, que vai ser operado nos próximos dias para remover um nódulo de um pulmão, no Santuário de Fátima decorria a Missa das 11, celebrada no altar do recinto. Quando a notícia chegou aos peregrinos na Cova da Iria, foi recebida com preocupação e com surpresa.
5: Soubemos através das redes sociais e, de facto, é uma surpresa.
4: Também há alguma preocupação. O Papa procurou simplificar, mas é sempre preocupante.
5: É, porque é uma doença que cada vez atinge mais pessoas, seja qual for o órgão, e é preocupante.
6: A surpresa, de facto, foi grande, porque minimamente pensei que ele usufruísse de uma saúde boa, de maneira que isto, para mim, de algum modo, é uma surpresa. No entanto, acho que as coisas irão correr bem e que a intervenção também será bem sucedida. E é o que desejamos e é o que esperamos que isso aconteça.
7: Santo Padre, soubemos que está também com problemas de saúde e pronto, também estará nas nossas orações no santuário para que possa levar até ao fim a missão que lhe foi concedida por Deus Nosso Senhor. Ele também ora por nós e agora somos nós que temos que retribuir a oração.
4: O que é que podem os peregrinos fazer para dar sorte ao Papa?
5: É fazer aquilo que ele nos pede muita vez, este e os papas antecessores, para rezarmos por ele.
6: Nas orações que ainda temos que fazer, vamos incluir uma destinada propriamente a ele.
4: É confiando no poder da oração que os peregrinos vão aguardar pelo sucesso da cirurgia, valorizando o gesto de Leão XIV de ter sido ele próprio a falar diretamente aos fiéis do problema.
8: É muito interessante que o próprio tenha decidido dar de viva voz a notícia, que nos apanhou de surpresa, e obviamente aqui no santuário, que já é lugar onde sempre se reza pelo Papa e pela sua missão, teremos muito presente esta intenção, nomeadamente já neste dia 12 e 13. Este 12 e 13 de outubro, que reúne aqui em Fátima sempre tantos peregrinos, tantos milhares de peregrinos, vamos convidar os peregrinos a rezar concretamente pelo Papa e pela sua saúde, pela sua rápida recuperação.
4: Fátima prepara-se para a última grande peregrinação do ano, esta segunda e terça-feira. Por isso, no domingo, muitos foram os grupos de peregrinos a pé a terminar a caminhada até ao Altar do Mundo. As celebrações da peregrinação serão presididas por Dom José Cordeiro, arcebispo de Braga e vice-presidente da Conferência Episcopal Portuguesa.
3: O presidente dos Estados Unidos anunciou que a Rússia e a Ucrânia concordaram com um cessar-fogo para os ataques contra infraestruturas energéticas dos dois países. Donald Trump escreveu que há um cessar-fogo energético na guerra entre a Rússia e a Ucrânia e que ambos os lados concordaram. O presidente norte-americano pede que o cessar-fogo não seja quebrado. Esta foi a mensagem escrita na rede Truth Social. Trump não adiantou mais pormenores. Volodymyr Zelensky disse este domingo ao portal Axios que desconhecia o cessar-fogo energético anunciado pelo homólogo.

0: O norte-americano, presidente da Ucrânia, diz que aceita o acordo se a Rússia também o fizer. Há mais declarações de Zelensky que admite que aceita realizar eleições se Vladimir Putin concordar com um cessar-fogo de 60 dias. Numa entrevista a um canal de notícias norte-americano, esta foi a resposta do líder da Ucrânia ao desafio de Trump, que o instou a realizar eleições na Ucrânia por considerar que Zelensky não fez o suficiente para pôr fim à guerra. No sábado, o presidente dos Estados Unidos disse que chegou à altura de a Ucrânia ter um novo chefe de Estado. Na mesma intervenção, Donald Trump sugeriu que, caso fosse presidente dos Estados Unidos em 2022, a guerra nunca teria começado e acusou Zelensky de incompetência. Há cada vez mais influencers a serem chamados para fazerem publicidade a casinos ilegais. É um dos temas em destaque neste grande jornal. O primeiro-ministro considera que a subida do preço do petróleo é insensata e que está a prejudicar as economias a nível mundial. Luís Montenegro pede que o problema seja resolvido em breve.
1: Não há nenhuma economia no mundo que não esteja a sofrer. Nenhuma economia no mundo que não esteja a sofrer o efeito do aumento do preço do petróleo, por via disso, dos combustíveis. Nós temos de resolver nas próximas semanas, nos próximos tempos, esta insensatez de estarmos a penalizar as economias e as pessoas de uma forma geral, onde ninguém está a tirar partido e resolver este impasse.
0: Os pensionistas da Caixa Geral de Aposentações podem vir a recorrer aos tribunais para travar a devolução do dinheiro que receberam a mais. A Caixa Geral de Aposentações já avisou que vai exigir, ainda este mês, a reposição dos valores pagos a mais a quase 3 mil pensionistas. Houve um erro no cálculo das pensões. A decisão é criticada pelos sindicatos, que rejeitam a devolução do dinheiro recebido a mais. O caso já motivou uma queixa ao provedor da Justiça e poderá acabar nos tribunais. A ministra do Trabalho defende que há fundamentação legal para o dinheiro ser devolvido. Há estudantes a alterar as fotografias dos colegas e a transformá-las em imagens sexuais. É tudo feito com recurso à inteligência artificial. Algumas das vítimas já tiveram de mudar de escola. É o tema da rubrica Investigação CM desta noite.

0: é crime, porque foi uma foto adulterada da minha filha.
1: Ana, chamemos-lhe assim, é mãe de uma adolescente de 14 anos, vítima de nudes criados por colegas com recurso à inteligência artificial.
0: Recebi a mensagem, a foto, e a dizer, olha o que a tua filha anda a fazer. E depois um áudio, que esse áudio não consegui gravar, é daqueles áudios que é apagáveis, já apagam logo. E ele a dizer, vê lá o que é que a tua filha anda a fazer, que ela é isto, é aquilo, chamando 30 mil nomes. Parecia ela, só que estava mesmo totalmente modificada. E eu disse que ia fazer queixa na polícia, porque isso era crime. E perguntei quem é que lhe passou a tal foto e ele falou em nomes, pronto, que tirei logo print. Logo quando ele mandou a primeira mensagem, tirei logo print, fiz queixa. Estou à espera agora o desenvolvimento.
1: A foto era de cariz sexual e foi partilhada em grupos de uma rede social. Os colegas consideram uma brincadeira, mas produzir nudes com recurso à inteligência artificial é um crime.
0: Essas pessoas disseram que essa foto foi partilhada duas semanas antes desse tal rapaz me ter dito a mim, por eles, num grupo de uma miúda que mora perto. Essa foto foi lançada num grupo de Snapchat, pelo nome que ela disse esse nome, e de repente apagou. A rapariga saiu do grupo, foi lançada e essa foto foi partilhada entre grupos de Snapchat. A minha filha não estava nesse grupo.
2: E havia mais conteúdo desse a ser publicado?
0: Sobre ela, só essa foto, pelo que eu sei.
1: O caso foi comunicado de imediato à PSP, que investiga. Todas as provas foram facultadas aos polícias. Agora resta esperar que a justiça atue.
3: Os assaltos frequentes nas escolas do Conselho de Almada estão a deixar em alerta quem trabalha e estuda. A escola Rogério Ribeiro, no Monte de Caparica, foi assaltada 9 vezes em mês e meio.
4: Entram, levam o que conseguem e voltam a entrar. Na escola Rogério Ribeiro, no Monte de Caparica, os assaltos deixaram de ser um caso isolado. A escola tem sido alvo repetido de intrusões, sobretudo durante a madrugada. Portas arrombadas, vidros partidos, espaços remexidos e bens que foram levados. Até mesmo sacos de roupa que estavam destinados a ser doados. Foi tudo roubado. O prejuízo é avultado e vai muito além do valor dos objetos furtados. Há material que faz falta todos os dias e que agora terá de ser reposto.
5: Na primeira semana de setembro foram 3 assaltos em 3 noites seguidas. Sempre tivemos o alarme, disparava, mas quando chegávamos aqui tínhamos sempre portas vandalizadas, janelas vandalizadas, material escolar foi todo, 5 projetores, televisões, micro-ondas, máquinas de café, tudo o que é da cozinha, tachos, pratos, talher, tudo, foi tudo. Inclusive, tinha chegado na outra semana as refeições para os meninos e foi nessa mesma noite, foi tudo roubado, carne, peixe, legumes, foi tudo.
4: Ficou tudo virado do avesso. Quem chega de manhã encontra os sinais de uma noite violenta. Agora é preciso avaliar os estragos e tentar voltar à normalidade. Mas há uma imagem que fica, a de uma escola que deveria ser um espaço protegido e que aparece, de repente, completamente destruída. E, depois de cada assalto, são as assistentes operacionais que limpam, organizam e voltam a abrir as portas.
6: E depois não foi só o levarem, foi, por fim já é o destruir. Portanto, tudo o que conseguiram levar, levaram. A única coisa que nos deixaram foi as cadeiras e as mesas. E agora, por fim, a destruição, não é? Temos portas todas partidas, temos janelas.
4: E dentro da escola começa a ganhar força uma suspeita de que alguém poderá estar a vigiar os movimentos da escola, sobretudo os momentos em que chegam materiais e alimentos. As descargas acontecem em horários definidos e quem conhece esses horários sabe quando chegam os bens e sabe também quando a escola vai ficar mais vulnerável. É por isso que as funcionárias admitem a possibilidade de existir alguém atento ao que entra na escola e que aumenta ainda mais a sensação de insegurança de quem trabalha aqui.
5: Na outra semana, houve uma carrinha que entrou ali no cais das descargas para descarregar um material e foi nessa noite que depois a escola foi novamente assaltada pela terceira vez nessa semana.
7: Não acho que isso está aí alguém a ver, porque é muito estranho, foi muito estranho que nós recebemos a encomenda na sexta-feira, que eu tive cá com a colega, e na segunda-feira a seguir a escola estava, tinha sido assaltada e nós fomos diretos à cozinha. Tudo o que foi carne, legumes, comidas do mês inteiro, pernas de peru enormes, comidas para os miúdos, levaram tudo, levaram.
8: Não sobrou nada,
7: só o sítio, ficou só o sítio, tudo vazio. Estes assaltantes deviam pensar que são os filhos deles que estão aqui, são familiares deles, são primos, sobrinhos. Eles não iriam gostar de ter os familiares na escola e irem lá aos indivíduos e roubarem a comida, o que é para eles comerem. Felizmente não levaram fruta, a fruta ficou. Muitos destes crianças não têm mais nada para comer, é a fruta, é a comida. Nós muitas das vezes temos que trazer comida, bolachas de casa e não sei o quê. Eles chegam e temos fome. Nós vamos às nossas próprias coisas, à nossa própria comida e damos às crianças. São os nossos filhos. Estas crianças são os nossos filhos. Nós temos aqui muitos filhos. Nós aqui somos adotados por mãe, por tia, por... Somos
8: uma família.
7: Somos uma família. E é inadmissível.

0: dos familiares deles, que também andam nestas escolas. Isto é muito triste. Que futuro é que eles querem dar a estas crianças?
1: Há uma tarefa que passou a ser feita com medo: abrir e fechar a porta da escola. Quem chega de manhã nunca sabe o que vai encontrar do outro lado. E quem fica até ao final do dia sai com outra preocupação: a de que alguém possa estar à espera do lado de fora. O medo não é apenas encontrar mais uma porta arrombada, é encontrar alguém dentro da escola. A escola Rogério Ribeiro está numa zona isolada e o acesso faz-se por uma estrada com pouca iluminação. De noite, a visibilidade é reduzida e quem chega ou sai a pé fica praticamente sozinho.
2: Isto é tudo muito escuro. Nós agora já nos instalaram, a Câmara já nos instalou uns projetores. Se passar aqui à noite, esta zona da escola tem bastante iluminação. O estacionamento não tem, a estrada não tem. Portanto, é tudo muito escuro e é uma escola que está muito isolada. Portanto, quem entra daqui, mesmo que ali no, naqueles prédios de baixo ou nos outros, não consegue perceber se há cá alguém dentro ou não, porque se entrarem aqui pela frente, ninguém os vê. E nós estamos apreensivas, porque é assim, nós não sabemos quem são as pessoas, não sabemos o que é que nos podem fazer se eventualmente, ao entrarmos, estiver aí alguém dentro, não sabemos como é que a pessoa reage, porque sentem-se impunes, porque nada lhes acontece. Portanto, não sabemos como é que... É assim, tranquilizam-nos, dizem que estão a investigar, até aí tudo muito bem, mas nós não sabemos quem são.
3: Seja as pessoas que estejam de abertura, como seja as pessoas que estejam no fecho, é aquela insegurança que a gente tem. E todos os dias é um filme quando a gente chega aqui, porque nunca sabemos o que é que nos espera lá dentro, não é? Portanto, agora tem estado calmo esta semana, pelo menos não tem havido assim, mas daqui para a frente é essa insegurança que a gente vai ter. Ninguém nos diz que isto não vai voltar a acontecer, porque agora há de chegar as coisas e é esta insegurança que a gente tem.
1: Os sinais de insegurança já tinham surgido antes dos assaltos à escola. Em 2025, dois carros de duas professoras foram assaltados. Dois episódios que deixaram um alerta entre quem trabalha naquele estabelecimento. E há um dado que ajuda a perceber a mudança. Durante 17 anos de funcionamento da escola, dizem os responsáveis, nunca tinha acontecido nada desta dimensão. De repente, os problemas começaram a repetir-se. Primeiro, os carros. Depois, os assaltos à escola. Perante a escalada dos crimes, o estabelecimento de ensino pediu uma reunião com a Câmara Municipal e com as autoridades competentes. Para quem trabalha todos os dias na escola Rogério Ribeiro, já não se trata apenas de contabilizar o que foi roubado. A escola Rogério Ribeiro, aqui no Monte da Caparica, continua aberta. Mas quem garante que esta noite os suspeitos não voltam a entrar?
4: Os assaltos não deixaram apenas portas e janelas danificadas. Há material escolar que desapareceu, alunos que começaram o ano letivo sem recursos e famílias que podem ter de suportar uma despesa que não estava prevista. A Escola Rogério Ribeiro procura agora reforçar a segurança com a instalação de videovigilância.
5: O prejuízo dos assaltos chega agora às crianças. O material escolar, que deveria estar preparado para o início do ano letivo, desapareceu. Há alunos que começaram as aulas sem aquilo que precisam para trabalhar. O problema torna-se ainda mais grave tendo em conta o meio socioeconómico das famílias desta escola. Para algumas delas, comprar novamente todo o material não é um esforço pequeno. É uma despesa que simplesmente não estava prevista.
2: Não há cadernos, não há lápis, não há borrachas.
6: Levaram tudo?
2: Levaram tudo, sim. Ainda temos mesas e cadeiras, mas tudo o que seja para iniciar um ano letivo, não há.

0: isto tinha que ser divulgado, porque não é uma escola. Se a escola tivesse sido assaltada uma ou duas vezes, pronto, a gente aceitava. E agora, ultimamente, nestes últimos dois assaltos, vêm aqui para destruir. Partem as janelas, tragam as janelas, não há nada arranjado, não sabe como é que a gente vai trabalhar. As crianças, a única coisa que eles têm aqui, roubaram a fias. Porquê que eles vão roubar a fias? Tesouras, coisas que as crianças precisam. Cadernos, coisas super essenciais para essas crianças. Estes senhores que assaltam estas escolas têm que pensar, não pensam nos filhos deles, no futuro. Que futuro é que eles estão a dar a estas crianças? O que é isto?
1: Enquanto o material não é reposto, são as famílias que ficam perante um dilema: esperar ou comprar novamente. Os pais acabam assim confrontados com mais uma despesa. Uma despesa que não deveriam ter de suportar, porque aquele material já existia e foi roubado da escola. Para famílias com maiores dificuldades económicas, cada euro conta. Comprar cadernos, materiais e outros equipamentos escolares pode significar cortes noutras despesas. O assalto aconteceu dentro da escola, mas a fatura começa agora a chegar à casa de cada família.
2: É mais um custo, nós percebemos, porque estamos num meio socioeconómico com muitas carências. Nós compreendemos isso e percebemos perfeitamente. Sabemos que é muito difícil, por vezes os meninos chegam aqui até sem o pequeno almoço tomado, e neste sentido só estão a prejudicar as crianças, porque são eles que vão precisar desse material e eles não o têm.
3: Pelo orçamento que a Câmara tem, não dá para cobrir o prejuízo, longe disso, né? Porque o orçamento é relativamente baixo. E não temos um único material, porque há sempre aquelas crianças que têm mais necessidade, que os pais às vezes não conseguem comprar logo o material, e é esse material que a escola tem que avança para que eles tenham minimamente as coisinhas e que comecem no ano da melhor maneira. E neste momento é triste a gente dizer isso, mas não temos. Não temos, e terá que ser os encarregados de educação a fazer esse esforço, que muitos deles se calhar não vão conseguir, infelizmente. É isso é que nos custa muito, porque são crianças, são bens essenciais, e é muito triste não terem, né? Onde a gente era uma escola que tinha tudo, uma escola que não faltava as coisas principais, né? E neste momento vivemos nessa situação.
1: Para quem trabalha na escola, há uma solução que poderia trazer mais segurança: a instalação de sistemas de videovigilância. Câmaras que permitissem vigiar os acessos e perceber quem entra e quem sai. As funcionárias querem sentir que, quando abrem aquela porta, estão protegidas e que, durante a noite, a escola também está a ser vigiada.
3: Seria importante instalar também uma maneira de nos proteger a nós, a proteger as crianças, não é? Que, apesar de tudo, eles também entram com câmaras, porque acho que nem é esse o problema que eles têm, porque ultimamente não, eles, ao fazer isso, nem se importam se têm, se não têm, se têm alarmes, se não têm, eles entram de qualquer forma.
4: E roubam tudo aquilo que podem?
3: Tudo o que podem. Aqui, nesta escola, nós ficamos com as cadeiras e com as mesas. Portanto, do resto, tudo o que eles puderam levar, eles levaram, tudo.
1: Apesar do medo, há uma coisa que as funcionárias fazem questão de deixar clara: a confiança no agrupamento onde trabalham. Dizem que a direção tem feito tudo o que está ao alcance para garantir a segurança das assistentes operacionais, das educadoras e das crianças, e que desde os primeiros assaltos nunca lhes faltou apoio.
2: Eu confio, porque eles fazem tudo o que podem para nos proteger, mas também está fora do alcance.

0: chance deles, porque nós fechamos a porta e ficam muitas horas aqui a escola exposta àquilo que queiram fazer.
1: A notícia divulgada pela investigação CM chegou rapidamente aos encarregados de educação. Os pais estão informados e preocupados porque sabem que aquilo que acontece dentro da escola acaba por ter impacto diretamente nos filhos. Mas perante os assaltos, as funcionárias dizem também ter sentido o apoio das famílias.
2: Eles souberam pela comunicação social, por vocês estiveram aqui e eles souberam por isso, por aí. E eles ligam para a escola a perguntar se nós estamos bem. A direção tem-nos dado todo o apoio, tem vindo aqui saber se está tudo bem connosco. Um dos membros da direção esteve aqui comigo num dos assaltos num fim de semana. Tivemos aqui as duas, das 9 da manhã ao meio-dia. Tanto a diretora como a subdiretora têm, cada vez que a gente liga, elas estão sempre dispostas a vir aqui. Têm dado todo o apoio, todo o apoio, todo o apoio. A Câmara não, pelo que eu sei, ainda não veio cá ninguém. Ainda não veio cá ninguém para saber como é que a gente estava. E os vidros continuam partidos, está ali uma porta que está partida, dessas portas de segurança, ali numa porta que está partida. É muito inseguro, muito perigoso, porque as crianças têm, os miúdos têm o hábito de sair por essa porta, e se algum dos miúdos sai por essa porta, o vidro estatilha-se todo no chão e alguém é capaz de se magoar.
1: Muitos pais perguntaram o que era preciso, quiseram perceber como podiam contribuir e fizeram questão de mostrar às funcionárias que não estavam sozinhas.
3: O que foi roubado pode ser substituído, mas a sensação de segurança, essa, não se recupera tão facilmente. Estas funcionárias sabem agora que quem entrou uma vez pode voltar a entrar.
4: As imagens são violentas. Um idoso foi atirado ao chão quando lhe tentaram roubar o carro. Falámos com uma testemunha. O relato mais à frente. A Polícia Marítima resgatou 3 pessoas de um veleiro à saída da Barra do Porto de Caminha. O barco entrou em dificuldades a meio da tarde. Quando a Polícia Marítima chegou, resgatou 2 homens e uma mulher de nacionalidade alemã. Nenhum deles precisou de assistência médica. É perfeitamente visível nestas imagens que o veleiro estava a ter dificuldades a navegar. Tem pavilhão alemão. Ficou no local, o proprietário foi já notificado para apresentar um plano para retirar este barco. Tem ainda de ser feita uma inspeção para avaliar os danos e as condições de navegabilidade. As 3 pessoas que foram resgatadas eram os 3 únicos tripulantes deste veleiro que entrou em dificuldades no mar à saída da Barra do Porto de Caminha esta tarde. Foram então assistidas pela Polícia Marítima, resgatadas depois de ter sido dado o alerta, mas não precisaram de ir ao hospital. Um idoso foi atirado ao chão quando um trio de ladrões tentou roubar o carro dele. 2 dos ladrões estavam armados, fugiram sem levar o carro. Tudo aconteceu esta manhã no Carregado, em Alenquer.
5: O alvo estava traçado. Os suspeitos chegaram num carro branco da marca Jeep e tudo fizeram para poder levar o Mercedes GLA preto. 2 deles estavam encapuzados e munidos de armas de fogo.
6: Os assaltantes queriam levar o carro, na altura entraram dentro do carro, mas não tiveram a percepção que o carro só ligava com as chaves dentro do carro e o senhor estava cá fora com as chaves no bolso. Foi nessa altura que saíram, empurraram o senhor e foram-se embora. Falei com o senhor e com a senhora, com a esposa, que estava aqui a acompanhar e que também foi vítima da tentativa de carjacking. Verifiquei que na situação toda que tinha ocorrido até estavam mais ou menos tranquilos, que fiquei estupefacto sobre isso, mas ainda bem.
5: A vítima é um idoso de 80 anos, que estava acompanhado da mulher. A tentativa de carjacking

0: Aconteceu durante a manhã deste domingo, em plena via pública, na rua Vaz Monteiro, no Carregado, em Alenquer. Depois dos ladrões estarem no interior do veículo e verificarem que não tinha a chave, tentaram sair do carro. E foi nessa altura que a vítima foi alvo de um empurrão violento, tendo acabado por cair no chão. Apesar da situação perturbadora, o idoso não sofreu ferimentos. Segundo o morador, o casal estaria a carregar o carro para ir de viagem quando foi surpreendido pelos assaltantes. Uma vez que não conseguiram fugir com o carro, os encapuzados colocaram-se em fuga e estão agora em parte incerta. Os militares da GNR foram acionados para o local. O mesmo também se aplica à Polícia Judiciária, que esteve no local a realizar perícias e assume agora a investigação.
1: Dois polícias foram filmados a agredir um homem perto de um bar em Portimão. Os agentes ainda não foram identificados. A PSP abriu um inquérito. As imagens das agressões podem chocar.
2: As imagens mostram o momento em que dois agentes agredem um homem na Avenida Tomás Cabreira, conhecida como Rua dos Bares, junto à Praia da Rocha, em Portimão. Inicialmente, dois homens estão encostados a uma parede, ambos com as mãos atrás da cabeça. Um deles encontra-se de frente para a parede, enquanto o outro está a olhar para os agentes. Um dos polícias desfere um pontapé no homem que está virado para si. Depois, o segundo agente dá uma bofetada à vítima. A Polícia de Segurança Pública assegura que só tomou conhecimento das agressões depois dos vídeos começarem a circular nas redes sociais. O Comandante Distrital de Faro, da PSP, abriu um processo de inquérito para apurar as circunstâncias das agressões e garante que os factos apurados serão também comunicados ao Ministério Público, mas afirma que só com o processo de inquérito já aberto e em curso poderão chegar a conclusões. Os agentes ainda não foram identificados.
1: Houve uma explosão seguida de incêndio em Viana do Castelo. Uma mulher sofreu ferimentos graves. Reportagem mais à frente. Um jovem foi espancado e esfaqueado quando saía da estação de metro do Intendente em Lisboa. Um agente da PSP salvou-lhe a vida ao prestar-lhe os primeiros socorros. A vítima está com prognóstico reservado.
3: Sofreu múltiplos ferimentos e hemorragias graves. Foi atacado por um grupo de pessoas quando saía da estação de metro do Intendente. As marcas deste crime brutal são ainda visíveis. A vítima tem 21 anos, de nacionalidade paquistanesa. Mesmo gravemente ferido, o jovem tentou andar, mas acabou por perder os sentidos. Foi assistido por um agente da PSP que estancou as hemorragias através de manobras de suporte básico de vida e acionou os meios de socorro. No local, estiveram os bombeiros voluntários do Beato e Penha de França e uma viatura médica de emergência e reanimação. O jovem foi transportado para o Hospital de São José em estado grave com um prognóstico reservado. O caso foi entregue à Polícia Judiciária, que está a investigar a suspeita de homicídio na forma tentada. As autoridades recolhem imagens de videovigilância e ouviram testemunhas para saber o que está na origem deste crime.
1: Uma mulher sofreu ferimentos graves numa explosão seguida de incêndio numa casa em Lanheses, em Aviana do Castelo. O jornalista Paulo Jorge Duarte apurou que outras três pessoas têm ferimentos ligeiros. A nossa reportagem dá ainda conta da presença da Polícia Judiciária a fazer perícias.
4: Uma mulher de 44 anos sofreu ferimentos graves na sequência de um incêndio na sua habitação em Lanheses, que Viena do Castelo. Tudo aconteceu quando esta mulher de 44 anos entrou em casa e, ao acionar o interruptor, terá provocado o acionamento de uma explosão, ao que tudo indica, na sequência também de uma fuga de gás. Tudo aconteceu na zona da cozinha, um incêndio que se propagou rapidamente a toda a habitação, de tal forma que esta casa perdeu as condições de habitabilidade. E nesta habitação, esta mulher e o marido viviam precisamente há um dia, ou seja, apenas dormir uma noite nesta casa, e hoje, durante a tarde, acaba por ocorrer esta explosão seguida de incêndio, provocando ferimentos graves nesta mulher de 44 anos, de tal forma que foi levada para o Hospital de São João, no Porto. O alerta foi dado cerca das 4:30 desta tarde para os bombeiros chapadores de Viena do Castelo, também para os bombeiros de Ponte de Lima. Também a GNR de Barroselas foi acionada para garantir um perímetro de segurança para todos os operacionais.

0: mais envolvidos nesta ocorrência. A Polícia Judiciária de Braga foi acionada, 4 inspectores do Laboratório de Polícia Científica também foram mobilizados, realizaram inclusivamente perícias que irão ajudar no apuramento das causas e circunstâncias em que ocorreu este incêndio habitacional, que ao que tudo indica terá sido provocado na sequência de uma explosão numa fuga de gás. 3 pessoas foram também assistidas, mas não foi necessário proceder ao transporte para uma unidade hospitalar, apenas pessoas que, estando nas proximidades, acabaram por se assustar com a explosão, foram assistidas no local, não foi então necessário proceder ao seu transporte para uma unidade hospitalar, ainda que esta vítima, esta mulher de 44 anos, tenha sido levada pelos bombeiros sapadores de Viana do Castelo para o Hospital de São João no Porto, em estado considerado muito grave.
1: Um ex-militante do Chega está a ser investigado pelo abuso sexual da filha. O Ministério Público acusou-o de 10 crimes de pornografia de menores. A Polícia Judiciária encontrou milhares de ficheiros no telemóvel e no computador.
2: Durante uma conversa com um internauta na plataforma Discord, a 16 de março deste ano, o ex-candidato do Chega a uma junta de freguesia de Faf confessou que estava a tentar ter sexo com a namorada e a filha dela, uma menina com apenas 3 anos. Em inglês, assumiu ao interlocutor, que a investigação não conseguiu identificar, que insistia em manter sexo com ambas. 2 dias depois, enviou ao mesmo pedófilo uma fotografia da menina despida na banheira, com a zona genital visível, e mais 2 imagens onde a criança surgia totalmente nua. O pedófilo, agora com 28 anos, foi detido a 20 de março, 2 dias depois da última partilha na internet, pela Polícia Judiciária de Braga e está em prisão preventiva. É suspeito de abusar da própria filha, mas o inquérito por abuso sexual de menores está ainda em investigação, porque o Ministério Público não conseguiu ouvir a criança e as declarações para a memória futura são obrigatórias no inquérito. O Ministério Público avançou, ainda assim, para a acusação, antes de expirar o prazo de 6 meses previsto para a prisão preventiva. O ex-militante do Chega foi agora acusado de 10 crimes de pornografia de menores, 2 deles na forma agravada. As fotografias que tirou e que guardou da própria filha e da filha da companheira tornam os crimes mais graves. Só no telemóvel que lhe foi apreendido, além das fotografias das 2 crianças, a perícia da judiciária encontrou 550 fotografias, vídeos e imagens de animação com menores em atos sexuais explícitos ou exibindo partes íntimas do corpo. No computador, o predador guardava 2.453 imagens de teor sexual com menores e milhares de ficheiros de animação do mesmo cariz. Vai ainda responder por um crime de devassa da vida privada por ter partilhado na internet uma imagem onde a namorada surge a amamentar a filha com os seios visíveis. O arguído recebeu como contrapartida desta imagem um ficheiro em vídeo de teor sexual com uma menor. O Ministério Público de Guimarães quer que, caso seja condenado, o ex-militante do Chega, expulso do partido por André Ventura quando a detenção se tornou pública, seja proibido de assumir responsabilidades parentais por um período de 20 anos.
1: 6 homens ocuparam de forma ilegal uma casa de voluta que pertence à autarquia de Faro. A Polícia Marítima já os identificou, os moradores temem pela segurança porque há organizações criminosas a usar casas para vigiar as zonas costeiras por onde passa o tráfico de droga.
3: As imagens foram captadas ao início da tarde deste sábado e mostram um grupo de homens a ocupar de forma ilegal uma habitação de voluta na zona do Farol, na Ilha da Culatra. Segundo foi possível apurar, a casa pertence à Câmara de Faro, mas está desocupada há vários anos. A ocupação indevida foi presenciada por um popular que alertou a Polícia Marítima e a Polícia Municipal. Durante a operação,

0: Foram identificados 6 homens de origem marroquina, mas já com nacionalidade espanhola, que foram notificados para desocupar a habitação, o que terão feito de forma voluntária. No entanto, os moradores das Ilhas Barreira temem pela sua segurança, numa altura em que se sucedem as apreensões de droga e gasolina usada para abastecer lanchas ligadas ao narcotráfico. Em muitas zonas do Algarve, as organizações criminosas estão a arrendar casas em zonas estratégicas para vigiarem as zonas costeiras e controlarem as movimentações policiais. As autoridades têm vindo a reforçar os meios e só este ano, até ao final do mês de setembro, já foram apreendidos mais de 200 mil litros de combustível que iriam ser usados como apoio logístico a redes de tráfico de droga internacional.
1: Há cada vez mais influencers a serem chamados para fazerem publicidade a casinos ilegais. É um dos temas em destaque neste grande jornal. Um casal é suspeito de burlar um idoso em 400 mil euros. Depois de irem a tribunal, os dois ficaram em liberdade. Os suspeitos traçaram um plano para extorquir dinheiro ao idoso através de negócios de compra de carros e casas entre 2022 e este ano, no Entroncamento e em Santarém. Diziam que queriam beneficiar o idoso, mas os negócios nunca se chegavam a concretizar. O homem, de 90 anos, fez várias transferências para contas de familiares e amigos dos suspeitos. O dinheiro era depois desviado para a conta da mulher, que agora foi detida e mais tarde libertada. Os dois suspeitos têm 38 e 43 anos, não têm profissão e têm antecedentes criminais. Estão indiciados de crimes de burla e branqueamento, ficam sujeitos a apresentações 2 vezes por semana às autoridades e proibidos de contactar o idoso. Os passaportes foram-lhes retirados. Um bombeiro ficou ferido durante o combate a um incêndio numa loja de bricolagem esta manhã em Cascais. O bombeiro sofreu um pequeno corte e foi levado para o hospital, onde foi assistido. Há vários danos estruturais no espaço. Os bombeiros fizeram trabalhos de consolidação e rescaldo. Há jovens que tiveram de mudar de escola para escaparem ao bullying depois de verem partilhadas na internet fotografias sexuais que foram adulteradas e criadas através da inteligência artificial. É o tema da rubrica Investigação ACM para ver mais à frente neste grande jornal depois do intervalo. Até já.
2: Estamos com o grande jornal. A Daniela Polónia regressa dentro de momentos para a reta final deste jornal. Do lado da rádio, começamos com a música dos OMD, Orchestral Maneuvers in the Dark.

0: Normalmente este senhor não deixa o ritmo por mãos alheias. Ricky Martin em She Bangs. Senhor Ricky Martin, que faz anos na véspera de Natal, vai fazer 55 anos, no dia 24 de dezembro. Vamos olhar o trânsito, no Porto está tudo bem, em Lisboa ainda a saída do Estádio da Luz a causar alguma demora na segunda circular, no sentido Benfica-Aeroporto, desde o estádio até à passagem pelo Campo Grande, faz sem parar, arranca também com alguma dificuldade no acesso ao eixo Norte-Sul, direção a Sul, que depois mais à frente volta de novo a apresentar fila no acesso à Ponte 25 de Abril, fila que começa logo depois do radar de velocidade, antes de passar por baixo do viaduto Duarte Pacheco, e vai devagarinho, mesmo até depois de entrar no tabuleiro, se circula devagar, só a partir do meio do tabuleiro é que já se pode acelerar um bocadinho mais, respeitando ali a velocidade, pois claro. Quanto à cidade de Lisboa propriamente dita, o resto está tudo limpinho. Vamos então até a Vila Franca e vamos às festas de outono, de outubro, aliás, que também é no outono. É o último dia e por isso o acesso está complicado, um bocadinho a partir de Alhandra até a entrada para Vila Franca de Xira, mas aqui não temos pena porque é por um bom motivo, para diversão. Aproveitem, boa viagem.
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0: Queixo-me por Jaca, que adotar o nome artístico de um alimento. Regressamos à reta final do Grande Jornal, Daniela Poloni.
1: O Ministério Público acredita que um inspetor da ASAI que tentou matar o homem, que julgava ser amante da mulher, o fez para salvar a honra. A procuradora defende que o inspetor disparou com a arma de serviço contra o suposto rival por ciúmes e raiva.
2: Em abril de 2023, o inspetor apercebeu-se que a companheira com quem estava há 15 anos trocava mensagens com um amigo. Cristiano Santos, de 45 anos, confrontou a mulher que se comprometeu a deixar de falar com o amigo para evitar desavenças conjugais. No entanto, em dezembro, os dois retomaram contacto após um encontro casual. O Jornal de Notícias teve acesso à acusação do Ministério Público, que refere que os amigos combinaram almoçar a 13 de janeiro deste ano com mais duas pessoas. Já no final do encontro, o amigo levou a mulher de volta ao local de trabalho. Quando a vítima estacionou nas traseiras da instituição de beneficência, o suspeito dirigiu-se ao homem e exigiu-lhe explicações. Diz o Ministério Público que Cristiano, tomado pela ira e pelos ciúmes, desferiu-lhe vários murros. O inspetor da Autoridade de Segurança Alimentar e Económica usou a arma de serviço para dar coronhadas na cabeça do homem. Os dois envolveram-se numa luta. O inspetor acabou por disparar a arma e atingiu o braço direito da vítima. Mais tarde, Cristiano entregou-se à PSP. A procuradora acredita que o suspeito estava ciente de que podia matar e que desejava limpar a honra. O então líder da Associação Sindical dos Funcionários da ASAI está acusado dos crimes de ofensa à integridade física, tentativa de homicídio, detenção de arma proibida e crime cometido com arma. O suspeito aguarda julgamento em prisão domiciliária.
1: Há jovens que tiveram de mudar de escola para escaparem ao bullying depois de verem partilhadas na internet fotografias sexuais adulteradas e criadas através da inteligência artificial. É o tema da rubrica Investigação C. Influenciadores digitais ou estrelas de programas de televisão têm sido chamados com frequência para fazer publicidade a casinos ilegais. Uma equipa de reportagem da CMTV entrou no esquema e fingiu aceitar o engodo. Vamos saber como funciona e quanto vale.
3: Fui eu que decidi contactar um angariador de influencers para casinos ilegais. Foi relativamente fácil. Perguntei a influencers que tinham recusado estas propostas quem eram as pessoas que os abordavam. Peguei num completamente aleatório e comecei a mandar-lhe mensagens. Respondeu prontamente.
4: A minha primeira mensagem é clara e a abordagem ao angariador é feita sem qualquer cuidado. Digo-lhe que quero fazer publicidade, que quero usar a minha página de Instagram, que já tem milhares de seguidores. A resposta é rápida, posso fazer publicidade de casinos online. Pede-me a métrica para perceber se eu sou candidata ao grande negócio.
3: E é aqui que enfrento o meu primeiro problema. Eles querem a métrica das histórias que eu publico no Instagram e as histórias que publico são quase sempre sobre o doa quem doer. Não posso revelar que sou jornalista, não posso sequer revelar qual é o meu trabalho. Por isso mesmo tenho de mandar outras histórias com poucas visualizações e cujo lucro será muito menor.
4: É o angariador que me pergunta o meu preço. Digo que não sei, sou uma estreante neste mundo do crime. Quero fazer dinheiro fácil. A resposta também é rápida. Micael, assim se chama, manda-me 3 vídeos para que eu aprenda. São de visualizações únicas para não deixarem prova. Tive de gravar com outro telefone enquanto os visionava para que os pudesse guardar.
5: Slot ainda está com bastantes promoções e de relembrar que eles também têm apostas esportivas a seguir e eles vão

0: devolver 50% do depósito para...
1: A imagem seguinte já é a tal imagem dos ganhos falsos. Uma montagem onde apelo a outros jogadores para apostarem.
2: Esse último é um modelo de feedback. Trabalhamos com story a falar e um story feedback.
3: Ok.
2: Não é que seja idêntico.
3: Não percebi o último.
4: Ele começa por me oferecer um valor demasiado baixo, porque percebe que eu não domino ainda o mercado e porque também não tenho muitas visualizações nas minhas histórias. Mesmo assim, tento subir os montantes. Digo-lhe que conheço outras pessoas da televisão que têm lucros muito elevados, semanais, e que conseguem atingir milhares de euros. Falo-lhe mesmo das apostas da galinha, que é um dos jogos que quem sai dos reality shows normalmente está sempre a anunciar. E falo-lhe dos lucros elevados.
1: As mensagens seguintes já são em áudio. Miquel explica-me como se eu fosse uma criança.
5: Esse primeiro story a gente vai fazer... se vem a dar resultado, tipo, pessoas se registrarem, tiver interação com o seu link, aí a gente pode negociar um pack maior. Sobre a filiação, você receberia cada jogador registrado em seu link, entendeu? No seu link você tem como você acompanhar, tem tipo um gabinete nele e você acompanha ali a interação com ele, quantos cliques, quantas pessoas se registrou, quantas pessoas se depositou, porque você ganha comissão se a pessoa se cadastrar e depositar, né? Ou seja, deixando mais claro, por afiliação, como eu te disse, você vai ganhar em cima de cada pessoa que se registrar. A pessoa se registrou, depositou 20 euros ali, você já bate o CPA, entendeu? E caso você tenha interesse, eu vou ver com a empresa quantos por cento eu consigo te pagar disso. Tipo, a cada pessoa se registrou, a cada quanto você vai ganhar a cada pessoa registrada, entendeu?
4: Aí tenho de dizer que o casino faz 2 anos e que foram lançados novos jogos. Mostro depois um endereço e dou também conta de que acabei de ganhar um prémio, 450 euros, e que se outros apostarem imediatamente, vão também enriquecer em poucas horas. Recuso avançar mais na proposta, não farei o vídeo, não irei construir nenhuma imagem falsa com lucros que nunca existiram. Não estou disponível para burlar, para enganar, para ludibriar a maioria jovens, a maioria pessoas que acreditam em figuras públicas ou em personagens que conheceram nas redes sociais.
6: São vários os influencers que aceitam promover vídeos com supostos ganhos em jogos online. Sandrina Pratas, ex-concorrente de um programa de televisão, foi uma delas. Agora pede desculpa e reconhece que destruiu vidas.
7: Consegui ganhar 360 euros nesse jogo, sendo que já fiz o levantamento sem qualquer tipo de problema.
8: Vamos embora. Oh, meu Deus, chamo de Slot Jam. E tu que dizes, está aqui um linkzinho para quem quiser. E eles limitaram direito a um bónus até por 1.450 paus.
9: Tive 12 pessoas a tirar 2, 3, 4.
10: Mas houve uma altura que um familiar virou-se para mim e disse, Sandrina, lá por causa do teu link, eu perdi 500 euros. E aí é que me bateu forte e vim para casa, até falei com o meu marido e disse assim, epá, isto é está a chegar já uma propulsão, vou acabar já com isto, porque já uns familiares meus já estão a perder dinheiro. E depois começo a pensar, amanhã posso ser eu, ou pode ser tu, ou isso, e posso ser outras pessoas, e não é isto que eu quero mostrar para as minhas redes sociais, que eu quero que as pessoas confiem em mim. Houve alturas que houve um mês que ganhei para aí 10 mil euros. Naquela aplicação...
3: Isso só dava vontade para continuar?
10: Para continuar a jogar. Olha, peço desculpa mesmo porque não foi mesmo por má intenção e é uma ilusão mesmo, é uma vida de ilusão e peço imensas desculpas às pessoas.
11: Durante meses, Sandrina Pratos promoveu plataformas de jogos através das redes sociais. Publicações que mostravam ganhos, dinheiro fácil e a promessa de que

0: que qualquer pessoa poderia fazer o mesmo. Agora é a própria que admite que houve quem perdesse dinheiro. Decidiu parar depois de perceber que aquilo podia destruir a vida da própria família e até mesmo a sua.
1: Isto já começou, eu não me lembro bem quando eu saí do programa, se eles entraram logo em contato comigo ou se foi passado um ano. Eles dizem que têm uma proposta para nos fazer, se nós aceitamos, por tudo por rede social, por Instagram. Porque eles mandam-nos tudo e depois dão uma proposta. Naquele momento, a minha proposta, eu já trabalhei com duas propostas. A primeira vez disseram-me que tinha de fazer, publicidade e fazer lá os meus jogos e isso, e cada pessoa que clicasse no link eu tinha uma percentagem de
2: um X valor para ti.
1: Um X valor, eu não me lembro na altura se era 15%, se era 20%, já não me lembro bem.
0: Prometeram-lhe dinheiro, benefícios e várias vantagens em troca das publicações que fazia 12 vezes por mês. Só mais tarde, Sandrina percebeu que por detrás dessas promessas havia pessoas a arriscar e a perder dinheiro.
2: Quando entraram em contacto contigo, o que é que te foi prometido ao certo? Ou seja, disseram que tu ias ter vantagens com essas publicações?
1: Sim, disseram que ia ter vantagens, disseram que havia muitos colegas meus que já estava a fazer, que ia ganhar algum extrazinho fora do... Até me disse, já viste que estás a trabalhar? E eles mais um bocadinho vendem-nos uma proposta, uma ilusão, que aquilo é tudo certo, que as pessoas ganham dinheiro, e pá, dizem-nos tudo assim, coisas, e a gente, pá, mais um bocadinho, diz que havia pessoas a ganhar já 5 ou 6 mil euros, a gente ilude-se pelo dinheiro, não é? É verdade, a gente é dizer que ilude-se pelo dinheiro.
2: Porque as propostas eram sempre muito atrativas.
1: Sim, eram muito atrativas, diz que havia pessoas a tirarem 10, outras a tirarem mais dinheiro por mês, e eu disse, pá, é um extra que eu, e na altura até estava tipo, a querer casar e fazer as minhas coisas, e digo, é um extrazinho. Nunca pensei que isto era uma proporção e fizesse mal, não é?
3: Já sabem, bónus especial, caso entrem pelo meu link e façam um depósito mínimo, têm direito ao dobro do vosso depósito.
0: Sandrina chegou a trabalhar com duas propostas diferentes. Numa delas era-lhe dado dinheiro para jogar, enquanto fazia publicações a promover o jogo. Como também tinha momentos em que ganhava e outras vezes em que perdia, foi-se envolvendo cada vez mais, até perceber que aquela dinâmica estava a criar uma verdadeira dependência do jogo.
1: Já era diferente, já era uma proposta aí que ganhei algum mais dinheiro, que eles davam-me um valor, vá, do que ia dizer um exemplo, davam-me 2 mil euros por mês naquela aplicação. Tinha de jogar eu naquela aplicação. Era tipo dinheiro virtual, que tinha, não sei se é virtual se diz, mas naquela aplicação. E eu jogava mesmo real e ganho algum daqueles ganhos, eu ganho muito dinheiro.
0: Aceitou entrar nestes esquemas por dinheiro, pela possibilidade de ganhar facilmente com uma simples publicação nas redes sociais.
4: Olha, é no Rodeio Slot, é maravilhoso, é muito fácil, tem licença, é legal, por isso consegues uma plataforma que consegues confiável.
1: Eu só abri a minha realidade porque eu também já estava a ficar viciada naquele jogo. Porque eu já não tinha já ganho, já não tinha nada. Eles davam-me 2 mil euros e eu ganhava, vá, às vezes ganhava, duplicava 4 mil, mas no outro dia já estava a gastar os outros 2 mil euros. Aquilo é um vício.
0: Nunca mais voltou a fazer estas publicações, mas há sempre uma mensagem a pedir para que o faça.
2: Andrina, realmente aquilo que te levou a aceitar foi o quê?
1: Foi mesmo, vou ser sincera, o dinheiro. Naquele momento eu estava a comprar uma casa, ia casar, e a gente sabe que quando nós estamos a trabalhar, tenho meus negócios, não é? Tenho o meu salão. Epá, mas fartar de trabalhar e depois às vezes, como a vida está, não temos, às vezes o ordenado não dá para nada, vamos ganhar um extra. Mas não vimos que estamos a fazer mal às pessoas. Estou muito arrependida de fazer.
2: E tu, a certa altura, sentiste mesmo que estavas a destruir vidas?
1: Sim, estava a destruir vidas e a destruir a minha própria vida e dos meus familiares. Estou a falar de mim mesmo porque eu também já estava viciada no jogo. Eu já estava mesmo lá viciada. Ganhava, o meu marido dizia assim, para, Sandrina, para já. E eu a querer jogar, tudo bem que era os dinheiros, eu nunca mexi no meu dinheiro, mexi no dinheiro que eles me pagavam sempre. E depois que me chamou à altura e diga, mas estás a juntar para o casamento ou estás aqui a viciar-te, não é?
2: Sentias que a determinada altura era a tua

0: vida que ia ficar destruída.
1: Sim, sim.
2: Sandrina admite que a tentação ainda existe. Ver outras pessoas a ganhar dinheiro, a mostrar resultados fáceis e a aparentar uma vida sem preocupações faz com que por vezes pense em voltar.
0: Estas pessoas que inicialmente contactaram assim que sais de um reality show também te continuam a contactar?
1: Sim, sim, sim. Todos sempre, não as mesmas pessoas, porque eu disse que ia sair mesmo e não queria já fazer. Elas já compreenderam, não voltam.
0: Nunca te ameaçaram?
1: Não, nunca. Mas tenho colegas minhas que fizeram. Eu nunca fiz contratos. Eu nunca fiz. Eles fazem contratos e dizem que temos que cumprir aquilo durante um ano. Já sei que há pessoas que querem sair e não conseguem sair. Eu nunca houve. Eu disse que não queria fazer assim. Mas se me apetecesse sair, saía. Se não me apetecesse, não saía. E eles acalmaram, não me disseram nada e isso. Mas há várias mensagens a dizer: não, queres, tenho uma coisa para ti. Antes dizias: queres publicitar casinhos? Agora já não. Ah, tenho uma proposta para ti, boa. A ver se eu respondo isso. Mas depois eu já sei, começo a ver. Às vezes ouço assim, colegas meus dizer: estou a ganhar 4 mil, 5 mil. E depois às vezes eu começo a pensar.
0: Dá-te vontade de voltar quando vejo os outros a ganhar?
1: E mais por coisa do jogo. E digo: epá, podia estar a ganhar. Digo: não vou pôr nisto.
3: Fechamos assim o Grande Jornal, foi apresentado pela Daniela Polónia, como sempre, simultâneo CMTV, Correio da Manhã Rádio. Próximo simultâneo é para a Ligador, mais próximo das 10 da noite, até lá, com alguma música na Correio da Manhã Rádio, como esta, do Ciro. Chama-se Então Que o Mundo Acabe. Diz...

Bruno Mars na Correio da Manhã Rádio. Olha, esta é a parte do morro na barriga. Seguimos com The Weeknd, ele que passou por cá nos dias 5 e 6 de setembro. Dois concertos porque era tanta gente querer ver que o dia 5 ficou rapidamente esgotado. Ele que continua essa tour After Tower, Still Down Tower. Tour, aliás, próximo concerto é amanhã, tão longe como na Tailândia, em Bangkok. E agora na Correio da Manhã Rádio, claro, em jeito de gravação, temos de admitir, este Blinding Lights. Boa noite.

Mensagem forte nas canções, como o Cristo já nos habituou. É como quem diz, o Miguel Cristo Vinho. Daqui a pouco há ligador para conferir na Correio da Manhã Rádio. E ainda antes da liga há Grande Área, traduzido para português. Original Big Area com os Ten Jericho, que é como quem diz, regressar ao ritmo dos

0: Os norte-americanos que adotaram o nome de Portugal no nome, Portugal the Man, Feel It Still, eles que agora andam por concertos por Austrália. No próximo dia 14, Kensington, Sydney, não, Sydney também, e Melbourne no dia 17. Seguimos para a Ligador Patrocínio. 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
1: Boa noite. Arranca agora a Liga de Ouro. O Benfica voltou a ganhar no campeonato e recupera o segundo lugar. Está a 5 pontos do Futebol Clube do Porto. Na recepção ao Vitória de Guimarães, a equipa de Marco Silva criou várias oportunidades na primeira parte, mas acabou por apenas concretizar uma numa excelente jogada, finalizada por Samuel Dal aos 24 minutos. Na segunda parte, o jogo foi mais equilibrado, mas as melhores oportunidades voltaram a ser do Benfica. O segundo golo foi criado por dois jogadores que saíram do banco. Echeverri criou o lance e Sudakov finalizou da melhor maneira. Depois da derrota no clássico no Dragão, o Benfica regressou assim às vitórias. Volta a jogar na próxima quinta-feira frente ao Celtic para a Liga Europa. Marco Silva diz que é emocional, que tenta controlar os protestos, mas que por vezes não consegue. O treinador do Benfica diz que tem noção de que é um bocado mais chato com os árbitros do que deveria. Foi esta a expressão utilizada por Marco Silva para explicar os protestos na Luz em alguns lances de arbitragem. O treinador admite que vê algumas coisas que não lhe agradam assim tanto e que isso tem influência nas reações. Quanto ao regresso ao campeonato, após a paragem para as seleções, Marco Silva admite que há jogadores cansados e que é impossível a equipa melhorar. No final do jogo, a Marco Silva manteve uma conversa com Prestiani, ainda no relvado do Estádio da Luz. Durante os normais cumprimentos dos jogadores ao público, o treinador do Benfica reservou a parte inicial para uma troca de impressões com o extremo argentino, algo que ainda durou um par de minutos. A conversa termina com Marco Silva a passar a mão pela cabeça de Prestiani num gesto de carinho com o jovem extremo. Na conferência de imprensa, o treinador explicou que foi uma conversa sobre questões técnicas relacionadas com os minutos finais e que falou também, por exemplo, com Sudakov e John Duran. Acrescenta que Prestiani até gosta e faz sempre questão de falar com o treinador no final do jogo. Sudakov estreou-se a marcar esta época para o campeonato. O médio ucraniano foi lançado na segunda parte no jogo do Estádio da Luz, quando o Benfica já vencia o Vitória de Guimarães por 1-0. Poucos minutos após ter entrado, Sudakov marcou o segundo para o Benfica, curiosamente com uma assistência de Echeverri, que também tinha sido lançado por Marco Silva na segunda parte. Sobre o golo de Sudakov, Marco Silva mostrou-se satisfeito. Na conferência de imprensa, o treinador disse que foi um golo muito importante para a equipa e para o jogador. O Futebol Clube do Porto aproveitou as circunstâncias do golo de Oscar Piatuszewski e reagiu através das redes sociais. Numa publicação que tem sido muito partilhada pelos adeptos, o Futebol Clube do Porto escreve a seguinte legenda, que passo a citar: a alegria que um centímetro pode trazer. Na fotografia é possível ver três jogadores do Porto a festejarem o golo, que foi validado pelo VAR. No caso, surgem na imagem Alberto Costa, Bednarek e Oscar Piatuszewski. O jovem extremo que marcou o golo decisivo nos barreiros, um lance inicialmente anulado por fora de jogo, mas depois confirmado como legal por 1 centímetro. Entretanto, o Futebol Clube do Porto já esclareceu a lesão de William Gomes, uma lesão sofrida num lance arrepiante na Madeira. Ao tentar ganhar a bola ao guarda-redes do Marítimo, o extremo brasileiro acabou por dobrar totalmente o pé. De imediato pede a substituição e saiu apenas com a ajuda de uma maca e em lágrimas. O Futebol Clube do Porto foi rápido a dar conta, através do site oficial, que William Gomes contraiu uma entorse de grau 2 no tornozelo direito. O jogador será naturalmente sujeito a mais exames na cidade do Porto, mas neste cenário em frente uma paragem nunca inferior a 1 mês. Futebol Clube do Porto vai apresentar uma queixa por causa de uma montagem com Diogo Costa. O clube, presidido por André Villas-Boas, vai avançar junto da entidade reguladora para a comunicação social depois de a Live Mode ter publicado a Diogo Costa com os braços mais curtos e com a frase, e estou a citar, foi muito no canto. Segundo o Jornal Record, o Porto vai também estudar outras formas de ação jurídicas relacionadas, por exemplo, com direitos de imagem. A plataforma de streaming, entretanto, apagou a publicação que se referia à falha do guarda-redes no golo do Marítimo. O Futebol Clube do Porto, que queixa-se agora de montagens humorísticas, quando, no início deste ano, fez algo similar com Frederico Varandas no Porto Canal. Através das redes sociais, os adeptos do Sporting não deixaram passar a incoerência do clube liderado por André Villas-Boas. O Futebol Clube do Porto a reclama agora da tal montagem que foi publicada pela Live Mode TV, a brincar com o golo sofrido por Diogo Costa na Madeira. Mas em fevereiro deste ano, no Porto Canal, foi exibida uma montagem de Frederico Varandas caricaturado como Calimero, a personagem de desenhos animados, popularmente utilizada como adjetivo a quem se queixa ou vitimiza em demasia. Na altura, o comentador do Porto Canal, no caso Paulo Miguel Castro, assumiu a autoria desta caricatura. Os adeptos do Sporting acusam, por isso, o Futebol Clube do Porto e André Villas-Boas de incoerência e hipocrisia. A queixa do Porto relativamente à montagem de Diogo Costa está a provocar várias reações, principalmente nas redes sociais. A página Insónias em Carvão, uma das mais conhecidas pelas montagens de cariz humorístico, publicou esta imagem. Em vez dos braços curtos, que foram publicados pela plataforma Live Mode, esta página aumenta e muito a extensão dos braços de Diogo Costa. Além disso, muda a frase para melhor do mundo. Na legenda, Luís Rodrigues, autor da página e assumido adepto do Benfica, escreve, e estou a citar, vou já deixar isto bem claro antes que coiso, assim é que é, com reticências. Uma reação irónica à queixa do Futebol Clube do Porto em relação à piada feita sobre Diogo Costa. O Sporting divulgou imagens fortes de Rui Borges a falar aos jogadores antes da vitória em Braga. No vídeo, que habitualmente mostra os bastidores dos jogos, o Sporting abre a porta do balneário e mostra a palestra do treinador Rui Borges. Em tom motivacional, grita aos jogadores que já não ganham há demasiado tempo e que isso tem de doer. Acrescenta que gosta muito de ganhar, quer muito ganhar e que no Sporting habituou-se a ganhar. Por isso, seria implorável mais um jogo sem os 3 pontos. No final, nota-se que vários jogadores quiseram festejar com Rui Borges, incluindo Jenny Catambo e Dumbiá.

0: Rodrigo Salazar deve mesmo ser baixa no Sporting para o jogo de terça-feira em França. O internacional uruguaio saiu pouco depois de ter marcado o golo em Braga, devido a uma aparente lesão muscular. A situação vai ser reavaliada, mas tudo indica que Rodrigo Salazar não vai recuperar a tempo de ser opção para esse jogo. O Sporting treinou este sábado na Academia de Alcochete, mas Salazar não subiu ao relevado. Depois do jogo em França, a equipa de Borges tem uma semana limpa até a um novo encontro da Liga dos Campeões com o Las Palmas. O Milan de Rubén Amorim prepara-se para fazer uma boa proposta ao Sporting por Gonçalo Inácio. A pretensão do Milan é levar o central já em janeiro. O clube italiano está a pensar em fazer melhorias no plantel, já no mercado de inverno, e tem o desejo de contar com Gonçalo Inácio. Segundo a Gazeta dello Sport, o dono do Milan terá feito uma injeção de capital no valor de 50 milhões de euros e poderá fazer outras nos próximos meses. O motivo destas injeções de capital é aumentar a qualidade do plantel de Rubén Amorim. Além disso, o treinador é um profundo apreciador das qualidades de Gonçalo Inácio. Eu recordo que o clube italiano tentou a contratação do central do Sporting precisamente no último dia do mercado de verão. Frederico Varandas lembra o despedimento de um treinador para concluir que agora pondera sempre mais antes de tomar esse tipo de decisão. O presidente do Sporting esteve num fórum sobre a liderança e recordou, entre vários temas, um momento em que admite ter errado ao tomar uma decisão a quente. Frederico Varandas lamenta ter despedido um treinador assim que arrancou mal a época, quando até vinha de conquistar dois títulos. Referia-se a Marcelo Kaiser. Desde então, aprendeu a lição que, antes de fazer seja o que for, é preciso pensar se a solução é melhor. O que não aconteceu na altura com Silas, que já sobre a liderança de Frederico Varandas assumiu o comando técnico. O presidente do Sporting diz que não acredita que uma pessoa pode ser o que quiser e que é necessário ter características inatas para se ser um líder e aguentar momentos difíceis. Os jogadores do Sporting estiveram presentes no evento Moda Lisboa. Maxi Araújo, Fres Meda e Salazar aproveitaram o dia seguinte à vitória frente ao Braga para descontraírem e aproveitarem a folga da melhor forma. Os jogadores fizeram-se acompanhar do ex-internacional português Ricardo Quaresma e marcaram presença num evento de moda que se realizou no pátio da Calé, no Terreiro do Paço. Ficou evidente a boa disposição de Maxi, Fres Neda e Salazar, que aparecem juntos em várias fotografias.
1: Saímos agora da Ligador, lá mais à frente já vamos conhecer quem vai acompanhar a Sara Guterres para fazer os comentários na edição de hoje. 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

0: A pausa na Ligador faz-se com música na rádio, com a Bia Caboz no topo da sequência. Pelo meio recordamos o Soft Cell e agora foi o multifacetado Matthew Morrison. Ele representa, ele canta, ele dirige. Agora foi a vez de cantar este Summer Rain. Mas agora já estamos no outono e não chove. Bom, mentira, chove nos Açores. Tudo o resto, com o sol à vista, é tempo mesmo de outono, o sol aparece, depois vem uma outra nuvem, as temperaturas não estão nem altas nem baixas, em Porto entre 13 e 20 graus, Lisboa e Setúbal vão estar acompanhadas entre a mínima e a máxima de entre os 14 e os 24 graus. A esta hora, 16 graus no Porto, Aveiro e Braga, 17 em Viena do Castelo e em Setúbal, e Lisboa está com 18 graus.
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0: A Marisa e o Diogo Miranda ficam para o próximo intervalo, porque já recomeçou a Ligador. Um pouquinho mais. Como estava previsto, vamos.
1: Sim, eu acho
0: apanhar.
1: Que é uma vitória indiscutível. E só peca, e atenção que sem faltar ao respeito ao Vitória, mas só peca pelos números, porque eu acho que na primeira parte, principalmente na primeira parte, o que o Benfica fez, teria que materializar muito mais, teria que marcar mais golos, e só marcou um golo. Teve várias oportunidades, não conseguiu, mas tenho que destacar a dinâmica, principalmente no ataque, a dinâmica que é criada entre o Prestiani, quando o Sheldrup também se incorpora, o próprio Barreiro na primeira parte é um jogador que se incorpora muito bem também no ataque. Acho que o Benfica fez um jogo bem conseguido, principalmente na primeira parte, nunca deixou o Vitória respirar, sempre em meio campo contrário. Foi uma equipa que conseguiu ser autoritária durante este jogo. Por isso nós depois, quando olhamos para a segunda parte, é uma segunda parte diferente, mas também onde o Benfica também acaba por mandar, mas onde o Vitória acaba por ter um pouco mais de bola. Olhamos para as defesas que Samuel fez e praticamente não me lembro de Samuel ter feito nenhuma defesa, por isso a vitória é inquestionável. Mas depois, quando olhamos para este jogo e olhamos para o caudal ofensivo e para as oportunidades que o Benfica teve, a mim parece-me pouco que o Benfica tenha marcado só dois golos, e isto com este rival hoje, que é o Vitória, que não está a passar um bom momento, e o Vitória, nós estamos habituados a ver um Vitória forte, a ver um Vitória obviamente a ser sempre uma equipa muito difícil de jogar e de bater, não passa fatura. Mas se o Benfica defrontar outros adversários que têm mais poderio, quando tu tens este tipo de oportunidades, tens que faturar, tens que fazer, porque se não chegas ao final do jogo e nos últimos 15, 20 minutos, estás ali 1-0 e há sempre a ilusão do adversário que pode empatar, que pode também ganhar o jogo, e o Benfica não pode permitir isso depois de ter este caudal ofensivo e estas oportunidades. Por isso, acho que a vitória é inquestionável, num jogo onde eu acho que a equipa esteve bem, e o Marco Silva também, quando mexeu na equipa, acho que fez as alterações que tinha que fazer. Tenho pena que mais uma vez o Bá tenha saído, tem ali algum toquezito e pediu também para sair, e o próprio Marco acabou por falar disso na conferência de imprensa, que ele tinha feito um esforço para estar presente, e espero que não seja nada de especial, porque obriga sempre depois o Orsons também a vir fazer essa posição. Circati deu boa conta do recado também na ausência de Lenglet, mas o homem, eu acho que continua a ter essa confiança, a ser o jogador mais na equipa do Benfica. Tenho que dizer que é o Prestiani. O Prestiani, quando está bem, é o jogador que faz a diferença, é o jogador que carrega a equipa, que dá piques com a bola nos pés, que vai para cima do adversário, que ganha faltas. É um miúdo atrevido, que joga muito à bola e está inspirado. Por isso, acho que foi uma vitória mais do que justa.
2: Ricardo, a vitória é indiscutível por aquilo que fez o Benfica, mas tu achas que uma equipa como a do Benfica não pode desperdiçar tantas oportunidades como fez, por exemplo, hoje no Estádio da Luz? Teve uma série de oportunidades, sobretudo na primeira parte, para fazer mais golos, mas depois ali havia questões em termos de finalização que não resultavam.
3: Sim, olá, boa noite a quem nos vê, a quem nos ouve. Sim, o volume ofensivo do Benfica foi grande, em particular na primeira parte, e que não se traduziu, como já aqui foi dito, numa vitória robusta. Jogadores deste nível não podem desperdiçar tantos golos. O Echevarri, por exemplo, agora já na parte final, que entrou e que assiste para o segundo gol do Sudakov, que se estreia a marcar esta temporada pelo Benfica, a exemplo, aliás, de Dal, o autor do primeiro tento. A verdade é que Echevarri deu sinais claros de que é um valor seguro para o Benfica, e teve uma oportunidade soberana a fazer golo e falhou, e depois até podia ter solicitado, tinha dois colegas à direita para servir e não serviu. Portanto, nenhum jogador faz de propósito, por vezes tomam-se más decisões, e o Dal, como eu dizia antes de entrarmos no ar, o Dal fez um golo que muitos pontas de lança às vezes falham. E portanto, eu acho que é uma vitória de um Benfica que na primeira parte, como já disse o Zé Calado, podia ter ido para o intervalo com uma diferença muito substantiva. Depois, na segunda parte, o Vitória mudou um pouco, passando a defender em 5-4-1. As coisas mudaram um bocado, o jogo passou até a ser, em certa medida, repartido, se bem que o Vitória não tivesse tido uma única oportunidade, não tivesse obrigado Soares a fazer, Samuel Soares a fazer qualquer intervenção digna de registro. Porém, aos 89 minutos, salvo erro, o Telmarcães tem um remate cruzamento oposto e o guarda-redes do Benfica estava a seguir a bola com os olhos e não chegou lá, portanto não evitaria o golo. Agora, o Benfica controlou sempre o jogo e a partir do momento em que, porque já havia jogadores nitidamente cansados por causa das seleções, a partir do momento em que Marco Silva opera as substituições, o Benfica voltou a ter outro desempenho e conseguiu garantir o 2-0, que estava ali naquela dúvida com alguns momentos de jogo repartidos. Uma vitória mais que justa, sem controvérsia.
2: Consegue a vitória Rodolfo, conquista os 3 pontos e recupera o segundo lugar, está agora a 5 pontos do Futebol do Clube do Porto, o Benfica de Marco Silva. Acha que, comparando aqui, se quiser fazer essa comparação com os dois principais rivais do Futebol do Clube do Porto, o Benfica é o que deve preocupar mais, Ariel?
4: Boa noite lá para casa. O Sporting é uma equipa que fez grandes mudanças, mas que continua na luta. E continua na luta porque...
2: Mas, ou seja, era mais do ponto de vista do que viu hoje no estádio.
4: Do que vi hoje.
2: Um Benfica muito ofensivo. Depois Sim. também revelou ali também algumas Sim. dificuldades a Sim. nível defensivo.
4: A pergunta concreta é, o Benfica esteve muito bem, faz uma boa primeira parte, eu quase que repito tudo aquilo que disse o Calado e o Ricardo. Agora... O Guimarães, neste momento, atravessa uma forma eu mais psíquica do que até porque ele tem jogadores de qualidade, o treinador tem feito belíssimos trabalhos, é um treinador jovem, mas que tem põe as equipas a jogar bem, é um treinador positivo. De qualquer maneira, o Guimarães foi uma equipa na primeira parte que eu concordo, pois se o Benfica termina a primeira parte a ganhar por 3 ou 4, era justíssimo. Agora, o Sporting neste momento mantém-se na luta porque há um penalti que se calhar vamos falar a seguir.
2: Já vamos.
4: É um penalti do tamanho da Torre dos Clérigos, não é? E se entrasse o penalti era 2-0 e tudo mudaria. De qualquer maneira, o Sporting, com a mudança toda que teve, contratou bons jogadores, o Sporting vai lutar pelo título, não tenho dúvidas nenhumas, com o Benfica e com o Futebol Clube do Porto, até ao fim.
2: Otávio, eu sei que já estava aí a sorrir depois de o Rodolfo ter feito referência à tal questão daquele lance polémico com Dumbiá, mas daqui a pouco nesta Liga Luz já vamos ter a oportunidade de analisar todos os lances polémicos desta jornada, mas focando agora neste Benfica, acha que esta vitória era importante por uma série de questões, porque o Benfica tinha jogado no Dragão e sabemos o que é que aconteceu, também houve esta paragem para as seleções, era importante regressar ao campeonato com uma vitória?
5: Boa noite aqui aos nossos colegas de painel, boa noite à menina. Boa noite a quem nos acompanha. Eu estou muito simpático. estou muito simpático e bem disposto.
2: Ainda bem.
5: Mas o Benfica ganhou bem. Entrou num jogo muito pressionante, criativo, imaginativo. Fez um gol cedo, tranquilizou. O Guimarães aqui e ali tentou, de alguma maneira, intranquilizar, mas houve um jogador que mais uma vez, claro. Aquilo, e eu olho para este Prestiani, e olho para o outro Prestiani, meu Deus do céu, como é que é possível? Onde é que estava este rapazinho? O que é que fizeram este rapazinho o ano passado, que o esconderam como jogador? Só estava com a mão na boca no passado, era só a jogar a bola.
3: Até se dizia Prestiani, que era para ser emprestado ou vendido, não é?
5: Prestiani hoje foi outra vez, foi ele que desbloqueou o jogo.
2: Acha que é o melhor jogador do Benfica neste momento, é isso?
5: Neste momento, mas muito longe de todos os outros. Mas muito longe. Prestiani está assim desde o início da temporada.
3: E uma das maiores figuras do campeonato, sublinho.
5: Para mim é a maior figura do campeonato. É o Prestiani. Onde é que estava este rapaz que só antigamente lembro-me dele, com a mão na boca, em conflitos com os adversários.
4: É engraçado. O Benfica recupera este ano e veio a 5 pontos do Porto.
5: É isso que eu estou a dizer. Eu estou a dizer que o jogador... Quando se fala do Porto, a gente fala do Porto. Estou a falar deste miúdo.
6: Eu sei, mas...
5: Miúdo
6: que... Olá, temos que meter aqui um bocadinho...
5: Não, não é? Se fala do Porto, quando for o Porto.
6: Chega-se tu estás aqui. Bem disposto. Eu quero que de vez em quando fiques mal disposto.
5: Fico bem disposto à mesma. Fico bem disposto à mesma. Vais ver que eu fico bem disposto. Mas, para este ano, sinceramente, é um... Este miúdo não vai estar cá muito tempo. Não pode estar cá muito tempo.
4: Este miúdo é fabuloso.
5: Porque este miúdo é fabuloso. Este miúdo... Agora, onde é que este miúdo andou o ano passado? Que nós não vimos, só vimos em, conf...

0: inscritos em provocações adversárias. Hoje é provocador com bola, vai aparecendo deles, um contra um, faz passo de rasgar a abrir as defesas completamente. Faz. Olha, tu já disse e continuo a dizer, este não me admira. Nada. Está aí, tem muita qualidade, não sei quanto tempo ele vai ficar em Portugal.
1: Deixa-me só.
2: Calado, vais falar sobre Prestiani?
1: Não. Porque Prestiani, desde o início do campeonato, tem sido o jogador mais, independentemente da classificação, independentemente do que acontece com os nossos rivais, eu acho que o miúdo tem sido uma mais-valia, acho que tem sido o jogador do campeonato mais em evidência. Para mim, isto, eu acho que isto é importante dizer, numa altura em que temos sempre e todos os fins de semana a arbitragem em cima da mesa, nós temos que falar quando as coisas correm bem também. Porque ainda há pouco...
3: Assumir isso.
1: Ainda há pouco, quando se falava que não tinha havido controvérsia neste jogo, para mim houve controvérsia. Por acaso, o Benfica não precisou desse lance para ganhar a partida, porque ganhou bem, porque foi melhor, porque marcou golos.
2: Estás a falar do quê? Daquele momento com o Leandro Barreiro aos 10 minutos?
1: Eu não consigo entender, sinceramente eu não consigo. Se nós mostrarmos, eu não sei se os meus companheiros viram ou não, mas se mostrarmos a repetição, o Leandro Barreiro, dentro da área, é agarrado pelo pescoço por trás e é atirado ao chão como se fosse um golpe de karaté. E eu não consigo entender como é que não se viu.
0: Eu pensava que ias falar ao primeiro minuto a entrada do Rafa. Ao primeiro minuto logo, o Rafa.
1: Aqui
4: é uma coisa.
1: Há uma situação
4: que
1: tem que ser analisada pelo VAR.
4: Mas há uma coisa que não mostra. Não há dúvidas absolutamente nenhuma que há ali um agarrão. Eu não sei se a bola está bem em jogo.
3: Porque é mas mesmo a bola estando não quer dizer nada. Não quer dizer nada.
4: Não.
3: A bola em jogo estava.
4: Eu penso que era um canto que ia ser marcado. Atenção, que temos que ver esta situação.
3: A bola estava em jogo ou não estava?
4: Absolutamente. Se o jogo ainda... Quantos agarrões
3: há?
4: Mas atenção, que eu não sei calar. Sim, pode estar a falar com toda a verdade.
1: Se puderem mostrar, para tu ver, tu vais ver.
3: Eu vi na realidade o jogo. Eu não sei se há bocado estávamos a ouvir o senhor António Rola, não sei se referiu a isso. Acho que
1: porque
3: não.
1: Isto eu acho,
2: Marco Pina, por exemplo, nós estávamos a fazer o acompanhamento.
4: Sim. Agora há o agarrão, claro.
2: Segundo, e no primeiro momento o Marco Pina nem sequer se apercebeu, aliás, porque houve dois contactos ou duas queixas nesse lance, primeiro Tomás Araújo e também Leandro Barreiro. E o Marco Pina depois teve a oportunidade de ver as imagens com mais pormenor e fez questão de dizer que, na opinião dele, ficou por assinalar esse penalti.
1: Mas repara uma coisa.
2: A favor do Benfica.
1: Eu até venho numa altura e de um tempo, não é? Onde não havia VARs, onde não havia tantas repetições, onde nós nos cantos, se for preciso, era cotovelada para um lado e para o outro, era pisões, e não havia nada disto. Mas se há VAR, se há câmaras, quando um jogador é apanhado pelo pescoço por trás e é atirado ao chão. Ah, por amor de Deus, ao menos que chamas.
4: A única dúvida aqui é o que eu disse.
3: Quem falou,
4: a única
3: quem dúvida. Disse que não havia controvérsia fui eu, que eu assumo
2: mas,
3: aquilo
2: senhores,
3: que disse.
2: Só para mas, dizer também, nós aqui em estúdio, lá em casa não estão a ver, mas nós aqui em estúdio...
1: Mas não é esta, não é esta.
3: A mim pareceu-me, de facto, que houve falta para penalti. Agora, não houve controvérsia, porque não ouvi nem o Marco Silva, nem ninguém do Benfica a queixar-se disso. Por isso é que eu disse que não houve controvérsia. Agora, pareceu-me no lance das imagens, porque estas imagens, Rodolfo, estas imagens deram bastas vezes. Ao contrário de outros lances...
1: Mas isto não é falta.
3: Não é este lance.
4: Este lance, se houvesse falta, era o jogador do Benfica que faz ponta de bicicleta.
3: Não é este lance. Rodolfo,
0: jogo privado, ponta de bicicleta.
3: Não é neste lance.
4: Eu sei que não é este.
0: Mas é falta, tem que ser marcada.
3: Eu acho que é agarrado.
1: Eu só acho que mesmo quando as equipas conseguem as suas vitórias, isso não quer dizer que não haja este tipo de lances, que se a equipa, isto faz toda a diferença. Quando uma equipa está 0-0, faz toda a diferença.
4: Calado, o Benfica faz muito bem, muitíssimo bem, porque dá os jogos em casa e transmite os lances que
0: transmite,
4: repete as vezes que lhe apetece e quer e faz muito bem.
0: E comenta.
4: Já que tem esse direito, faz muito bem. Se houvesse jogos do futebol com o Porto a transmitir os jogos e se o Porto não fizesse isso, eram uns grandes nabos.
0: E comenta.
1: Pronto. Mas repete. Então, mas tem que repetir as coisas. E também vês situações... onde também é contra o Benfica e também se vê. Agora, a questão, para mim, a questão não é essa. A questão é, se aparecem repetições, Se as pessoas veem, se os VARs veem,
3: claro.
1: Chamei o árbitro.
4: A dúvida que eu tenho é se é,
1: é
4: um
1: nós
4: lance
1: estamos nesta história constantemente.
4: Se é um lance de bola corrida, se há jogo.
1: Olha, olha, olha, olha, a bola vem
3: é
1: no
3: aqui,
1: ar.
3: É aqui.
1: A bola vem no ar.
3: É aqui, é aqui.
1: A bola vem no ar. O Pavlidis está-se a fazer a bola. A bola vem no ar.
3: A bola está em jogo.
1: Ele é agarrado por trás pelo pescoço.
3: A bola não está lá, mas isso não quer dizer nada.
1: Vem aqui, Rodolfo.
4: Eu não estou a dizer a bola.
1: Olha, olha, olha.
3: A bola está em jogo, está jogada.
4: É o que eu estou a dizer.
1: Olha, ele é agarrado pelo pescoço.
4: Onde é que eu vejo a bola? Onde é que eu vejo a bola?
1: Era a vez que toda a gente olha para a bola em cima, que a bola vem para trás para o Pavlidis. Não vês que o Pavlidis está até a olhar para a bola, a ver quando é que ela vem para ele?
0: Quem é que empurra?
1: Toda a gente a fazer-se à bola.
0: Quem é que empurra o 17 do Guimarães?
1: Olha, olha, por trás, se tu reparares, a mão no pescoço,
0: quem é que empurra o 17?
1: E depois a mandou para baixo.
0: Quem é que empurra o 17 do Guimarães?
1: Se isto não é, se isto não é falta.
2: O que o Otávio está a querer dizer é que há ali empurros de parte a parte, mas não vê. Então, não vê aqui motivos para penalti, Otávio.
3: Ele empurrou o pescoço e empurrou.
2: Não vê motivos para penalti? Se fosse.
0: Aqui?
2: Para penalti, no caso,
1: não estás a ver
2: se
1: o...
2: fosse assinalado não estás a ver dentro o... da área,
1: não estás a ver o Leandro a ser apanhado pelo pescoço atrás e a mandarem no para baixo.
0: A brincar, ou quê?
1: Se isto não é penalti.
0: Tirar completamente a bola. Há uma série,
1: Se isto não é penalti, é pá. Desculpem lá, já não sei então o que é penalti.
0: A gente já vamos
1: se alguém quando é agarrado pelo pescoço por trás, como ele está a ser, não está a ver bem, e fazem assim para baixo, se isto não é penalti, é pá. Eu peço imensa desculpa. E atenção, nem havia necessidade nenhuma dele fazer isto, porque a bola vai para o segundo poste. A bola vai para o segundo posto.
4: Se ele não faz aquilo que está na... olha, como é que ele se chama? O Leandro está a agarrar também a camisola atrás. Mas estão-se os dois a agarrar. Agora, ele ao fazer este movimento no pescoço é penalti. Mas estão os dois a agarrar.
1: Agarra-lhe o pescoço
3: e empurra. E manda para baixo.
4: Este movimento é que é penalti.
3: Eu quando falei...
4: Agora, gostava de ver...
3: Outros lances, outras notícias.
4: A bola a sair era a única coisa. Agora, vocês a intuição que têm de quem jogou a bola está... que a bola está no ar.
3: Exatamente.
4: Pelos movimentos do jogador. Exatamente. Mas atenção.
3: Não, a imagem não mostra.
4: Já vi pessoas aí presas por matar outras e depois não eram os criminosos. Atenção.
1: A gente estava a fazer o jogo.
4: Eles judiciários.
1: A gente estava a fazer o jogo. Isto foi um canto. A bola vai para o segundo posto.
4: Eu não estou. Percebes o que eu digo?
1: Sim. Aliás, não
4: é agora como estava ela a dizer a bola vem no ar.
1: Os jogadores estão todos a fazer os movimentos.
0: O Leandro não está a agarrar ninguém.
4: O Leandro está a agarrar nas costas.
2: Otávio, por exemplo, o
4: Leandro está a agarrar.
2: O Rodolfo acabou de dizer isso, que de facto o Leandro Barreiro também tinha ali a mão no
4: estão os dois a agarrar.
2: Mas a questão é o movimento.
1: Agora
3: é que vai lá com o
2: jogador do Vitória de Guimarães no pescoço do Leandro Barreiro. O Otávio acha que.
1: E a mandou para o chão.
2: Não é motivo para penalti.
1: E a mandou para o chão.
0: Eu digo e continuo a dizer: nos cantos.
4: Está no ar a bolinha, penalti.
0: Nos cantos, eu não sei com isto, não sei quem é que fez a primeira falta.
2: Mas eu só gostava de saber a opinião do Otávio, só para perceber se acha que é ou não é penalti. É tão simples quanto isso, é uma questão.
0: E eu só quero saber se houve faltas antes desta ou não. E eu só quero saber qual foi a primeira falta.
3: Já vais no segundo ponto, faltam 6 para os 8 pontos.
0: Faltam 6 para os 8 pontos. Agora, uma coisa que é real. Netas molhadas, como nós dizemos no futebol, netas, há os bloqueios.
4: Olá, não era
0: e o bloqueio do tempo
4: aquela
0: era legal.
4: Música do Herman. Qual é a música do Herman? Tudo na molhada.
1: Isto é
0: um bocadinho.
1: Isto é mão no pescoço.
3: Vamos lá, cambada.
0: Espera um bocadinho.
1: Não, bloqueio, isto é mão no pescoço.
0: Há os bloqueios que, inclusive, olha, foi o Jesus que trouxe para o Benfica.
3: Sim, mas o problema é que não sabem distinguir um bloqueio de uma obsessão. Há coisas diferentes. E não sabem interpretar isso.
0: Quem ocupa o espaço primeiro,
3: claro,
0: é que tem que ser respeitado.
3: O bloqueio,
0: ponto.
3: O bloqueio é uma coisa, a pessoa é outra.
1: Mas peraí,
0: são coisas diferentes.
1: Mas espera aí, nós estamos a falar todos do mesmo ou estamos a falar de... É que eu não estou a perceber.
0: Diz
1: bloqueio não. É uma coisa. Pôr a mão no pescoço por trás e a mandar-te para o chão é outra completamente diferente. Se vocês não quiserem ver, tudo bem, façam o papel que os vários fazem.
4: Olha vocês, porque
0: vocês. Olha uma coisa calada.
4: Porque estás a ver vocês?
0: Olha uma coisa calada.
1: Tu dizes que é penalti.
3: Claro que já disse que é penalti. Tu é que não estás atento.
1: Então é só o Otávio.
2: Tu devias estar atento. Eu não disse nem que sim nem que não. Portanto, eu ainda não percebi exatamente qual é a opinião do Otávio.
0: Que numa molhada destas, quem é que fez a primeira falta?
1: Mas qual falta?
2: Então e quem é que fez qual a primeira falta?
0: Não,
2: e
0: você é que falta?
2: Então, opinião,
0: é vez o jogador do Benfica, é empurrar um gajo.
1: Ah, eu vejo um jogador do Benfica no chão.
0: Tu vê, e eu vejo um do Guimarães a baixar.
1: Ah, sim. Então aquela não conta. Agarrarem-te pelo pescoço por trás e mandarem-te para o chão.
0: Contam todos, contem a primeira.
1: Ei, eu vou-te dizer uma coisa, ainda bem que nós estamos a falar.
3: É osteopata.
0: Não, a gente vai chegar mais à frente. É que já vamos chegar mais à frente.
1: Vamos.
0: É que vamos chegar mais à frente.
1: É verdade, vamos mesmo. Vamos mesmo
0: chegar mais à frente.
1: Não, vamos mesmo. E vais ver
0: que eu digo.
1: E vais ver que as opiniões são diferentes.
0: Aquilo que eu digo, e volto a dizer, netas molhadas, há uma série de faltas naquela mulher. Há ou não há? Agora, quem foi o primeiro?
3: E há até lances que são interrompidos com a bola já
0: no ar, a partir. E mandam repetir.
3: Foi ano passado.
0: Olha, foi ano passado. Espera. E mandam repetir o canto outra vez. E mandam repetir o canto.
3: Foi os jogos do Sporting.
0: No Estado da Luz.
3: Estás a ver?
0: E depois mandou.

0: Ainda bem que a tua opinião em relação a este lance é essa, Otávio. Ainda bem.
1: Não tenho opinião nenhuma.
0: Não, ainda bem.
1: Eu não tenho opinião neste lance, desculpa lá. Eu não sei quem é que fez a primeira
0: não
1: falta.
0: Não tens opinião.
1: Eu vejo ali uma série de empurrões.
0: Não tens opinião.
1: Não sei quem é que meteu a primeira falta.
0: Mas qual a primeira falta?
2: Muito bem.
0: Primeira
2: então, falta. Mas isto não tem que ser analisado. Continuar a nossa análise, até porque temos também mais lances para analisar os motivos desta jornada. Fazemos agora um intervalo. Até já.
3: Estamos com o Ligador, edição de domingo, com a Sara Guterres e os comentários do José Calado, Otávio Machado, o Rodolfo Reis e o Ricardo Tavares. 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
3: Agora sim, completo, Marisa com o Diego Miranda, uma das últimas versões do Melhor de Mim, originalmente só com a Marisa.

0: aquele tipo de música capaz de agradar gregos e troianos. A Tunes Till Dermot Kennedy. A previsão do tempo para a segunda-feira, que começa com um dia de outono, portanto, a respeitar o calendário, com as temperaturas nem muito altas, nem muito baixas. O sol vai conseguindo espreitar, depois aparecem algumas nuvens. Chover, isso é que só chove na Ilha dos Açores, no Grupo Central e Oriental. Vamos então aos valores de temperaturas. Porto entre 13 e 20 graus, tal e qual como Viana do Castelo, Braga entre 12 e 24 e Aveiro entre os 15 e os 20. Em Lisboa e em Setúbal, os termómetros vão variar entre os 14 e os 24 graus. Previsão do Instituto Português do Mar e da Atmosfera.
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0: Lorde agora e Berg lá atrás. Seguimos lá à frente. Está mais uma parte da Ligador. 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
2: Estamos de regresso com a Liga de Ouro e, tal como prometido, vamos continuar a falar de lances polémicos. Um deles aconteceu no jogo do Futebol Clube do Porto, que já motivou críticas até de um rival, no caso o Benfica. Tem que ver com o golo de Oscar Piatuszewski, que foi validado por um centímetro. E há quem não acredita, aparentemente, Rodolfo, nas linhas. Porque, por exemplo, o Benfica fala em vergonha total, ali numa mistura de VAR e de vergonha.
3: Olha quem fala, o Benfica. De qualquer maneira, eu gosto muito de quem tem... Pode demonstrar a mim, não? Tem quem tem aqui dor no cotovelo. Gosto muito. E este lance tem alguma... Alguém pode falar deste lance? Quantos jogos já eu vi em Portugal, no estrangeiro... Já comentámos aqui, eu só festejo um golo depois do árbitro indicar o centro. Quantos lances eu já vi a dizer assim, foi golo? Estou a ver o futebol com o meu filho, por exemplo, estamos a ver um golo do Porto, eu disse, foi golo. E depois vamos ver e o golo é anulado porque o jogador está fora de jogo. Ou o lance é fora de jogo, através das linhas. Outros eu disse, vais ver que vai ser anulado e não sei o que estamos a ver. E não, não foi anulado, foi golo. Mas quantos, quem diz o que eu digo, também de certeza o Calado, o Otávio, o Ricardo, e todas as pessoas já tiveram lances deste. O Futebol Clube do Porto tem alguma culpa que o Benfica, em vez de jogar o futebol que jogou nesta primeira parte, tenha jogado um futebol medíocre o ano passado e este ano, e está a ver na realidade aquilo que o Futebol Clube do Porto tem desde o meu tempo, o tempo do Otávio, que é amizade, é um grupo unido, é um grupo que sofre, é um grupo que quer, é um grupo que luta, é um grupo amigo, é um grupo respeitador, é um grupo que gosta do seu treinador, é um grupo que gosta dos seus adeptos, é um grupo que consegue dentro do campo, mesmo às vezes parecendo não ter jogadores... de valias iguais a outros, consegue superá-los até através da amizade, do companheirismo, de ser uma equipa na acepção total da palavra. E tenho a certeza que os meus amigos sabem que um jogador fabuloso muitas vezes dá para ganhar um jogo, dois jogos e três jogos, mas o que ganha campeonatos é uma equipa na sua acepção da palavra, e é isso que o Futebol Clube Porto é, e é isso que o Benfica tem inveja, e é isso que o Benfica neste momento não conseguiu através de grandes contratações que tem feito nestes anos todos, e tem contrata grandes jogadores e depois no final as suas equipas não são um todo, não são um coletivo, e passado uns meses querem ir embora, estão a dizer que querem ir embora. Portanto, neste momento o que eu digo é que quem disser que este lance está aqui à vista de toda a gente, quem disser que este lance, o jogador estava com a unha por fora ou com o nariz por fora, é na realidade uma pessoa que está cheio de inveja do Futebol Clube Porto. E eu estou a começar a sentir que estamos a voltar ao passado, Otávio. O Benfica e o Sporting estão a começar a sentir que o Futebol Clube Porto voltou. É como diz o outro, voltaste. Voltou, o Futebol Clube Porto voltou a ser uma equipa onde todos lutam, onde todos querem, onde, e vou-me repetir outra vez, onde todos querem ganhar, onde todos são amigos, são leais, são corretos, são grandes profissionais, sofrem se tiverem que sofrer, lutam pela vitória do princípio até ao fim. E isso é que é a diferença do Futebol Clube do Porto, por exemplo, este Benfica que está cheio de grandes jogadores, e o Sporting também tem bons jogadores. O Futebol Clube Porto ultrapassa-os a todos no que se chama companheirismo, no que se chama o que é uma verdadeira equipa na sua acepção da palavra para ser campeão. O Futebol Clube Porto, o ano passado foi isto, e este ano está a ser isto, e agora o Benfica, com a sua mediocridade, está a atacar os árbitros de uma maneira vil para mim, de uma maneira terrível, para vir futuramente a tirar partido, portanto, desta situação. Neste momento, o Futebol Clube Porto, o FKP, tem 8 jogos, 8 vitórias, todas elas merecidas, deu 3-1 ao Benfica e podia dar 4-5. E agora ganhou este jogo muitíssimo bem. É um jogo que o melhor jogador em campo foi o guarda-redes do Marítimo. E o golo é um golo honestíssimo, um golo sério, um golo correto, que só as pessoas de mau caráter é que dizem que há dúvidas. Está lá a linha, está lá a linha.
2: José Calado, é por inveja e dor de cotovelo, como diz o Rodolfo, que o Benfica levanta estas suspeitas? Porque não conseguimos perceber exatamente porque é que o Benfica acha que, neste caso, o golo foi mal validado, não é? Por um centímetro. Mas achas... O que é que motiva esta reação do Benfica nas redes sociais para antes fazer mais, referência a este lance? Não é o único, também fala do Mbia, mas agora focamos.
4: Antes de mais, não foi só o Benfica que falou deste lance. Foi muita gente que comentou este lance. As pessoas por comentarem o lance não quer dizer que têm inveja.
2: Mas, por exemplo, certo? O Sporting não o fez. Não? Mas isso é uma estratégia. É, claro, uma estratégia, não é? É uma postura que o Sporting tem adotado de não comentar.
3: Na jornada anterior, como é que o Sporting podia comentar?
4: É assim, cada um faz aquilo que quer. Obviamente, eu sou livre de comentar e sou livre de dizer aquilo que quero. Isso não quer dizer que tenha inveja dos clubes.
2: Então, mas tu segues a linha do Benfica relativamente a esta,
4: não, eu sigo
2: esta
4: a minha
2: questão
4: linha.
2: Do golo de Kwiatkowski ter sido validado por um
4: sentido? Eu vou dizer uma coisa, eu sigo a minha linha. A minha linha é, se eu for duvidar que este tipo de lance é feito propositadamente, então não estou a confiar no processo. Certo. Se eu não estou a confiar no processo...
3: Tudo para ele.
4: É? Se eu não estou a confiar no processo...
3: Alegadamente.
4: Então para isso tenho que chamar aldrabões às pessoas e tenho que chamar mentirosos e tenho que chamar na cara deles. Não é? E para fazer isso tenho que me preparar para ir para tribunal com eles todos com provas em como eles estão a fazer isto propositadamente. E eu não quero acreditar que eles fazem isto propositadamente. Agora, se é um centímetro, se é 0 centímetro, se é 2 centímetros... Eu não posso estar a dizer que eles fizeram isto propositadamente e depois acontecer a mesma coisa ao meu clube e eu dizer que, obviamente, estão lá as linhas e que foram marcadas como deve ser. E terem-me alterado toda a moral. Eu tenho que dizer é, está lá 1 centímetro, ainda não há nenhum protocolo no VAR que diga que tem que haver uma margem. Quando houver um protocolo que tem que haver uma margem de 5 centímetros antes de se validar ou invalidar um golo, eu aí terei moral para falar. Agora, enquanto não houver esse protocolo, nós temos que acreditar nas linhas, porque é assim, já não se acredita em tanta coisa no futebol. Se eu não acreditar nas linhas, o que é que eu vou dizer se no próximo jogo o Benfica marcar um golo e o jogador do Benfica tiver 1 centímetro ou 2 centímetros em jogo? Eu vou dizer o quê? Os rivais vão dizer, isto é tudo uma grande mentira. E eu vou ter que dizer o quê? Eu vou ter que me calar, porque aí não vou ter autoridade moral para falar. Por isso, isto é um lance que é avaliado a nível técnico. É um lance que viram lá na cidade do futebol, decidiram que era 1 centímetro. Se eu for desconfiar no processo, estou a chamar aldrabões às pessoas, certo? E eu não quero fazer isso. Eu só quero é que as coisas sejam analisadas de uma maneira correta. E para mim, que eu já disse anteriormente e volto a dizer, se o Pedro Proença quer credibilizar a arbitragem que está feita em fanicos, neste momento, que está feito em fanicos, e eu não sei como é que tem pernas para andar ainda, certo? Porque todos os jogos é suspeição, todos os jogos há lances polémicos, todos os jogos há confusão, temos o presidente do Conselho de Arbitragem a ter que se justificar por situações pessoais na sua vida, e isso, eu não gosto de entrar por situações pessoais, é do foro interno das famílias e das pessoas, e eu gosto é de falar de futebol, esses são outro tipo de problemas, mas se o Pedro Proença quer, por exemplo, no futebol, meta fora de jogo semiautomático, como já vemos noutros campeonatos. E a partir daí acabou-se essa história do vamos analisar os frames,
3: deixa os
4: frames, não. Fora de jogo semiautomático. Quer pôr a arbitragem com credibilidade. Se há árbitros que estão a falhar...
5: Não há nos outros campeonatos?
4: Se há árbitros que estão a falhar, se for preciso, tragam árbitros estrangeiros. Os nossos também não vão lá para fora e não vão ganhar dinheiro também lá para fora. Tragam estrangeiros também.
6: Os campeonatos vão ao
4: agora, eu não tenho é que estar todos os fins de semana. Eu sou comentador desportivo e tenho uma tristeza profunda de estar aqui e em vez de estar muitas vezes 1 hora e meia a falar de futebol, que é aquilo que eu gosto, tem que estar a falar nos erros da arbitragem, e porque o VAR estava a beber um café, e porque o VAR foi ler o jornal, se calhar está a ler o nosso jornal do Correio da Manhã, não sei o que é que ele está a fazer. Uma coisa é certa, todos os domingos ou todos... nós estamos aqui a falar da arbitragem. Este lance é um centímetro. Eu já vi outros lances de 0 centímetro, já vi outros lances de 2, de
3: 3. Já perdeu pontos com o Vizela nisso?
4: Não, já vi reverter golo, já vi, sei lá, eu já vi 30 por uma linha. Por isso, isto é uma questão, se nós metermos isto em causa, é estarmos a desconfiar do processo e estarmos a chamar aldrabões às pessoas, a dizer que elas falham propositadamente. E eu não me vou colocar nesse patamar, porque vou perder a minha autoridade moral, porque o campeonato vai ser longo, e eu vou perder a minha autoridade moral quando a equipa que eu amo marcar um golo e tiver um centímetro ou dois em jogo, e eu aí vou dizer, então agora ninguém pode dizer nada. Se confiaram em determinadas alturas, também têm que confiar agora. Isso é uma coisa completamente diferente. Eu posso falar em erros que eu vejo, por exemplo, ainda há pouco falei no Leandro Barreiro, penalti claríssimo. Isso eu posso falar, isso posso analisar. Agora isto, que eles estão lá na cidade do futebol e que veem não sei quantos frames e que decidem que é um centímetro ou é dois centímetros, isso é um problema que já não me cabe a mim, sinceramente. Eu não vou chamar mentiroso, não vou chamar aldrabões às pessoas, não vou chegar a esse nível, porque depois também quero ter a minha autoridade moral. Por isso, nada a dizer.
3: Tiro o chapéu pela análise que estás a fazer, tiro-te o chapéu.
4: O Futebol Clube do Porto ganhou, foi melhor no jogo, teve este golo, aliás, um grande golo do Pietuszewski, disseram que estavam um centímetro em jogo, e as coisas são como são. Custa, principalmente ao minuto 86, 87.
3: Claro, claro.
4: Né? Custa porque nós rivais estamos sempre à espera, obviamente, e aí seria mentiroso se não estivesse claro. À espera que um rival direto perdesse pontos para eu tentar ganhar, ou para o Benfica tentar ganhar pontos desse rival. Não foi o que aconteceu, pronto. A ciência, o futebol é mesmo assim.
2: Otávio, mas acha, porque o Calado também estava a falar dessa questão, que se fosse implementado o sistema de fora de jogo semiautomático, estas suspeitas que o Benfica acaba por levantar nesta publicação que faz, deixariam de fazer sentido?
5: Não há sistema nenhum que acabe com a suspeição que as pessoas querem criar.
4: Então não há.
5: Não há nenhum
4: fora
5: sistema.
4: Fora de jogo semiautomático.
5: Não há nenhum sistema. E nós vemos em Inglaterra. Em Inglaterra, quantas discussões há à volta dos lances?
4: Não, existem. Não há. Do fora de jogo, não
5: que
4: há.
5: Que existem. Mas o futebol não é só fora de jogo.
4: Está bem, mas isto era importante.
5: O futebol, desculpem lá, o futebol não se reduz só aos fora de jogo. Isto é redutor. O futebol é muito mais. É muito mais que tudo isso.
4: Mas o VAR a gente fala.
5: Mas muito mais que tudo isso. Vem para cá o VAR. Ok? O VAR, nós aqui, o VAR. Agora é que isto vai ser. Afinal, não é. E porquê? O critério de análise não é o mesmo. É um problema de critérios, minha querida.
6: Não percas o teu raciocínio. Neste lance, aqui aparece...
7: Portanto, o lance a dizer que tem mais um centímetro, como é que o Benfica pode duvidar deste lance?
5: Não,
7: há um problema de um clube a fazer isto.
4: Da mesma maneira que quando é ao contrário... Sim. Os clubes rivais também desconfiam. Agora, se me disserem a mim...
7: Mas o Benfica não pode fazer isto.
4: Mas se me disserem a mim que metem leis, em como até 10 centímetros não há foras de jogo ou podem validar um golo, é uma coisa completamente diferente. Se não, deixem-se destas coisas, dos frames, não é? E metam um fora de jogo semiautomático, gastem dinheiro. A nossa federação tem dinheiro. Gastem dinheiro.
8: Não, gaste bem o dinheiro. A federação que aplica o dinheiro onde deve ser aplicado.
7: Não em festas, em cimeiras, em summits.
4: Outra coisa que deixa dúvidas.
5: Posso acabar?
4: Isto não devia deixar dúvidas, que é, como é que um fora de jogo tão...
3: Em cima?
4: Não, tão em cima, tão complexo. Como é que é decidido em 2 minutos e tal?
5: Posso...
4: Como?
7: Opa, o que é que tu achas?
4: Estás a perceber?
7: O que é que tu achas?
4: Mas estás a perceber?
7: Tu com essa pergunta estás a pôr dúvidas
4: não,
7: também.
4: Não, mas deixas a dúvidas naquela...
7: O lance é decidido pelos ombros.
5: Posso acabar?
7: E já vi linhas assim,
5: posso
7: que mandam, acabar? Hein? Assim...
5: Posso acabar?
7: Podes.
5: Então deixa lá acabar.
7: Mas é um centímetro e eu acho que era dois.
5: Deixa estar.
7: Eu acho que era dois centímetros.
8: Dois e meio.
5: Nós,
2: mas já agora o Otávio concorda com esta questão que levantava o José Calado, como é que um lance como este é analisado em dois
5: minha
2: minutos
5: querida,
2: e meio?
5: Desculpa lá, é quando tenho um VAR que me põe à frente, põe-me à frente os erros que nós vimos e os critérios passam por cima deles. Andamos a brincar aqui.
3: Porque eu não percebi.
5: Estamos a discutir erros que são evidentes em golos que deviam ser tirados e não foram. São evidentes, todos viram.
4: Então, mas o VAR pode errar.
5: Agora é preciso agora um gajo.
4: Agora há 5 minutos acabaste de dizer que
5: um gajo.
4: Não era penalti sobre o
5: VAR. Desculpa, está o VAR, está ali e analisa. E diz, e a gente pergunta assim, ah, como é que este gajo... E é logo... Nós que somos de futebol, jogamos de futebol, dizemos logo, como é que estes gajos passaram por cima disto? Como é que passaram? Como é que é possível? E não é uma, nem duas, nem três, nem quatro. O que são critérios? Critérios. Os critérios são uniformes e não são uniformes.
8: Nem nunca serão.
5: Ah, nem nunca serão. Esse é que é o problema. E a gente vê, até na análise, até na análise, em situações que o VAR não pode intervir, como é as jogadas a meio campo e não sei o quê. A gente vê isso tudo. A gente vê isso tudo, Ricardo. Não, o problema não é isso. O problema é nosso. Nós gostamos. Agora, quando os erros depois nos favorecem, uma maravilha.
8: Mas
5: é uma maravilha.
8: Isso é que isto para mim está, é tudo uma hipocrisia.
7: Eu estou a concordar com muita coisa vossa, mas isto não é um erro. O Benfica é que está a criar uma confusão e não é o calado, não é o calado. O calado até fala e fala corretamente, porque se ele não falasse, eu também dizia que ele não falava corretamente. O Otávio tem outros pontos de vista que vai expô-los. Agora, eu digo-te uma coisa, isto não há caso. Isto é uma mentira do Benfica, não há caso isto. Isto o VAR pôs as linhas, viu que está um centímetro até
5: golinho. Como é que eu posso aceitar? Como é que eu posso aceitar que um árbitro, como um árbitro, este árbitro internacional, no Famalicão Sporting, não marca um penalti, não marca, que é evidente, todos viram. O critério dele é que, como é que pode ser este critério? E o critério do VAR? Como é que se pode prejudicar uma equipa assim? E estava lá o VAR e estava o árbitro, os dois. Como é que eram os dois? Tem que ser logo sancionados. E se eles começarem a ser sancionados, sabe o que acontece? Vão-nos à algibeira. Vão-nos ao bolso.
8: Ah, essa é que é uma das medidas.
4: Já falamos disso há...
8: Essa é que é uma das medidas.
5: Vão-nos ao bolso.
8: E o Benfica fez uma proposta até nesse sentido. Se as atuações são negativas, têm que ser penalizados. Se são positivas, têm que ser recompensados. E o Benfica fez uma proposta nesse sentido. Isto não é vergonha total. Isto é hipocrisia total. O que o Benfica está a dizer? Está a dizer que o árbitro, ou neste caso, que o VAR, beneficiou o Futebol Clube Porto. É a tradução disto. O VAR beneficiou o Futebol Clube Porto. Isto para mim é uma hipocrisia, porque quando são beneficiados, seja qual for o clube, e eu digo, não me canso de dizer,
7: mas isto, o Porto não foi beneficiado, Ricardo. Eu estou a perceber o que tu estás a dizer, não estás a referir. Tu não estás a referir a este lance, mas as pessoas lá em casa pensam que tu estás a referir a este lance.
8: Não, eu estou-me a referir, neste caso, à posição do Benfica, que é igual à de outros clubes. Ou seja, quando são beneficiados, caladinhos que nem honrados. Quando são prejudicados, ou pensam que são prejudicados, levantam logo a mão, levantam logo a mão.
4: Ora bem. Isso não é só o Benfica que faz.
8: Ricardo, tu ouviste o que eu disse?
4: Disse todos.
8: Que não é só o Benfica.
5: Ricardo,
8: não ouves o que eu digo?
5: Não há, os árbitros analisam os pontos e não fazem, não vou dizer que fazem propositadamente. Agora, se existe, analisam mal.
8: Mas como analisam mal,
7: ao dizeres assim, já não vais preso.
8: Analisas mal, como analiso mal.
4: Até quando analisam mal, porque é que não fazem a mesma coisa que fazem em Inglaterra?
8: Agora,
4: afastam-nos por tempo indeterminado.
5: O que é que ele disse?
4: Pedem desculpa aos clubes,
5: o que é que
4: levam uma multa.
5: E o que é que ele disse?
8: Isto é dizer claramente que o VAR beneficiou o Futebol Clube Porto. É o que se traduz desta mensagem. E, portanto, eu só vejo uma forma de acabar com esta marmelada, que é... E já o disse, e não me canso de dizer, isto não é com multas, não, é com a perda de pontos para quem tem comportamentos deste nível. Seja presidente, seja vice-presidente, seja o que for. Outra coisa é os treinadores fazerem a análise do desempenho dos árbitros. Isso é outra coisa. Agora, o Benfica, ou o Porto, ou o Sporting, com este tipo de queixas, não ganham um centímetro, não contribuem com um centímetro para adiantar a melhoria na arbitragem. A melhoria da arbitragem não vai com esta conversa. Isto é conversa para alimentar. Isto é conversa, Ricardo, para alimentar.
4: Mas quem é que contribui então?
8: O que é,
5: Ricardo?
4: Então,
5: Ricardo.
4: Se o próprio. Vamos ver uma coisa. Quem é que contribui? As pessoas que estão à frente. As pessoas que estão à frente da arbitragem, eles próprios, muitas vezes, Nós estamos a dizer, para fazerem isto, para fazerem aquilo, não tomam medidas nenhumas.
8: Zé Calado, o Benfica apoiou o Pedro Proença. E ao apoiar o Pedro Proença, apoiou, obviamente, este Conselho de Arbitragem, que tu há bocado já puseste em causa, como o Futebol Clube Porto teve já a oportunidade. Devi dizer que já devia ter sido este Conselho de Arbitragem, já disse há algum tempo, e agora o Presidente do Sporting Braga, na sequência do jogo do Sporting Braga com o Sporting, também veio falar da questão do Conselho de Arbitragem. A questão de pecuniária, a questão de mexer no bolso dos árbitros, a questão das melhorias das tecnologias que vocês falavam, não é só essa, é da linha de golo também. As melhorias das tecnologias é que podem contribuir para melhorar. E tem de haver mais transparência.
5: A Federação tem dado aos árbitros meios suficientes para eles não errar tanto. Na formação da arbitragem, investimento na arbitragem, tem sido feito.
8: Tem dado. Então, mas tu não dizias isso ainda há pouco tempo, quando o Pedro Proença estava na Liga? Não dizias isso?
5: Desculpa lá. Mas o Pedro Proença estava na Liga, não estava na Federação. A arbitragem depende da Federação. A arbitragem depende da Federação, não é da Liga. Estás enganado.
8: Então, mas o que é que mudou?
5: Estás enganado.
8: O que é que mudou? Deu mais instrumentos. O Pedro Proença deu mais instrumentos do que deu o Fernando Gomes.
5: Deu mais condições.
8: Deu. Então quais são as diferenças?
5: Todas elas, olha.
8: Quais, diz lá.
5: O que é que falta aos árbitros?
8: O que é que o Zé estava a falar? Das linhas.
5: O que é que falta aos árbitros?
8: Fora de jogo. Onde é que estão?
4: Isso custa dinheiro.
5: Isso é que vai fazer eles errarem menos?
8: O quê? Desculpa.
5: Isso é que vai fazer eles errarem menos?
8: Já estás a falar de outro assunto.
5: Tu estás a falar de outro assunto, Ricardo. Desculpa lá.
8: Não, tu estavas a falar
5: da formação dos árbitros.
8: Estavas
5: a falar da formação dos árbitros. E eu estou-te a dizer a ti que nunca os árbitros tiveram tanto em termos de formação como têm agora. O que não querem. O resto.
8: Mas o que é que melhor diz lá? Diz lá onde é que investiram mais.
5: Não estou de acordo com isso.
8: Convence-me, Otávio.
5: Deram todas as condições. Deram condições.
8: Paixão.
5: Deram condições de formação.
8: Ah, é? Melhorou a formação.
5: Mudou.
8: Ok.
5: Tem exigência maior, tem maior estabilidade,
8: tem maior estabilidade,
5: tem maiores prémios,
8: tem maior estabilidade.
5: Tem.
8: Mas onde é que estás a ver que há maior estabilidade na arbitragem? Onde é que estás a ver que tem maior estabilidade?
5: Onde é que estou a dizer? Há mais discussão à volta da arbitragem. É uma coisa diferente.
8: Sempre houve discussão, sempre houve
5: mais. Agora é mais. Alguma vez tu ouviste falar dos árbitros antes dos jogos se realizarem? Com esta intensidade, com esta agressividade?
8: Claro.
5: Ouviste? Nunca.
8: Tá, como é que se resolve isso?
5: Desculpa, Nino.
8: Eu dei aqui uma solução. É perda de pontos. Muito eu bem. Insisto. Ah, mas ninguém.
5: Então concordas comigo?
8: Os clubes.
5: Então
8: não concordo. Os clubes é que têm isso nas mãos. Mas não querem fazer isso.
5: Nunca usaram tanta promoção.
8: Não querem
5: nunca.
8: Fazer isso.
5: E tanto apoio. Nunca.
2: Senhores, avançar aqui na nossa análise, porque vamos falar agora de queixas por parte do Braga no jogo com o Sporting. É um lance com Dumbiá na área do Sporting, porque queixaram-se os jogadores do Braga de mão na bola de Dumbiá. Estamos também aqui agora a analisar este lance. Tu compreendes as queixas do Braga? Que Lazo, achas que ficou um penalti por assinalar por mão na bola de Dumbiá?
4: Eu vou explicar porquê. Acho que o braço está dentro. É um remate que possivelmente pode ir à baliza. E o jogador põe a mão. Agora expliquem-me a mim, qual é que é o critério para não marcar grande penalidade neste lance e marcar noutros dentro da área onde o jogador toca a bola com a mão? Pergunto eu. E nós não estamos a falar de um remate à queima-roupa. Não é? Por isso, eu acho que deveria ser marcado penalti. Seria, estava 1-0 neste momento, certo? Por isso, poderia ser marcado penalti. Se fosse um remate à queima-roupa, como já aconteceu várias vezes remates à queima-roupa, eu... nem diria nada. Neste caso, não é. Pois dizem, porque ele vai virar. Então e os outros jogadores a quem já marcaram penaltis? E a bola às vezes até bate primeiro no chão e bate na mão e eles marcam penaltis.
3: Eu já vi com a mão atrás das costas e a bater aqui e ser penalti.
4: E outros que roça só um bocadinho no braço e eles marcam penalti. Por isso, lá está as tais questões. Isso é um VAR. Isto é o VAR. Isto não tem nada a ver com fora de jogo automático. Isto é o VAR. O VAR
5: e
4: é que
5: outros
4: tem que
5: como
4: alertar.
5: António Silva nas Antas, que não é marcado penalti.
4: O VAR é que tem que alertar.
5: E outros como António Silva nas Antas, que não é marcado penalti.
4: Claro, Otávio.
5: Pronto, eu
4: sei que é sempre bom nós falarmos em 1900 e troca o passo.
5: Ah, pois é, está aí.
4: Eu sei.
5: Não conta. Sei. O critério pode mudar para um lado.
4: Eu sei.
5: Tem que haver um critério. Aqui, na minha opinião, não é penalti.
2: Porquê?
5: E fosse adversário, fosse, era da mesma maneira. E fui buscar o António Silva, nas Antas, foi uma realidade.
4: Eu sei que a culpa é sempre do Benfica.
5: E não foi marcado.
2: Então, mas, não era penalti. Só para percebermos qual é que, o porquê da sua opinião.
5: Não é penalti.
2: Porque é que acha que não é penalti. Não é penalti. Para percebermos.
5: Não é penalti. Ele não aumenta a volumetria. Ele tem... Agora, desculpa lá. A pergunta aqui é o Calado quando jogava e o Rodolfo. Rodolfo, tu quando saltavas, saltavas com os braços ao lado do corpo?
9: Não.
5: Tu corrias com os braços embaixo?
9: Não, mas a lei mudou.
5: Não, não, não. Pois é, temos que correr com os braços embaixo.
8: Temos que ajudar.
10: Alguma vez tu desarmavas, alguma vez desarmavas um jogador com as mãos aqui? Agora até eu era de defesa. Eu era o defesa.
8: Vai entrar. Até te posso ajudar.
4: As leis mudaram.
8: Até te posso ajudar.
10: O defesa. Tu agora não ias para a ponta de lança e derrubavas o defesa.
9: Ele joga assim, ele joga assim.
8: Até te posso ajudar. Otávio, como é que ele rodopia? Como é que ele rodopia? Rodopia assim?
5: Para se desviar, é possível, não é?
8: Agora, isto lances deste tipo não deviam ser penal. Mas de acordo com as regras é penal. De acordo com as regras é penal.
5: Estamos a brincar, pá.
8: Vamos abarrar os próximos jogadores agora. Quem não pratica o desporto, não é? Quem define estas regras?
10: Não, não. A maioria dos pisões, isto é penalti. Ponto final, parágrafo. As leis atuais, penalti, grande penalti, não há hipótese absolutamente nenhuma. Havia 1-0, se entrasse era 2-0 e o Sporting ficava 9 pontos do Porto. E o resto
5: mas
10: é
5: deu exemplo.
10: Isto é a realidade e a verdade.
5: Ele deu um exemplo, porque o penalti não foi marcado.
10: É verdade.
5: E é verdade, e ninguém fala. O que é que
10: mas agora é isto que interessa.
5: Isto é que interessa. Para trás passou o outro.
4: Já foi o ano passado, ninguém fala.
10: Isto é que interessa. Agora há uma coisa. Uma coisa. Que também é um pisãozinho com a bota. É botinha.
8: São plica,
10: é botinha de plica. O pitãozinho é almofadado e pisa. Vai disputar a bola, toca primeiro, pisou. E a maioria diz que é amarelo, que é vermelho. A maioria dos pisões nem falta, era o ano passado. E antes jogava com pitões assim de alumínio. De alumínio, assim, pitões assim de alumínio. E pisava e segue bebendo.
4: A partir do momento, eu acho sinceramente que há muitas leis e muitas regras
8: erradas
4: que estão a estragar o futebol.
10: Claro, absolutamente.
4: A partir do momento que se implementou uma
10: pisão,
4: lei,
10: a maioria dos pisões não é amarelo. Pá.
4: A partir do momento que se implementa uma lei no futebol que faz com que os defesas, quando estão a abordar um lance, jogador que vem com a bola controlada, que eles têm aqui com as mãos atrás das costas, logo o defesa aí perde o equilíbrio todo.
10: Total.
4: Mas se houver um chute e bater na mão, eles marcam um penalti. Aqui não é um lance à queima-roupa. Ele está para aí a 4 metros ou 3 metros ou uma coisa qualquer.
5: Está aqui.
4: Se marcam noutros lances, penalti, porquê é que não marcam aqui?
5: Um metro. É quanto é que está dele?
4: Porquê é que não marcam aqui? A questão é, os VARs.
10: E tu sabes.
4: Não é? Os VARs. Qual é que é o problema? Eu não consigo. É uma coisa que me faz uma confusão tremenda, que é o VAR está lá para ajudar o árbitro, certo? Porque depois o árbitro é que tem que levar com as críticas todas. Porquê é que o VAR não chama o árbitro e o árbitro que toma a decisão? Que toma a decisão. Porque quando o VAR chama, quer dizer que acha que é penalti, certo?
8: Neste caso.
4: Não é? Quando o VAR chama nos lances, quer dizer que acha que é penalti. O VAR chama, vai lá ver e o árbitro toma a decisão final. Quem toma a decisão final é o árbitro. Mas ao menos mostra a imagem para ele ver.
8: Mas tem de ser sempre o árbitro, não é?
4: Hã? Mas mostra a imagem para ver.
8: Claro,
4: porque
8: e eu acho que
4: imagem. Imagina, se tu não mostras uma imagem, um árbitro, o árbitro até pode não ter ver
8: agora,
4: pode não ter visto
8: o
4: lance, mas tens que mostrar.
8: Certamente que argumentará que para ele isto não foi claro nem óbvio. E para ti, para mim, para o Otávio não, e para o Rodolfo, não é? No atual quadro, entre aspas, legislativo, isto é penalti. Mas não devia ser. Lances deste género não devia ser penalti.
2: Mas o Otávio já disse que na opinião dele não é porque não há volumetria, é isso?
5: Não, falo da volumetria.
8: Volumetria para arquitetos.
5: Pronto.
8: Eu sei, o braço está fora do mar. Ele está.
10: Aqui há volumetria.
5: Falaste há bocado uma coisa que é verdadeira. Eu ponho os braços atrás das costas, não é? Ou ponho assim, ou ponho assim. E tu aumentar a volumetria ou não estou?
8: Assim estás.
5: Mas passa. Mas bate, passa,
8: não é? Mas pôr assim. Se calhar assim.
5: Mas passa.
8: Não, da forma que estás. Se for assim, é diferente.
5: Critérios.
8: Assim é outra coisa.
5: Uniformidade de critérios. É o que não existe.
8: Isso não existe.
4: A minha opinião é que o Braga tem razão de queixa neste lance. e era penalti e estava 1-0. Era, sim, e um jogo que se fica 2-0, ninguém diz que pode marcar o penalti, mas se o jogo fica 2-0,
5: já marcaste o gol,
4: é completamente diferente.
5: Agora, calma, pá,
4: mas é diferente.
8: Neste mesmo jogo há um erro. Para mim há um erro. Há um erro, claro.
4: É diferente.
8: O resultado
5: é claro e óbvio.
8: Em 0-0. Eu acho que era o Ioannidis que se ia isolar. Ai. O Arte marca falta atacante. Quer dizer, o ombro com o ombro. Eu não vi falta absolutamente nenhuma. E o Ioannidis isolava-se para aí aos 15 ou 16 minutos. É inacreditável a qualidade. Isto não é aos critérios. É para lá dos critérios. É também a capacidade técnica dos árbitros. Porque muitos destes árbitros, esta é que é a grande verdade. Por isso eu já aqui defendi que se calhar antigos jogadores, antigos treinadores podiam estar no VAR para os ajudar. Achas? Para lhes abrir os olhos. Para lhes abrir os olhos.
4: Era impossível. Sério? Pois iam começar a dizer que o A favorecia o B porque não sei o quê, porque o clube...
5: Ricardo, mas tu já viste...
0: Complicado.
5: Tu vês és tudo.
4: Esquece.
5: Tu já viste que alguém que tem capacidade para analisar os ex-jogadores não estão em lado nenhum? Estão de onde?
4: Pois.
5: Estão de onde?
8: Então, olha, estão aqui nos painéis.
5: Mas lá a gente nunca jogou a bola, ouviste? Que não sabe como é que essas coisas acontecem, nunca viram, não têm experiência, não sabem quando há a tanga, mas estão lá.
8: Isso não sabem.
5: Pronto.
8: Ok. A maior parte deles não sabe.
2: Vamos não sabe fazer esse tipo de avaliação. Neste lance, já sabemos que se fosse o Otávio o árbitro ou o VAR deste jogo, para si, não faria sentido chamar o árbitro para ir ver as imagens,
5: com
2: não é?
5: Com todo o respeito.
8: O Otávio fazia de Manel Mota neste caso.
2: Chamaria o árbitro para ver as imagens.
5: Com todo o respeito, com todo o respeito. Os árbitros, há uma coisa que eu sei. Que eu sei e que ninguém vai desmentir. É que tem havido um investimento enorme na formação da arbitragem para que eles sejam melhores.
0: Mas há pessoas que
5: estudam. Mas muitas vezes.
0: E são mais burros.
5: Queres ouvir?
0: Há muitas pessoas que estudam e depois ficam mais burros.
5: Mas pressão,
0: não achas?
5: A pressão que é exercida sobre os árbitros antes dos jogos, é qualquer coisa.
8: Pois é.
5: É qualquer coisa. E esses senhores que exercem pressão antes dos jogos...
8: Pontos.
5: Levavam a sério.
8: Pontos.
5: Os jogos hoje, já são jogados em termos de arbitragem um ou dois dias antes.
8: Claro.
5: Os árbitros andam na rua, frequentam os cafés, têm os amigos.
8: Este barulho serve para quê? Para dizer aos adeptos. Qual é a pergunta?
2: Vamos fazer agora.
0: A pergunta qual foi, a sério? Deste lance.
2: Eu já volto a fazer a pergunta.
0: Deste lance, era penalti ou não era penalti?
2: Não, intervalo, já voltamos. Até já.
0: Última pausa na Ligador deste domingo, apresentação e moderação da Sara Guterres, os comentários do Ricardo Tavares, do Rodolfo Reis, do José Calado e do Otávio Machado. 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

0: Ao intervalo da Ligador com as músicas da Marisa Liz, lá atrás, e agora um ritmo muito 90s, PM Down. Não fui ver o ano, mas penso que a essa altura já verifico. Por falar em anos, onde é que estava em 1984 à hora do almoço? Que dia? Não sei bem, pode ser durante alguns meses, porque por cá passou a telenovela Vereda Tropical e é de resto a primeira que me lembro de assistir muito vagamente. A banda sonora inspirada no original de 1938, Lupita Palomera, a abertura da novela era feita com a voz do Ney Matogrosso para a sua versão. Aqui na Correio da Manhã Rádio segue uma outra, aqui dos castelhanos Presuntos Implicados, depois do intervalo.
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0: Temos também o último rei, a Sara Guterres, ao José Calado, Otávio Machado, Rodolfo Reis e Ricardo Tavares para a última parte da Ligadores. Segue já a seguir. 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
2: Estamos de volta e, tal como prometido, vamos continuar a analisar um lance polémico, lance com Dumbiá na área do Sporting, em que o Braga se queixa de um penalti que fica por assinalar. E o Otávio estava a dizer que para si não é penalti porque não há volumetria. Mas nós estamos a ver agora na CMTV, para quem nos está a ouvir no correio da minha rádio, são imagens do lance, em que há de facto ali a mão, não é? De Dumbiá.
3: Continuo a dizer que não é penalti.
2: Acha que é um movimento natural.
3: Um movimento normalíssimo,
2: portanto.
3: Normalíssimo em qualquer jogo de futebol. A virar costas à bola, mais. Que não devia ter virado costas à bola, que é diferente. A virar costas à bola. Não há. Ninguém consegue fazer aquele movimento de rotação. Ah, é. Ninguém consegue.
4: Com os braços juntos ao corpo, ninguém consegue.
3: Desculpem lá.
4: Isso é outra discussão.
3: Ah, pá, se alguém consegue fazer aquilo.
4: Isso é outra discussão.
3: Faça que é bem ver. Ah, fazem um circo.
4: Não.
3: A jogar a bola, estamos a brincar. São movimentos naturais de um jogador de futebol.
4: É outra questão.
3: Norma, naturais. E é bom que esses senhores que fazem as leis e que respeitam as leis tivessem praticado e não causassem todos estes problemas. Porque são eles que nunca jogaram futebol. É? Que fazem as regras, fazem as leis, depois alteram à sua maneira, depois a sua aplicabilidade, veem que cometeram erros e emendam outra vez. O futebol é muito fácil, é muito simples, a gente é que complica.
5: Otávio, mas o movimento é natural.
3: Mas
5: não há nenhum jogador
3: que
5: queira fazer penalti propositadamente.
3: Claro, há lances que se arriscam o penalti propositadamente.
4: Se pode pensar que o adversário vai falhar.
5: Mas isto tem a ver com as regras hoje em dia.
3: Então, pois é.
5: As regras mudaram.
3: É isso que eu estou a dizer.
5: Tu podes é falar de critérios, que é uma coisa diferente.
3: Não, mas aqui falar dos critérios.
5: Pois.
3: A aplicabilidade dos critérios.
5: Agora, porque isto aqui tinha que ser marcado penalti, tinha.
3: Tu consegues correr sem movimentar os braços?
5: Não, mas nós já falámos sobre isso.
3: Tu consegues te levar com os braços?
5: Mas nós somos bailarinos.
4: Ou uma bailarina conseguia fazer este movimento.
3: Rodopiar,
6: A pergunta é simples, fácil e responde. Tu respondeste que é penalti. Ponto final, parágrafo. Calado igual, penalti. Eu igual. E o Otávio tem uma opinião diferente.
3: Claro. Não. O Otávio vai buscar um exemplo da análise do lance. Vão ter o Silva no Benfica Porto.
6: É isso que eu vou fazer. Também, pá.
3: É isso que eu vou fazer. Acabou. A análise.
5: É igualzinho. O António Silva meteu o braço à bola.
3: É igualinho.
5: Saltou com o braço e meteu o braço na bola.
3: Não. Tá. Se calhar não saltou.
5: Estás a comparar um lance.
3: O problema, se calhar, é que não saltou.
5: O lance do ano passado não tem comparação.
3: Calado. Já discutimos aqui.
5: As voltas que tu vais dar para dizer que isto não é penalti.
3: Já discutimos aqui em particular que não há ninguém a jogar futebol que se consiga elevar.
5: Está bem.
3: Aqui, se é os
5: mas,
3: braços.
5: Otávio, mas
3: se
5: é uma coisa diferente.
3: Portanto, são coisas naturais, normais.
5: Isso é uma coisa diferente.
3: São movimentos normais, naturais.
5: Nós estamos a falar das leis.
3: E o que é normal e natural? O que é normal? É a interpretação.
5: Mas pronto.
3: É a interpretação.
5: Tu podes dizer assim, os critérios não são iguais. Noutros lances não marcam, noutros lances marcam.
3: Os critérios são iguais.
5: Aí a gente pode dar razão. Agora,
3: mas os critérios,
5: eu tenho que discordar de ti, como tu dizes que não achas que isto seja penalti.
3: Os critérios não são iguais, mas se formos ver, há coisas muito mais evidentes que outros. Este penalti em Famalicão é muito mais evidente.
5: Mas isto não é uma questão de evidência.
3: Isto é uma questão de fazer Como é que um VAR, e o árbitro, é que foi? Dizem que não é penalti. Ah. Como é que é possível?
5: Olha, eu acho...
3: E eu não estou a dizer... Mas epa, tu já viram mal o lance, interpretaram mal,
5: O Braga tem razão nestas
3: queixas. O Sporting perdeu 2 pontos, aí, e depois perdeu mais 2 em casa com o Arouca, com outro erro, a nossa expulsão de um jogador do Arouca, percebes? E foram os 4 pontos que outros falam-se em 4 pontos, estão aí os 4 pontos.
5: Mas, Otávio, mas houve uma coisa, nós estamos aqui todos os domingos, damos a opinião em relação aos lances. Aquilo que aconteceu há 2 semanas ou há 3 semanas, nós falámos sobre isso. Nós estamos a dar a opinião nos lances desta semana. E nos lances desta semana temos aqui

É Correio da Manhã Rádio, as For Non Blondes estão bem, recomendam-se, provaram-no isso mesmo por cá, na última edição do Rock in Rio, neste WhatsApp. Agora dizer

0: rapaz que salta, obviamente ele não quer fazer penalti, mas está a volumetria, toca-lhe a bola, claro. É um remate à baliza, claro. A bola vai para a baliza. Claro. Tem que ser avaliado. Tem razão de queixa. Se fosse o Benfica, tinha razão de queixa. Se fosse o Porto, tinha razão. E se fosse o Sporting, tinha razão de queixa.
1: Eu analiso, claro. Eu analiso a naturalidade dos movimentos.
0: Está bem, mas é pá.
1: Há uma coisa que havia a intenção propositada de...
0: Mas ninguém
1: tem a intenção
0: de fazer penalti.
1: É normal, são vídeos naturais.
0: Mas já viste algum jogador com a intenção de fazer penalti?
1: Claro, claro. Em vez de lances, em vez de pisões, que são coisas normais num jogo de futebol, como tu sabes.
0: São.
1: E vês outros maldosos que passam.
0: Ah, isso é diferente.
1: Ah, não é diferente, não. Vês. E eles analisam da mesma maneira.
0: Mas os maldosos têm que...
2: Ah, deviam analisar, era de forma diferente.
1: Claro!
0: Mas isso é para isso. Nunca jogaram futebol, não têm noção o que é maldade e o que é normal.
1: Então não têm noção em casa. Vão aprender.
2: Não,
1: vou aprender.
2: Quer dizer, então só os jogadores é que deviam ser árbitros.
1: Aquilo que eu dizia, pisões e amarelos e expulsões, e que são coisas normais.
2: Mas é importante.
0: Mas há pisões. Tu vês a cara do jogador muitas vezes.
1: Olha,
0: e o movimento, quando tu dizes assim, ele vai para magoar.
1: Claro,
0: há outros que não.
1: Vê-se logo, claro.
3: Quando raspa a canelinha.
2: Vê-se logo, raspa a canelinha. E depois há outra questão. Há outra questão, que não é de sumenos, que é o teatro, que é a vigarice, são os trampolineiros, que levam as mãos à cara quando nem sequer toca na cara.
1: Problema.
2: Isso comigo era um amarelo. Seguinte, na repetição, era um jogo. E a partir daí, era
3: mas
2: sempre a dobrar.
3: Se calhar...
2: Ias ver que acabavam com essa história.
3: Vai, se calhar, acontecer isto. Bela tu, que é o futebol. O Braga, que não está, em termos classificativos, muito bem, pelo contrário, é capaz, neste lance, de podia ter ganho o jogo, como diz o Otávio bem, o penalti não se sabe se entra ou não.
1: Claro.
3: Ainda hoje, no último minuto, o Arouca está a perder 1-0, está a ganhar 1-0, há um penalti, a bola vai na barra, não entrou e acabou por ganhar o jogo 1-0. Portanto, não sei se entrava ou não entrava.
0: Mas isso não importa. Se tem que ser marcado, tem que ser
3: penalti. E o que é que acontece? É isso que é o futebol. Vamos falar de treinadores. Havia um treinador do Sporting, que todos nós até simpatizamos pela maneira de ser, como subiu a pulso sozinho e já conquistou títulos pelo Sporting, mas que ficava a 9 pontos do Porto. Certo? Ficava a 9 pontos do Porto. Seria muito difícil, e aqui está, eu estou a dizer que não veio embora, não sou como o outro. Hein?
1: Mas como é que tu afirmas perentoriamente que perdia o jogo?
3: Opa, estou a dizer que 2-0 é um bocado complicado.
1: Nunca viraste um jogo assim. Olha, tem um problema do Géna com o do Barreiro e ganha 4-2 com o Vitória de Setúbal.
2: Como é que foi aquele jogo do Sporting?
3: Ah,
2: último
3: mas
2: jogo
3: eu estou a falar!
2: Do Ruben Amorim em Braga.
3: Como
2: é que foi? Lembra?
3: Deixa-me falar.
2: Está bem, mas lembras-te do último jogo do Ruben Amorim? Foi em Braga. Não foi?
3: Vou-te dizer uma coisa.
2: Diz.
3: O Sporting, em princípio, ficaria a 9. É um cálculo que eu estou a fazer. Ficaria a 9 e o que é que aconteceria? Se calhar o treinador e o presidente estavam com um grande problema no Sporting. Muda, ganha 3-1. Depois de fazer substituições, o treinador muito bem. E o
1: a segunda parte do Sporting, ganha. Fabulosa.
3: Não é nada, porque nos primeiros 10 minutos o Braga tem um penalti e tem 3 ou 4 oportunidades de golo. Depois teve o Sporting.
1: E a seguir?
3: Mas teve, nos primeiros 10 minutos da segunda parte, há o penalti e 3 ou 4
1: hipóteses de golo.
2: Quando fez as
3: substituições. Mas depois, o que é que vai acontecer? Se calhar, para vocês verem o que é o futebol. O treinador do Braga, se calhar,
1: eu não quero
3: que isso aconteça a nenhum treinador do mundo, que é sair do seu trabalho. Mas se calhar o treinador do Braga vai de pinote. Se calhar, atenção, Deus queira que não vá, que esteja lá, e que durante muitos e muitos anos, não estou a discutir isso, há pessoas que já vão dizer, e não sei o que, não sei o que.
1: Veja, o treinador do Sporting foi despedido em direto, na véspera. Foi despedido em direto na véspera.
3: É incrível.
1: É incrível.
3: Isso é incrível.
2: Vamos ver.
1: Num programa, houve dois comentadores que despediram. É o que sou varandas não atuar. Até isso afirmaram.
0: Mas onde?
1: Onde?
0: Onde
1: é que foi?
4: Mas, todos têm direito a ter uma opinião.
2: Claro.
4: Essas opiniões.
1: É preciso ter respeito. Os treinadores.
4: Por exemplo, o Otávio também está sozinho neste painel em específico, porque os seus três companheiros dizem que é penalti. O Otávio diz que não, é a sua opinião.
1: Aquilo que eu digo é a minha opinião. E eu dou-me a fazer medo. Porque quando assinalem um penalti desse a favor do Sporting, eu digo a mesma coisa que disse hoje. Eu não mudo. Eu digo a mesma coisa. Eu tenho os meus critérios, analiso e Defende aquilo
4: mas,
1: que
4: é. Mas, Otávio, vamos lá ver uma coisa. Diga. Consoante os critérios e as regras que existem, o Otávio não viu já penaltis a serem assinalados por mão na bola, mesmo que não exista a intenção...
1: Extraordinária pergunta. E já vi outros não serem assinalados.
2: Mas o problema é que as regras não são feitas...
1: E já vi outros
2: com...
1: não serem assinalados.
2: Regras...
1: Agora, como é que a gente sai disto?
2: As regras não são feitas com base nos critérios do Otávio. Esse é que é o problema. Se fosse com base nos seus critérios, isto não seria penal. Mas... Nem para mim, nem para o Zé, nem para o Rodolfo.
1: Não, seria. Obviamente.
2: Mas quer dizer...
1: Ela pôs-me com uma pergunta, e é verdadeira. A pergunta dela é muito bem posta. E eu digo a ela que o mesmo critério já foi utilizado noutras situações. Não foram marcados. E outros foram marcados. E
3: o Sporting mantém-se na corrida pelo título por causa deste penalti que não foi marcado. Ponto final, parágrafo. Portanto, Sr. Varandas, be quiet em relação à arbitragem.
1: Quando houver um lance igual, se eu mudar de opinião...
3: Eu quero dizer que a pessoa que mais odeia ao cimo da terra o Futebol Clube do Porto, e por isso é que eu falo muitas vezes nele, que nem devia... E falo só aqui, porque depois não existe para mim, como é lógico, era o que faltava. Existe a minha família, os meus amigos, isso tudo. Mas tenho que falar porque o Primeiro-Ministro mandou uma boca qualquer e quem levou com as palavras do Primeiro-Ministro foi o Futebol Clube do Porto. Portanto, sempre que este senhor pode, vem para cima do Futebol Clube do Porto como, sei lá, como eu ia dizer aqui, mas não digo. Vem para cima do Futebol Clube do Porto com uma ferocidade, com uma rudeza, com uma maldade mesmo. Ele, quando pensa no Futebol Clube do Porto, meu Deus, ele fica diferente. E, portanto, quero dizer que, se o Sporting for campeão, o diabo seja surdo, cego e mudo, quero que seja o Futebol Clube do Porto, como é lógico.
2: Mas tu concordas com o que disse o Primeiro-Ministro, não?
3: Eu digo-te uma coisa, vou responder ao... Eu não concordo com o que diz o Primeiro-Ministro. Mas o Primeiro-Ministro é Porto?
2: Não,
3: estás a brincar comigo?
2: Não.
3: Por acaso é portista. És o segundo Varandas?
2: Oh, não me confundas.
3: Eu não quero te confundir.
2: Tenta ser sério nesta discussão.
3: Não, eu não te quero confundir por uma coisa.
2: Não, a mim não confundes.
3: Não te quero confundir por uma coisa. Sei bem quem tu és.
2: Sim.
3: Sei bem quem tu és e tem muito apreço.
2: O que
3: e digo-te à tua frente aqui.
2: Sim,
3: porque se não tivesse, também tu dizia. Não tem problema nenhum.
2: O que eu te quero dizer é o seguinte. O Primeiro-Ministro...
3: Mas o Porto tem alguma culpa?
2: Já lá vou, se me deixares, eu estou de acordo contigo. O Porto não tem... Não devia ser culpa nenhuma. O Primeiro-Ministro fez parte dos órgãos sociais do Futebol Porto, do Conselho Superior do Futebol Porto, pouco ou não, fez. E depois, quem podia ter ido para lá, era o número um da lista de Jorge Nuno Pinto da Costa para o Conselho Superior, era o Dom América Guiar, que é o Bispo de Sol e Cardeal.
3: Bom, não sei.
2: Eu acho que o Presidente do Sporting não tinha de envolver o Futebol Clube Porto.
3: É isso.
2: O Primeiro-Ministro, na sua ótica, disse uma graçola.
3: Que não tinha que dizer.
2: Foi infeliz.
3: Não foi infeliz.
2: E o Presidente do Sporting,
3: foi infeliz.
2: Que tinha concentrar-se é falar que o Primeiro-Ministro devia, no pano verde, nos casinos, devia colocar as fichas certas, no lugar certo, da educação, da saúde, da justiça, da habitação.
3: Tinha todo o direito de dizer isso.
2: Era isso que devia ter.
3: Mas o Presidente do Sporting tinha todo o direito de dizer isso.
2: Vir falar, não tem, aproveitar a circunstância, aproveitar a circunstância para ver...
3: Larga o Porto, pá, larga o Porto.
2: Não faz. Não faz sentido.
3: Não faz sentido.
2: Não é assim que ele...
3: Concordo contigo, respondia muito bem.
2: Não é assim.
3: Respondia muito bem.
2: Não é assim que ele atingia...
3: Claro que não.
2: Não é assim que ele atingia uma infelicidade do Primeiro-Ministro.
3: Agora.
2: Que diga-se... Eu acho que aquilo não é um problema, é um problema sem grande relevo, confesso, aquilo não tem grande relevo. Agora, o Primeiro-Ministro não pode ter este tipo de discurso, mas teve o cuidado de mais à frente atenuar quando veio falar de outros clubes, percebes?
3: Agora, há uma coisa que para mim é o que tu estás a dizer, que é o mais. Ele tem todo o direito de responder, se quiser, o Varandas ao Primeiro-Ministro. E dizer, por exemplo, o que tu disseste aí, e muito bem, as fichas e não sei o que, não sei mais. Muito bem. Agora.
2: Podia falar da Spino Viva, podia falar de várias
3: coisas. O que é que ele tem a ver? O que é que ele tem a ver? O que é que o Varandas tem a ver? O Primeiro-Ministro manda uma graçola e ele vem com o Futebol Clube do Porto, tudo Futebol Clube do Porto. E porquê? Porque o Porto vai à frente, porque o Porto está a ganhar, porque ele quer ganhar, se for possível, também. De qualquer maneira, eu o Sporting, neste momento, eu penso que 9 pontos que estivesse do Futebol Clube do Porto ainda não estava nada decidido, mas era uma... convulsão, era muitos problemas seguidos para este homem que está ali na televisão e para o treinador do Sporting, para os jogadores do Sporting e para a massa adepta do Sporting. Não tenho dúvidas absolutas nenhuma.
2: Ele podia dirigir-se ao primeiro-ministro de variedíssimas formas, da Spino Viva, de já ter tido três ministros da administração interna, do primeiro governo não durar um ano. Tinha várias formas. Não tinha que ter o Futebol Clube Porto ao Barulho. E a propósito do Futebol Clube Porto, deixa-me ter aqui uma palavra para o Futebol Clube Porto, pelo profissionalismo, grande profissionalismo revelado na Gala dos Dragões de Ouro, onde se prestou homenagem a várias figuras do clube, e eu quero destacar uma, o Ilídio Pinto, que foi representado pelo seu filho Eurico, deu ao Futebol Clube Porto, ambos deram ao Futebol Clube Porto, nunca serviram de Futebol Clube Porto. A história do Futebol Clube Porto sem eles não seria a mesma. E são eles que têm, muito a família bem. Pinto, sublime. Têm o maior número de dragões da história.
3: Escrevo por baixo tudo aquilo que tu estás a dizer. Sem dúvida.
4: Otávio, relativamente a estas críticas que faz o Rodolfo, dirigidas a Frederico Varandas, o Otávio também acha que esteve mal Frederico Varandas, nesta resposta que dá ao Primeiro-Ministro?
1: Se os problemas do futebol fossem esses, ou que tivéssemos que gerir esses problemas, quando metem política no futebol, ou quando os políticos se metem no futebol...
2: Em várias áreas.
1: Desculpa lá.
2: Até a fazer de heterónimos.
1: E vamos, olha, e vamos ao outro caso que se passou aí com um pseudopolítico. Pseudopolítico que...
2: Estás a falar de quê? De heterónimos, não?
1: Não sei. Já vamos lá, se vier para a mesa, vamos lá depois. É que...
4: Mas acham
1: os
4: ou não
1: políticos
4: que o Frederico Varandas esteve mal na resposta?
1: Quem?
4: Frederico Varandas.
1: Pode responder como entendeu responder.
2: Isso é um facto.
1: Entendeu como entendeu responder. Agora, quem sou eu? Eu não estou na posição dele. Aquilo que eu sei, ele é que é presidente do Sporting. E como presidente do Sporting, nos últimos tempos, tem feito um trabalho extraordinário no Sporting. Isto é que eu sei.
5: E ganha bom dinheiro.
1: Isto é que eu sei.
2: E podia dizer ao Primeiro-Ministro, olhe para mim e veja o sucesso que eu tenho.
1: E mais.
2: O senhor não tem.
1: E mais.
2: A resposta é fácil.
3: Por exemplo,
1: o Sporting.
3: Não tem que falar no
1: Sporting. O Sporting adquiriu algo que era muito, muito, muito. Tinha que existir, que era a capacidade financeira do Sporting. O Sporting conseguiu uma autonomia financeira através.
3: Vamos aos bancos. Vamos aos bancos e vamos a tudo.
1: Rodolfo,
3: e nem bom meteu nisso, que era o que faltava.
1: Não te metas nisso.
3: Porque eu era em matemática, era
1: não
3: muito
1: fraco. Não te metas nisso, que isto foi
3: a
1: tema.
3: Matemática era muito fraco.
1: Sabes porquê? Foi tema, foi tema algum. Foi tema de grande discussão. Foi tema de grande discussão. A situação financeira do Porto há bem pouco tempo. E vimos uma pessoa que nós temos uma direção muito grande. Sim. Ser espezinhado na rua.
3: É verdade.
1: Ah, pronto, obrigado.
3: Não, pô, tu quando falas verdade,
1: então,
3: para
1: verdade,
3: mim,
1: fala,
3: tu podes
1: verdade.
3: Falar a tua verdade
1: fala,
3: e ser a minha também.
1: É, também.
3: Pois podes
1: verdade.
3: Falar a tua
1: fala,
3: verdade
1: sim,
3: e eu não, a tua verdade.
1: Agora é a mesma. Agora, o Sporting, em termos financeiros, olha, o ano passado, uma coisa que custaram o Sporting que foi não ter ganho a Taça de Portugal. Não ganhou a Taça de Portugal, é verdade.
2: Não ganhou o campeonato.
1: Mas isso ganhou
3: um
1: campeonato.
3: E achas bem o presidente,
2: ganhou a Supertaça.
3: E achas bem um presidente dizer eu quero estar antes nos quartos de ganhar títulos.
4: Mas, Otávio,
3: achas bem?
4: O Sporting
3: eu antes quero estar nos quartos de final da Champions do que, ou nos quartos,
1: do ganhar a Taça de Portugal.
3: Do que ganhar um título que era a Taça de Portugal. Quem é que em Portugal não quer ganhar uma Taça de Portugal? O Benfica adora, o Porto adora, o Sporting adora. Claro. E agora fica pelo caminho. Pois ganhou algum dinheiro, mas nem foi peixe, nem foi carne.
1: Foi.
3: Fez um campeonato.
1: Quem
3: ganhou o Sporting o ano passado?
1: Está na Liga dos Campeões.
3: Pois, porque...
1: Pois, está na Liga dos Campeões.
3: Está bem, mas ganhou alguma coisa.
2: E ganhou, pelo menos dinheiro ganha e prestígio.
3: Ah, agora
1: ganha o dinheiro, ganha o prestígio.
3: Ser segundo é o primeiro.
1: Ganha o dinheiro,
3: ser segundo é o primeiro.
1: Estar na maior
3: ser segundo é o primeiro. Graças a Deus, para mim, segundo é sempre o segundo.
1: Estar na maior competição da Europa é dinheiro que se ganha, é prestígio que se ganha.
2: Claro.
1: Não ponha só isto. Agora, pergunto-me lá, Sacha, agora. A pergunta que me diz...
4: Pois é, que eu fiz uma pergunta e o Otávio não respondeu à pergunta, não é?
1: E continuo a dizer, e é preciso sermos, como é que é dizer, os títulos são importantes, porque a história dos clubes, a história dos jogadores fazem-se por títulos.
3: Muito importante.
1: Eu volto a dizer aqui, e até hoje, digamos, já é a segunda ou terceira vez que eu digo, não há em Portugal, atenção, se estou a mentir, me digam, chamem a minha atenção, que peço desculpa. tenho a sensação que não há em Portugal ninguém

0: ninguém tenha ganho mais títulos do que eu em Portugal. E era um dia para venir para Rouen. Não ando. Não ando. Mas isto dá estatuto. Dá estatuto. E eu estou aqui com os meus colegas que me dão estatuto, mas eu sou igual a eles aqui.
1: É.
0: Eu sou igual a eles.
1: As regras são iguais.
2: És mais baixinho do que eu.
1: Mas, ó, Calado, e por isso mesmo vamos aqui...
3: Mas também dá responsabilidades acrescidas,
1: Calado.
0: Claro.
1: Tu achas, como o Rodolfo, que não havia necessidade de Frederico Varandas colocar o futebol do Clube do Porto no meio da confusão? Sabemos que o Luís Montenegro é um conhecido adepto do Porto.
2: Sim, mas é adepto.
1: Sim, mas achas que não havia necessidade, como dizia há pouco o Rodolfo?
4: Eu acho que não havia necessidade nem de tocar no futebol do Porto, nem o Luís Montenegro tinha necessidade nenhuma de ter aquela graçola. Mas como eu vejo tanta gente a utilizar o futebol como rampa de lançamento ou outros cargos, não é? E a utilizarem o futebol e aquilo que é o desporto rei em Portugal para outras rampas de lançamento, é assim.
2: Estás a falar do Chega?
4: Não. Eu acho que se falou mais do Primeiro-Ministro desde que ele disse esta graçola, do que na realidade com os problemas que nós temos no nosso país, que são muitos. Não é? E bastou dar uma graçola sobre o futebol e veja-se as reações que houve. Se houvesse tantas reações em relação aos problemas que existem no nosso país, nós éramos realmente um país completamente diferente. Eu, para mim, isto são fé divers. Frederico Varandas quis aludir ao Futebol Clube do Porto, da mesma maneira que o Marcelo Rebelo de Sousa também, que era o nosso presidente, toda a gente dizia que ele também era adepto do Sporting Clube Braga. Ou seja, as pessoas hoje em dia, lá por serem adeptos, não quer dizer que possam, claro, de alguma maneira,
2: mas
4: dizer tudo aquilo que...
2: Mas a pergunta que ela te fez, aquela pergunta que tu fez, não tem nada a ver. Se tu achas bem, a resposta do Varandas...
3: Já respondeu.
2: Acha mal
3: como achou mal a do Primeiro-Ministro. Agora, há aqui outra questão que o Frederico Varandas falou, mas depois começou-se a comentar, que isto pode penalizar o Primeiro-Ministro. Eu recordo-me que Rui Rio era presidente da Câmara Municipal do Futebol do Porto e não recebeu o Futebol Clube do Porto nos espaços de conselho para o Futebol Clube do Porto exibir as suas conquistas.
2: Tu dás valor a pessoas dessas? Não sabem respeitar um clube como o Futebol Clube do Porto, que é uma cidade. Dás valor ao Rui Rio? Eu nem quero falar do Rui Rio.
1: Vamos agora falar então do Futebol Clube do Porto, que queixa-se agora de montagens humorísticas, quando no início deste ano fez algo similar com Frederico Varandas no Porto Canal. Através das redes sociais, os adeptos do Sporting não deixaram passar a incoerência do clube liderado por André Villas-Boas. O Futebol Clube do Porto a reclama agora da montagem publicada pela Live Mode TV, a brincar com o golo sofrido por Diogo Costa na Madeira, mas em fevereiro deste ano, no Porto Canal, foi exibida uma montagem de Frederico Varandas caricaturado como Calimero, a personagem de desenhos animados popularmente utilizada como adjetivo a quem se queixa ou vitimiza em demasia. Na altura, o comentador do Porto Canal, Paulo Miguel Castro, assumiu a autoria do desenho. Os adeptos do Sporting acusam, por isso, o Futebol Clube do Porto e André Villas-Boas de incoerência e hipocrisia. Ora, esta imagem é recuperada depois de o Futebol Clube do Porto a ter ficado indignado com uma montagem de Diogo Costa, e esta queixa do Porto está a provocar inúmeras reações, principalmente nas redes sociais. A página Insónias em Carvão, uma das mais conhecidas pelas montagens de cariz humorístico, publicou esta imagem. Em vez dos braços curtos, que foram publicados pela plataforma Live Mode, esta página aumenta e muito a extensão dos braços da Diogo Costa. Além disso, muda a frase para melhor do mundo na legenda. Luís Rodrigues, autor da página e assumido adepto do Benfica, escreve, e estou a citar, vou já deixar isto bem claro antes que coiso. Uma reação irónica à queixa do Futebol do Clube do Porto em relação à piada que foi feita sobre Diogo Costa. Mas relativamente a esta questão, Ricardo, achas que as críticas que agora são feitas, até por alguns adeptos do Sporting que foram recuperar aquela caricatura de Frederico Varandas que apareceu no Porto Canal, fazem sentido estas acusações de hipocrisia e incoerência?
3: Hipocrisia e incoerência há nos diferentes domínios. aquilo que se passou inicialmente com o Diogo Costa, que eu gosto do humor, mas aquele humor não me arranca, não me consegue arrancar, não me consegue arrancar uma gargalhada. É um humor muito curto, até para usar a expressão utilizada pelo Live Mode, que logo a seguir apagou a sua infeliz frase, porque a frase porque é o reconhecimento implícito de que terá errado e que não foi feliz com isto. Relativamente a este caso do Calimero, acho que são coisas diferentes, porque aqui não estão a chamar deficiente. Eu olho para aquela imagem e parece que estão a chamar deficiente ao Diogo Costa, que é só um dos melhores guarda-redes do mundo. E o Calimero aqui é diferente. De facto, houve algumas queixas do presidente do Sporting. Agora, também não há coerência, porque no Futebol Clube Porto também há muitas queixas, mesmo, nomeadamente, o seu treinador, o Farioli, mesmo quando ganha, queixa-se da arbitragem. Portanto, eu acho que isto de clubes nesta troca de galharetes não faz o mínimo sentido. Não contribui para aquilo que eles devem pugnar, que é pugnar pela indústria do futebol, e, portanto, isto só criam estas questões de beligerência que não leva a lado nenhum, antes pelo contrário.
1: O Rodolfo acha ou não que há incoerência, porque, ou seja, é possível achar piada quando é com os outros e depois quando é connosco já não tem assim tanta graça, não, ou são coisas diferentes, diz o Ricardo?
5: Não, comungo totalmente com as palavras e com a ideia do Ricardo. Acho que o Futebol Clube Porto não deveria ter posto nada dos Calimeres e isso tudo, até podia dizer que o presente Sporting, e é a realidade, que chorava e por trás fazia outras coisas, e portanto até chamar Calimero, mas agora pôr a cara, um ovo e tal, eu não sou apologista disto, e se eu mandasse no Futebol Clube Porto, isto não apareceria. Agora, concordo em absoluto que é muito pior isto, ou um profissional, um profissionalão, um dos melhores guarda-redes do mundo, um jogador que teve a infelicidade de dar um frango que deu, e vai dar mais, se Deus quiser.
3: Podiam usar sinal... que os erros é lícito.
5: Absolutamente.
3: Agora,
5: mas
3: esta imagem...
5: Isto é pessoa de mau gosto, é pessoa má, e a índole dele é muito mau.
3: É um amor muito curto.
5: Não, é muito mau. Portanto, tudo, aqueles fígados deles estão todos desfeitos, todos mal. Quem fez isto tem aqueles fígados mesmo, deve estar a morrer, de certeza absoluta, e vai morrer mais dia menos dia, todo ferido por dentro, porque é preciso ser... escaroso, horrível, para fazer o que fizeram ao Diogo Costa. É qualquer coisa de desumano. Não tenho problema nenhum, nem vou dizer alegadamente, a pessoa que fez isto merece tudo o pior que há na vida, sinceramente. Agora, o Calimero...
3: Tens de saber perdoar.
5: Pronto, já perdoei. Já passou... há uma coisa que eu estou... Isto não tem perdão. Olha as mãozinhas dele, é aleijado. Ele está a chamar aleijado e agora não é isso. E os aleijados? E as pessoas são assim? Que ainda é pior. As pessoas têm este problema. Fisicamente, diz-me. Sim. Os pais de meninos e de crianças que têm este problema, o que é isto, pá? O que é isto agora do Porto? Do Porto, o Calimero também não fazia a nenhum presidente de qualquer clube, mesmo que tivesse zangado com ele, se tivesse que escrever, é um Calimero, só chora, não é, e tal, e depois faz o resto, não é? Isso é uma coisa. Mas agora, pôr um ovo, isso também não fazia. Mas isto é doentio. E eu digo-te uma coisa, quantas crianças, infelizmente, no mundo têm este problema e este Palerma que pôs isto... Nem pensa nisso, não é? Nem pensa nisso. Eu sinto-me revoltado e Deus queira que nunca encontre esta pessoa no caminho, porque não dizia ele qualquer coisa também negativo cara a cara, porque estar aqui a falar e não o ter aqui à minha beira, até me sinto triste, porque eu gostava de ver essa pessoa e dizer-lhe aquilo que eu sinto cara a cara para ele, para demonstrar o nojo que eu tenho por essa pessoa.
3: Rodolfo, erraram, retiraram a publicação.
1: Sim, a publicação foi apagada depois.
3: É o reconhecimento.
5: É o reconhecimento que errou. Mas eu sou assim, e o que eu senti foi esta repulsa. Nem é pelo Diogo, percebes? Nem é pelo Diogo, não é pelo Diogo. O Diogo é um grande guarda-redes, está bem na vida, está num grande clube, é uma pessoa feliz, é uma pessoa... Portanto, não é pelo Diogo, e o Diogo está-se marimbando para este género de pessoas. É pelas crianças que existem assim e que toda a vida vão ser assim, e este Palermo fez isto. Pá.
1: Mas, calado, a questão do humor, às vezes não se sabe muito bem onde é que está o limite, não é? Porque, por exemplo, há pessoas que não acharam piada nenhuma, nem num caso, nem num outro.
5: Eu também não achei, no Calimero.
1: Sim,
5: não
1: sim,
5: achei.
1: E o Rodolfo fez questão de dizer isso. Mas houve pessoas que, por exemplo, quando foi feita aquela caricatura com o Frederico Varandas, acharam piada.
4: Mas, sabes, nós vivemos numa era digital onde qualquer um que ache que é engraçado vai para a internet e faz aquilo que quiser. Nós próprios aqui somos alvos de vários artistas destes que têm mania que são engraçados, com várias pessoas a comentar e a chamar nomes. Acho triste, acho que isto são pessoas, obviamente, que além dos problemas internos que têm, são pessoas infelizes e que estão a necessitar de atenção. Acho estas situações ridículas entre os clubes. Acho estas situações ridículas entre os clubes. E mais ridículos são aqueles que deixam publicar estas coisas, que têm responsabilidade.
1: Mas
4: que deixam
1: então
4: publicar
1: achas que
4: estas
1: neste
4: coisas.
1: Caso há aqui, de facto, como dizem, por exemplo, muitos adeptos do Sporting nas redes sociais, há aqui, de facto, a incoerência por parte do Futebol Clube do Porto e de André Villas-Boas, falam também a hipocrisia.
4: Não, existe incoerência, mas sabes uma coisa? Sabes o que é mais triste? O que é mais triste é nós estarmos a debater este tipo de assuntos que parece que estamos nos assuntos da escola, estes meninos, que são meninos, não é? Que isto são situações de escola, não é? E depois não têm noção do alcance que pode ter aquilo que eles acham que é engraçado, porque acabam por ofender outras pessoas que não têm nada a ver com isto, com este tipo de publicações. Ou seja, são os parvalhões, muitas vezes, que acabam por ofender as pessoas. Eu não ligo muito, sinceramente, se eu fosse ligar então... Não vivia a minha vida, eu não me importo com esse tipo de pessoas e é deixar andar. Agora, quando se fala em hipocrisia, eu acho que tem que dizer que a maior parte deles são todos hipócritas, porque ninguém se pode queixar depois de terem feito a mesma coisa. Neste caso, é só triste.
1: O Otávio também acha que não se podem queixar depois de terem feito a mesma coisa? Como dizia o Calado.
0: Não é nada. Isto é o pior do pior do pior.
4: E além disso, o Diogo Costa continuará a ser o grande guarda-redes que é.
3: E continuará a falhar,
4: independentemente de ter cometido.
0: Isto é inadmissível, é impróprio.
4: Sim, é verdade, é inadmissível.
0: Dos dias dois, eu prefiro falar de uma coisa que aconteceu. De uma coisa que aconteceu, o Futebol Clube do Porto, e muito bem, regressou ao princípio da sua história, coisa que não tinha feito nos últimos meses. E homenageou Cubilhas, Futre, Pinto da João Pinto e o seu Pinto da Petúlia. Tudo gente que nós conhecemos.
4: Muito bem.
0: Em boa hora o
3: seis
0: fizeram.
3: Dragões.
0: Porque são estes, que fizeram
3: da família Pina.
0: A história do Porto. E fez muito bem. Veio tarde, veio. Bem, mas veio a tempo.
5: Muito bem.
1: Muito bem, então agora vamos avançar, porque no final do jogo Marco Silva manteve uma conversa com o Prestiani, ainda no relevado da Luz, durante os normais cumprimentos dos jogadores ao público. O treinador do Benfica reservou a parte inicial para uma troca de impressões com o extremo argentino, algo que ainda durou um par de minutos. A conversa termina com Marco Silva a passar a mão pela cabeça de Prestiani, num gesto de carinho com o jovem extremo. Na conferência de imprensa, o treinador explicou que foi uma conversa sobre questões técnicas relacionadas com os minutos finais e que falou também, por exemplo, com Sudakov e Jean Durán. Acrescenta que Prestiani até gosta e faz sempre questão de falar com o treinador no final dos jogos. Portanto, Marco Silva depois foi questionado sobre esta questão e a dizer que foi uma conversa normal, que foi ali mais longa, porque Prestiani gosta de ficar no fim, ali há algum tempo no relvado, e também gosta de conversar com o treinador. Portanto, mas isto aqui também é revelador da boa relação que existe entre o treinador e o jogador. Claro, achas que isso também contribui para aquilo que o Prestiani tem vindo a fazer?
4: Ah, claro, um jogador às vezes torna-se diferente pela confiança que é depositada nele, mas depois tens de traduzir essa confiança dentro do campo, não é? Às vezes há jogadores que com um treinador são os melhores da equipa e depois vem outro treinador e vão para o banco. Por isso tem a ver com os gostos de cada treinador. Agora, isto é uma situação normalíssima num jogo de futebol. Quando acaba o jogo, às vezes os treinadores falam com o jogador, outras vezes falam no balneário, trocam impressões, ou tinhas que estar ali, ou tinhas que fazer isto, ou como é que te sentes, estás muito cansado, estás pouco cansado. Isto são questões normais, só que hoje em dia eu acho que se peguem em qualquer coisinha para ver se há ali algum tipo de situação que se pode comprometer o treinador ou o jogador. Eu acho que eu vejo isto várias vezes, vivi isto várias vezes também com treinadores, com meus treinadores, a falar com eles no final do jogo. E ainda bem que assim é, e ainda bem que o Benfica ganhou e foram agradecer ao público, e isso é que é bonito.
1: O Otávio já disse que gosta muito do Prestiani e que para si é o melhor jogador do Benfica, mas acha que Marco Silva foi ali ver se estava mesmo tudo bem, porque quer ter o Prestiani sempre a 100%?
0: Ah, eu não tenho dúvidas. Os treinadores reconhecem, e para o bem ou para o mal, estendem sempre a mão e ajudam os jogadores. E muitas vezes, aqueles que merecem mais apoio são aqueles que infelizmente não foram os mais, aqueles que tiveram durante o jogo o maior ascendente. Mas para mim, isto é um reconhecimento. Todos temos que reconhecer, valorizar. Mas também não. Se calhar quem disse ao ouvido, olha, continua assim, não te deixes embalar por palavrinhas ou que. Eu estava-lhe a recomendar. E o Prestiani, precisa disso, porque o Prestiani, atenção, desculpa, só mais um segundo. Vem de um período em que comparar o Prestiani do ano passado com este Prestiani é o dia da noite.
3: O que estás a dizer é que os treinadores são diferentes.
1: Mas tu também achas que é um Prestiani completamente diferente?
3: Acho para muito melhor. E portanto, isto não encerra qualquer surpresa.
1: Prestiani de Mourinho.
3: E trocam impressões, se calhar a correção, tu naquele lance devias ter feito assim ou ter feito assado. E há circunstâncias em que os treinadores também aproveitam para puxar as orelhas.
4: Prestiani está melhor. Prestiani está melhor porque a equipa também está a jogar melhor.
3: E a equipa também está
4: a jogar
3: melhor.
4: Que se diga isso.
3: Beneficiam todos.
0: Mas eu contribuí para a equipa estar melhor.
4: Mas ele já estava a jogar bem o ano passado.
3: Sim, mas teve para ser despachado.
0: Mas está muito diferente do ano passado.
3: Ele e o Sheldrup no mercado de inverno.
5: Miúdo, que está a ter uma ascensão meteórica. E o treinador, muito bem, está-lhe a dizer que gostou, mas pezinhos no chão. Nada de vaidades. Tem que ser na base, nada de vaidades. Parabéns, grande jogo. No próximo jogo quero que ainda sejas melhor.
0: Arrasou! O Prestiani arrasou! Está na moda, uma razão.
1: Pronto, é isso.
0: Prestiani arrasou!
1: Então agora vamos falar de outro jogador do Benfica que estreou-se a marcar esta época para o campeonato, Sudakov. O médio ucraniano foi lançado na segunda parte no jogo no Estádio da Luz, quando o Benfica já vencia o Vitória de Guimarães por 1-0. Poucos minutos depois de ter entrado, Sudakov marcou o segundo para o Benfica, curiosamente com uma assistência de Echeverri, que também tinha sido lançado por Marco Silva na segunda parte. Sobre o golo de Sudakov, Marco Silva mostrou-se satisfeito na conferência de imprensa. O treinador diz que foi um golo muito importante para a equipa e para o jogador. Otávio, de facto, o Sudakov já há algum tempo que estava à procura deste golo. Hoje conseguiu, e conseguimos perceber até o semblante do jogador, que estava feliz. Os colegas de equipa também foram festejar com ele, portanto foi ali toda uma felicidade por Sudakov ter marcado.
0: Sudakov não merece, não merecia, não merece que lhe ponham tantas dúvidas em relação à sua qualidade. Sudakov atravessa e não consegue, nem ele nem ninguém conseguiria esquecer tudo aquilo que efetivamente o seu país vive, os seus amigos, alguns familiares também. Não consegue no seu dia-a-dia. Ninguém consegue. É um bom miúdo maravilhoso. Trabalha, tem sido infeliz. A cabeça, se calhar, tem outras preocupações e precisa de ajuda. E precisa de golos. E precisa da ajuda dos colegas. E os colegas manifestaram esse apoio, esse no momento de... E o Sudakov vai, efetivamente, percorrer o caminho, achar a tranquilidade, e vai ser o Sudakov pelo qual o Benfica investiu uma verba grande. Sudakov tem qualidade, Sudakov é jogador. Olha, ele é adversário. Não, eu não desejo mal a ninguém.
1: Uhum. Mas o Rodolfo também acha que com este gol podemos ver um Sudakov diferente?
5: Claro, traz confiança. Notou-se que os colegas gostam dele, porque até há algum jogador que o empurrou para ele ir à frente para os seus adeptos, para a massa associativa. É muito importante para um jogador, concordo com aquilo que diz o Otávio, é um jogador com valor, é um bom jogador, passou os problemas que passou devido ao seu país estar em guerra, e o Sudakov é, na realidade, um jogador que tem valor, e este golo veio dar-lhe moral para tempos futuros.
1: Ricardo, este golo é importante para Sudakov, mas acabou também por se revelar muito importante para a equipa, que estava a vencer o Vitória de Guimarães, mas estava ali a sentir algumas dificuldades.
3: E ele sentenciou o jogo. Portanto, há meses e meses que ele lutava para este momento, um momento de grande felicidade, e agora que aproveite este momento, é bom para ele, será bom para o Benfica e seguramente também bom para o futebol português.
1: Tu concordas no geral, Calado? Achas que vai ser bom para o jogador? Porque sabemos até daquilo que foi acontecendo nos últimos tempos. Marco Silva até em várias conferências abordou essa questão e disse por várias vezes que para um jogador como Sudakov, que joga naquela posição, é sempre importante esta questão dos números, dos golos, das assistências.
4: Eu como adepto do Benfica, eu acho que foi muito bom tê-lo visto sorrir como sorriu. Acho que foi soltar, se calhar, alguma coisa que ele trazia também dentro dele, de estar a tentar e não conseguir. Agora, ele este ano vai ter que arrepiar caminho, porque tem um treinador que confia nele e que gosta dele. E já o provou várias vezes, já o colocou a jogar logo desde o início, assim que chegou. Já o disse que acredita no seu potencial, tem-lhe dado essas oportunidades. Agora vai depender dele. Acho que o Marco Silva tem tentado ajudá-lo ao máximo. E agora depende do jogador. O próprio jogador é que tem que, obviamente, largar todas essas amarras que tem e assumir-se na equipa do Benfica, porque senão vai ser complicado e vai perder o comboio. Agora, adorei ver o miúdo a sorrir, é miúdo, tem idade ainda para ser meu filho, adorei vê-lo sorrir, adorei que ele tivesse, entre aspas, entrado e tivesse decidido o gol da tranquilidade para o Benfica, porque ao fazer o 2-0 fez com que a própria equipa tranquilizasse. E não jogasse tanto na vertigem como estava a jogar e a submeter, se for preciso, a um contra-ataque qualquer que pudesse dar um empate ao Vitória. Por isso, acho que foi bom para ele. Nota-se na imagem que os colegas gostam dele, isso é importante. Eu acho que quando os colegas estão do teu lado, principalmente, as coisas acabam por ser também mais fáceis.
1: Muito bem, meus senhores. Obrigada aos quatro. Também a SIC que esteve connosco desse lado. Já a seguir, o Manuel Jorge Bento atualiza toda a informação no Jornal da Meia-Noite.
6: Fechamos a Ligadora, edição de domingo, com a Sara Guterres e os comentários do Rodolfo Reis, do Otávio Machado, do Ricardo Tavares e do José Calado. 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
6: Meia-noite, 31, agora a Sueli Costa toma conta da antena com o seu Falar Global.
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9: Todos os anos, a ciência sai dos laboratórios para se aproximar das pessoas. Na Noite Europeia dos Investigadores, centenas de cientistas mostram ao público o trabalho que estão a desenvolver. Neste Falar Global, viemos até ao Pavilhão do Conhecimento, um dos principais palcos portugueses desta iniciativa, para descobrir o que liga a investigação à sociedade.
8: Estamos habituados a ver os resultados da ciência. Novos medicamentos, tecnologias inovadoras, soluções para as cidades ou para o ambiente. Mas raramente conhecemos quem está por trás dessas descobertas. É precisamente essa a missão da Noite Europeia dos Investigadores, onde, para além de se celebrar a ciência, põe em contacto estudantes, famílias e curiosos com quem todos os dias a faz acontecer.
9: Durante uma noite noite, estes laboratórios mudam de morada para virem ao encontro do público. São centenas de investigadores, dezenas de projetos e muitas perguntas numa iniciativa que pretende aproximar a ciência de todos.
10: Temos aqui mais de 80 bancas, mais de 400 e tal investigadores, clubes de ciência viva na escola, todos eles contribuem de alguma forma para o contexto científico nacional. E, portanto, é uma forma não só de os celebrar, não é? Porque eles também merecem ter o seu protagonismo, mas também de lhes dar palco e de os aproximar do público. Porque o público muitas vezes acha que a ciência é uma coisa um bocadinho densa, um bocadinho complexa, ou se calhar assustadora às vezes. E o nosso público, às vezes um bocadinho infantil, mas também os mais adultos, não conhecem tanto da ciência que se faz em Portugal.
8: Esta iniciativa, que decorre em simultâneo em centenas de cidades por toda a Europa, levou ao Pavilhão do Conhecimento 60 projetos de investigação ligados às grandes prioridades definidas pela União Europeia para a próxima década, como alterações climáticas, solos, oceanos, cidades do futuro e combate ao cancro. E a ideia é encontrar soluções para problemas reais.
11: Eu tenho aqui um modelo que não está à escala para simular uma máquina de radioterapia e depois eu tenho aqui o nosso protótipo. Este sim está à escala. Então, quando a radioterapia passa sob este vidro que está aqui, que é um material especial, ele vai produzir uma radiação especial, que é um tipo de luz, chamado radiação de Cherenkov. Ora, nós sabemos que a luz é muito, muito rápida. Nada no nosso universo pode viajar mais rápido que a velocidade da luz. Então, a luz que é produzida aqui depois vai ser detectada nestes detectores que eu tenho aqui, que são fotomultiplicadores de silício. Então, nós conseguimos detectar onde é que a radioterapia está a ir muito, muito mais rápido. Portanto, é muito, muitas vezes mais rápido e mais preciso do que os detectores que nós temos hoje em dia para a radioterapia convencional.
8: Mas mais do que uma mostra científica, esta é uma celebração do conhecimento e entre experiências, jogos, demonstrações e conversas, a proposta é criar pontos entre quem produz conhecimento e quem beneficia dele todos os dias, sem sequer se aperceber.
12: É percebermos que as coisas que nós conhecemos têm alguma origem, têm trabalho, já teve muito background, né? E não aparecem do nada, não surgem de nada. É preciso pessoas pensarem e discutirem e experimentarem para se chegar a muitas conclusões e mesmo assim arranja sempre novas hipóteses, novas dúvidas e é um mundo em descoberto todos os dias.
13: Eu acho que é super importante porque muitas vezes os investigadores trabalham no seu nicho, fechados sobre si mesmos. Eles acham que aquilo é importante e sabem que é importante, mas muitas vezes não conseguem ter uma linguagem acessível, consigam passar para as pessoas o porquê é que é importante, em coisas concretas. Isto é importante porque com isto podemos fazer isto. Isto é importante porque podemos instalar isto e podemos ganhar aquilo. E nestas noites nós temos a oportunidade de falar com as pessoas, esclarecer as dúvidas. Elas vêm com a sua curiosidade para saber, então, mas isto faz o quê? O que é que nós... E as pessoas sentem-se próximas e sentem que a ciência não é uma coisa que fica lá longe e só o Einstein é que sabia fazer.
14: É sempre bom perceber o que os cientistas estão a desenvolver, principalmente quando são cientistas portugueses. Percebemos que há pessoas com muita capacidade a fazer coisas extraordinárias cá. Os portugueses têm a mania de fazer pequeninos e achar que não temos capacidade, mas temos muita gente com muito boa capacidade.
8: Entre viagens ao mundo microscópico, experiências e desafios interativos, os visitantes podem descobrir como nasce o conhecimento científico e de que forma influencia o nosso dia-a-dia. E há quem faça questão de regressar todos os anos.
15: Eu adoro, já é tradição, já são acho que três anos seguidinhos que eu venho cá. Porque gosto muito destas atividades, adoro o pavilhão do conhecimento, então dois em um.
16: Estive no Tchan, andei na bicicleta, tenho andado a fazer experiências.
8: A Noite Europeia dos Investigadores integra um projeto europeu que em Portugal é coordenado pelo ITQB Nova, o I3S, da Universidade do Porto, e a Ciência Viva, onde se procura aproximar investigadores, escolas e cidadãos de um futuro mais sustentável.
1: Das alterações climáticas ao cancro, do oceano às cidades do futuro, a ciência portuguesa mostra o trabalho que está a desenvolver para responder a alguns dos maiores desafios da sociedade numa noite muito especial para a ciência europeia. A imagem é de António Nolasco, Sueli Costa, Falar Global. Ivone Fachada, o tema da Noite Europeia de Investigadores deste ano é dedicado a pontos de conhecimento. Que pontos é que se quer construir este ano?
17: Olá, este ano queremos construir pontes essencialmente entre os cientistas e os cidadãos, especialmente os cidadãos mais jovens que nos visitem, as famílias, a sociedade em geral, porque a nossa ideia de facto é que os cientistas saiam dos muros das universidades, dos politécnicos, dos centros de investigação e possam vir para locais como este, que é um centro de ciência viva, mas também hoje no país inteiro há cientistas em jardins, em museus, em pavilhões, ou seja, a ciência saiu à rua para uma grande festa e para darmos a conhecer de facto o trabalho que é feito por equipas de investigação e por cientistas.
18: É uma ponte entre a ciência e a sociedade que é tão,
17: sim,
18: é tão necessária.
17: Sem dúvida, uma ponte cada vez mais necessária. Primeiro é importante que a sociedade perceba como é que se faz ciência, depois colocar um rosto nas pessoas que fazem essa ciência. Essas pessoas sabem contar histórias, sabem contar como é que a ciência funciona, humaniza a ciência e, por outro lado, também é muito importante que os jovens se possam ver no futuro como futuros cientistas. No fundo, que olhar para o cientista seja como olhar para um espelho e que pensem que no futuro eles próprios podem vir a ser cientistas.
18: E a adesão é cada vez maior, porque eu sei que este ano há muitos mais investigadores e de pessoas de associações, de empresas, estudantes, mas também as pessoas também, os portugueses também gostam de ciência, portanto é isso que se vê aqui.
17: É verdade, é verdade. Cada ano temos mais vilas e cidades a aderirem a esta grande iniciativa, que é uma iniciativa europeia, que já começou em 2005, com poucas cidades europeias e de facto em Portugal neste momento já há mais de 25 cidades e vilas onde se realiza a Noite Europeia dos Investigadores. Já há um legado, os investigadores são muito generosos, dizem-nos sempre que sim, vêm para a rua, vêm para os centros de ciência colaborar, e é muito interessante porque o ecossistema científico e tecnológico de Portugal não se faz ciência apenas nas universidades, não é? Faz-se nos centros de investigação, há empresas que têm imensa ciência e fazem inovação e têm doutorados também a fazer investigação, e este ecossistema onde também temos esta representatividade heterogénea de empresas, associações, como a Sueli disse muito bem, enriquece muito mais toda esta noite, todo este programa, e no fundo é dar visibilidade de facto à ciência e como ela é feita de uma forma tão rigorosa, mas ao mesmo tempo tão necessária no nosso dia-a-dia, que está tão presente em coisas tão simples, e é muito importante desmistificar e aprender como se faz ciência e vir ver toda esta alegria que é estar aqui a ver estas bancas e estes projetos.
18: E a reforçar também a literacia científica, que pode ser uma, se calhar, uma arma contra a desinformação, que é uma das características da época em que vivemos.
17: Sim, sem dúvida. Perceber o processo científico ajuda primeiro a perceber como é que a ciência funciona e assim ficamos um pouco mais blindados contra fake news ou desinformação, porque conhecimento é poder e, de facto, ter esse conhecimento permite-nos ter um espírito crítico que nos leva a duvidar, e isso é sempre bom. Um cientista deve ser sempre, e um cidadão, igualmente, muito curioso e deve sempre duvidar, deve ser sempre um bocadinho cético, até da própria ciência. Isso é importante, é assim que a ciência avança. Quando um cientista põe em causa o que outro cientista investigou, a ciência avança dessa forma. E é muito bom de se ver que ter pensamento crítico é, de facto, das características mais importantes de uma sociedade para nos balizar e para nos blindar contra essa desinformação e essas fake news.
18: E temos aqui vários temas, do clima à saúde, às alterações climáticas ao oceano, às cidades do futuro. Qual é a importância também de levar estes temas para as pessoas?
17: Sim, são temas que eu acho que são muito próximos das pessoas, se pensarmos em saúde e câncer, é um tema que afeta a nossa sociedade de forma muito direta, todas as famílias têm algum caso ou conhecem alguém, é algo muito presente, mas eu acho que trazer essas 5 missões que são este ano o tema do projeto Bridges, que tem como parceiros também o I3S e o ITKB Nova e aqui a Ciência Viva, é importante fazer esta interligação porque toda a gente se consegue relacionar ou identificar com algum desses temas, e é muito curioso as pessoas
18: perceberem. São os nossos maiores desafios,
17: claro, não é? E isso é muito bom, qualquer pessoa possa chegar aqui a uma bancada de um grupo de investigação que esteja a tratar terapêuticas do cancro, por exemplo, e perceber qual é o ponto de investigação. Isto está muito mais desenvolvida e muito mais em processo de tornar doença crónica do que se calhar poderemos imaginar. As cidades inteligentes, a mesma coisa. A questão dos oceanos, que está intimamente ligada com outra missão, que são as alterações climáticas, porque todo o clima depende dos oceanos, é muito importante essa preservação, conhecer para preservar, e é essa mensagem positiva que nós queremos trazer, mas não podemos deixar de ter o foco nos investigadores. Hoje a noite é deles, são eles as estrelas da companhia, por assim dizer, e é muito importante valorizar o trabalho dos cientistas, que muitas vezes não é tão valorizado quanto gostaríamos. Em Portugal a situação é bastante diferente, felizmente temos uma comunidade científica muito sólida, que tem muitas publicações, que trabalha imenso e que tem ajudado também ao progresso da ciência. Mas é um trabalho contínuo e acho que temos que continuar a valorizar a Noite Europeia dos Investigadores, dos investigadores.
18: E é um trabalho que é muito visto nesta noite com a adesão, principalmente dos investigadores. Ivone Fachada, foi um prazer tê-la no Fórum Global. Obrigada.
17: Muito obrigada.
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19: No Global Gadget, hoje vamos mostrar-lhe uma autêntica máquina de guerra para quem tem que sair do seu ambiente, digamos, confortável e nem sempre há acesso à eletricidade e precisa de se manter conectado, não é, Bruno?
20: Sim, verdade. Há muitos profissionais que necessitam de uma bateria portátil destas. Esta é em formato jerrycan, possivelmente porque fica bem dentro do carro. Ter uma bateria destas de 500 watts à mão vai-te permitir uma série de coisas, entre outros, carregar o teu telemóvel, não um, mas muitos, carregar tablets, computadores, carregar drones, câmaras de filmar, e portanto temos aqui uma possibilidade enorme com uma powerbank, a maior que já vimos até hoje neste programa, uma powerbank que nos permite carregar muita coisa. Para teres noção, estes 500 watts permitem carregar 1 ou 2% de muitos carros elétricos.

0: isqueiro e também carregar objetos desta forma. E aqui na parte da frente tens um mostrador que te permite ver a autonomia ainda que a bateria tem. Neste caso esta está no máximo. Tens três portas USB-A, mais três portas USB-C, uma das quais fast charger, e portanto tens aqui uma série de soluções para uma equipa de gravação, por exemplo, que esteja no exterior, consegue carregar aqui muitos
1: dispositivos. E na verdade também é muito compacta, o que também ajuda. E Bruno, está à venda em todas as lojas da iServices, também no site, e por que valor?
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1: Ou também para quem gosta de se isolar do mundo em lazer e precisa de carregar os seus dispositivos. Bruno, obrigado por mais uma dica tecnológica. Nós regressamos na próxima semana com mais novidades no Global Gadget.
2: Conheça agora novos dados estatísticos no espaço dedicado aos retratos de Portugal.

0: 233 feridos nas estradas portuguesas. 618 pessoas morreram no local ou até 30 dias após o acidente. São mais de 4 mil feridos em acidentes rodoviários por milhão de habitantes. Portugal é o segundo país com maior rácio de feridos por habitante, só atrás da Áustria. Portugal é o sexto país europeu com maior número de mortes por milhão de habitantes. A Roménia e a Bulgária são os países com mais mortes nas estradas. No extremo oposto estão Suécia e Malta, com os valores mais baixos.
1: E chegamos ao fim de mais um Falar Global. Obrigada pela sua preferência e até para a semana.
2: A primeira hora de domingo e de segunda-feira é sempre para a Sueli Costa trazer o Falar Global. É também o tempo de reunir as 5 edições da semana passada de As Músicas da Nossa Vida. As escolhas foram do ator João Redondo, do cantor Luís Sequeira, do editor da Luz Rui Batista, do general Isidro Moraes Pereira, que participa também no canal Now com os seus comentários, e também do Now a Catarina Caria. Vamos ouvir essas escolhas depois de este intervalo.
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11: Bom dia, boa tarde ou boa noite. O meu nome é João Redondo, sou ator e pediram para escolher duas músicas da minha vida para a rubrica Músicas da Nossa Vida para a Correio da Manhã Rádio. A primeira música é Jason Mraz, I'm Yours. Porque eu estava ali mais ou menos nos meus 12... 13 anos, naquela idade em que nós começamos a descobrir aquelas coisas do amor, e não que eu tivesse descoberto nessa idade, mas ouvia muito esta música a pensar no que poderia acontecer e a fazer telenovelas na minha cabeça. Se calhar era um prenúncio.
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segunda música será Basket Case dos Green Day. É uma música que é transversal a toda a minha adolescência e ainda hoje a ouço. Foi um dos momentos altos da minha vida no antigo Pavilhão Atlântico, hoje Altice Arena, no concerto de Green Day. Fui tão feliz ao som desta música, muito feliz mesmo.

0: foi um prazer partilhar convosco estas duas músicas. Fiquem com a Correio da Manhã Rádio. Até breve.
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2: Olá, daqui Luís Sequeira e pediram-me duas músicas da minha vida nesta rúbrica. A primeira chama-se High and Dry, dos Radiohead, e é uma música que para mim é intemporal, porque fez parte de uma altura da minha vida em que dei uma volta de 180 graus e mudou a minha vida por completo, da melhor das formas. Para além disso, é uma música que é simples, é direta, mas é de uma profundidade e de uma... é uma maravilha.

segunda opção é uma música portuguesa de um grupo que me é muito querido, que são os Amor Eletro. Chama-se Rosa Sangue e é uma música de superação, é um musicão, tem uma força e uma amplitude de sentimental e emotiva que faz arrepiar os pelos do braço.

0: com isto me despeço. Daqui Luís Sequeira, um abraço e um beijinho e espero que gostem.
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2: Olá, sou o Rui Batista, sou jornalista da Agência Lusa, sou editor e sou também comentador de política nacional no Now. Convidaram-me então para escolher duas músicas da minha vida. A primeira é Heroes, de David Bowie, uma música épica. Esta música Heroes tem também uma capa extraordinária do disco de vinil. Eu sou um apaixonado por música em vinil e continuo a manter o disco sem riscos.

para a segunda música, é um grupo mais atual. São os The National e a música é o Terrible Love. Bom, os National foram um amor já de adulto. Matt Berninger, o cantor, tem a voz que eu gosto. As letras são extraordinárias e a música também. Já os vi para aí uma dúzia de vezes em diversos sítios do mundo. São, de facto, um dos meus grupos favoritos. Este Terrible Love é a minha escolha. Porquê? Porque é uma canção muito pesada, sobre um desgosto amoroso. Aliás, basta ouvir o refrão para perceber porquê. Mas que acabou por se tornar uma das músicas da minha vida, que me acompanhou em momentos muito importantes da minha vida, até profissional.

0: Batistas foram duas das músicas da minha vida. Muito obrigado. O meu nome é Rui Batista e felicidades para o Correio da Manhã Rádio.
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2: Eu sou o General Isidro Moraes Pereira, tenho vindo a comentar a atualidade internacional, ultimamente no canal Now. Já o fiz noutros canais, desde que praticamente a guerra, a invasão em grande escala da Ucrânia se verificou. Neste momento estou aqui convosco porque me fizeram uma pergunta sobre quais foram as músicas que mais marcaram a minha vida. O que me faz recuar diretamente aos meus tempos de menino e moço. Eu nasci em 1959, em 13 de junho de 59, e a primeira música é uma música que me marcou a partir dos meus 16 anos. Eu acabei o ensino secundário nessa altura, e é uma música de um compositor, músico, pouco conhecido, de origem escocesa, chamado Jerry Rafferty. E a música dele, ele tem três músicas que o marcaram, Baker Street, o Right Down the Line e o Night Hold. E a que eu mais gosto é exatamente o Right Down the Line.